0: é grave. A gente tem que trazer para o mercado de trabalho essa mão de obra. Um governo que durante todos esses anos só fez crescer a assistência do Bolsa Família, que bom para quem precisa, mas a dignidade vem do trabalho e a gente tem que enaltecer o trabalho. E é isso, inclusive, que a proposta faz ao privilegiar, favorecer o trabalhador. Tá certo? Porque o trabalho nos importa, é o que move o nosso país para frente, é o que nos leva para o futuro. E hoje, na era da tecnologia, não é só emprego, é trabalho também. Hoje, talvez para o motorista de Uber, de aplicativo, o entregador de pizza, essa discussão aqui não importe, porque ele está se virando no trabalho. Muitos desses que dizem terão mais lazer com a sua família sabem, na sua verdadeira história, que esse tempo livre será dedicado não ao seu emprego, mas a um outro trabalho para poder gerar renda. Porque, infelizmente, as famílias brasileiras nesse governo estão endividadas. O rombo fiscal é monstruoso. Um governo que durante 4 anos, praticamente, na sua última quadra, apresenta finalmente uma proposta transformadora. Porque até aqui, nesse governo, ao contrário do passado, eu só tratei de 4 temas. Jogo, aborto, drogas e imposto. É isso que dominou a pauta do governo Lula. Para chegar agora com uma proposta que podia ter sido apresentada ou encaminhada para discussão muito antes, talvez já aprovada, mas de uma forma que o cidadão brasileiro pudesse saber qual o impacto na sua vida. Vou fazer uma pergunta simples, porque estamos na fase de discussão. Qual o impacto no seu condomínio? Porque até quem mora no Minha Casa Minha Vida, faixa 1, e eu fui secretário de habitação que mais entreguei residência no Rio de Janeiro, eu posso dizer, até quem mora no Minha Casa Minha Vida, faixa 1...
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5: Poderia dar alternativas a mais para que os setores se acomodassem, sem prejudicar o trabalhador. Mas como nós não vencemos essa batalha de trazer para dentro da discussão a proposta do Rogério Marinho, a gente está olhando para a escala 5x2 e vamos enfrentar. A proposta é boa para o trabalhador. Assim a gente espera, que é a promessa do governo, que não vai haver redução do salário, que não vai haver desemprego, que não vai haver substituição de mão de obra por automação. Anotem, porque depois é desse governo que vocês vão cobrar isso. Que não vai ter precarização do trabalho. Essa é a promessa do governo. E é bom que todos guardem que essa é a promessa desse governo, que durante 4 anos não tratou desse tema, deixou para sua última quadra, absolutamente eleitoreira por isso. Embora o senador Paim, especialmente, que durante seu mandato inteiro da sua vida no Congresso brigou por essa proposta, infelizmente seu presidente não olhou só agora que lhe interessa. Mas essa proposta... a convergência. Se é essa proposta que a gente vai debater, não tenham dúvidas, há convergência. E os impactos que a gente só vai poder mensurar, medir empiricamente, ou seja, com o carro andando, vai caber ao governo Flávio Bolsonaro as soluções. E a gente já está pensando em como equalizar para quem emprega, empregar mais, produzir mais, gerar mais riqueza para o país e para a sua família e dos seus empregados. Muito provavelmente, um dos instrumentos nós já usamos no governo Bolsonaro, e ele é pedido por diversos setores, demandado por diversos setores, senador Magno, que é a desoneração da folha. Talvez a gente tenha que usar esse remédio, que já deu certo. E por quê? Porque está absolutamente em linha, senadora Damares, com a proposta do senador Flávio, que é redução da carga tributária, menos impostos. E isso, como líder do governo, eu vivi aqui, Damares. Nós fizemos no governo Bolsonaro. Então, para aqueles que empregam, para aqueles que empreendem, para aqueles que inovam, podem ficar tranquilos. No governo Bolsonaro, Flávio Bolsonaro, nós vamos tratar e olhar para o outro lado da mesa também. Primeiro, admitir que a proposta é boa para o trabalhador. Votaremos sim o PL, eu vou liberar a bancada, tem alguma divergência, mas é minoritária, mas o senador Flávio votará sim. E vocês vão ver ali, naquele painel, o voto sim do Flávio Bolsonaro. Não vão ver o voto sim do Lula, mas vão ver o voto sim do Flávio Bolsonaro. E vão ver essa PEC ser promulgada nessa casa, no Congresso Nacional, com o voto de todos, porque é para o bem do trabalhador. E quando os impactos vierem, que será no novo governo Flávio Bolsonaro, nós iremos tratar também desses impactos. E com os instrumentos que a gente já usou e deu certo, e outros que certamente vamos modular de setor a setor, para que a gente possa, com instrumentos como a desoneração da folha e outros, nada a ver com essa proposta aqui, estamos convergentes, a gente possa mitigar qualquer efeito danoso para a nossa economia. Porque mais danoso do que o governo Lula, é impossível a gente viver de novo nesse país. Por isso, eu quero já orientar, senhor presidente Davi, a bancada do PL vai ser liberada e eu votarei sim, junto com Flávio Bolsonaro, naquele painel, nosso futuro presidente do Brasil. Muito obrigado, senhor presidente.
6: Obrigado, senador Portilho. Último senador escrito para discutir a matéria, conceda

0: palavra ao senador Camilo Santana.
1: Na sequência, vamos ouvir o senador Camilo Santana, do PT do Ceará. Você acompanha
0: novamente
1: a última sessão de discussão.
0: Peço a vossas excelências e aos nossos convidados que nós teremos um orador na tribuna e é muito importante aos nossos deputados e deputadas, são todos muito bem-vindos para manter a tranquilidade da sessão. Com a palavra, Vossa Excelência.
2: Obrigado, presidente Alcolumbre. Queria cumprimentar meus colegas senadores e senadoras e parabenizar todos os senadores e senadoras reeleitos e reeleitas no último pleito do dia 4 de outubro. E dizer, presidente, que hoje é um dia histórico. Eu sei que muitos já falaram aqui, mas é um dia histórico para o povo trabalhador desse país. Depois de quase 40 anos, nós estamos garantindo que o trabalhador brasileiro possa ter mais um dia de descanso. Estamos falando de dignidade humana, sobretudo do direito de cada brasileiro e brasileira de ter tempo para viver, para compartilhar com seus filhos, com a sua família, para ter o lazer. E é importante sempre dizer, sem redução de salário. Portanto, é um dia histórico que eu queria parabenizar a todos os deputados federais que votaram em maio lá na Câmara Federal e parabenizar todos os senadores que estão aqui para votar nesta noite de quarta-feira, dia 14 de outubro, que vai ficar para a história do trabalhador e da trabalhadora brasileira. E queria parabenizar, acima de tudo, porque eu vi vários discursos aqui dizendo que isso não era mérito. E eu quero dizer aqui que isso é uma luta histórica de um grande homem trabalhador que hoje dirige esse país, chamado Luiz Inácio Lula da Silva, o nosso presidente da República. Que é uma bandeira do presidente, a luta do presidente, numa articulação com o presidente Hugo Mota para que votasse naquela casa, uma articulação com o presidente Alcolumbre, que eu queria parabenizar, presidente, pela sua coragem e decisão de votar essa PEC hoje, nessa semana. Eu queria lhe parabenizar, porque eu sei o quanto tentaram que essa votação não acontecesse agora. É importante dizer isso para o povo brasileiro. Muitos da oposição tentaram que essa votação não acontecesse agora, nesse período, antes do segundo turno. Então, eu quero lhe parabenizar, Alcolumbre, pela sua coragem, determinação, porque o que nós estamos fazendo aqui é histórico, gente. E eu quero dizer mais uma vez que eu estou muito feliz, honrado, senador Paim, de estar aqui hoje como senador da República, por pouco tempo que eu estava como ministro da Educação, de ter a honra hoje de votar o fim da escala 6x1 para dar dignidade ao trabalhador e às famílias brasileiras. Mas eu queria fazer aqui, porque eu fui governador do meu estado do Ceará, fui eleito senador da República, até pouco tempo fui ministro da Educação, e eu estou impressionado, e eu queria dizer aqui para o povo brasileiro e para os meus pares, todo mundo sabe a minha maneira de fazer política, mas eu quero dizer aqui que eu estou impressionado como o candidato Flávio Bolsonaro está brincando com o país. É impressionante. Parece que ele não sabe o que é que ele quer para o país. Gente, nós estamos falando de uma nação. Uma hora ele quer uma coisa, outra hora fala outra coisa. Parece uma biruta, que quando o vento parte para um lado, ele vai para aquele lado. Quando o vento parte para o outro, ele vai para o outro lado. Porque todo mundo sabe que o Flávio Bolsonaro era contra a escala 6x1. E a decisão dele, fico feliz, porque ele mudou de voto. Eu vi aqui o Portinho, meu caro senador Portinho, que orientou a bancada do PL, votar a favor, ele mesmo vai votar a favor. Mas é preciso que a população brasileira saiba que o Flávio Bolsonaro era contra o fim da escala 6x1. Publicamente ele defendia hora de trabalho, que o patrão negociasse com o trabalhador.

0: Trabalhador, veja bem, o patrão negociasse com o trabalhador as suas horas de trabalho. Portanto, isso se chama oportunismo. E não é só nessa votação desse tema aqui não, presidente. Ele anunciou que ia cortar 250 bilhões caso fosse eleito presidente da República. E nós sabemos que os cortes, se ele fosse presidente, porque não será, ele vai cortar nos programas sociais. Olha, eu fui governador do Ceará no governo Bolsonaro. Eu quero dizer, vocês sabem quanto o governo Bolsonaro pagou das obras das escolas do estado do Ceará? Zero. 4 anos eu não recebi um centavo do governo Bolsonaro. O governo Bolsonaro passou 4 anos sem dar um reajuste, presidente, da merenda escolar das escolas públicas desse país. Eu tive a chance de viver o governo Bolsonaro, que negou a vacina para o povo brasileiro, que ria e debochava das pessoas morrendo nesse país numa pandemia, que fez cortes em todos os programas sociais desse país. Eu vivi como governador do meu estado e vivi como ministro da Educação do presidente Lula, quando assumi o ministério com 5.800 obras paralisadas e inacabadas desse país. Nós estamos falando de 5.800 só da educação, gente. Não pagava as obras. 4 anos sem reajuste da merenda escolar. Qual era a política pública do governo Bolsonaro para a educação, gente? Nenhuma. A não ser diminuir um pior orçamento das universidades e institutos federais da história desse país. É disso que nós estamos falando. E aí o Flávio Bolsonaro vai falar de tesouraço. O tesouraço dele é cortar da farmácia popular. O tesouraço dele é tirar o ganho real do salário mínimo, porque o Bolsonaro passou 4 anos, não deu um reajuste de ganho real para o trabalhador nem para o aposentado. É cortar das universidades da educação. É isso que nós estamos falando. Aí vai para o programa de televisão para dizer que não, o farmácia popular nós vamos manter, o Mais Médico nós vamos manter, quando na realidade do governo do pai dele, ao contrário, eles quiseram acabar com o programa farmácia popular, acabar com o programa Mais Médico. Precisou o presidente Lula voltar para governar esse país para a gente reconstruir as políticas públicas, para dar oportunidade para o povo brasileiro, para o trabalhador brasileiro. Meus amigos e minhas amigas, o Brasil ainda é um dos países mais desiguais do planeta. A grande maioria da população ainda sofre. E eu sei que a vida do trabalhador ainda não está boa, mas há um esforço desse governo de melhorar a qualidade de vida do povo brasileiro. Portanto, eu estou impressionado, presidente. O oportunismo e o posicionamento, brincar com o país, brincar com o povo brasileiro. O povo brasileiro é inteligente. Ele sabe, porque a mudança que ele está propondo é a mudança para prejudicar o povo e favorecer os poderosos desse país. É o discurso para o mercado, é o discurso para os poderosos e querer enganar a grande maioria do povo brasileiro. Infelizmente, eu quero aqui fazer esse discurso para dizer, parabenizar ao Brasil. Hoje é um dia histórico para o povo brasileiro, meu presidente. E nós vamos fazer parte dessa história. O senhor é o presidente dessa casa, a quem eu quero parabenizar, porque esse dia ficará marcado para a história desse país. E fico feliz por toda a oposição, pela bancada do PL, que não queriam votar aqui os 6-1 hoje. Que não queriam votar. Mas felizmente mudaram de lado, mudaram de voto, por oportunismo. Fico feliz, porque agora nós vamos votar juntos pelo fim da escala 6-1. Parabéns, presidente, mas acima de tudo, eu queria aqui parabenizar o maior presidente da história desse país, Luiz Inácio Lula da Silva, que será reconduzido para o seu 4º mandato.
1: Muito obrigado, presidente. Com gentileza. Não havendo mais quem queira discutir a matéria, está encerrada a discussão em primeiro turno. Informa.

0: às senadoras e aos senadores que foi apresentado à mesa o requerimento de número 706 de 2026, de iniciativa de líderes partidários, que solicita calendário especial para deliberação da proposta. Submeto à votação o requerimento de calendário especial. As senadoras e os senadores que aprovam, permaneçam como se encontram. Está aprovado o requerimento. Ficam dispensados, do ponto de vista regimental e constitucional, os interstícios, prazos e demais formalidades regimentais de tramitação da proposta. Passa-se à instrução da emenda apresentada em plenário. Perante a mesa, foi apresentada a emenda de número 37, já disponibilizada na tramitação da matéria e que será encaminhada para publicação. A emenda de plenário depende de parecer. Faço imediatamente a designação de Sua Excelência o senador Omar Aziz, relator desta proposta na Comissão de Constituição, Justiça e Cidadania do Senado da República, para que ele possa proferir o seu parecer em plenário em relação à emenda apresentada. Com a palavra, o senador Omar Aziz.
1: Senhor presidente, senhoras senadoras, senhores senadores.
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2: Mas com a rapidez antes da implementação em 2 meses. Antes da implementação em 2 meses. Porque senão nós vamos criar, nós vamos fazer uma PEC, aprovar uma PEC aqui, em que tem alguns pontos que tanto a Câmara e o Senado que estão dispostos a fazê-lo, faça com a rapidez necessária. E isso é responsabilidade de nós, senhor presidente, que a gente veja cada setor que vai dar esse tipo de problema. Estou dando aqui 2, mas tem outros também que nós temos que analisar. Sempre com a proposta de beneficiar o trabalhador sem redução salarial. Sem redução. Todas as emendas que foram rejeitadas, 36 das emendas rejeitadas, e a 37ª está na sua mesa e está aqui o parecer. A 37ª era a 25ª lá no, na CCJ. É a mesma emenda. Foi reapresentada e já tinha sido recusada, mas é um caso específico também que vai ter que ser tratado. E eu estou colocando isso para Vossa Excelência, porque Vossa Excelência está hoje presidindo uma sessão do Senado histórica. É histórica porque o que nós estamos fazendo não é uma bondade. É dignidade. É uma mãe solo que às vezes tem um filho deficiente e tem que sair de casa para trabalhar. É uma mãe atípica. É uma mãe que mal vê o filho durante o dia. Ela acorda às 5 horas, pega o ônibus, o transporte, e o ônibus leva 1 hora e meia para chegar em casa. E quando ela volta às 7, 8 horas da noite, o filho muitas vezes está dormindo. E ela tem que sair obrigada a trabalhar. Porque se ela não trabalhar, ela não coloca comida na mesa. Nós estamos falando de dignidade humana. Não é de empresa que vai quebrar. Não vai quebrar, não quebrou. Quando se instalou o 13º salário, não quebrou quando se reduziu de 48 para 44. E não vai quebrar quando a gente reduzir de 44 para 40. Pelo contrário. Está aprovado. Está aprovado. Quem já instituiu 40 horas semanais com 2 dias de descanso, que a produtividade aumenta, melhora. E hoje, a maioria das indústrias brasileiras já é 5x2. Já é 5x2. Mas uma empregada doméstica, que mal cuida do seu filho, mas cuida dos filhos da gente, ela não tem o direito de passar 2 dias com seus filhos. É nessas pessoas que nós estamos pensando. É no Brasil justo que nós queremos. E aí todos nós temos que fazer esse esforço, sacrifício. Eu vi muitos discursos aqui preocupados pontualmente com algumas questões, mas muito me alegra que a unanimidade do Senado vai votar a favor da PEC. E a gente entra para a história, a Câmara e o Senado, porque depois da Constituição de 88, a gente consegue fazer uma coisa que poucos duvidavam que nós chegaremos a fazer isso no final de mandato. E graças a Vossa Excelência, senhor presidente, hoje eu posso estar a relatar e tenho certeza que o meu nome vai constar na Constituinte Brasileira e o nome dos senhores senadores e senadoras também. Paulo Paim, convivi com você aqui durante 8 anos e tenho um respeito enorme por você. E se tem uma causa que você defendeu a vida toda, é essa causa. Eu vejo muita gente defendendo causas, políticos defendendo causas. E não são abstratas, são concretas, e você representa o seu partido, a pessoa que mais lutou para que a gente chegasse nesse momento. Meus parabéns, meu amigo, que Deus possa te abençoar, porque
3: com a palavra o senador Omar Aziz, do PSD do Amazonas. Ele que ocupa a tribuna do plenário do Senado.
2: Senhor presidente, eu já falei que a emenda 37, ela foi a 25ª, e nós estamos rejeitando, como rejeitamos todas as emendas na CCJ, para que a gente não atrapalhasse e tivesse que voltar para a Câmara, mas peço a Vossa Excelência, como presidente, peço aos líderes partidários, o senador Eduardo Braga já está até cuidando especificamente de um ponto, ali do Congresso Nacional, que a gente tenha rapidez para aprovar outras PECs nesses 2 meses antes de a gente

0: fica reduzido de 44 para 42 horas. Depois nós vamos ter um ano de 42 para 40. E esse dilema nós temos que resolver aqui no Congresso, porque senão vai ficar uma coisa que mal compreendida em alguns casos. Especificamente daqueles que eu falei há pouco, que realmente eu não sei como é que o cara que está numa plataforma de petróleo pode voltar para casa todo final, toda semana, passar 2 dias em casa e voltar para a plataforma. Nós vamos ter que ver isso com carinho, como outros casos que eu falei. Dito isso, senhor presidente, o parecer é pela aprovação do projeto sem mexer no que veio da Câmara, para que a gente possa votar hoje em primeiro e segundo turno, porque os interstícios foram quebrados com a aprovação unânime dos senadores e senadoras. Muito obrigado, que Deus abençoe o Brasil.
1: O parecer do relator relacionado à emenda apresentada de número 37 é contrário a essa emenda. Foi apresentado o requerimento número 710, de autoria do senador Plínio Valério, líder do PSDB, de destaque para a votação em separado da emenda número 37. Há amparo regimental em relação a esse destaque apresentado pelo líder, e eu gostaria de conceder a palavra ao senador Oriovisto Guimarães para que ele possa fazer a sua manifestação, se ainda deseja que se discuta este destaque, se mantém ou se retira o destaque apresentado. Com a palavra, o senador Oriovisto Guimarães.
2: Senador Oriovisto Guimarães, participa remotamente.
3: O senhor me ouve?
1: Perfeitamente.
3: O senhor me ouve, senhor presidente?
1: Perfeitamente.
3: Senhor presidente, muito obrigado. Senhor presidente, eu tenho sensibilidade política. Eu sei que manter esse destaque vai ser uma grande perda de tempo e vou fazer com que todos sofram mais meia hora até organizar uma outra votação, e sei que ele não será aprovado. Por essa razão, senhor presidente, e sobretudo em função das palavras do senador Omar Aziz, que reconheceu de púlpito que nós temos que fazer ajustes nessa PEC para diversos setores. Ele citou petroleiros, mas poderíamos citar bancos, poderíamos citar empresas de rádio e televisão e de jornalismo, poderíamos citar escolas particulares, sobretudo, poderíamos citar quem trabalha com radiologia, quem trabalha com telemarketing, enfim, inúmeros setores nós vamos ter que dar uma solução, porque ao aprovar a PEC, para a qual eu já declarei meu voto sim, nós vamos criar problema para inúmeros setores. Então, senhor presidente, eu estou retirando o destaque na esperança de que imediatamente nós possamos resolver os problemas como o próprio relator confirmou. Muito obrigado.
0: Senhor presidente, quero agradecer meu amigo, senador Oriovisto, pela compreensão, e ainda bem que a gente chegou num acordo aqui, e há também o esforço que nós vamos ter que fazer nos próximos 2 meses, senhor presidente.
1: Queria cumprimentar o senador Oriovisto Guimarães pelo pronunciamento equilibrado e, acima de tudo, pelo espírito público que Vossa Excelência tenha em todas as intervenções no Senado da República. Parabéns, e parabéns ao relator Omar, que com a sua fala com coerência fez com que o senador Oriovisto compreendesse que todos nós vamos buscar um entendimento para sanarmos essas pequenas peculiaridades que temos ainda no texto para corrigir. Parabéns aos líderes, a todos os senadores que estão tratando este assunto já de antemão, e contem com o apoio integral da presidência do Senado Federal para dar toda a celeridade para resolver esses problemas. Está retirado o destaque apresentado. Em votação a proposta e a emenda em primeiro turno nos termos do parecer. Informo às senadoras e aos senadores que, para a sua aprovação, esta matéria precisa do voto favorável de 3/5 da composição do Senado Federal, ou seja, pelo menos 49 votos sim. Solicito à Secretaria-Geral da Mesa que abra o painel para o início da deliberação.

0: A votação está aberta e eu consulto para o tempo de orientação se os líderes partidários desejam orientar as suas bancadas. As senadoras e os senadores já podem votar. Como vota o Partido Liberal? Líder Carlos Portinho.
1: Senhor presidente, eu como líder do Partido Liberal votarei sim, junto com o senador Flávio Bolsonaro, que votará ali naquele painel sim, e libera a bancada, eventual divergência.
0: A orientação do PL fica liberação da bancada. Como vota o PSD, líder presidente Otto Alencar?
2: Senhor presidente, em favor do trabalhador brasileiro, o PSD, por unanimidade, vota sim para a aprovação dessa matéria tão importante para
0: o
2: Brasil.
0: Parabéns, o PSD orienta o voto sim. Como vota o MDB, líder Eduardo Braga?
3: Senhor presidente, pela justiça ao trabalhador brasileiro, pela dignidade à vida, o MDB vota sim, vota a favor da PEC.
0: Como vota o Partido dos Trabalhadores? Líder Camilo Santana.
4: Os senadores orientam suas bancadas nesse momento. Vamos ouvir o senador Camilo Santana.
5: O PT vota sim.
0: Como vota, consulto a bancada do Progressista, se deseja orientar sua bancada. Como vota a senadora Tereza Cristina, líder da bancada?
6: Eu vou liberar minha bancada, mas o meu voto eu encaminho sim. E eu fico muito feliz de ter ouvido do senador Omar Aziz que nós vamos ter que fazer ajustes, presidente. É uma pena que essa vitória não será maiúscula como esse dia histórico que todos nós estamos aqui hoje para comemorar. Porque se nós tivéssemos tido um pouquinho mais de paciência, essa PEC seria a melhor coisa, a melhor entrega que esse Congresso Nacional poderia ter feito a todos os trabalhadores do Brasil. Mas vamos em frente, o voto é sim e vamos melhorar, porque muitos setores terão que sofrer ajustes para que não tenham prejuízos maiores os trabalhadores e os empreendedores brasileiros. Muito obrigada.
0: Só apenas para o painel, a bancada do Progressistas está liberada, é isso? A bancada está liberada.
6: Liberada,
0: tá bom. É só porque está no painel. Como vota o PSB, líder senador Cid Gomes?
7: Vamos melhorar, porque muito...
8: Senhor presidente.
7: Para que não tenham...
8: Senhor presidente.
0: Pois não, senador, nós estamos ouvindo Vossa Excelência.
4: O senador Cid Gomes participa remotamente.
8: Fortaleza, porque estou aqui trabalhando pela reeleição do presidente Lula, que é o grande articulador, o grande mentor e o grande responsável pelo dia que nós estamos vivendo hoje, um dia histórico nesta Casa Legislativa. É importante, senhor presidente, que se diga o seguinte: o PL do candidato a presidente e senador Flávio Bolsonaro sempre foi contra essa matéria. Tudo fez para dificultar e impedir que essa matéria fosse votada. Por absoluto oportunismo, ele que é um serviçal da burguesia brasileira, que não tem o menor espírito público, que não pensa nos trabalhadores, temendo um momento de véspera de eleição, de ficar contra os trabalhadores, que será a sua postura, ou seria a sua postura, se eventualmente ganhasse o governo. Ele não ganhará. O governo do Brasil terá como presidente o presidente Luiz Inácio Lula da Silva. Fora Bolsonaro, fora inimigo dos trabalhadores, o PSB vota sim, presidente.
0: PSB orienta o voto sim. Como orienta a bancada do Republicanos, senadora Damares?
9: Presidente, o Partido Republicanos, um partido conservador, orienta sim, especialmente pelas trabalhadoras mães atípicas que serão as mais beneficiadas. Sim, a bancada do Republicanos.
0: Republicanos orientam o voto sim. Como orienta a bancada do PSDB?

0: Senadora doutora Eudócia.
1: Senhor presidente, a bancada do PSDB orienta sim ao fim da escala 6x1 em nome de todas as trabalhadoras e trabalhadores do nosso querido Brasil e em especial do meu querido estado de Alagoas. Voto sim ao fim da escala 6x1.
0: Como orienta senador Jaime Campos, como orienta a bancada do União Brasil, nosso vice-líder? Como vice do Jaime, o senador Davi Alcolumbre, do União Brasil, orienta o voto sim. Como orienta o PDT, líder Everton? Senadora Leani, Vossa Excelência pode orientar pelo PDT? Ah, perdão.
2: Senhor presidente, o senador Cid Gomes ainda não votou. Acho que houve algum problema, algum embaraço lá.
0: Ele estava muito emocionado na fala e agora que ele vai votar.
2: Então tá bom.
0: Senador Cid Gomes, Vossa Excelência pode votar. Ainda não votou. Como orienta o avante, senador Marcos Duval?
3: Os líderes orientam suas bancadas.
0: Como orienta a minoria? Como orienta o governo, senadora Tereza Leitão?
4: Senhor presidente, o governo, a minha condição de líder, primeiro eu quero agradecer todo o apoiamento que nós conseguimos para fazer o requerimento de quebra de interstício, agradecer a todos que nos ouviram. E dizer o seguinte, senhor presidente, voto na urna é voto na urna, voto no painel é voto no painel. Nós vamos ter muito mais do que os 49 votos necessários. Mas depois de tanta coisa que eu ouvi, eu tenho que dizer e repetir o que eu disse no meu pronunciamento. Prestem atenção, porque esse voto não está vindo solteiro. Alguns votos estão vindo casados com a coerência de quem sempre defendeu o fim da jornada 6x1, porque defendeu sempre, historicamente, a luta e o direito dos trabalhadores. E repetindo o que um deputado do PL disse hoje, tem votos que estão vindo agora para Flávio melhorar na eleição. Mas depois esses votos vão mudar em uma posição de uma nova PEC. Venham como vierem, mas atentos, vigilantes, nós estaremos para que o que a gente está aprovando hoje, historicamente, com um placar redundante, vocês vão ver, o placar vai explodir, que isso dê também condições de que a gente mantenha a coerência de quem defende e de quem vai continuar defendendo e fazendo esse Brasil avançar. O Brasil está pronto para mais e a PEC faz parte desse processo. Sim.
0: O senador veneziano gostaria de orientar pela maioria. Com a palavra, Vossa Excelência.
5: Presidente, eu lhe agradeço. Evidentemente que nessas duas últimas semanas, como eu, outras tantas e outros tantos companheiros estiveram, como fizemos nós questão de ressaltar, utilizando o termo vigília cívica. Nós estávamos e estamos a concluir um momento histórico, só comparável, como bem disse nosso querido relator Omar Aziz, a década de 40 com a CLT e a passagem de 1988 com a Assembleia Nacional Constituinte, quando nós demos ao país a nossa Constituição. Isso é um marco, mas é importante que nós ressaltemos, e na esteira da fala extremamente equilibrada, ponderada, mas muito sensível de uma política versátil, conhecedora, que essa vitória, e ontem naquela tribuna, senhor presidente, quando nós reservávamos os cumprimentos à Vossa Excelência, que tem um papel fundamental, definitivamente decisivo para que nós estejamos a consumar uma vitória para a classe trabalhadora, a todos os demais líderes políticos, aos atores que se apresentaram

Na condição de subscritores, e aqui estão presentes tanto o nosso deputado Reginaldo como a nossa deputada Érica Hilton, se nós não estivermos, senador, presidente Davi Alcolumbre, atentos, o que nós estamos a produzir historicamente nesta tarde e noite não se

0: As palavras do candidato que se antagoniza a esse projeto progressista, o que nós estamos produzindo por força das ruas, por força da sensibilidade, da convicção, da coerência política de cada uma e de cada um dos senhores e das senhoras, será levado à revogação. Então, em nome da manutenção dessa conquista para a classe trabalhadora, da escala 5x2, é fundamental, decisivo, feérica e energicamente que nós estejamos com o Bora Lula, vira, vira, para que nós garantamos aos trabalhadores a 5x2. A maioria vota sim, senhor presidente. Parabéns.
1: Obrigado, senador veneziano. A oposição, como vota a oposição, líder Carlos Portinho?
2: Senhor presidente, a oposição vai liberar a bancada, porque há pouca divergência, mas nós votaremos favorável junto com o futuro presidente Flávio Bolsonaro 22 para mudar o Brasil.
1: A oposição orienta o voto sim. Libera a bancada, libera a bancada. Libera a bancada. Como orienta a liderança da bancada feminina, senadora Elisiane Gama?
3: Senhor presidente, eu quero, antes de tudo, pessoalmente agradecer o presidente Lula pela luta que ele encampou no Brasil para garantir o que nós vamos acompanhar já já, uma votação histórica, inclusive virando voto aqui no plenário do Senado Federal. E pela bancada feminina, presidente, o nosso encaminhamento, naturalmente, é um encaminhamento favorável pelas mulheres do Brasil, pelas mulheres trabalhadoras, porque, como já citamos, esta PEC vai incidir diretamente nas mulheres trabalhadoras desse país, que tem dupla, que tem tripla jornada de trabalho para garantir o sustento de suas famílias. Portanto, presidente, depois da abolição da escravidão no Brasil, depois da conquista da CLT, da conquista do salário mínimo, depois da conquista do 13º salário, hoje nós teremos pelas mulheres de todo o Brasil a conquista do fim da escala 6x1. Portanto, presidente, com muita honra e com muita felicidade, a bancada feminina encaminha, sim, pelas mulheres trabalhadoras do Brasil.
1: O nosso quórum de senadores presentes está em 78. Temos 3 senadores ausentes e ainda falta apenas um voto. Eu tenho certeza absoluta que todos os senadores e senadoras estão acompanhando. Quem já votou, já votou. Quem não votou, talvez não deseje votar. Consulto ao plenário do Senado Federal, às senadoras e aos senadores, se podemos encerrar esta votação em primeiro turno. Está encerrada a votação em primeiro turno. Determino a Secretaria-Geral da Mesa que mostre no painel imediatamente o resultado. Votaram sim.

0: isso, filho?
1: Eu não falei que ia dar certo?
2: Você acompanha a sessão plenária do Senado Federal desta quarta-feira. Presidida pelo senador Davi Alcolumbre.
1: Eu vou... Me permitam... Eu gostaria de pedir atenção. Eu gostaria...

0: Nós ainda carecemos. Eu queria pedir atenção de se vossas excelências desejarem comemorar um pouco mais, eu posso transferir o segundo turno para outro dia. Eu queria atenção do plenário para nós continuarmos a deliberação, por gentileza. Está aprovada a proposta em primeiro turno e foi rejeitada a emenda de número 37. Passa-se a discussão da proposta em segundo turno. Não temos senadores inscritos para discutir a proposta em segundo turno. Está encerrada a discussão em segundo turno. Em votação, a proposta em segundo turno. A matéria depende para sua aprovação do voto favorável de 3/5 da composição da casa, ou seja, pelo menos 49 votos sim. Solicito à Secretaria-Geral da Mesa que abra imediatamente o painel para o início da deliberação. As senadoras e os senadores já podem votar. Eu solicito à Secretaria-Geral da Mesa que repita no painel as orientações dos líderes partidários da votação em primeiro turno para darmos celeridade. Vossas Excelências, senadores e senadoras já podem votar. Está iniciada a votação da PEC em segundo turno.
1: Em Brasília, 9h53, iniciada, portanto, a votação da PEC que acaba com a escala 6x1 em segundo turno.
2: Presidente, pela ordem.
0: Pela ordem, senador veneziano Vital do Rego.
2: Presidente, a mim me parece que a Câmara dos Deputados apreciou e votou favoravelmente em relação a mensagens apresentadas e enviadas àquela casa e que estarão disponibilizadas à nossa apreciação em relação aos microempreendedores individuais. Eu pergunto a Vossa Excelência se há uma previsão por parte da mesa diretora para que nós votemos ainda esta semana, no caso amanhã ou sexta-feira, senhor presidente.
0: Nós temos uma sessão convocada deliberativa amanhã a partir das 14 horas. Naturalmente tem esta matéria que o presidente Hugo Mota deliberou no dia de hoje e nós vamos aqui logo mais estabelecer o calendário de deliberação da pauta de amanhã. Inclusive, incluindo uma matéria que tem um requerimento de calendário especial para a votação hoje, mas no adiantado da hora eu não vou deliberar mais nenhuma matéria hoje, mas nós temos sessão amanhã. Então, logo mais eu vou informar o plenário do Senado as matérias que estarão em pauta de deliberação na sessão de quinta-feira de amanhã. As senadoras e os senadores já votaram? As senadoras e os senadores já podem votar. Senador Vanderlan Cardoso, senador Magno Malta, senador Everton, senador Carlos Viana, senador Fernando Dueire, senador Romário, senador Stevenson, senador Luiz Carlos Reise, senador Hamilton Mourão, senador Eduardo Gomes, senador Irajá, senador Laércio Oliveira, senador Doutor Irã. Nós temos ainda 65 votantes. Nós vamos aguardar o mesmo quórum que foi deliberado no primeiro turno. Foi 77. Senadora Tereza Cristina ainda não votou. As assessorias, por gentileza, informe os senadores e as senadoras que nós precisamos concluir a votação com o mesmo placar da votação do primeiro turno.
3: O Everton está aqui não, né?
0: Senador Everton. Senador Carlos Viana se encontra? Senador Fernando Dueire. Todos votaram no primeiro turno. Senador Stevenson. Senador Laércio Oliveira. Senador Eduardo Gomes.
3: 71, só faltam 6.
0: Só vamos esperar um pouquinho, porque os senadores votaram em primeiro turno e naturalmente eles desejam votar em segundo turno. Às vezes no aplicativo tem que esperar um pouquinho.
4: Presidente, só uma informação que eu peço à mesa. Quem orienta sim é para a bancada votar sim, certo? Quem orienta...

0: libera, quem libera a bancada é não envergonhado?
1: Não consigo responder, Vossa Excelência. Esse artigo não tem no regimento. Algum senador ou alguma senadora que ainda não votou?
2: Não, abre seu áudio.
1: Porque senador Eduardo Gomes, vamos esperar um pouquinho só para me ligar para os senadores para ver se eles vão votar?
3: Faltam só quatro.
1: Faltam quatro senadores. Senador Dr. Irã, assessoria do senador Dr. Irã, que está no gabinete acompanhando, informe a mesa se o senador vai votar em segundo turno. Senador Stevenson, senador Vanderlan e Eduardo Gomes. Senador Stevenson votou. Senador Eduardo Gomes, senador Laércio e senador Irã. Senador Vanderlan também.
3: Não, esse eu sei, esse eu sei. Mas bota só para me lembrar.
1: Doutor Ivan, por gentileza, rapidamente aí para a gente concluir a votação em segundo turno. Ligar para o senador Vanderlan, para o senador Eduardo Gomes e para o senador Dr. Irã. São os três que estão faltando votar da PEC em segundo turno.
3: Espera dois minutos aí, se não votar, acabou.
1: Como é?
3: Espera dois minutos aí, se não der.
1: Que foi, Ivan?
4: Encontra-se em votação a PEC que termina com a escala 6-1 em segundo turno.
1: Para aguardar que está tentando votar. O senador Eduardo Gomes e o senador Dr. Irã. Senador Laércio votou. Senador Eduardo Gomes, alguém da assessoria, por gentileza. Doutor, assessoria do gabinete do senador Dr. Irã informou que ele embarcou, está em voo, não vai poder votar em segundo turno. Senador Eduardo Gomes, alguém pode...
4: Você acompanha a sessão deliberativa do Senado Federal.
1: Senador Vanderlan respondeu, mas eu não posso falar. Senador Eduardo Gomes votou. O senador Vanderlan está impossibilitado neste momento de votar. Consulta os senadores e os senadores se pode encerrar a votação. Está encerrado. Senador Vanderlan votou. Está encerrada a votação em segundo turno. Determina a Secretaria-Geral da Mesa que mostre no painel o resultado. Votaram sim 75 senadores e senadoras. Não um senador. Está aprovada a proposta em segundo turno. Será...
4: Agora em Brasília, 9h59. Você acompanha a sessão plenária do Senado Federal.
1: Senadores!
4: Os senadores aprovaram a PEC que acaba com a escala 6-1 e reduz gradualmente a jornada de 44 para 40 horas. Na sequência, você fica com o programa Voz do Brasil.
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6: Olá, boa noite.
7: Boa noite para você que nos acompanha em todo o país.
6: Quarta-feira, 14 de outubro de 2026.
7: Vamos aos destaques do dia.
6: Brasil regulamenta marco legal dos jogos eletrônicos.
7: Ideia é estimular a inovação, a formação profissional e fortalecer a produção brasileira de games.
6: Nova regra traz ainda plataforma pública e gratuita para catalogar, divulgar e promover jogos nacionais. Graziele Bezerra.
8: E para ampliar a formação de profissionais para a indústria de jogos eletrônicos, o Ministério da Educação vai ofertar vagas para cursos de graduação na área de jogos digitais.
7: Outubro Rosa alerta para a prevenção do câncer de mama.
6: Agora, planos de saúde devem cobrir mamografia quando houver indicação clínica, mesmo antes dos 40 anos. Luana Karen.
9: A mamografia é o melhor exame para a detecção precoce do câncer de mama. A partir dos 40 anos, as mulheres devem fazer mamografia anualmente.
7: Micro e pequenas empresas devem ficar atentas aos prazos para escolher o regime tributário de 2027.
6: Quem deseja entrar ou retornar ao Simples Nacional tem até amanhã para solicitar a opção.
7: Ainda tem dúvida?

0: dúvidas, vamos falar da mudança e opções para você saber o que é melhor para o seu negócio.
1: Hoje na apresentação da Voz do Brasil, Luciano Seixas e Mariana Jungmann.
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1: Computadores, consoles, celulares, por todos esses meios é possível ter acesso a algum jogo eletrônico.
0: E para desenvolver esses games, que muitas vezes consomem horas da nossa atenção, é preciso juntar muita arte à tecnologia.
1: E todo esse trabalho agora faz parte do marco legal dos jogos eletrônicos, que vai regulamentar o setor.
2: O governo assinou nesta quarta-feira o decreto que regulamenta o marco legal dos jogos eletrônicos no país. A medida amplia o fomento ao setor, incentiva a formação de profissionais e promove os jogos brasileiros dentro e fora do país. O Brasil é o maior mercado latino-americano de games e está em quinto lugar no ranking de população online, com uma estimativa de 105 milhões de jogadores, segundo dados da Abra Games, a Associação Brasileira das Desenvolvedoras de Jogos Digitais Eletrônicos. O presidente da associação, Rodrigo Terra, acredita que a regulamentação vai ampliar o mercado e contribuir com a economia.
3: A pauta de videogame é uma pauta transversal, ela é pauta de cultura, mas ela é pauta de tecnologia, ela é pauta de desenvolvimento econômico e comércio. E é pauta também da fazenda, da receita. Só que agora a gente começa também a jornada, a próxima fase, né? O próximo boss fight é a gente poder categorizar tributariamente, né? Como é que vai ser agora esse setor, que agora ele é reconhecido como um setor único, não só atrelado a tecnologia, como é hoje também.
2: Dados da pesquisa Game Brasil, divulgada neste ano, apontam que cerca de 36% dos que consomem games no Brasil têm entre 14 e 29 anos. Outro recorte mostra que 25 milhões de gamers têm algum tipo de deficiência. Para o criador de conteúdos, Fabrício Ferreira, da Able Gamers Brasil, ONG voltada para a acessibilidade em jogos eletrônicos, a regulamentação e o fomento previstos no decreto vão contribuir para a acessibilidade no setor.
4: A gente fala muito sobre videogames, sobre jogos como um mercado. Pela questão do dinheiro financeiro, a gente fala muito sobre arte, mas o videogame hoje, ele é uma ferramenta muito forte de socialização. A gente tem uma grande parte da população PCD no Brasil que muitas vezes não pode sair de casa. E os videogames, ele além de ser uma forma de arte, ele também permite que essa pessoa viva experiências que muitas vezes a gente nem dá bola para essas experiências. É algo cotidiano para
2: a
4: gente.
2: A ministra da Cultura, Margareth Menezes, afirma que os jogos eletrônicos deixam de ser considerados apenas softwares e passam a ser vistos como produtos culturais.
5: E essa é uma mudança fundamental porque permite que os jogos brasileiros acessem instrumentos de fomento já consolidados, como a Lei do Audiovisual, a Lei Rouanet, o Fundo Setorial do Audiovisual, além de reconhecer o seu papel na educação, na saúde, na formação de juventudes e na qualificação profissional na geração de emprego e renda.
2: O decreto institui ainda o Game Brasil, plataforma pública e gratuita para catalogar, divulgar e promover jogos brasileiros, indicando onde estão disponíveis. E para ampliar a formação de profissionais para a indústria de jogos eletrônicos, o Ministério da Educação vai ofertar a partir do ano que vem, 230 vagas para cursos de graduação na área de jogos digitais em 5 universidades federais nas 5 regiões do país. Reportagem Graziele Bezerra.
0: Em 2027, a reforma tributária entra numa nova fase.
1: É quando as microempresas e as empresas de pequeno porte começam a recolher a contribuição sobre bens e serviços, CBS, e o imposto sobre bens e serviços, IBS.
0: Entre os prazos estabelecidos, um vence amanhã, dia 15 de outubro. É quando os empresários devem informar se desejam permanecer ou optar pelo Simples Nacional, o atual sistema para o recolhimento de tributos.
1: Para explicar melhor essas mudanças, a gente conversa agora com o repórter Nazi Brum. Boa noite, Nazi.
6: Olá, boa noite, Mariana, Luciano, e boa noite, ouvintes da Voz do Brasil. Pois é, a reforma tributária deve ser concluída em 2033. Mas a partir de 2027, as microempresas e empresas de pequeno porte começam a recolher o IBS e o CBS, que vão substituir 5 impostos: PIS, COFINS, IPI, ICMS e

0: ISS. O primeiro passo para isso é que essas empresas optem até amanhã pelo Simples Nacional, um sistema que já existe que facilita o pagamento de impostos. Após isso, as empresas que estiverem no Simples Nacional vão optar se desejam pagar o IBS e o CBS dentro do Simples ou de forma separada. E essa opção deve ser feita até o dia 30 de outubro.
1: Agora, isso quer dizer, então, Nazi, que as empresas, as microempresas e as empresas de pequeno porte vão poder pagar esses dois impostos de duas formas diferentes?
0: Exatamente, Mariana. E o coordenador de tributos sobre a renda, patrimônio e opções financeiras da Receita Federal, Gustavo Salton, falou um pouco sobre essas mudanças.
2: O Simples Nacional ele não acabou, ele continua sendo um regime fundamental para as micro e pequenas empresas. A grande novidade da reforma tributária é que o empresário passa a decidir se prefere manter o IBS e o CBS dentro do DAS ou se prefere no regime regular de débitos e créditos. Então, estamos nesse período agora super importante de opções e decisões de todo mundo, né, para que todos consigam fazer as suas decisões que melhor podem fruir desse novo mundo tributário que a gente vai ter agora.
0: Olha, o empresário que optar pagar o IBS e CBS fora do Simples Nacional estará aderindo automaticamente ao Simples Nacional híbrido e o pagamento será feito dentro do regime regular. Sobre esse assunto, a gente tem aqui a dúvida de um ouvinte. Vamos ouvir.
3: Olá, boa noite. O meu nome é Iraneia Rego. Eu trabalho no ramo de moda, eu vendo roupa. E eu queria fazer uma pergunta. Quem já é do Simples e possui algum termo de exclusão, precisa fazer a opção novamente?
0: Pois é, quem vai responder é o coordenador da Receita Federal, Gustavo Salton.
2: Precisa sanar eventual problema que teve com o Simples Nacional e possui agora até 15 de outubro para fazer novamente essa opção para o ano que vem, após ter sanado eventual situação que ficou impeditiva para o regime.
0: O Gustavo Salton também vai responder a uma dúvida da Sandra Júlia. Ela é dona de um salão de beleza, trabalha direto com o consumidor e também com outras empresas. E ela quer saber qual sistema é mais vantajoso para pagar os novos tributos.
4: Eu estou meio perdida. Se eu fico só no Simples Nacional ou se compensa para mim mudar para outro sistema ou ficar só no Simples ou ter os dois, eu não sei.
2: Geralmente, as empresas que tratam diretamente com o consumidor final, elas vão fruir melhor do simples puro, que a gente chama, né? No entanto, é necessário verificar o caso concreto, quem são os seus fornecedores, parceiros e clientes, para ter certeza a respeito do que vale mais a pena. Então, muito importante aí cada um fazer a sua conta, né? Tem uma conta individual aí de cada empresa que é importante cada um estar atento.
0: Então, Mariela Luciano, para resumir, microempresas e empresas de pequeno porte têm até amanhã para optar pelo Simples Nacional e até o dia 30 de outubro para decidir se pagam os novos tributos dentro desse sistema ou pelo método convencional.
5: Nazi, e se após fazer a opção o empresário mudar de ideia, ele pode desistir?
0: Pode sim, Luciano. O sistema vai abrir um prazo específico de 3 de novembro a 20 de dezembro de 2026 para que qualquer pessoa desista da opção feita, tanto para o Simples Nacional quanto para o sistema híbrido. E o contribuinte pode tirar todas as dúvidas sobre esse processo na Receita Federal. Basta ter uma conta na plataforma gov.br e entrar em servicos.receitafederal.gov.br. Mariana, Luciano.
1: Obrigada, Nazi Brum, pelas informações ao vivo aqui na Voz do Brasil.
5: Quer saber quanto sua rede de ensino tem previsto para investir na educação?
1: O painel de financiamento do novo PAR foi atualizado e agora também traz informações sobre os repasses do Fundeb, o Fundo de Manutenção e Desenvolvimento da Educação Básica e de Valorização dos Profissionais da Educação. Feitos esses repasses feitos nos últimos 12 meses.
5: Pela plataforma é possível consultar os recursos previstos para cada rede, acompanhar receitas e despesas da educação básica e verificar os saldos de programas.
6: Você sabia que é possível consultar informações do Fundeb de forma rápida e prática? O Ministério da Educação acabou de atualizar o painel de financiamento do novo Plano de Ações Articuladas, o novo PAR. Agora é possível acompanhar pela plataforma os valores previstos para cada rede de ensino, considerando fontes como o Fundeb, o Fundo de Manutenção e Desenvolvimento da Educação Básica e de Valorização dos Profissionais da Educação, o Salário Educacional, educação e as receitas vinculadas ao mínimo constitucional destinado à manutenção.

0: atenção e ao desenvolvimento do ensino. Com a última atualização, o novo PAR apresenta informações da Secretaria do Tesouro Nacional sobre os repasses do Fundeb efetivados nos últimos 12 meses. Além disso, a ferramenta também permite acompanhar a evolução das receitas e das despesas relacionadas à educação básica, bem como dos saldos acumulados de programas. O novo PAR reúne dados das principais fontes de financiamento da educação básica por meio de gráficos e tabelas, e permite ainda que gestores educacionais, pesquisadores e cidadãos consultem os recursos destinados às redes de ensino e acompanhem a evolução das receitas ao longo do tempo. Todos esses dados podem ser consultados no painel de financiamento do novo Plano de Ações Articuladas, o novo PAR, disponível em novopar.mec.gov.br. Locução, Júlio César de Oliveira. Reportagem, Daniel Duarte.
1: O ministro do Meio Ambiente e Mudança do Clima, João Paulo Capobianco, retornou hoje a Manaus para acompanhar ações de combate aos incêndios florestais no Amazonas.
2: Após sobrevoar as áreas atingidas pelo fogo e reunir-se com autoridades locais, ele falou sobre a situação no estado e os próximos passos.
3: Não podemos comemorar porque ainda temos uma situação grave, muito grave ainda, muita fumaça, mas houve uma redução nos eventos de queimadas e incêndios, portanto nós temos um movimento positivo e há um indicativo de redução de novos focos. O novo passo agora é a investigação criminal. Nós vamos iniciar uma ação forte de investigação para identificar quem está operando esse conjunto enorme de incêndios e verificar se há uma organização por trás disso, e vamos punir aqueles que forem identificados de forma exemplar para que não fique na região uma sensação de impunidade.
1: As ações são realizadas de forma integrada entre órgãos federais, estaduais e municipais para reduzir os impactos ambientais e proteger a população.
2: 330 brigadistas já foram mobilizados para atuar em apoio às equipes do IBAMA, do ICMBio e de outros órgãos federais.
1: Usar a força do futebol para combater a violência contra a mulher.
2: Com esse objetivo foi lançada a campanha Papo de Homem. No futebol, a violência não entra em campo.
4: Em dias de jogos de futebol, os casos de violência contra as mulheres aumentam 27%. Para enfrentar esse problema, o governo federal e a CBF, Confederação Brasileira de Futebol, lançaram a campanha Papo de Homem. No futebol, a violência não entra em campo. A iniciativa convoca a participação de torcedores e jogadores. No vídeo da campanha, estão reunidos jogadores presentes na convocação mais recente da seleção brasileira, como Vini Júnior.
5: No futebol, a violência não entra em campo.
4: E Rayan.
6: Violência contra as mulheres não tem desculpa.
4: A peça foi exibida durante um amistoso entre Brasil e Argentina essa semana em Recife. A proposta da campanha é utilizar a força do futebol para conscientizar o público masculino quanto à prevenção e ao enfrentamento à violência contra mulheres. Foi o que disse o ministro do esporte, Paulo Henrique Cordeiro.
7: São homens, são atletas, são jogadores da seleção brasileira que estão falando de um prisma, estão falando de um lugar de homem. Porque a questão da violência contra a mulher não é um problema sobre as mulheres, mas é um problema sobre os homens. E o homem falando sobre isso impacta, eu tenho certeza, muito mais e pode contribuir decisivamente para que esse estado de coisa possa ser extinto de toda a nossa sociedade.
4: A mensagem também é para quem acha que bebida e raiva justificam uma agressão, alerta o torcedor Marco Polo.
8: De campo, cada um responde por seus atos, fora dele também.
4: A campanha também marca o lançamento do Plano Nacional do Legado Social e Esportivo da Copa do Mundo Feminina FIFA 2027, que estabelece 4 eixos para ampliar a participação de mulheres no futebol. Vale lembrar que mulheres em situação de violência podem buscar orientação e realizar denúncias pelo Ligue 180. Em caso de emergência, devem ligar para o 190 da Polícia Militar. Reportagem Pablo Mundim.
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4: Estamos no Outubro Rosa, mês de prevenção e conscientização sobre o câncer de mama.
5: E mulheres, fiquem de olho. Os planos de saúde são obrigados a cobrir o exame de mamografia, mesmo em mulheres com menos de 40 anos.
4: A medida vale para os casos em que há indicação clínica para o exame.
5: O exame também é oferecido no SUS.
6: Ao tocar os seios, a geóloga e produtora audiovisual Laila Milani sentiu algo diferente. Ela procurou o médico e o diagnóstico foi de um nódulo benigno que precisava ser acompanhado. 6 meses depois, ao retornar para exames, descobriu que o nódulo havia evoluído para câncer de mama. Laila tinha 38 anos e nunca havia feito uma mamografia.
7: Eu não recebi, né, nenhuma informação que abordasse esse assunto, no sentido de que a mamografia feita antes, né, poderia adiantar o meu caso, né, antecipar um diagnóstico, por exemplo.
6: Desde o começo do mês, os planos de saúde não podem mais negar a cobertura de mamografia digital para mulheres com menos de 40 anos que tenham indicação médica para a realização do exame. A mudança foi aprovada pela Agência Nacional de Saúde. Antes, os planos tinham obrigação de cobrir o exame somente para pacientes entre 40 e 69 anos. O presidente da ANS, Wadid Amu, destacou a importância da medida.
8: A partir de agora, deve ser considerada a necessidade clínica de cada paciente. O diagnóstico precoce salva vidas. Quanto mais cedo a doença é identificada, maiores são as chances de sucesso no tratamento e de melhores resultados para os pacientes.
6: De acordo com o presidente da Sociedade Brasileira de Mastologia, Guilherme Novita, a mamografia é o melhor exame para a detecção precoce do câncer de mama. Segundo ele, a partir dos 40 anos, as mulheres devem fazer mamografia anualmente. Ele explica em quais casos a mamografia antes dos 40 anos é recomendada.
9: Existem pacientes que, por questões de risco, geralmente história familiar de câncer de mama ou ovário, ou história pessoal de câncer de mama ou lesões pré-cancerígenas, ou história de mutação genética, elas precisam fazer mamografia antes dos 40 anos.
6: Nas últimas décadas, o câncer de mama se manteve como o tipo de câncer mais frequente entre as brasileiras, com exceção do câncer de pele não melanoma. Segundo o Ministério da Saúde, hoje, a taxa estimada é de 66 novos casos por 100 mil mulheres. Reportagem Luana Karen.
4: E o Ministério da Saúde apresenta campanha com orientações sobre acesso a consultas, exames e cirurgias pelo SUS.
5: O conteúdo explica como buscar atendimento especializado e apresenta opções de atendimento pelo Sistema Único de Saúde.
10: A dona de casa, Vanusa da Conceição, moradora da Ceilândia, no Distrito Federal, conta que o filho, de 14 anos, deslocou o joelho enquanto jogava futebol e foi levado a uma unidade básica de saúde. Após o atendimento de emergência, ela conta como foi o processo para que o filho fizesse a ressonância e outros exames específicos.
11: Eu fui até o posto de saúde, a UBS. Por volta de mais ou menos 7 dias, ele foi chamado para poder fazer a ressonância. Já peguei o resultado e agora retornarei ao médico que consultou ele.
10: Para orientar pessoas que precisam de avaliação, acompanhamento, exames ou procedimentos especializados, como Vanusa, o Ministério da Saúde lançou a campanha

0: Nacional de Atendimento Especializado, que reúne informações sobre como buscar consultas, exames e cirurgias pelo SUS. A iniciativa apresenta o passo a passo, desde a entrada da unidade básica de saúde até o atendimento especializado, é o que explica o diretor do Ministério da Saúde, Rodrigo Oliveira.
1: A gente tem duas grandes portas de entrada. Uma porta de entrada são as UPAs e os grandes hospitais de emergência. E também você pode buscar a unidade básica de saúde. É possível em vários locais, através do meu SUS Digital, através do WhatsApp ou de outros aplicativos, você buscar atendimento.
0: Os pacientes do Sistema Único de Saúde têm diferentes possibilidades de atendimento. Para uma consulta, por exemplo, não precisam sair de casa. Eles têm à disposição a telesaúde, que permite a realização de teleconsultas e telediagnósticos. A população também pode ser encaminhada para o atendimento nas carretas de saúde, unidades móveis que oferecem serviços especializados em diferentes regiões do país. Essas unidades atendem prioritariamente onde há menor oferta de serviços especializados. Rodrigo Oliveira explica como os pacientes podem ser atendidos nas carretas.
1: Em geral, um paciente que busca uma unidade básica de saúde precisa de uma consulta especializada ou de um exame especializado, como tomografia, ele entra numa fila do município, da região ou do estado. A carreta, quando chega nessa região, ela se conecta a essa fila e faz essa fila andar mais rápido.
0: Outra opção de atendimento especializado pelo SUS é o encaminhamento de pacientes para hospitais privados e filantrópicos. Reportagem Cleide Lopes.
2: E essas foram as notícias do governo federal.
3: Uma realização da Secretaria de Comunicação Social da Presidência da República.
2: Com produção da empresa Brasil de Comunicação.
3: Fique agora com o Minuto do TCU. Em seguida, as notícias do Poder Judiciário e do Congresso Nacional. Boa noite.
2: Boa noite, até amanhã.
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5: 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Você vai ouvir agora notícias do Poder Judiciário.
7: STF decide afastar a inclusão das perdas inflacionárias na correção monetária dos depósitos judiciais.
8: STM realiza seminários sobre a Justiça Militar e o Tribunal Penal Internacional.
7: Para o STJ, planos de saúde não são obrigados a custear medicamentos à base de canabidiol para tratamento domiciliar.
8: Boa noite, eu sou Marcela Luiza.
7: E eu sou Walter Lima.
8: O Supremo Tribunal Federal decidiu hoje afastar a inclusão dos expurgos inflacionários na correção monetária dos depósitos judiciais.
7: A Corte entendeu que a atualização monetária deve observar índices previstos na legislação.
9: Marta, a discussão Pereira. Era para definir se os depósitos de ações judiciais da época dos planos econômicos Bresser, Verão, Collor 1 e 2 tem direito à mesma correção monetária aplicada à caderneta de poupança, chamada de expurgos inflacionários. Esses expurgos correspondem às diferenças de atualização decorrentes de períodos em que os índices utilizados para corrigir valores financeiros não acompanharam integralmente a inflação. No final, prevaleceu o entendimento de que a atualização dos

0: valores, deve observar os índices previstos na legislação, sem a incorporação de diferenças decorrentes dos planos econômicos.
1: O Superior Tribunal Militar realiza entre hoje e amanhã em Brasília o Seminário Justiça Militar e o Tribunal Penal Internacional, o TPI.
2: O evento reúne especialistas para discutir temas relacionados à atuação do Tribunal Penal Internacional. Marcelo Della Libera.
3: O Tribunal Penal Internacional julga pessoas acusadas de genocídios, crimes contra a humanidade, crimes de guerra e crimes de agressão. O Prêmio Nobel da Paz este ano foi para a jurista Navi Pillay, que já integrou o TPI. A presidente do Superior Tribunal Militar, ministra Maria Elizabeth Teixeira Rocha, avalia com otimismo o trabalho do TPI ao longo de mais de 20 anos de existência.
4: Eu avalio com muito otimismo, porque o Tribunal Penal Internacional foi criado exatamente para que não houvesse a repetição dos tribunais que foram formados para julgar os delitos da Segunda Guerra Mundial. E isso eu acho que é extremamente promissor e garantista, porque dá ao mundo e à sociedade das nações, né, uma estabilidade jurídica para se dizer, né, em conflitos aquilo que se pode e aquilo que não se pode fazer. Porque até uma guerra, que é o horror e a barbárie, tem de haver regras.
3: Entre hoje e amanhã, o STM promove o Seminário Justiça Militar e o Tribunal Penal Internacional, Desafios e Perspectivas da Implementação Jurídica do TPI no Brasil. O evento conta com a transmissão ao vivo pelo canal oficial do Tribunal no YouTube.
1: Plano de saúde não é obrigado a custear medicamentos à base de canabidiol para uso domiciliar sem previsão legal ou contratual de cobertura.
2: A conclusão é do STJ. Fátima Uchoa.
5: A exceção à regra é nos casos expressamente previstos em leis ou normativos específicos. Assim, a mera autorização excepcional de importação concedida pela Anvisa não impõe ao plano de saúde a cobertura obrigatória de tratamento domiciliar com canabidiol. Esse julgamento na segunda sessão, sob o regime da relevância da questão federal, ocorreu em sessão virtual e é definitivo no âmbito do STJ, pois os ministros reafirmaram jurisprudência consolidada na Corte. A decisão passa a valer para processos semelhantes em todo o país. Vale destacar que essa é a primeira vez que o STJ usou a técnica de reafirmação sob o regime da relevância da questão federal.
1: Dois dias de debate sobre sustentabilidade na Justiça do Trabalho.
2: Magistrados, servidores e especialistas vão discutir soluções para uma justiça trabalhista sustentável. Rafael Silva.
6: Entre os assuntos, eles vão falar sobre mudanças climáticas, gestão de resíduos sólidos, descarbonização e a inclusão socioprodutiva de catadores. Também estão em pauta as estratégias para a criação de planos de contingência socioambiental, além da apresentação de projetos desenvolvidos pelos próprios tribunais, o que ajuda a compartilhar boas práticas entre as unidades. O debate reforça o papel das instituições públicas diante do desafio global de atingir o carbono zero.
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1: Uma boa noite.
2: E até amanhã.
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8: Está no ar o Jornal do Senado.
9: Eu sou Paula Groba.
10: E eu sou Humberto Pinheiro.
9: E estes são os destaques de hoje do Jornal do Senado, que começa agora.
10: Senado vota fim da escala 6-1 em primeiro e segundo turno ainda hoje, segundo o presidente Davi Alcolumbre.
9: PEC da Segurança avança no Senado com maior integração e fim da saidinha para membros de facções.
10: Projeto garante às mulheres opção de viajar ao lado de outra passageira sem custo extra.
9: Boa noite.
10: Boa noite.
9: A PEC da Segurança Pública avançou no Senado e segue para a votação em plenário. A proposta busca reforçar o combate ao crime organizado com ação direta do governo federal e maior integração entre as forças de segurança da União, dos estados e dos municípios.
10: O texto também prevê penas mais rigorosas para integrantes de facções criminosas, inclui o Sistema Único de Segurança Pública na Constituição e permite a criação de polícias municipais para o policiamento ostensivo e comunitário. A PEC foi concluída hoje na Comissão de Constituição e Justiça. Repórter Bruno Lourenço.
11: A Comissão de Constituição e Justiça aprovou a inclusão, no texto constitucional, do Sistema Único de Segurança Pública. A proposta de emenda à Constituição padroniza diretrizes nacionais e permite a criação de polícias para a guarda comunitária e ostensiva pelas prefeituras. O relator, senador Rogério Carvalho, do PT de Sergipe, acredita que a grande inovação da PEC é colocar a União como agente atuante e corresponsável no enfrentamento direto ao crime organizado, em cooperação articulada com as polícias estaduais e locais.
12: Agora nós teremos o governo federal como integrante do Sistema Único de Segurança Pública e podendo agir conjuntamente e tendo responsabilidade no combate aos criminosos e no combate ao crime organizado em todo o país, de forma articulada e integrada, Polícia Civil, Polícia Militar.
11: Além da cooperação federativa, o texto prevê fontes de financiamento protegidas contra contingenciamentos orçamentários. Com a aprovação na CCJ, a PEC da Segurança Pública segue agora para análise do plenário do Senado, onde precisará passar por dois turnos de votação antes de poder seguir para a promulgação.
9: O senador Espiridião Amin, do PP de Santa Catarina, afirmou que a PEC da Segurança Pública merece atenção especial do governo e do Congresso Nacional. Ele defendeu que a proposta seja analisada ainda nesta legislatura pelos senadores.
10: Na avaliação de Amin, o aperfeiçoamento da proposta vai ajudar a garantir melhores condições de segurança à população brasileira.
13: Que eu creio que deverá merecer de nós, ainda nesta legislatura, a urgência e o aperfeiçoamento necessário.
9: E mulheres poderão ter o direito de escolher viajar ao lado de outra mulher em aviões e ônibus sem pagar nada a mais por isso.
10: É o que prevê um projeto que está na pauta da Comissão de Fiscalização e Controle e Defesa do Consumidor do Senado. A proposta garante essa opção no momento da compra da passagem. Repórter Pedro Pincer.
14: A Comissão de Transparência, Fiscalização e Controle está pronta para votar um projeto de lei que garante às mulheres que viajam sozinhas o direito de optar, no ato da compra da passagem em transportes coletivos, por assentos ao lado de outras mulheres. O texto já foi aprovado na Comissão de Direitos Humanos. O objetivo é evitar situações de violência durante o trajeto e limitar as situações de vulnerabilidade, além de consolidar o compromisso do Estado com a promoção de políticas de proteção às mulheres em todos os espaços. A autora do projeto, senadora Daniela Ribeiro, do Progressistas da Paraíba, destacou que o assento ao lado de outra mulher não terá custo extra para a passageira nem para as empresas.
15: Essa iniciativa ela visa prevenir casos de assédio e a gente sabe também que previne violência, proporcionando muito mais tranquilidade durante os deslocamentos. Comprovadamente, a vulnerabilidade das mulheres no transporte coletivo é uma realidade.
14: Se aprovada na comissão, a proposta só vai ao plenário caso seja apresentado recurso com esse objetivo.
9: Evitar erros médicos que podem custar a vida de crianças é o objetivo de um projeto que está na pauta da Comissão de Assuntos Sociais do Senado.
10: A proposta busca reforçar a segurança no atendimento infantil e prevenir tragédias como a do menino Benício, que morreu em Manaus após receber uma dose letal de adrenalina. A repórter Raíssa Abreu tem os detalhes.
16: O projeto do senador Eduardo Braga, do MDB do Amazonas, determina que os serviços de atendimento pediátrico tenham sempre um médico especialista. Também estão previstas regras para que os pais ou responsáveis pela criança recebam informações claras sobre seu estado de saúde e apoio psicossocial.
17: Para que um profissional não cometa erros e equívocos, como aconteceu recentemente no meu estado, com o garoto Benício, que ao chegar em um hospital supostamente de excelência no meu estado e ao ser atendido no ambulatório, imagine Vossa Excelência que um profissional da saúde injetou adrenalina na veia de uma criança, o que levou, obviamente, a óbito esta criança.
16: A proposta recebeu o voto favorável da relatora, senadora Damaris Alves, do Republicanos do Distrito Federal. Se aprovada na Comissão de Assuntos Sociais, a proposta segue direto para a Câmara dos Deputados.
9: E a senadora Zenaide Maia, do PSD do Rio Grande do Norte, fez um apelo à paz e aos responsáveis para que vacinem as crianças. Médica, ela alertou para o risco de doenças como o sarampo voltarem a circular, com a possibilidade de complicações graves e até a morte.
10: A senadora destacou que vacinar é um ato

0: de proteção à saúde infantil e que a imunização não deve ser uma questão política, mas uma responsabilidade de todos.
1: Vacinem os seus filhos. Não é possível que a gente continue vendo crianças voltando a ter sarampo. Sarampo é uma doença extremamente grave. Pode matar e pode também deixar sequelas pro resto da vida.
2: Senadores estão reunidos no plenário para discutir a proposta de emenda à Constituição que acaba com a escala 6x1. O texto prevê reduzir a jornada semanal de 44 para 40 horas, sem diminuição dos salários.
0: Segundo o presidente do Senado, Davi Alcolumbre, a votação da PEC em dois turnos está prevista para hoje. O repórter Alexandre Campos traz mais informações.
3: Além de reduzir a jornada sem diminuir salário, a PEC prevê dois dias de folga semanal, sendo um deles preferencialmente aos domingos. Essas regras valerão para os terceirizados que prestam serviços para a administração pública direta e indireta da União, dos estados, do Distrito Federal e dos municípios. No entanto, não serão aplicáveis para os trabalhadores da iniciativa privada que tiverem diploma de curso superior e que receberem um salário maior que 2,5 vezes o teto da Previdência Social, salvo se o empregador, por vontade própria, decidir o contrário. A mudança será gradual. 2 meses depois de sua promulgação, o tempo de trabalho por semana passará de 44 para 42 horas semanais. Um ano depois da implementação dessa primeira etapa, a jornada vai diminuir para 40 horas. Líder do governo, a senadora Tereza Leitão, do PT de Pernambuco, afirmou que a redução da jornada é uma luta histórica dos brasileiros, construída nas fábricas, comércios, nos serviços, ruas, escolas e até nas redes sociais.
4: Estamos escrevendo este capítulo ao lado de cada trabalhador que acorda antes do sol nascer, de cada mãe e de cada pai que querem acompanhar o crescimento de seus filhos, de quem deseja estudar, cuidar da saúde, encontrar os amigos, estar com a família, descansar, de quem quer simplesmente recuperar o direito de ser dono de parte maior do seu próprio tempo e fazer dele o que quiser.
3: Representante do PL de Santa Catarina, o senador Jorge Seife reconheceu que, por ser um apelo dos trabalhadores, é favorável à redução da jornada. No entanto, ele defende correções futuras no texto, como a desoneração da folha de pagamentos para aliviar o bolso dos empregadores ou até mesmo a flexibilização das relações de trabalho.
5: Então, essa PEC, ela atende, em parte, o anseio da população, que é trabalhar 5 dias por semana, mas, daqui a pouco, com ela operacionalizada, o funcionário vai chegar para o patrão fala assim, olha, eu quero trabalhar um pouco mais, não vai poder. Olha, eu quero fazer mais hora extra porque eu troquei de carro, eu comprei uma geladeira, não vai poder. Então essa PEC é um pouco engessada, mas vamos discutir isso lá na frente. E no ano que vem, se necessitar de melhoras, se necessitar de ajustes, nós vamos fazê-los sem prejudicar a população.
3: Para aqueles empregados sujeitos a regimes diferenciados, como aeronautas, o texto permite que acordo ou convenção de trabalho defina diferentemente a distribuição do tempo de prestação de serviço e o descanso semanal remunerado, assegurados os direitos da PEC.
0: Com edição de Paulo Groba e trabalhos técnicos de Eliseu Caires, o Jornal do Senado fica por aqui. Acompanhe agora as notícias da Câmara dos Deputados. Boa noite.
2: Boa noite e até amanhã.
6: Jornal Câmara dos Deputados. Comissão debate integração das universidades com o setor produtivo.
7: Deputados criam plano de atenção no SUS às pessoas com epilepsia.
6: Projeto isenta de ICMS a aquisição de próteses mamárias de silicone.
7: Boa noite. Projeto aprovado retira ICMS das próteses mamárias de silicone. Confira os detalhes com Silvia Munhato.
8: A Comissão de Defesa dos Direitos da Mulher aprovou o projeto que concede a isenção do ICMS nas operações de compra de próteses mamárias de silicone destinadas à reconstrução mamária de mulheres que realizaram mastectomia total ou parcial. A relatora na comissão, deputada Érica Hilton, do PSOL de São Paulo, ressaltou que o custo das próteses é alto.
9: Sabendo que a prótese mamária é essencial para a reconstrução da saúde emocional e abalada pelo tratamento do câncer, o projeto facilita os avanços nas etapas do processo de cura definitivo da doença, na medida em que o acesso à prótese mamária será menos oneroso para aquelas que mais necessitam.

0: Pelo texto, a isenção será concedida mediante a apresentação de laudo médico emitido por profissional especializado, atestando a realização da mastectomia, a necessidade do uso de prótese mamária de silicone e a recomendação para reconstrução. A isenção do ICMS se aplicará tanto para compras realizadas diretamente pelas pacientes, quanto por intermédio de hospitais, clínicas ou centros de reabilitação. O benefício valerá para procedimentos realizados pelo Sistema Único de Saúde, por seguradoras de saúde privadas ou por planos de saúde. A proposta que tira o ICMS das próteses mamárias de silicone será analisada agora pelas Comissões de Saúde, Finanças e Tributação e Constituição e Justiça. Para virar lei, precisa ser aprovada pela Câmara e pelo Senado. Da Rádio Câmara de Brasília, Silvio Munhato.
1: Homenagem. Dr. Zacarias Calil, do MDB de Goiás, celebra o Dia do Médico em 18 de outubro, destacando a importância da profissão no cuidado com a vida. Ele ressalta que, além do conhecimento científico e da atualização constante, a medicina exige empatia e compromisso com os pacientes.
2: Dr. Zacarias Calil defende a valorização dos profissionais de saúde com melhores condições de trabalho e atendimento digno à população. Ele agradece aos colegas de profissão pela dedicação e reforça a importância de manter o compromisso com a saúde e o bem-estar dos brasileiros.
1: Saúde. A Câmara analisa medidas para facilitar o atendimento à pessoa com doença renal, incluindo a diminuição da distância entre a residência do paciente e o local da diálise. O repórter Luiz Cláudio Canuto tem as informações.
3: O Brasil tem mais de 150 mil pessoas que fazem diálise, segundo a Sociedade Brasileira de Nefrologia. A demanda pelo tratamento vem crescendo e a hemodiálise é a modalidade predominante. Na Câmara dos Deputados, um projeto visa facilitar o atendimento à pessoa com doença renal crônica por meio da redução da barreira de distância entre o paciente e o atendimento. O texto, já aprovado pela Comissão de Saúde, estabelece que o atendimento ao paciente com doença renal crônica observará as diretrizes de regionalização, hierarquização e integralidade da assistência nos termos da lei e das normas do SUS. Os serviços de saúde poderiam, sempre que clinicamente indicados, dar prioridade a terapias que diminuam a necessidade de deslocamento do paciente, inclusive mediante utilização da diálise peritoneal domiciliar. A diálise peritoneal é um tratamento de substituição da função renal que limpa o sangue usando o peritônio como filtro natural. O peritônio é o revestimento interno do abdômen. A comissão aprovou a redação proposta pela relatora, deputada Silvia Cristina, do PP de Rondônia. O texto original, do deputado Eduardo da Fonte, do PP de Pernambuco, estabelecia que a clínica de hemodiálise deveria estar no máximo a 50 quilômetros do domicílio do paciente. Mas a relatora acha que a fixação de uma distância máxima uniforme é incompatível com a organização regionalizada e hierarquizada do SUS.
4: A gente vê a importância, claro, que deveria estar perto, mas a gente não vê orçamento público que dê para faça essas clínicas a cada 50 quilômetros. Então, nós fizemos uma emenda e, graças a Deus, foi aprovada para que cada paciente com indicação nós levássemos a diálise peritoneal, que é em casa, onde o paciente ele tem a oportunidade de fazer esse acompanhamento, né? E que, na verdade, é muito dolorido, mas em casa, no seu ambiente, que nós temos a certeza que teríamos um resultado ainda melhor.
3: O projeto estabelece que o poder público pode estimular o uso de telesaúde e de monitoramento remoto para acompanhamento clínico de pacientes em terapia renal substitutiva, mas as ações previstas não devem criar despesas obrigatórias ou impor novos encargos administrativos à União. A proposta, que busca facilitar o atendimento à pessoa com doença renal, ainda vai ser votada pelas comissões de Finanças e Tributação e de Constituição e Justiça. Para virar lei, precisa ser aprovada pela Câmara e pelo Senado. Da Rádio Câmara de Brasília, Luiz Cláudio Canuto.
1: Economia.
2: Welter, do PT do Paraná, defende investimentos em habitação popular, saúde e educação. Ele menciona programas como Minha Casa Minha Vida, o financiamento da produção agrícola, o atendimento pelo SAMU e a ampliação das escolas em tempo integral.
1: Welter ressalta a importância de fortalecer a economia e ampliar as oportunidades para os trabalhadores. Na avaliação dele, os avanços sociais dependem da continuidade dos investimentos públicos e de iniciativas que promovam a distribuição de renda e a qualidade de vida da população.
5: trabalho.

0: se mantém atenta.
1: Tadeu Venere, do PT do Paraná, critica a mudança de posicionamento de representantes da extrema-direita sobre o fim da escala 6x1. Ele acredita que a modificação seja uma resposta ao temor das mobilizações populares e não uma revisão real de posicionamento.
0: Tadeu Venere questiona os argumentos sobre custos para pequenos negócios e a negociação individual de jornada de trabalho e rechaça também as posições contrárias a medidas sociais, como a anistia de dívidas e a votação de projeto contra a misoginia no Congresso Nacional.
2: Desenvolvimento Regional.
1: Denise Pessoa, do PT do Rio Grande do Sul, agradece o apoio recebido na eleição e se compromete em continuar seu trabalho em prol da saúde e educação e na busca de parcerias com o governo federal para custear a reconstrução no estado.
0: Ao fazer um balanço do mandato atual, Denise Pessoa menciona o campus da UFRGS, um novo aeroporto, o Instituto Federal em Gramado e o curso de medicina da Universidade Federal do Pampa, em Bagé, como principais vitórias. Ela continuará atuando em defesa do SUS e de pautas climáticas.
2: Transportes.
1: Bebeto, do PP do Rio de Janeiro, diz que a mobilidade urbana é uma das prioridades do seu mandato e cobra avanços em obras viárias na Baixada Fluminense. Entre as demandas, segundo ele, estão a construção de uma ligação entre a linha vermelha e a pista expressa da rodovia Presidente Dutra.
0: Bebeto também cobra a continuidade das obras de revitalização da ferrovia da Baixada Fluminense, incluindo a implantação de uma ciclovia entre São João do Meriti e Nova Iguaçu. Ele ainda destaca a importância da duplicação da Serra das Araras para a segurança e a fluidez do tráfego.
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2: Comissões.
1: A Câmara dos Deputados debate uma melhor integração entre universidades federais e setor produtivo. A repórter Agui Pontes tem os detalhes de uma proposta aprovada.
4: A Comissão de Ciência, Tecnologia e Inovação da Câmara dos Deputados aprovou um projeto que busca ampliar a cooperação entre universidades públicas e o setor produtivo. Segundo o autor da proposta, deputado Duda Ramos, do Podemos de Roraima, isso será feito com a criação de um Programa Nacional de Integração Universidade-Indústria. O objetivo é principalmente simplificar as relações entre o ambiente acadêmico e os setores produtivos. Segundo o relator, deputado Júlio César Ribeiro, do Republicanos do Distrito Federal, a relação entre empresa e universidades é truncada e pouco funcional.
5: A proposta cria um ambiente muito mais favorável para a integração. Hoje, muitas parcerias deixam de acontecer por causa das burocracias, da insegurança jurídica e da dificuldade de aproximação entre universidades e empresas.
4: Além de intermediar essa relação, a proposta também prevê a criação de metas nacionais. Seriam metas como o número de parcerias firmadas, o volume de recursos captados em projetos, os registros de propriedade intelectual, de tecnologias somadas ao setor e outras formas de exercer impacto regional, social e econômico no setor produtivo. A governança política do Programa Nacional de Integração Universidade-Indústria seria feita em esfera federal. A proposta vai passar pelas comissões de Educação e de Constituição e Justiça. Da Rádio Câmara, de Brasília, Agui Pontes.
2: Educação.
0: Flávio Nogueira, do PT do Piauí, ressalta a importância dos investimentos em educação para ampliar as oportunidades da população. Ele cita a expansão das universidades e dos institutos federais como exemplo de política pública voltada à população mais pobre.
1: Flávio Nogueira considera que o acesso ao ensino superior e à formação técnica devem ser prioridade do poder público. Para o legislador, a

0: oferta de educação gratuita contribui para reduzir as desigualdades sociais, especialmente entre os brasileiros que mais precisam do apoio do Estado.
1: Esporte. A Câmara aprovou a proposta que obriga clubes esportivos a manterem profissionais idôneos e capacitados em alojamentos. A repórter Paula Bittar acompanhou a votação.
2: A Comissão de Constituição e Justiça da Câmara aprovou uma proposta que obriga os clubes esportivos a manterem em período integral nos alojamentos um corpo de profissionais idôneos e capacitados para assistir os jovens atletas em formação. De acordo com o texto aprovado, considera-se idônea a pessoa que trabalha honestamente com observância do dever de cuidado, que cumpre as regras estabelecidas por seus superiores, ou seja, fazendo sempre tudo com muito zelo e responsabilidade. O texto determina que o clube que descumprir a regra da presença de profissionais em período integral nos alojamentos poderá ter o contrato com o atleta em formação cancelado e também poderá ser punido com multa de até R$50 mil, que será dobrada em caso de reincidência. O contrato também poderá ser cancelado se o clube não atender os requisitos de alojamento, alimentação, segurança e higiene adequados. Outra proposta aprovada pela CCJ torna obrigatório a presença de um profissional de educação física em entidades formadoras de atletas e escolinhas de esportes. Tanto essa quanto a que obriga os clubes esportivos a manterem em período integral nos alojamentos um corpo de profissionais idôneos e capacitados para assistir os jovens atletas em formação, seguem agora para o Senado. Da Rádio Câmara, de Brasília, Paula Bittar.
1: Eleições.
0: Charles Fernandes, do PSD da Bahia, defende uma reforma política com mandatos de 5 anos e o fim da reeleição para cargos de presidente, governadores e prefeitos. Em sua visão, a medida reduz gastos eleitorais e permite mais foco na gestão pública.
3: O deputado quer também a adoção do voto distrital para aproximar os deputados da população e anuncia que vai se esforçar para aprovar a pauta a partir de 2027. Na opinião de Charles Fernandes, o debate é urgente diante da proximidade das eleições municipais de 2028.
0: General Girão, do PL do Rio Grande do Norte, aponta aumento na intolerância política entre os brasileiros. O congressista defende o respeito às diferenças de opinião no parlamento, alertando para o risco de declarações que possam estimular a violência contra adversários políticos.
3: General Girão relata que seu gabinete no Rio Grande do Norte foi alvo de pichações e adesivos de caráter político. O parlamentar informa que solicitou a análise de imagens de segurança para identificar os responsáveis e que registrou um boletim de ocorrência sobre o fato.
0: Lucas Redecker, do PSD do Rio Grande do Sul, agradece aos eleitores pela renovação do mandato e faz críticas à condução da economia pelo governo federal. Ele questiona o custo de vida e afirma que os preços elevados no supermercado pesam no orçamento das famílias brasileiras.
3: Lucas Edecker também defende a apuração de suspeitas envolvendo integrantes do judiciário e cobra que possíveis irregularidades sejam investigadas. Ele afirma que pretende manter o tema em debate com foco na responsabilização de autoridades e no combate à impunidade.
1: Relações Exteriores.
0: Alice Portugal, do PCdoB da Bahia, defende a soberania nacional diante do que considera uma ameaça de interferência estrangeira nas decisões do Brasil. Ela alerta para o risco de exploração das riquezas minerais por empresas de outros países, sem que os interesses brasileiros sejam priorizados.
3: Alice Portugal critica a possibilidade de acordos que ampliem o controle internacional sobre recursos estratégicos do país. Ela afirma que a proteção do patrimônio nacional e dos direitos da população são fundamentais para que o Brasil preserve sua autonomia.
1: Segurança Pública.
0: Gilmar Machado, do PT de Minas Gerais, comemora o avanço da PEC da Segurança Pública no Senado. O deputado ressalta que a proposta fortalece o combate ao crime organizado ao ampliar a integração entre as forças policiais de todo o país.
3: Gilmar Machado destaca que o texto inclui o Sistema Único de Segurança Pública na Constituição, além de permitir a criação de polícias municipais. A proposta também estabelece mecanismos de financiamento para o setor com o objetivo de ampliar os recursos contra a criminalidade.
1: Votação.
0: plenário da Câmara aprova projeto que institui um programa de atenção

0: Atenção integral no Sistema Único de Saúde às pessoas com epilepsia. O repórter Antônio Vital tem as informações.
1: A Câmara dos Deputados aprovou o projeto que cria um Programa Nacional de Atenção Integral às Pessoas com Epilepsia no Sistema Único de Saúde, o SUS. O objetivo do programa é combater o preconceito e proporcionar atendimento integral às pessoas com epilepsia, de modo a reduzir as manifestações clínicas da doença e a ocorrência de sequelas. O projeto apresentado pelo deputado Rui Carneiro, do Podemos, da Paraíba, foi modificado pela relatora, deputada Laura Carneiro, do PSD do Rio de Janeiro. O texto aprovado anteriormente pela Comissão de Saúde da Câmara garantia, entre outras coisas, atendimento multiprofissional e especializado, assistência farmacêutica, acesso ao tratamento indicado, inclusive cirúrgico, leitos para internação em enfermarias e UTI, além de acompanhamento especializado à gestante antes e depois do parto. O texto aprovado prevê acesso da pessoa com epilepsia aos serviços de atenção primária, especializada e hospitalar, bem como acesso aos medicamentos incorporados pelo SUS e aos procedimentos terapêuticos e cirúrgicos indicados clinicamente e disponibilizados pelo Sistema Único de Saúde. Prevê ainda ações educativas para divulgar informações e orientações sobre a doença e o treinamento de profissionais da educação e dos transportes públicos para conhecer e reconhecer os sinais de crise epilética e sobre como agir em casos desse tipo. O acordo que resultou na aprovação da proposta, com o apoio do governo, também retirou do texto o artigo que previa horário de serviço especial para trabalhadores em fase de tratamento. A relatora Laura Carneiro explicou que as alterações priorizam a estrutura já existente do SUS, sem criar privilégios.
2: Trata-se de alterações meritórias, porque prioriza a utilização das estruturas já existentes no SUS, que se encontram em permanente evolução, e baseiam-se na razoabilidade ao proteger os direitos das pessoas com epilepsia, sem criar privilégios indevidos. Dessa forma, são mantidos os avanços do cuidado integral à saúde desse grupo de pessoas, sem comprometer a igualdade e a justiça social.
1: O projeto que cria o Programa Nacional de Atenção Integral às Pessoas com Epilepsia no SUS agora será analisado pelo Senado. Da Rádio Câmara de Brasília, com informações de Daniele Lessa, Antônio Vital.
3: Últimas notícias. Os deputados iniciaram no final da tarde a análise do projeto do governo federal que aumenta o teto de receita do microempreendedor individual. O texto define um reajuste progressivo do teto da receita bruta anual para enquadramento como MEI para R$ 110 mil em 2027 e R$ 140 mil em 2028.
0: O projeto também permite que um microempreendedor contrate até dois empregados que recebam exclusivamente um salário mínimo ou o piso salarial da categoria profissional. Hoje, a legislação permite a contratação de apenas um empregado.
3: Termina agora o jornal Câmara dos Deputados, produzido pela Rádio Câmara, com trabalhos técnicos de Everson Urani e apresentação de Márcio Aquilissardi e José Carlos Andrade. Uma ótima noite para você.
0: Boa noite, a Voz do Brasil volta amanhã.
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0: pontualmente 11 horas em Brasília.
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4: É bom. E vamos mais uma vez iniciar uma impressionante apresentação de novos talentos musicais brasileiros. Afinal, eles não param de se revelar e a missão do Som Temporâneo é sempre te mostrar alguns deles a cada edição do programa. Olá, meu nome é Guilherme Michelucci e na edição de hoje ouviremos lançamentos de Rian Fidelis, Maui, Juliana Linhares, Caio Nunes, Antônio Caramelo, Aira, Augusta Barna, Gene Mozello, Buda, Bárbara Grando, Caetana e Sony Colene. E quem dá o pontapé inicial é a Marina Liori. Marina Liori é uma cantora e compositora mineira, nascida em Patos de Minas, que constrói sua música com introspecção, leveza e sofisticação harmônica, passando por influências como a velha e a nova MPB, a Soul Music e nomes como João Bosco, Marcos Valle e Xadê. As letras dela passam por diferentes estados emocionais, dentro de uma mesma identidade. Vamos ouvir agora uma música de 2026 com participação de Tori, Água na Boca, com Marina Liori.

Esta foi Marina Liori com participação de Tori na música Água na Boca, um lançamento de 2026 da cantora e compositora mineira Marina Liori. E vamos para a segunda atração dessa edição do programa Som Temporâneo. Estou falando do Ryan Fidelis. Jovem sensação e grande promessa do R&B brasileiro, aos 21 anos, o cantor e compositor de Florianópolis venceu a categoria de Produtor do Ano no prêmio R&B Brasil 2025, acumulando mais de 5 milhões de streams nas plataformas digitais, com o álbum Alma e o EP Noir. E em 2026, o Ryan Fidelis colocou no mundo seu segundo álbum, chamado Tons de Marrom, que já repercute bem e conta a história de um amor negro, com sonoridade que transita entre o R&B, o pop e a MPB. Te deixo agora com uma das faixas desse trabalho mais recente, a música Rosa Maria, com Ryan Fidelis.

Ouvimos Rian Fidelis na música Rosa Maria, faixa do álbum Tons de Marrom, o segundo do cantor e compositor catarinense Rian Fidelis, lançado em 2026. E na apresentação de artistas em começo de carreira, aqui do programa Som Temporâneo, quem está de próximo é o Maui. Maui é um cantor, compositor e MC de Duque de Caxias, na Baixada Fluminense, que entretém e conscientiza com temas românticos e das periferias, enquanto mistura estilos como R&B, grime, drum and bass, drill, soul, pagode e afrobeats. Depois de um aclamado disco de estreia em 2025, em 2026, o artista retornou num EP com nome autoexplicativo, chamado Muito Romântico, que é de onde eu tirei a música para ouvirmos agora. Voltar para casa.

Você acabou de conferir o som do Mal e na música Voltar Pra Casa. Faixa do EP Muito Romântico, lançado em 2026 pelo cantor, compositor e MC fluminense Maui. E vamos encerrando o primeiro bloco do programa. Mas fica tranquilo que ainda faltam mais três. No próximo, logo após o intervalo, ouviremos Juliana Linhares, Caio Nunes e Antônio Caramelo.

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1: 11:14 em Brasília.
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1: Começando a segunda das quatro partes do programa com Juliana Linhares. A cantora e compositora potiguar Juliana Linhares ainda é nova no cenário musical, mas já está cheia de moral. Vocalista da banda Pietá, ela se destaca mais em carreira solo, fazendo uma MPB visceral com bastante influência nordestina. Em 2026, a Juliana lançou seu segundo álbum, chamado Até Cansar o Cansaço, trazendo questões contemporâneas como excesso de informação, desgaste emocional e urgência constante. Ficaremos com a faixa título do disco, Juliana Linhares, em Até Cansar o Cansaço.

Esta foi a Juliana Linhares na música Até Cansar o Cansaço. Faixa que dá nome ao segundo disco da cantora e compositora potiguar Juliana Linhares, lançado em 2026. E o som temporâneo não para de te apresentar os artistas que ainda são promessas da música brasileira. Vamos agora de Caio Nunes. O cantor e compositor carioca Caio Nunes vai do romantismo à ancestralidade afro, em músicas embaladas por R&B, afoxé, reggae, trap, afrobeats e afrolatinidades. Depois de um EP, alguns singles e um hiato na carreira, em 2026, o Caio retornou com seu primeiro álbum, chamado Nada Fica Fora do Lugar, do qual ouviremos a faixa com participação de Gabo. É a música Ginga, com Caio Nunes.

Acabamos de conferir o Caio Nunes com participação do Gabo na música Ginga, que é uma das faixas do álbum Nada Fica Fora do Lugar, o primeiro do cantor e compositor carioca Caio Nunes, lançado em 2026. E vamos para o próximo jovem talento musical brasileiro. Afinal, o som temporâneo existe para te apresentá-los. Agora é a vez de Antônio Caramelo. Antônio Caramelo é um cantor, compositor e instrumentista mirim, do Rio de Janeiro. Filho do ator Igor Hickley e da cantora Aline Whirley, que integrava a banda Rouge. Com apenas 11 anos, o Antônio foi indicado ao Grammy Latino

na categoria de melhor álbum de música infantil. E em 2026, retornou com o segundo disco chamado Aventuras de Caramelo 2, com aquele tipo de música infantil apoiada na MPB que pode muito bem ser apreciada por gente grande. Para provar o que eu acabei de falar, ouviremos a música Fazendo Nada, com Antônio Caramelo.

Este foi Antônio Caramelo na música Fazendo Nada, faixa do disco Aventuras de Caramelo 2, lançado em 2026 pelo cantor e compositor mirim Antônio Caramelo. E chegamos ao fim de mais um bloco do Som Temporâneo, o seu radar das novas caras da música brasileira. Depois do intervalo, tem o terceiro bloco, com lançamentos de Aira, Augusta Barna...

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1: Em Brasília, 11:30.
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2: E vamos começar mais um bloco do programa, com a Aira. Aira é uma cantora e compositora novata que conta as próprias histórias através da música, com profundidade e leveza, falando de medos, amores e dores. Numa MPB pop, suave e alternativa, com influências de indie, R&B, eletrônico, axé, samba e funk carioca. Como demonstração, ouviremos uma de 2026, a música Circo, com Aira.

Ouvimos a cantora e compositora Aira na música Circo, um lançamento de 2026. E na sequência da Aira, ouviremos agora um lançamento de Augusta Barna aqui no Som Temporâneo. De Minas Gerais, a Augusta Barna é uma cantora e compositora que se inspira em grandes cantoras, como Elza Soares, Elis Regina e Maria Bethânia, para fazer um som que transita por MPB, samba rock, black music, funk carioca, entre outros estilos. Já as letras dela são românticas e empoderadas, e refletem a realidade de uma artista negra vinda da periferia. Em 2026, ela se juntou a outra promessa da música mineira, a Mac Júlia, para lançar a música que ouviremos agora, chamada Janeiro, com Augusta Barna.

Esta foi a Augusta Barna com participação de Mac e Júlia na música Janeiro, um lançamento de 2026 da cantora e compositora mineira Augusta Barna. E agora é a vez da Jenny Mosello representar as novas caras da música brasileira aqui no programa Som Temporário. A cantora e compositora paranaense Jenny Mosello já emplacou composições nas vozes de outros artistas, nacionais e internacionais, como Luísa Sonza, Isa, Anitta, Demi Lovato e Sam Smith. Depois de um início em carreira solo fazendo um pop juvenil, em 2026 ela surpreendeu ao apresentar um som mais maduro no disco Brava, no qual privilegia influências brasileiras, latinas e africanas, tratando de temas como pertencimento, liberdade, identidade e amadurecimento. Para você ter uma noção, ouviremos a faixa que vem com participação de Ney Matogrosso, a música Fome, com Jenny Mosello.

0: ouvimos Gene Mozelo e participação de Ney Matogrosso na música Fome, uma das faixas do álbum Brava, lançado em 2026 pela cantora e compositora paranaense Gene Mozelo. E o som temporâneo está se aproximando do final. Só nos resta o último bloco após o intervalo, com músicas de Buda, Bárbara Grando, Caetana e Sony Colene.
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2: Agora em Brasília, 11h43.
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0: Última parte com nossas últimas quatro músicas. Começando com Buda. Buda é uma cantora, compositora e rapper capixaba que canta a vida, o amor e o empoderamento negro feminino, abraçando sonoridades black de estilos como hip hop, soul, funk, R&B, raga, house e pop. Em 2026, a Buda lançou o segundo álbum de sua carreira, chamado Frequência Lunar, trazendo grandes participações de Isa, Duquesa e Pablo Vittar. A faixa que ouviremos tem colaboração de Vita. É a música Submundo, com Buda.

Por aí, compositora capixaba Buda. E a próxima promessa da música brasileira que ouviremos agora no Som Temporâneo é a Bárbara Grando. Bárbara Grando é uma cantora e compositora paranaense que faz um pop com pegada futurista e letras sobre autoconhecimento, cura, transformação e desejo, transitando por sonoridades orgânicas e eletrônicas. Ficaremos agora com o lançamento de 2026 da Bárbara Grando, a música Tudo de Novo.

Ouvimos Bárbara Grando na música Tudo de Novo, lançada em 2026. E na sequência da Bárbara Grando, o Som Temporâneo apresenta agora a Caetana. A pernambucana Caetana se auto-intitula a primeira travesti cantora de frevo, forró e coco de roda da música brasileira. Mas as influências dela vão além, agregando também jazz, hip-hop, reggaeton e o brega funk de sua terra natal. Sempre com letras de resistência e engajadas na causa LGBTQIA+. Como exemplo, ficaremos agora com Caetana na música Caetana em Bicha Treme Terra.

0: Esta foi Caetana na música Caetana em Bicha Treme Terra, um lançamento de 2026. E a Caetana foi nossa penúltima atração deste som temporâneo. Quem vem para fechar os trabalhos agora é Sonny Colene. O carioca Sonny Colene é um jovem cantor, compositor e aspirante a DJ, que faz um pop fora da caixinha, experimentando com música eletrônica, colagens, sintetizadores e vozes distorcidas, enquanto canta de forma debochada sobre amor, festa, música e dilemas da geração Z, com toques de realismo fantástico. Para te dar uma noção, ouviremos um lançamento de 2026 com participação de Medro, que faz parte do disco Supersônico, o primeiro do Sonny Colene. É a música Pra Ser Meu Hyper Pop Love.
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1: 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Ouvimos Sony Colene com participação de Medro na música Pra Ser Meu Hyper Pop Love, lançada em 2026.
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1: E o Sony Colene foi a última nova cara da música brasileira apresentada nesta edição do Som Temporâneo, que teve produção, apresentação e curadoria musical de Guilherme Michelucci. O nosso operador de áudio é o André Menezes. O Som Temporâneo é um programa da Rádio Senado, transmitido também por emissoras parceiras. Para ouvir de novo este programa, ouvir programas anteriores e também saber o que tocou por aqui, acesse nossa página na aba Programas no site da Rádio Senado. E você ainda pode conferir nossas playlists no YouTube e no Spotify, sempre atualizadas. Só me resta agora dizer abraços e até semana que vem, no próximo Som Temporâneo.

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1: Em Brasília, meia-noite.
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1: Uma excelente madrugada para você que sintoniza a Rádio Senado. Eu sou Marluce Ribeiro e seguimos juntos até as 3 da manhã, ouvindo a programação musical de Gilberto Amorim, que começa trazendo Cassiano.

0: Na Rádio Senado, você ouviu Brilho, Noite do Prazer. Ouviu também Luísa Posse, Paisagem da Janela. E ainda Cassiano, interpretando Coleção.
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0: Agora em Brasília, 00:11.
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2: Na sequência, para você, Amanda Magalhães.

0: 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Antes, Thiago York, Coisa Linda. Abrimos com Amanda Magalhães, Coupe de Foudre.
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0: Agora em Brasília, 12:23. 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
0: Seguimos com música brasileira e agora você ouve Tom Jobim.

0: Ouvimos o Rapa, Pescador de Ilusões, Itamar Assunção, Tata Fernandes, Ivan Gemilier, Atire a Primeira Pedra e ainda Tom Jobim, Querida. Na sequência, você fica com Curta Musical, que tem produção de Guilherme Michelucci e apresentação de Ricardo Nakaoka. Eu volto já.
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5: Rolando Boldrin foi um grande contador de causos. Neste mês, ele completaria 90 anos.
6: 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Eu sou o Jeca Tatu.
5: E foi contando causos que, com muita simplicidade, ele se tornou um dos maiores divulgadores da cultura regional do Brasil, principalmente por meio de seu programa de TV, que apresentou até 2022, quando morreu aos 86 anos de idade. Juntando prosas, poemas e muitas atrações musicais, o programa de Rolando Boldrin foi apresentado em várias emissoras de TV e em cada uma delas ganhou um nome diferente, como Empório Brasileiro na Band e Senhor Brasil na Cultura.
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5: O programa começou na TV Globo com o nome de Som Brasil. Entre os anos de 1981 e 84, Boldrin proseava com os telespectadores nas manhãs de domingo, apresentando atrações como Almir Sater, Gilberto Gil, Luiz Gonzaga e a dupla Tonico e Tinoco. Bastava que o artista tivesse uma inspiração genuinamente brasileira.
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5: Mas antes de se tornar apresentador, Rolando Boldrin já tinha

0: Há mais de 20 anos de experiência como ator de TV, teatro e cinema, além de alguns discos lançados.
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0: O primeiro disco ele lançou na data de 1974. Já a primeira gravação foi em 62, no disco de Lurdinha Pereira, cantora que depois viria a se tornar esposa e produtora de Rolando.
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0: Um dos pontos mais interessantes da carreira musical de Rolando Boldrin foi o disco Da Moda, de 93, no qual ele formou uma dupla caipira consigo mesmo.
3: Tanto que um dia, passando por um bar de beira de estrada, né, fui tomar um cafezinho, o moço do balcão me reconhecendo perguntou assim: o senhor não é daquela dupla Rolando e Boldrin?
0: Rolando e Boldrin. Esse é o nome da dupla que contava causos e interpretava com muito bom humor as modas de viola do disco, algumas do próprio artista e outras de grandes nomes da música caipira, como Raul Torres, Alvarenga, Ranchinho e Laureano.
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1: Agora, para celebrar os 90 anos de nascimento de Rolando Boldrin, ficaremos com uma das mais famosas músicas do artista. O tema de abertura de seu programa na TV, Vida e Vida Marvada, com Rolando Boldrin.

0: Acabamos de ouvir Rolando Boldrin com Vida e Vida Marvada, música que ficou famosa como tema de abertura de seu programa na TV. Esta foi a homenagem do Curta Musical nos 90 anos de nascimento do cantor, compositor, apresentador e ator Rolando Boldrin, comemorados neste mês.
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3: Agora em Brasília, 12:43.
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3: Abrindo este bloco, você ouve Ângela Rorô.

0: Na Rádio Senado, ouvemos Vinícius Cantuária, Silvia, Céu, Cordão da Insônia, também Chico Buarque, Tanto Amar, e ainda Ângela Rorô, Outono.
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0: Em Brasília, pontualmente uma hora.
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0: Eu sou Marluce Ribeiro e você ouve agora as principais notícias do Senado Federal. Seguiu para votação no plenário do Senado a PEC que cria o Sistema Único de Segurança Pública, uma espécie de SUS da segurança. A proposta prevê diretrizes nacionais e permite a criação de polícias municipais. Para o relator, senador Rogério Carvalho, do PT de Sergipe, a principal inovação é ampliar a atuação da União no combate ao crime organizado em cooperação com as forças estaduais e locais.
7: Agora nós teremos o governo federal como integrante do Sistema Único de Segurança Pública e podendo agir conjuntamente e tendo responsabilidade no combate aos criminosos e no combate ao crime organizado em todo o país, de forma articulada e integrada, Polícia Civil, Polícia Militar.
0: O Senado aprovou a PEC que acaba com a escala 6x1 e reduz gradualmente a jornada semanal de 44 para 40 horas, sem redução salarial. 2 meses após a promulgação, o limite passará a 42 horas e 1 ano depois a 40. O senador Jorge Seif, do PL de Santa Catarina, defende ajustes futuros, como a desoneração da folha de pagamento e a flexibilização das relações de trabalho.
8: Essa PEC, ela atende em parte o anseio da população, que é trabalhar 5 dias por semana, mas daqui a pouco, com ela operacionalizada, o funcionário vai chegar para o patrão e falar assim: olha, eu quero trabalhar um pouco mais. Não vai poder. Olha, eu quero fazer mais hora extra porque eu troquei de carro, eu comprei uma geladeira. Não vai poder. Então essa PEC é um pouco engessada. Mas vamos discutir isso lá na frente. E no ano que vem nós vamos fazê-lo sem prejudicar a população.
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0: Olá, uma excelente madrugada para você que segue na companhia de Marluce Ribeiro, ouvindo a programação musical de Gilberto Amorim, que traz agora Baby do Brasil.

0: Na Rádio Senado, ouvimos Penélope, Namorinho de Portão. Também Gilberto Gil, Realce. E Baby do Brasil, Ele Mexe Comigo.
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0: 1:13 em Brasília.
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0: Obrigada pela sintonia. Agora na Rádio Senado, Paulinho da Viola.

0: Nesse bloco, você ouviu Xande de Pilares e Hamilton de Holanda, Qualquer Coisa. Também Gafieira, Rio Miami, Nó na Madeira. E Paulinho da Viola, Onde a Dor Não Tem Razão.
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0: Agora em Brasília, 1h26. 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
0: Muito bom ter você com a gente agora na Rádio Senado Negra Lee.

0: O sonho de verão. Abrimos com Negrali. Não joga fora no lixo.
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0: Agora em Brasília, 1h38.
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0: 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E agora você ouve Chico César, Bide, Fernando Nunes.

0: Você acabou de ouvir Pedro Luiz e Jade Baraldo, Faz um Carnaval Comigo. Antes, Raquel Reis, Caju. E abrindo o bloco, Chico César, Bia de Fernando Nunes, Nenhum Dia.
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0: 1h51, pelo horário de Brasília.
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0: Fique agora com Simone Guimarães e Zé Renato.

0: Ouvimos Zé Miguel Wisnik, Jussara Silveira, Virtual. Também Simone Guimarães e Zé Renato, Água Pé. Agora em Brasília, 1h59.
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0: Uma excelente madrugada para você, eu sou Marluce Ribeiro. E seguindo a programação musical de Gilberto Amorim, você fica agora com Marcelo, Genesi e Laura Lavieri.

0: Essa foi Marina Visnik, Sei Lá, Antes Vado e Realismo Fantástico Fuso. Abrimos com Marcelo Genesi e Laura Lavieri, Felicidade.
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0: Em Brasília, 2:13.
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2: E agora você ouve Ademil de Fonseca.

Acabamos de ouvir Olivia Haime, Choro Rasgado. Antes, Época de Ouro e Moraes Moreira, O Bandolim de Jacó. E abrindo o bloco, Ademil de Fonseca, Brasileirinho.

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1: Agora em Brasília, 2h24. 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
1: Agora na Rádio Senado, Cláudia Telles.

0: Ouvimos Bebel Gilberto, Mais Feliz, Dick Farney, A Saudade Mata a Gente, e Cláudia Telles, Pra Que Chorar.
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0: 2h35 em Brasília.
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0: Obrigada pela companhia. Agora para você, Rubel e Emicida.

0: Fechamos o bloco com Moreno Veloso, Em Todo Lugar. Antes, Adriana Maciel, Grama Verde. E abrindo a sequência, Rubel e Emicida, Mantra.
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0: 2h47 em Brasília.
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0: Abrindo este bloco, você fica com Lô Borges.

0: Na Rádio Senado, você ouviu Nara Leão, Amor nas Estrelas. Também Skank, Roberta Campos, Simplesmente. E Lô Borges, Um Girassol da Cor do Seu Cabelo. Até aqui, Marluce Ribeiro em sua companhia. Continue em sintonia com a Rádio Senado. Agora em Brasília, 2h59.
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3: Está começando mais um Brasil Regional. O Brasil nunca se viu tão rico. Neste programa, vamos conversar com Isabela Rovo e ouvir músicas de Rudá Browns e Sesteto Sucupira, Chaldo Pife, Ivan Vilela e Priscila Stepan, Felipe Braga e Estevão Teixeira. Catavento, com Estevão Teixeira, abre o programa de hoje. Canção de Milton Nascimento, lançada originalmente no álbum de estreia dele, intitulado Travessia, de 1967. A releitura de Estevão Teixeira deu um frescor à composição, com destaque pela agilidade técnica e sensibilidade na flauta. A faixa faz parte do elogiado álbum Flauta Brasileira, lançado originalmente em 1998.

Ouvimos Lamento Sertanejo de Dominguinhos com Chaldo Pife, um dos mais renomados mestres da cultura popular brasileira, famoso pela maestria e versatilidade ao tocar o pífano. Em 3 de agosto de 2012, teve sua importância reconhecida ao ser inscrito oficialmente no Registro do Patrimônio Vivo de Alagoas. Antes ouvimos Catavento de Milton Nascimento com Estevão Teixeira. Vamos ouvir Bogotá no Meu Forró, de Ruda Browns, na interpretação do Sexteto Sucupira. A faixa abre as portas para ritmos que unem o Brasil à América Latina, estreitando laços entre os sons da costa norte da Colômbia e o forró brasileiro. Projeto concebido e produzido por Ruda Browns para traçar pontes culturais com o folclore latino-americano.

0: Ouvimos Samblay, faixa que dá nome ao projeto de Felipe Braga, canção inspirada em Brasília, que aproxima o choro dos ritmos populares, como o boi do seu Teodoro e das latinidades. Além de Felipe Braga, a faixa conta com a percussionista Larissa Humaitá, neta do mestre do boi do seu Teodoro, de Gabriel Paes, no violão e guitarra, e Tanise Silva, na flauta. Antes ouvimos Bogotá no meu forró, de Ruda Browns, com Sesteto Sucupira.
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1: Agora em Brasília, 3h18.
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0: Brasil Regional tem o prazer de receber Isabela Rovo. Seja bem-vinda.
1: Olá, olá, Beraldo. Que alegria estar aqui no Brasil Regional da Rádio Senado.
0: Ah, que bom. Para nós também. Eu que te acompanho aí em várias atividades, né? Recentemente eu estive lá em Pirinópolis também vendo seu teu trabalho lá com a COEP, não é?
1: E no, exatamente, no IPADE. Nosso ponto de cultura, é o festival que já tem, COEP tem 30 anos, né, esse ano completou, e o nosso festival de cultura popular aí já tem 6 anos de atividades aqui, primeiramente era sobre maracatu e agora sobre cultura popular, trazendo gente aqui do entorno todo de Goiás, Brasília, do Brasil.
0: É um trabalho muito interessante, né, porque junta essas pessoas que têm habilidades artísticas, né? Então, é um bonito encontro. Sempre dá um bonito encontro, né, Isabela?
1: Com certeza. É. E a gente vê, assim, essa diversidade, né, da cultura popular brasileira, que é tão rica e, por incrível que pareça, ela ainda é bastante afastada das rádios comerciais. Por isso, para nós é super importante estar aqui na Rádio Senado, né? Podendo mostrar esse Brasil escondido, né? De desconder o Brasil, como dizia nosso ministro Gilberto Gil, que foi idealizador desse programa dos Pontos de Cultura e que tanto apoiou iniciativas de manifestações tradicionais pelo Brasil todo, né? Faz parte dessa primeira leva de Pontos de Cultura. Então, a gente sempre vem nessa caminhada, né, de buscar a valorização das manifestações tradicionais, dos mestres. Começamos o trabalho do maracatu, especialmente em 2018, né, e ver que esse, o maracatu, que é uma linguagem de Pernambuco, hoje tem se alastrado pelo Brasil, pelo mundo, vários grupos em torno de Pirinópolis que praticam maracatu e que começaram a se reunir em Pirinópolis para poder fazer essa troca, né, a gente trazendo mestres de Pernambuco e podendo a cada ano se aperfeiçoar mais, construir tambores, porque na Coeta a gente tem uma luthieria também, onde são feitos tambores artesanais. E agora outros grupos de percussão que não são necessariamente de maracatu, o grupo Pé de Cerrado de Brasília, que há 2 anos também participa também. Tivemos o Mestém do Chile no intercâmbio com a Camerata Caipira, que eu faço parte, e participou desse mesmo festival. Então é incrível, assim, cada ano a gente vai tomando pernas e o festival ficando mais rico.
0: E você falou no Camerata Caipira, né, que tem um trabalho voltado aí à pesquisa da música popular e também tem alguma coisa relacionada assim, ao universo infantil.
1: Vamos dizer assim, atualmente até nosso maior foco tem sido esse trabalho voltado para as crianças, né? Camerata Caipira está com 15 anos de estrada e é um grupo assim, que eu tenho muito carinho porque traz em si uma diversidade, né, dos seus integrantes, aí cada um tem uma linguagem própria, vem de uma linguagem diferente musical. Então a gente tem o Nelson Latif, que é paulistano, vem do choro, toca cavaquinho e violão 7 cordas. Sandro Alves, que é carioca, com todo esse molho carioca que vem da linhagem de escola de samba. Vitor Batista, que é mineiro, toca viola caipira. Então tem o sotaque mineiro na voz e na viola. E mais recentemente, Edson Arcanjo, que é brasiliense, também se junta nessa turma, trazendo também essa diversidade que Brasília tem, né? Eu sou nascida em Brasília, sou assim, primeira geração, filha de candangos, meu pai e minha mãe se conheceram no Brasil.

0: Então, eu tenho muito orgulho de fazer parte assim, dessa primeira geração brasiliense da GEMA. E eu sinto que essa vivência, né, minha, assim como o Edson, que também é de Brasília, pode reunir esses sotaques desse Brasil todo, né? Esse lugar assim, que reuniu e continua ainda reunindo gente de todo o Brasil, né? Com seus sotaques. Então, a Camerata ela tem em si essa diversidade. E aí ela surge primeiro com uma ideia de ser uma camerata mais voltada só para instrumentos de cordas, né? Até a gente fazendo aí essa brincadeira, um jogo de palavras entre camerata, que normalmente é uma formação mais erudita, né? Então tem cameratas de instrumentos só de cordas ou só de sopro, com um repertório mais clássico. E a gente faz essa brincadeira com o universo caipira, e representando não só o caipira do interior, mas representando esse Brasil mais desconhecido, né? E trazendo a linguagem do popular com arranjos de cordas, assim, super sofisticados, não só no nosso repertório inicial, que é para todas as idades, mas também para esse repertório infantil. Em 2019, a gente lançou esse trabalho, chamado Cadê o Bicho, que estava aqui, uma coletânea. Ela começa assim com uma faísca que Jorge Rocha, que é escritor de Brasília, apresenta alguns poemas que falam sobre animais do Cerrado, na verdade, animais brasileiros. Uhum. E a partir daí a gente fez uma escolha de selecionar só animais do Cerrado, percebendo essa carência de materiais voltados para a infância que falem sobre o Cerrado, né? Hoje temos cada vez mais. Que bom, né? Porque é um bioma tão rico, tão vasto, tão desconhecido ao mesmo tempo e tão sofrido, né? Então, todo mundo tem esse olhar voltado para a Amazônia, para a Mata Atlântica, tem muitos fundos de apoio, ainda que também sejam biomas que sofrem, mas o Cerrado, eu entendo, assustadoramente devastado, né? E nós que moramos aqui no Cerrado, pouco conhecemos toda a riqueza de frutos do Cerrado e os próprios animais, né? Então, nós temos trabalhos em escolas públicas e nos surpreendia muito chegar na escola e perguntar o nome de um animal, sempre era leão, que saiu em primeiro lugar, né? Então, o Rei Leão, todos os filmes da Disney, todo esse universo também dos animais africanos que são imponentes, lindos, maravilhosos, mas a gente tem aqui a nossa anta, majestosa, né? Um lobo-guará, e tem uma referência desses animais para as crianças. Então a ideia foi crescendo aí a partir desses primeiros poemas que a gente musicou, e foi meio que uma avalanche assim, na nossa vida e na carreira mesmo do grupo, porque todo mundo começou a compor, né? Eu fiz músicas, Vita fez, Nelson fez, cada um falando de um animal diferente. E a gente associando cada animal a um ritmo brasileiro também. Então a gente mantém a característica do grupo, que sempre foi essa pesquisa dos ritmos tradicionais, e fomos linkando. Então a gente tem aí o frevo da macacada, tem o jongo felino, tem a anta é um jexá, o nancutuca, o tucano é um samba. Temos uma bossa nova da abelha cheia de bossa, e por aí vai. Então, nosso primeiro álbum tinha 12 músicas somente, depois a gente lançou mais 6 canções só digitais, e depois mais 6. Então, hoje a gente tem uma coletânea de 24 canções, e já queremos fazer mais também.
1: Ah, que maravilha! Vamos ouvir um pouquinho então, agora, Isabela?
0: Bora! Não cutuca o tucano, hein?
1: Essa é boa. E a outra?
0: É Flor do Dia Caminhado.

recomeçar a cada caminho e trazer embalo a tristeza delicada e doce que vive pelo que eu, pela minha livre escolha, não tive, não fui. E se eu pudesse me atirar na espiral desse tempo, passado, presente e futuro, me presentearia comigo mesma em loucuras e devaneios de tudo de melhor que eu sou e me tornei. Daria-me colo e me soltaria na ladeira em gargalhadas, num carrinho de rolimã. Eu iria, eu vou, todos os dias ser mais uma vez, nesse tempo que não existe.

0: Brasil Regional está recebendo Isabela Rovo, que sugeriu Não Cutuca o Tucano e Flor do Dia Caminhado. Além dessa parceria que você tem com esse pessoal maravilhoso que você citou aí da Camerata Caipira, você também tem um trabalho solo. E essa música aí, Flor do Dia Caminhado, é desse seu trabalho, não é?
1: Exatamente. Eu acho que até provocada pelas composições

0: mais a Camerata Caipira, comecei também a escrever algumas canções que ficaram por muito tempo na gaveta, um pouco aí sem coragem de jogar para o universo. E aos poucos fui organizando essas ideias, aproveitando também um pouco do período pandêmico, onde a gente teve todo esse momento de recolhimento, né, e de algumas produções mais intimistas, vamos dizer assim. Eu comecei a dar vazão para esse lado também de compositora, né? Eu sempre tive uma certa relutância aí, porque eu acho que a gente tem tantos compositores maravilhosos no Brasil e que precisam de divulgação também, né? Especialmente compositores de música independente, faz parte do circuito Dandô, que é uma engenharia incrível, idealizada por Cátia Teixeira, que é uma cantora paulistana, que lá em 2013 começou a juntar artistas do Brasil todo, fazendo conexões, inspirada no Décio Marx, que tinha falecido exatamente em 2013, né? Estrovador, viajava pelas cidades, fazendo pontes e fazendo trocas musicais, e aí participando também desse processo de viagens, de encontros com outros compositores, eu fui me encorajando a mostrar algumas letras. Tem uma música chamada Serrapente, que foi uma parceria com o Mestre Urbano Medeiros, clarinetista, que acho que foi a primeira canção a ser musicada, e aí isso foi borbulhando dentro de mim. E todo dia caminhado, tem carinho muito grande. É uma letra em parceria com uma amiga minha chamada Alessandra Rosa, que é poeta, e a gente tem um trabalho de dança juntas também. Então ela foi surgindo ao mesmo tempo, letra e melodia e videoclipe, porque fizemos também um videoclipe dessa música, nós duas praticamente sozinhas, uma filmando a outra numa área rural, e eu acho que acabou tendo uma identidade muito bonita, assim, da música com essa imagem, né? Um videoclipe todo em preto e branco e só essa flor, que é essa flor do dia, caminhada, essa flor vermelha que permeia todo o clipe. E é isso, então tem uma parte cantada, tem uma parte recitada pela Lê. Vou adorar poder mostrar aí para o público da Rádio Senado.
1: Exatamente, tá? O ouvinte já ouviu aqui. E deve ter gostado ainda, principalmente depois dessa sua explicação aí. Você tem outros grupos, né, lá em Pirinópolis, enfim, trabalhou com várias artistas, né, coletivos também, e tem uma pessoa aqui que eu gosto demais, que é o Ricardo De Pina, e a gente é amigo e já conversamos muito, enfim, e ele está com você aí nesse trabalho solo, não é?
0: Exatamente, Ricardo De Pina, amigo meu também de muitas datas, né? Na verdade, conheço ele desde criança e fico super feliz de ver a carreira incrível que o Ricardo construiu e vem se consolidando agora, não só como músico, mas também como produtor cultural, né? Fazendo muitos eventos incríveis em Pirinópolis. Ele que fez essa direção musical do meu trabalho em solo. É uma coletânea, né? São 6 canções e todas ele que fez os arranjos, gravado no estúdio dele. Então tenho muita alegria, assim, de ter Ricardo na minha lista de parceiros também.
1: Que bacana. E Zabumba de Chita, me fale um pouquinho.
0: A Zabumba de Chita é outra paixão, assim. Esse trabalho começou como um coletivo de mulheres despretensioso, nem era com a intenção de ser uma banda propriamente, mas um grupo de estudos de mulheres, a maioria percussionistas, que gostam de cultura popular. Então, assim, muitas mulheres passaram pela Zabumba de Chita, com muitos momentos preciosos de trocas, né? Também de composições autorais, muitas composições que falam do universo feminino, que falam sobre o protagonismo feminino na música, ou melhor, da falta de protagonismo que a gente vem buscando esse espaço, né, cada vez maior, como mulheres instrumentistas e compositoras. Então é um grupo que trabalha muito com forró, mas não só forró, a gente também tem coco, tem samba, tem maracatu. Juliana, que é uma das integrantes, é também a Rita do grupo de maracatu de Pirinópolis, o Itabê Maracatu, e a Larissa de Paula, que é percussionista e cantora também. Então, de uns 6 anos para cá, eu acredito, acabamos firmando essa formação, nós

0: três como grupo base, mas sempre mantendo essa ideia de somar com outras mulheres, né? Fizemos um show no FICA, Festival Internacional de Cinema Ambiental, na cidade de Goiás, com a participação de Clara Potiguara e Naomi Nega Preta. Clara, que é uma artista indígena, maravilhosa, super jovem, tem 22 anos, mas tem composições incríveis. E Naomi é instrumentista, toca guitarra, cavaquinho, então podendo estar junto com a gente nesse show, que foi muito bacana. Fizemos no Teatro de Pirenópolis com a participação do Enos Marcelino, sanfoneiro, que toca com um monte de gente em Brasília. Tivemos um álbum gravado em 2021, com direção da Janaína Pereira, que é uma super ativista do forró, que passou aqui um mês com a gente numa imersão, fazendo um trabalho aqui de direção para a gravação desse trabalho, que foi feito por Ricardo Pina também, a gravação.
1: Oh, que massa. Isabela, nosso tempo foi, e eu quero te agradecer demais aí pela participação aqui no Brasil Regional, e registrando aí minha admiração pelo teu trabalho, pela tua entrega, pela cultura popular e por tudo que você faz pelo nosso Brasil.
0: Eu que agradeço, um prazer, Geraldo, estar aqui com os ouvintes aí da Rádio Senado, Brasil Regional. É isso que a gente precisa, de valorizar esse nosso Brasil profundo, que tem muita coisa bonita sendo feita aí pelos quatro cantos do Brasil. Obrigada.
1: Tá certo. Grande abraço para você, Isabela.
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1: Em Brasília, 3h41.
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Botelhos, canção gravada no icônico disco Hortelã, de 1985, por Ivan Vilela e Priscila Stepan. O objetivo do duo foi resgatar o lirismo e a identidade das canções mineiras, misturando a tradição regional com uma estética poética e refinada. Hortelã é reconhecido como o primeiro disco independente gravado no sul de Minas Gerais.

Ouvimos Minha Ciranda com Viola Quebrada, canção composta pelo maestro pernambucano Capiba como um presente para Lia de Itamaracá, a rainha da ciranda. A canção consolidou a importância da cirandeira como pilar da preservação do ritmo no litoral norte pernambucano. A letra Minha Ciranda não é minha só, é de todos nós, sublinha que a cultura popular pertence a todos. Antes ouvimos Lua Quebrada, de Gildes Bezerra e Plínio Botelhos, com Ivan Vilela e Priscila Estepan. Você pediu e o Brasil Regional repete. No Peço Bis de hoje vamos ouvir Como Antigamente, composição e interpretação de Matheus Torreão.

0: Ouvimos Como Antigamente, com Matheus Torreão. Escolha você também a música que gostaria de ouvir de novo enviando seu pedido para radio@senado.leg.br. Pelo e-mail, você pode enviar suas críticas e sugestões. Brasil Regional. O Brasil nunca se viu tão rico. Produção e apresentação, Deraldo Goulart. Sonoplastia e montagem, Cristiane Melo. Brasil Regional fica por aqui. Até o próximo programa.
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1: Em Brasília, 3h58.
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1: Agora, 3h59 em Brasília.
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1: Olá você, ligado e ligada na Rede Senado de Rádio, e você que está chegando agora, uma ótima madrugada. Hoje é quinta-feira, dia 15 de outubro. Eu sou o Davi Warszawski. A gente fica juntos até às 6 horas da manhã. A programação musical é de Gilberto Amorim. E a gente abre a sequência com Capital Inicial e Lenine.

0: Você ouviu Hermes Aquino, Nuvem Passageira, ouviu também Luciana Mello, Assim Que Se Faz, e Capital Inicial com Lenine, Não Olhe Para Trás. Em Brasília, 4:13.
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0: Na sequência, Sérgio Brito.

0: Na Rádio Senado, você ouviu Fran, Eu Mais Tu. Ouviu também Ana Rato, Num Dia, e Sérgio Brito, Epifania.
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0: Em Brasília, 4h24.
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2: Na Rádio Senado, você fica agora com a Marrom, Alcione.

0: Essa foi Lúcia Menezes, Requebrado. Antes, Elton Medeiros, Nega Dina. E Alcione, O Mar Sereno. Em Brasília, 4h34.
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2: Na sequência, Silva e Anitta.

0: Você ouviu Illy e Marina Sena, Quente e Colorido. Ouviu também Barro, Poliamor e Silva e Anitta, Fica Tudo Bem.
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0: Em Brasília, 4h46.
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0: Ouça agora o ex-RPM, Paulo Ricardo.

0: Essa foi a dupla Sai Guarabira, Sete Marias, antes Pato Fu, Mesmo Que Seja Eu, e Paulo Ricardo, Tudo Por Nada.
1: Em Brasília,
0: 4h59.
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4: Eu sou Marluce Ribeiro e você ouve agora as principais notícias do Senado Federal. Seguiu para votação no plenário do Senado a PEC que cria o Sistema Único de Segurança Pública, uma espécie de SUS da segurança. A proposta prevê diretrizes

0: nacionais e permite a criação de polícias municipais. Para o relator, senador Rogério Carvalho, do PT de Sergipe, a principal inovação é ampliar a atuação da União no combate ao crime organizado em cooperação com as forças estaduais e locais.
1: Agora nós teremos o governo federal como integrante do Sistema Único de Segurança Pública e podendo agir conjuntamente e tendo responsabilidade no combate aos criminosos e no combate ao crime organizado em todo o país, de forma articulada e integrada, Polícia Civil, Polícia Militar.
0: O Senado aprovou a PEC que acaba com a escala 6x1 e reduz gradualmente a jornada semanal de 44 para 40 horas, sem redução salarial. 2 meses após a promulgação, o limite passará a 42 horas e 1 ano depois a 40. O senador Jorge Seife, do PL de Santa Catarina, defende ajustes futuros, como a desoneração da folha de pagamento e a flexibilização das relações de trabalho.
2: Essa PEC, ela atende em parte o anseio da população, que é trabalhar 5 dias por semana, mas daqui a pouco, com ela operacionalizada, o funcionário vai chegar para o patrão e falar assim: olha, eu quero trabalhar um pouco mais, não vai poder. Olha, eu quero fazer mais hora extra porque eu troquei de carro, eu comprei uma geladeira, não vai poder. Então essa PEC é um pouco engessada, mas vamos discutir isso lá na frente e no ano que vem nós vamos fazê-lo sem prejudicar a população.
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4: Seguimos juntos até às 6 horas da manhã. Eu sou Davi Warshavski. A gente abre a nossa última hora com a programação musical, claro, de Gilberto Amorim. Ouça então João Bosco.

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2: Esse foi Douglas Germano, Maria de Vila Matilde. Antes, Badia Saad, Palavra. E João Bosco, Meu Bem Querer.
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2: Em Brasília, 5:13.
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2: Você ouve agora Belchior.

0: Esses foram Almério e Ney Mato Grosso, Brasil, antes Elis Regina, Vento de Maio, e Belchior, comentário a respeito de John.
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0: Em Brasília, 5h27.
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2: Você ouve agora Diogo Nogueira e Hamilton de Holanda.

0: Esse foi Wilson das Neves, O Samba é Meu Dom, e Diogo Nogueira e Hamilton de Holanda, Desde que o Samba é Samba.
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0: Em Brasília, 5h39.
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0: Abrindo a nossa última sequência, Lineker.

0: Você ouviu Lô Borges, Paisagem da Janela, antes Teca Calazans, Viver e Lineker, Lua de Fé. A gente se despede por aqui. Tenham todos um ótimo dia. Até a próxima. Em Brasília, 5h52.
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9: Fim da escala 6x1 segue para promulgação pelo Congresso Nacional.
11: A PEC prevê 2 dias de folga semanal, sendo um deles preferencialmente aos domingos.
9: O presidente do Senado diz que redução da jornada de trabalho é mudança gigantesca. Eu sou Maurício De Santi e este é o Boletim.leg. O plenário do Senado aprovou a proposta de emenda à Constituição que acaba com a escala 6x1, reduzindo a carga horária de 44 para 40 horas semanais sem redução de salário. O repórter Alexandre Campos acompanhou a votação e tem os detalhes.
11: Além de reduzir a jornada sem diminuir salário, a PEC prevê 2 dias de folga semanal, sendo um deles preferencialmente aos domingos. A mudança será gradual. 2 meses depois de sua promulgação, o tempo de trabalho por semana passará de 44 para 42 horas semanais. Um ano depois da implementação dessa primeira etapa, a jornada vai diminuir para 40 horas. Líder do governo, a senadora Tereza Leitão, do PT de Pernambuco, afirmou que a redução da jornada é uma luta histórica dos brasileiros, construída nas fábricas, comércios, nos serviços, ruas, escolas e até nas redes sociais.
12: Estamos escrevendo este capítulo ao lado de cada trabalhador que acorda antes do sol nascer, de cada mãe e de cada pai que querem acompanhar o crescimento de seus filhos, de quem deseja estudar, cuidar da saúde, encontrar os amigos, estar com a família, descansar.
11: Representante do PL de Santa Catarina, o senador Jorge Seif reconheceu que, por ser um apelo dos trabalhadores, é favorável à redução da jornada. No entanto, ele defende correções futuras no texto, como a desoneração da folha de pagamentos para aliviar o bolso dos empregadores ou até

0: mesmo a flexibilização das relações de trabalho.
1: Então essa PEC, ela atende em parte o anseio da população, que é trabalhar 5 dias por semana, mas daqui a pouco, com ela operacionalizada, o funcionário vai chegar para o patrão e falar assim, olha, eu quero trabalhar um pouco mais, não vai poder. Então essa PEC é um pouco engessada, mas vamos discutir isso lá na frente e no ano que vem, se necessitar de melhoras, se necessitar de ajustes, nós vamos fazê-los sem prejudicar a população.
0: Para aqueles empregados sujeitos a regimes diferenciados, como aeronautas, o texto permite que acordo ou convenção de trabalho defina diferentemente a distribuição do tempo de prestação de serviço e o descanso semanal remunerado, assegurados os direitos da PEC.
2: O presidente do Senado, Davi Alcolumbre, disse que o fim da escala de trabalho 6x1 é uma mudança gigantesca. Repórter Herman Kulitz.
3: Davi Alcolumbre destacou que um dia a mais de folga representa uma mudança gigantesca para quem acorda cedo e pega transporte público, permitindo mais convivência com a família, cuidados com a saúde e tempo para o descanso.
4: À primeira vista, pode parecer uma mudança sutil, mas para quem acorda cedo, pega ônibus lotado, cumpre sua jornada e volta para casa no fim do dia, esta mudança é gigantesca. Um dia a mais de descanso é mais tempo para a família. É mais tempo para acompanhar a vida dos seus filhos, para visitar os seus pais, para estar presente.
3: Com a nova jornada, os trabalhadores passam a ter direito a 2 dias de descanso remunerado, sendo um deles preferencialmente aos domingos.
2: O senador Espiridião Amém, do Progressistas de Santa Catarina, quer homenagear o artista catarinense Juarez Machado, que morreu aos 85 anos em 6 de outubro. A proposta é pedir aos Correios a inclusão do pintor, escultor e ilustrador no programa de selos comemorativos, em reconhecimento à contribuição e à projeção internacional de sua obra. A Comissão de Direitos Humanos vai discutir nesta quinta-feira, a partir das 9 horas da manhã, as políticas públicas voltadas à proteção de meninas. Repórter Marcela Cunha.
5: A audiência faz referência ao Dia Internacional da Menina, instituído pela Organização das Nações Unidas e celebrado em 11 de outubro. Entre os temas que devem ser debatidos estão a prevenção da violência sexual e doméstica, da gravidez precoce e do abandono escolar, além da proteção na internet. Os participantes também vão tratar do fortalecimento das redes de cuidado, envolvendo famílias, comunidades e instituições. Entre os convidados confirmados da audiência estão Ricardo de Lins e Horta, diretor de Segurança e Prevenção de Riscos no Ambiente Digital do Ministério da Justiça e Segurança Pública, Juliana Cunha, diretora de Projetos Especiais da SaferNet Brasil e Ana Nery Lima, especialista em gênero e inclusão da Plan International Brasil.
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8: Em Brasília, 6 horas.
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10: Fala, meu povo e minha pova, da arma caipira e do coração sertanejo. Quem vem rumando pras bandas do seu radinho é o programa Nas Cordas da Viola, que tem como apresentador ninguém menos, ninguém mais que eu, o Guilherme, que humildemente chega trazendo um tantão de moda de viola do tempo que o Guaraná vinha tampado com roia. Já vou começar adiantando o finar, a Rapa do Tacho, nosso último bloco, que sempre tem um tema, e que dessa vez é Nossa Senhora Aparecida, que apareceu nas modas

de viola, pegando carona na proximidade com o feriado do 12 de outubro. Outra surpresa que eu vou estragar é o bloco dos ouvintes, que vai ter Cascatinha Inhana, Creone e Barrerito e Silveira e Silveirinha. E eu ainda escuí umas modas bem bonitas de Campanha e Cuiabano, Délio e Delinha, Jacó e Jacozinho, Leôncio e Leonel e Mococa e Moraci. Melhor que isso, só dois disso. E quem já chega chegando pra abrir os trabalhos desse Nas Cordas da Viola é a dupla mais famosa do sertanejo antigo, Tião Carreiro e Pardinho Camus.

0: Esses foram Deli e Delinha, dupla que era chamada de o casal de onça do Mato Grosso. Eles cantaram a música Maracaju, que é a cidade de onde eles eram, que na época era no Mato Grosso, mas hoje é no Mato Grosso do Sul. Antes de Délio e Delinha, escutemos a música Rei da Estrada, com Campanha e Cuiabano, que apesar do nome, não eram do Mato Grosso, e sim de Monte Arto, São Paulo, a cidade onde eu nasci e cresci e fui feliz. Mas eu não conheci eles não. A dupla acabou em 1981, ano em que eu nasci. Eu sou novinho, pessoal. E o Nas Cordas da Viola começou bem principiado, com os maiorais Tião Carreiro e Pardinho, na música A Coisa Tá Feia. Cê gostou? Eu achei que tá pouco ainda e pode melhorar. Então, no próximo bloco, nós vai contar com o talento de escolher moda de algum de nossos ouvintes e ouvir belas modas de Cascatinha Inhana, Creone e Barreirito e Silveira e Silveirinha. Não inventa de me desligar não, que você é que vai sair perdendo. Intervalo e eu já torno.
1: Em Brasília, 6:12.
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0: Quer pedir uma moda aqui no programa? Manda um áudio bem curtinho pro WhatsApp da Rádio Senado. Anota aí, 61 98611 9591.
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0: É, compadraiada, aqui é o bloco dos ouvintes do Nas Cordas da Viola. Aquele em que nossa audiência brilha pra mod eu dar uma sossegadinha. Vou começar falando do último pedido que eu vou atender, que é do ouvinte que mais pede moda no programa, mas já fazia tempo que eu não dava vez pra ele. É o Christophe de Maceió, um grande entendedor de moda. O pedido dele, que eu vou atender, é a música Alma Vazia, com Silveira e Silveirinha. Antes, teve a solicitação muito bem demandada do Josefá, aqui de Brasília, a moda Infância Querida, com Creone e Barreirito. Esses dois pedidos chegaram por áudio, então você vai ouvir os caboclos falando já já. Mas o primeiro veio por mensagem de texto e veio de longe, viu? Da cidade de São João da Talha, em Portugal. A Valéria Tavares Cebola, que mora lá, pediu uma belezura de canção chamada Chuá Chuá, com os Sabiás do Sertão, Cascatinha

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1: Bom dia, é Josafá de Brasília. Gostaria de ouvir com Creone Baierito, Infância Querida.

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1: Bom dia, meu amigo Guilherme, Cristóvão de Maceió. Quero pedir um modão com Silveira e Silveirinha. Alma Vazia. Um grande abraço para você da rádio e a todos os ouvintes. Na escuta sempre.

0: canto bonito e chorado. É da dupla Silveira e Silveirinha, na música Alma Vazia. Um pedido do nosso fiel ouvinte, Christophe de Maceió. Antes, teve outra muito boa, Infância Querida, com Creone e Barrerito, dois dos integrantes do trio Parada Dura. Essa foi a mando do Josafá, daqui de Brasília. E o bloco da Ardiência começou com Cascatinha e Inhana no sucesso Chuá Chuá. Essa quem pediu foi a Valéria Tavares Cebola, de São João da Talha, em Portugal. A Valéria, o Josafá e o Christophe mandaram muito bem nas modas. E como diria o Guilherme, vocês brilharam aqui no Nas Cordas da Viola. E merece meu respeito como escolhedores de moda. Merece meus agradecimentos e meu grande abraço. Vocês matam o Guilherminho aqui de orgulho. E você que não participou, quer ser o orgulho do apresentador aqui também? Trate de pegar esse seu WhatsApp e mandar um zap pra mim. Não tem segredo, mas o segredo é pedir uma moda bem raiz, bem antigona. E não esquecer de falar seu nome e sua cidade. Tamo conversado? Então, trata de anotar aquele número que eu já tô enjoado de falar. DDD61, aqui da Capital Federal do Brasil, 98611-9591. Diz o manual do rádio que nós tem que repetir. Então, nós repete. É 61-98611-9591. E findou o bloco da Ardiência. O próximo fui eu que fiz. E vai ter Jacó e Jacozinho, Leôncio e Leonel e Mococa e Moraci. É vapit-vupit o intervalo.
1: Em Brasília, 6h28.
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11: O nome da música que principia a sequência é Nelore Valente.

Orvimo, Mococa e o Moraci na música Vestido Molhado. Uma dor de cotovelo federar, como diria Lupicínio Rodrigues. Um pouco mais em riba no bloco, escutemos Leôncio e Leonel com Rei do Laço. E abrindo a sequência musical, tivemos Jacó e Jacozinho com Nelore e Valente. E vamos rumando pros finalmente do Nas Cordas da Viola. Mas não sem antes saborear a Rapa do Tacho, que é nosso último.

último bloco, que tem sempre o costume de ter um tema. E dessa vez, são as modas de viola com Nossa Senhora Aparecida, aproveitando a proximidade com o feriado de 12 de outubro, que celebra a padroeira do Brasil. Eu vou cantar Mar, bem Mar, uma das que vai tocar já já. E eu tenho certeza que você vai querer continuar comigo mesmo assim. Até porque não sou eu que vou cantar daqui a pouco.

0: Em Brasília, 6h42.
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2: Não é novidade pra ninguém que no dia 12 de outubro é Dia das Crianças. Mas o feriado é pra Nossa Senhora Aparecida, a padroeira do Brasil. Então, eu aproveitei a proximidade com a data pra fazer um bloco só com músicas que, de um jeito ou de outro, trazem a figura de Nossa Senhora. Quem acompanha aqui o programa ou é entendido de moda de viola sabe muito bem que a religiosidade católica sempre teve presente no sertanejo raiz. Então se chega de papo e simbora de moda de viola de Nossa Senhora Aparecida. Começando com a maioral, Romaria, na voz de Pedro Bento e Zé da Estrada.

0: Feira do Brasil. Eu escolhi esse tema devido à proximidade do feriado de 12 de outubro, que é o dia dela. Essa última também se chama Romaria, que escutemos com Luizinho, Limeira e Zezinha. Antes, teve a dupla Coração do Brasil, Tunico e Tinoco, com a moda Aparecida do Norte. Antes ainda, ouvimos Liu e Léo no sucesso Mãe de Carvão. E abrindo a rapa, o Hino dos Romeiros, composto por Renato Teixeira e gravado por uma pá de gente, de Elis Regina a Sérgio Reis. Aqui escutemos foi com Pedro Bento e Zé da Estrada. E você sabe que depois que acaba as músicas da Rapa do Tacho, o programa acaba de vez. Mas carma aí, compadraiada, semana que vem tem mais. O Nas Cordas da Viola é um programa da Rádio Senado, transmitido também por emissoras parceiras. Tivemos produção e prosa aqui do caboclo Guilherme Michelucci. E quem editou nosso áudio no capricho foi o compadre André Menezes. Se quiser escutar de novo ou ouvir os programas tudo na hora que você quiser, é só entrar na internet e procurar nós no site da Rádio Senado. É isso aí, minha patota! Até mais ver semana que vem no programa Nas Cordas da Viola.
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2: 7:20 em Brasília.
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2: Olá, muito bom dia. Hoje é quinta-feira, 15 de outubro, e você vai ouvir no Conexão Senado.
4: Fim da escala 6x1 e redução da jornada semanal de trabalho. Proposta de emenda à Constituição é aprovada pelo Senado e segue para promulgação.
5: A mudança será gradual. 2 meses depois de sua promulgação, o tempo de trabalho por semana passará de 44 para 42 horas semanais. 1 ano depois da implementação dessa primeira etapa, a jornada vai diminuir para 40 horas.
2: Presidente do Senado, Davi Alcolumbre, chama de gigantesca mudança na Constituição aprovada pelos senadores.
6: À primeira vista, pode parecer uma mudança sutil, mas para quem acorda cedo, pega ônibus lotado, cumpre sua jornada e volta...

0: volta para casa no fim do dia, esta mudança é gigantesca. Um dia a mais de descanso é mais tempo para a família.
1: E plenário do Senado pode votar hoje PEC da Segurança Pública.
2: A proposta de emenda à Constituição padroniza diretrizes nacionais e permite a criação de polícias para a guarda comunitária e ostensiva pelas prefeituras.
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3: Olá, eu sou Adriano Faria.
1: Eu sou Gesiel Carvalho.
3: E até às 9 horas, no horário de Brasília, Gesiel e eu estaremos aqui na apresentação do Conexão Senado. E já damos aquele bom dia para você que está ouvindo a gente pelas ondas do rádio. Mais de 100 emissoras estão conosco neste momento. Entre elas, rádios no estado de Alagoas, Rádio Salomé em São Sebastião, Rádio Comunitária em Arapiraca, History Web Rádio e Web Rádio Festa em Maceió e Rádio Rural FM Web em São José da Tapera. Passando para o estado do Rio Grande do Norte, Rádio Princesa FM em São Bento do Trairi e Rádio Comunitária Santana em Natal. Também estamos no YouTube, canal da TV Senado no YouTube. Um like para você, um joinha. Muito obrigado a você que está no YouTube curtindo a nossa transmissão com imagens do nosso estúdio aqui em Brasília. Também estamos no aplicativo Senado Notícias. Você pode baixar o aplicativo aí no seu celular para acompanhar as notícias aqui do Senado, inclusive a transmissão do Conexão Senado. E ainda nós temos a nossa página na internet, senado.leg.br/rádio. Anota aí o WhatsApp para você participar do Conexão, 61, código de Brasília, 98611-9591. Copiou? Vou repetir, 61 98611-9591. Você manda sua mensagem e participa aqui do Conexão Senado. Tô vendo que o Gesiel Carvalho tá com um casaco aqui bonito, né? Um casaco aqui chique, porque tá chovendo aqui em Brasília. Chuva. O tempo amanheceu frio, Gesiel.
1: É, desde a madrugada que chove em Brasília. Chove nesse momento também. As ruas todas molhadas, escorregadias. Então, o motorista precisa tomar cuidado nesse comecinho de quinta-feira aqui na capital federal. E aí, voltando também aquele friozinho brasiliense, né? A gente tava com saudade.
3: É prevista chuva para hoje também, durante todo o dia, amanhã. E o que foi aquilo em São Paulo, Gesiel, ontem, aquele temporal no final da tarde, o túnel do Anhangabaú ficou encoberto de água.
1: Pois é, em São Paulo, geralmente, no sul, essas chuvas rápidas e fortes de final de dia, geralmente quando vem, ia sempre naquele horário ali onde...
3: Do pico,
1: do só rush. Voltando para casa, é sempre muito complicado, trava tudo, foi realmente uma chuva para assustar. Mas a chuvinha aqui em Brasília, pelo menos até agora, é uma chuva constante, mas não tão forte como foi lá a de São Paulo.
3: Mas exige cuidado, hein? Sim, você que está no trânsito aqui em Brasília, cuidado que a pista está bem molhada. 7:26. Essa é a hora de Brasília. Em Manaus, 6:26. Estou vendo aqui, Gesiel, que eu lembrei agora. Vou ter que falar algo desse assunto, porque aconteceu? Eu sei que você, durante o programa, vai puxar esse assunto. Então eu vou puxar logo. Flusão ontem perdeu do Palmeiras. Pronto, em casa, pela Libertadores.
1: O que aconteceu? Eu só assisti o primeiro tempo, Adriano.
3: Certo.
1: E aí, no primeiro tempo, o Fluminense jogou muito bem. Agora desperdiçou muitas chances, né?
3: E o Palmeiras
1: cirúrgico.
3: E o
1: Palmeiras, que não estava jogando nada no primeiro tempo, só se defendendo praticamente, numa bola, consegue fazer o gol no final do primeiro tempo. Eu disse, Adriana, assim não, aí eu vou dormir. Achei que o Fluminense iria, pelo menos, empatar. Mas aí, quando eu abro hoje aqui o meu celular, 2-1 com direito a gol no final...
3: Exato,
1: difícil, gol do
3: Fluminense.
1: Hein,
3: esse gol do Fluminense no finalzinho, já nos acréscimos,

0: Mantenha a esperança.
1: Mantenha a esperança, é. Sei bem o que é isso. Ah, aquele golzinho só pra você ir com tudo na segunda. Só que a segunda é na casa do Palmeiras. Não sei. E o Palmeiras sempre tem aquela possibilidade de matar o jogo quando quer.
0: É.
1: Mas enfim, Adriano, ainda a esperança resiste, tá?
0: Olha aí.
1: A esperança resiste.
0: Daniel Leite até hoje fala aqui da vitória do Vasco contra o Boca Juniors. Já foi terça-feira, hoje é quinta. Já vamos, não, se, né? Vamos olhar pra frente,
1: é,
0: Daniel.
1: É. Vamos, segue a vida. Segue a vida. É porque semana que vem tem de novo, né?
0: É verdade. É. Muito bem. Agora em Brasília, 7h27, vamos falar aqui do assunto que mobilizou ontem aqui o Senado. O Senado aprovou ontem, meu caro Gesiel Carvalho, a proposta de emenda à Constituição que acaba com a escala de trabalho 6x1, reduzindo a carga horária de 44 para 40 horas semanais sem redução de salário. Foram 75 votos favoráveis e um contrário em dois turnos de votação.
1: O texto que agora segue para promulgação ainda prevê dois dias de folga semanal, sendo um deles, preferencialmente, aos domingos. Os detalhes com o repórter Alexandre Campos.
2: Além de reduzir a jornada sem diminuir salário, a PEC prevê dois dias de folga semanal, sendo um deles preferencialmente aos domingos. Essas regras valerão para os terceirizados que prestam serviços para a administração pública direta e indireta da União, dos Estados, do Distrito Federal e dos municípios. No entanto, não serão aplicáveis para os trabalhadores da iniciativa privada que tiverem diploma de curso superior e que receberem um salário maior que 2,5 vezes o teto da Previdência Social, salvo se o empregador, por vontade própria, decidir o contrário. A mudança será gradual. Dois meses depois de sua promulgação, o tempo de trabalho por semana passará de 44 para 42 horas semanais. Um ano depois da implementação dessa primeira etapa, a jornada vai diminuir para 40 horas. Líder do governo, a senadora Tereza Leitão, do PT de Pernambuco, afirmou que a redução da jornada é uma luta histórica dos brasileiros, construída nas fábricas, comércios, nos serviços, ruas, escolas e até nas redes sociais.
3: Estamos escrevendo este capítulo ao lado de cada trabalhador que acorda antes do sol nascer, de cada mãe e de cada pai que querem acompanhar o crescimento de seus filhos, de quem deseja estudar, cuidar da saúde, encontrar os amigos, estar com a família, descansar, de quem quer simplesmente recuperar o direito de ser dono de parte maior do seu próprio tempo e fazer dele o que quiser.
2: Representante do PL de Santa Catarina, o senador Jorge Seife reconheceu que, por ser um apelo dos trabalhadores, é favorável à redução da jornada. No entanto, ele defende correções futuras no texto, como a desoneração da folha de pagamentos para aliviar o bolso dos empregadores ou até mesmo a flexibilização das relações de trabalho.
4: Então, essa PEC, ela atende, em parte, o anseio da população, que é trabalhar 5 dias por semana, mas daqui a pouco, com ela operacionalizada, o funcionário vai chegar para o patrão e falar assim: olha, eu quero trabalhar um pouco mais, não vai poder. Olha, eu quero fazer mais hora extra porque eu troquei de carro, eu comprei uma geladeira, não vai poder. Então essa PEC é um pouco engessada, mas vamos discutir isso lá na frente. E no ano que vem, se necessitar de melhoras, se necessitar de ajustes, nós vamos fazê-los sem prejudicar a população.
2: Para aqueles empregados sujeitos a regimes diferenciados, como aeronautas, o texto permite que acordo ou convenção de trabalho defina diferentemente a distribuição do tempo de prestação de serviço e o descanso semanal remunerado, assegurados os direitos da PEC.
0: Tá aí, muito obrigado ao Alexandre Campos. E agora fica a expectativa aí da definição da promulgação, né, Gesiel? Porque com a promulgação é que contam esses prazos de mudança gradual aí na jornada de trabalho. Então, 2 meses depois da promulgação, então temos que ver a data da promulgação, 2 meses depois, aí o tempo de trabalho por semana vai passar de 44 para 42 horas semanais. E aí, um ano depois dessa primeira etapa, aí vem de 42 horas semanais para 40, chegando ao patamar imposto por essa proposta ainda de emenda constitucional, ainda não foi promulgada.
1: Verdade, diria que a promulgação é a parte mais fácil dessa história, né? A tramitação é que foi, realmente levou a muitas negociações aqui no Senado Federal. A promulgação deve acontecer logo, acredito que deve acontecer logo.

0: Tá aí. Então, daqui a pouquinho a gente volta a falar sobre esse assunto mais tarde aqui no Conexão Senado. 7:32 em Brasília. Meu caro Gisel Carvalho, vamos iniciar os trabalhos do nosso WhatsApp.
1: Vamos lá, o WhatsApp é o 61986119591. A gente começa com a mensagem do Antônio de Maceió. Quintou, meu povo, com sol aqui em Maceió, olha aí. Sol em Maceió, chuva aqui em Brasília. Vilma de Santa Catarina também tá mandando aqui figurinhas, tá mandando áudio que daqui a pouquinho a gente vai ouvir e vai passar também, tá certo, Vilma? A Márcia também de Floripa tá mandando aquele bom dia super especial para os professores. Hoje, dia 15 de outubro, é o dia dos professores e ela tá mandando aquela figurinha muito especial para os nossos mestres. Parabéns, parabéns. Cristóvão de Maceió também está mandando aqui a sua foto de café da manhã, né? E diz aqui que já pediu modão também, tá certo, Cristóvão? Um abraço, aquele cuscuzinho de todos os dias com cafezinho preto num copo de pinga. Esse aqui é que é o bom. Legal, Cristóvão, um abração. Professor Gentil Gonçalves, lembrando de quem? De quem? Dos professores. Nossa sincera homenagem a todos os professores que, como eu, exercem sua docência com sentido para ajudar na transformação no Brasil. É isso, professor. Um grande abraço, muito obrigado pelo carinho. Ele diz que é dia de lembrar dos nossos queridos professores.
0: Você lembra, Gisel, quem foi a sua primeira professora, o primeiro professor? Faz tempo, eu sei, mas...
1: É, deixa eu ver aqui... Puxar pela memória. Deixa eu puxar pela memória. Eu lembro muito da tia Núbia no maternal ainda. Eu acho que é a minha primeira lembrança de professora que eu tenho. É exatamente ela mesmo, tia Núbia.
0: Que legal. Eu lembro da minha primeira professora na escola, né? Escola formal, foi a tia Idelma, na Centro de Ensino número 2 do Cruzeiro, aqui em Brasília. Mas meu primeiro professor foi meu pai, seu Carlos. Ele me ensinou a ler em casa. Ah, então já cheguei na escola sabendo ler.
1: Já chegou os outros alunos olhando assim, disse, olha, esse menino é inteligente. Não. Já chegou sabendo ler. É Adriano fazendo a diferença, é isso.
0: Maravilha, meus amigos. Daqui a pouquinho tem mais mensagem pelo nosso WhatsApp, o 61986119591. Você está ouvindo o Conexão Senado, que tem sonoplastia da palmeirense Isaura Oliveira, com a coordenação do vascaíno, claro. É da técnica, Josevaldo Souza. Aí, um abraço para o José e um abraço para a Isaura.
1: Os dois felizes, né? Vasco ganhou, Palmeiras ganhou, só o Adriano que está meio borocochô.
0: Esporte ganhou nessa semana?
1: Esporte vai jogar hoje.
0: Ih, rapaz,
1: precisa
0: complicado,
1: ganhar.
0: Tem que ganhar para manter a esperança.
1: Precisa ganhar.
0: É, tá certo, tá bom então. Na produção do Conexão Senado, Yasmin Rodrigues, Ana Beatriz Santos e Mauro Verne. Um abraço aí para o Mauro, para Yasmin e para Bia. E chegou a hora daquele nosso bate-papo.
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0: A pandemia de Covid-19, graças a Deus, já foi embora. Mas se tem uma coisa que ela nos ensinou foi a importância de lavarmos bem as mãos.
1: E parece que a mensagem colou. Hoje é difícil encontrar uma pessoa que não saiba que as nossas mãos são responsáveis por boa parte dos casos de problemas de saúde, como diarreia, gripe, resfriado, lesões na pele e infecção nos olhos.
0: E você sabia que hoje, 15 de outubro, é o Dia Mundial da Lavagem das Mãos?
1: Ah, tem isso também,
0: né? Dia Mundial da Lavagem das Mãos. A data foi criada em 2008, essa... Nem o Adailson lá de Aracaju pescou essa. A data foi criada em 2008 por ocasião da Semana Mundial da Água, que naquele ano aconteceu em Estocolmo, capital da Suécia.
1: A mensagem é clara. Usamos as mãos para praticamente tudo. Escovar os dentes, digitar mensagens no celular, dirigir o carro, sintonizar... 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
0: Pois é, mas as mãos, tão úteis no nosso dia a dia, escondem um perigo. Elas carregam fungos, vírus, germes e bactérias que podem transmitir doenças.
1: É por isso que os especialistas não cansam de repetir. Lavar bem as mãos é a ação mais eficiente para o controle de infecções. Agora a pergunta é, como se faz uma higienização das mãos caprichada?
0: Vamos lá. A primeira coisa,

0: quiser anotar aí, hein? A primeira coisa é molhar as mãos com água corrente. Depois, é importante passar sabão nas mãos até o meio do antebraço.
1: Em seguida, esfregar a espuma entre os dedos, costas das mãos e unhas. Fazer isso por pelo menos 20 segundos.
0: O próximo passo é enxaguar as mãos e os braços em água corrente. Por fim, secar bem as mãos e os braços, de preferência com papel toalha.
1: Complicado? De início você pode estranhar um pouco, mas tente criar esse hábito saudável de lavar bem as mãos.
0: Invista esse tempo, que é de alguns segundos, para deixar suas mãos livres de bichos que provocam doenças.
1: E um detalhe, se você não estiver em casa e não houver uma pia com água e sabão por perto, a saída é higienizar as mãos com o... bom e velho álcool em gel.
0: Como o álcool em gel demora para secar, a ação dele é mais demorada, o que garante mais eficácia para eliminar vírus e bactérias.
1: Olha, é verdade que não estamos mais vivendo numa pandemia, mas as doenças, inclusive a Covid-19, estão por aí. Por isso, a gente deve fazer a nossa parte, manter a vacinação em dia, tomar cuidado com as aglomerações e, claro, lavar bem as mãos.
0: E a data de hoje, o Dia Mundial de Lavagem das Mãos, é literalmente uma mão na roda para você entrar de cabeça nessa vibe. É, tá aí, galera. Então, vamos lavar corretamente as mãos. É bom a gente repetir aqui a receitinha, né, para lavar bem as mãos. Vamos lá. Molhar as mãos com água corrente, depois passar sabão nas mãos até o meio do antebraço. Esfregar a espuma entre os dedos, costas das mãos e unhas. Fazer isso por pelo menos 20 segundos,
1: Gisele. E depois enxaguar as mãos e os braços em água corrente e secar, de preferência, com papel toalha. Lavar bem as mãos, isso é prevenção, isso é saúde.
0: E olha, os especialistas dizem que tão importante quanto lavar bem as mãos é enxugar bem as mãos. Porque às vezes a gente lava bem as mãos e sai com a mão molhada, né, para fazer as coisas. Uhum. Isso aí vai, quando vai passando no ar, vai pegando, porque a água ela absorve, né? Vai pegando ali mais vírus, bactérias que estão no ar, germes. Então é importante não só lavar bem as mãos, mas secar bem as mãos.
1: E agora eu aproveito e boto dois tostões nessa conversa com relação a coisa que eu acho muito chato, principalmente nos banheiros e os banheiros de shopping. Gente, aquele negócio de secar a mão, não é melhor ter um papel toalha do que ter aquele, né, aquela coisa absolutamente barulhenta?
0: É o secador das mãos.
1: Secador das mãos. E aí você fica ali 10 minutos com as mãos debaixo daquele secador ali e pra secar dá trabalho. E aí cria uma fila que tá ali também de gente que tá querendo secar a mão. Eu acho aquela invenção ali tão sem sentido. Quando o papel toalha resolveria aquilo ali da forma mais...
0: E com muito mais eficiência.
1: Mais eficiência, mais tranquilo e sem barulho, gente.
0: É verdade. Tá aí. Fica aí a dica pra galera de banheiros públicos, que administra banheiros públicos. 7h40 em Brasília, em Cuiabá, uma hora mais cedo, 6h40. Bom dia, Cuiabá, 102,5 é a nossa frequência na capital de Mato Grosso. Meu caro Gesiel Carvalho, a Comissão de Direitos Humanos vai discutir logo mais a partir das 9 da manhã, horário de Brasília, as políticas públicas voltadas à proteção de meninas.
1: É, daqui a pouquinho. A audiência vai discutir o combate à violência e a garantia de direitos. A reportagem é da Marcela Cunha.
2: Os avanços e as falhas nas políticas públicas de proteção às meninas no Brasil serão discutidos nesta quinta-feira pela Comissão de Direitos Humanos. A audiência faz referência ao Dia Internacional da Menina, instituído pela Organização das Nações Unidas e celebrado em 11 de outubro. Entre os temas que devem ser debatidos estão a prevenção da violência sexual e doméstica, da gravidez precoce e do abandono escolar, além da proteção na internet. Os participantes também vão tratar do fortalecimento das redes de cuidado, envolvendo famílias, comunidades e instituições. Autora do requerimento de realização do debate, a senadora Damaris Alves, do Republicanos do Distrito Federal, destaca que as meninas enfrentam situações de violência e dificuldade de acesso à educação, à saúde e à proteção social, que contribuem para manter-se

0: círculos de desigualdade e exclusão.
1: Nós precisamos investir em meninas, mais meninas na ciência, mais meninas na tecnologia, mais meninas na política.
0: Já a senadora Zenaide Maia, do PSD do Rio Grande do Norte, destacou a importância da participação feminina na ciência e nos espaços de decisão.
2: Queridas jovens, nunca permitam que alguém diga que determinado espaço não pertence a vocês. A ciência pertence a vocês. A tecnologia pertence a vocês. As universidades pertencem a vocês. O Brasil precisa da inteligência, da criatividade, da sensibilidade e da determinação das mulheres para enfrentar seus desafios e construir um futuro melhor.
0: Entre os convidados confirmados da audiência estão Ricardo de Lins e Horta, diretor de Segurança e Prevenção de Riscos no Ambiente Digital do Ministério da Justiça e Segurança Pública, Juliana Cunha, diretora de Projetos Especiais da SaferNet Brasil e Ana Nery Lima, especialista em gênero e inclusão da Plan International no Brasil.
3: Tá aí, muito obrigado a Marcela Cunha. Lembrando aqui agora, registrando a chegada do cafezinho aqui no estúdio, a Cineide trazendo. Cineide, espera um pouquinho, deixa eu experimentar aqui o café para ver se tá tudo ok. Vamos ver, vamos fazer aqui o teste aqui na sua frente, olho no olho, dá licença. Ah, delícia, parabéns. Obrigado, Cineide.
4: Grande, valeu. Cineide.
3: Muito bom.
4: Tomei meu cafezinho já mais cedo.
3: Legal.
4: Teve até bolo hoje. Trouxe um bolinho. Ainda não foi
3: não
4: seu
3: é o bolo de rolo?
4: Não. Ah, seu bolo de rolo só na semana que vem.
3: E lembrando, hein? Quando trouxer bolo de rolo, traz uma fatia generosa aí. Não vai aquela fatia que você olha na luz e vê o outro lado da fatia, não.
4: É muita ingratidão, vai. Adão.
3: Vamos para as manchetes dos portais na internet.
4: Agência Brasil, Senado aprova fim da escala 6 por 1 e redução da jornada de trabalho. Justiça condena terceiro réu acusado do assassinato de mãe Bernadette. Na agência Câmara, partidos de centro da Câmara dos Deputados decidem manter bloco na próxima legislatura. E Câmara terá 6 deputados com deficiência em 2027. No portal do Senado, a manchete é o fim da escala 6 por 1. O Senado aprova o fim da escala 6 por 1. E a PEC da Segurança Pública está na pauta do plenário nesta quinta-feira, conhecida também como hoje.
3: Verdade. Então, esse, inclusive, é o assunto agora que vamos aqui destacar no Conexão Senado. Como Gesiel bem destacou agora nas manchetes, o plenário do Senado pode votar hoje a chamada PEC da Segurança Pública.
4: De iniciativa do Poder Executivo, a proposta de emenda à Constituição autoriza a criação de polícias municipais e estabelece a atuação direta do governo federal no combate a facções criminosas. O texto foi aprovado ontem na Comissão de Constituição e Justiça, como conta o repórter Bruno Lourenço.
5: A Comissão de Constituição e Justiça aprovou a inclusão, no texto constitucional, do Sistema Único de Segurança Pública. A proposta de emenda à Constituição padroniza diretrizes nacionais e permite a criação de polícias para a guarda comunitária e ostensiva pelas prefeituras. O relator, senador Rogério Carvalho, do PT de Sergipe, acredita que a grande inovação da PEC é colocar a União como agente atuante e corresponsável no enfrentamento direto ao crime organizado, em cooperação articulada com as polícias estaduais e locais.
6: Agora nós teremos o governo federal como integrante do Sistema Único de Segurança Pública e podendo agir conjuntamente e tendo responsabilidade no combate aos criminosos e no combate ao crime organizado em todo o país, de forma articulada e integrada, Polícia Civil, Polícia Militar.
5: Além da cooperação federativa, o texto prevê fontes de financiamento protegidas contra contingenciamentos orçamentários. Com a aprovação na CCJ, a PEC da Segurança Pública segue agora para análise do plenário do Senado, onde precisará passar por 2 turnos de votação antes de poder seguir para a promulgação.
3: Muito obrigado ao Bruno Lourenço. Então vamos ficar na expectativa da discussão e votação dessa proposta de emenda à Constituição da Segurança Pública. Sessão plenária do Senado a partir das 14h, horário de Brasília, com transmissão ao vivo aqui da Rádio Senado. 7h46, hora de Brasília, 6h46, hora de Boa Vista. Nosso bom dia para você que está na capital de Roraima conosco em 98,3.
0: Cidades.

0: Vamos então começar por Roraima, o nosso bloco regional do Portal G1. Quase 70 mil eleitores faltaram no primeiro turno nas eleições em Roraima. Esse número representa quase 20% do eleitorado do estado, que conta com mais de 400 mil eleitores. Apesar do número elevado, o índice está dentro da média histórica do estado. As pessoas que não compareceram no primeiro turno podem votar no segundo turno. A gente já falou isso aqui. O pessoal do Senado verifica também. Pode, gente. Se você não compareceu no primeiro turno, nada impede de que você vote normalmente no segundo turno. A votação em Roraima será das 7 da manhã às 4 da tarde no horário local. 7 da manhã às 4 da tarde no horário de Roraima. Notícias agora de Santa Catarina, do portal NSC Total. Mais de 160 pinguins foram encontrados mortos nas praias de São Francisco do Sul, no litoral norte catarinense, a 200 quilômetros de Florianópolis. Outros 4 pinguins foram resgatados com vida, mas estavam, assim, bem debilitados. Segundo especialistas do projeto de monitoramento de praias, muitos pinguins jovens chegam ao litoral brasileiro exaustos após a migração. Eles também enfrentam riscos como doenças, desidratação e também redes de pesca. Que pena, né, André? 160 pinguins. Um dos animaizinhos mais engraçados, se não o mais engraçado na natureza, pelo menos para mim.
1: Verdade.
0: Olha aí. Notícias de Santa Catarina e notícias de Roraima no nosso primeiro bloco regional. Teremos um segundo bloco depois das 8 horas e aí com notícias de Rondônia. Temos Roraima, agora temos Rondônia e também o Rio de Janeiro.
1: Maravilha, Gesiel. A gente aproveita aí para mandar um abraço para você que está em Florianópolis, agora em Floripa, 20 graus. Está fazendo sol, mas tem previsão de chuva hoje durante o dia. 7h49 em Florianópolis, em Brasília. Vamos agora ao primeiro intervalo do Conexão Senado. 2 minutinhos, a gente já volta.
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3: A lei da anistia de 1979 foi uma das medidas da ditadura para a abertura lenta, gradual e segura. Ela concedeu o perdão aos adversários dos militares e aos agentes da repressão. O senador Leite Chaves, da oposição, criticou:
4: que moral tem o governo que não submete os torturadores a processo?
3: O projeto foi aprovado pelo Congresso do jeito que a ditadura queria. A oposição não teve escolha. Ou era essa anistia, ou não era nenhuma. Os agentes do Estado não responderam por seus crimes. Por outro lado, exilados como Brizola, Arraes e Prestes puderam voltar para o Brasil.

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4: Voltamos, 7 horas e 51 minutos. Deixa eu dar uma golada d'água aqui, Isaura, porque... Ei, Adriano, só teve café pro Adriano hoje.
5: Ah, olha só, ele tomou café antes, era esperto, mais esperto que eu.
4: Vamos lá então, agora sim, melhorou. Deu uma hidratada aqui nas cordas vocais. Cleide de Maceió está com a gente, chamando aqui o seu áudio. Fala, Cleide, bom dia.
6: Equipe do Conexão Senado, passando para parabenizar a todos os professores, essa categoria que realmente merece todos os aplausos por nossa...

0: A luta por tudo e a todos os trabalhadores também pela vitória no Senado, não é? É da escala 6x1. Que bom, que bom, que bom. Tá.
1: Obrigado, Cleide. Abraço grande para você também, querida. E o São Carlos de Aracaju também está com a gente, mandando aqui a sua participação.

0: problema, ou os Correios também tiveram um tempo em greve, bagunçou mesmo essa entrega, mas vai chegar, tá? Abração, a gente vai ficando em contato aí com você a respeito desse assunto. Hadashi Wakiyama também tá com a gente. Hadashi, um abraço. Deixa eu ver aqui quem mais. Sidneia de Ouro Preto, Minas Gerais, aqui choveu muito no finzinho da madrugada. E agora tá parcialmente nublado, sol tentando chegar. E ela manda aqui uma foto, bela imagem, que diz aqui da Capela de Nossa Senhora dos Prazeres, no distrito de Lavras Novas, em Ouro Preto. Um abração aí pra você, Sidneia. Tudo de bom. Maria Isabel tá lá em Campo Maior, terra da carne de sol deliciosa. Ei, a carne de sol de Campo Maior é boa, gente. Olha, se vocês ainda não comeram a carne de sol de Campo Maior, vocês precisam ir lá em Campo Maior ou então em Teresina, que a carne de sol de Teresina, a melhor, é sempre de Campo Maior. Não é não, Maria? Um abraço para você. Tudo de bom, querida. Ela diz aqui que quero parabenizar todos os professores, pois eu sou professora também. Então, parabéns para você, dona Maria Isabel. Tudo de bom. Felicidades. Tafarel também tá mandando aqui o seu bom dia. Quem mais tá? Hoje a maioria falando aqui dos professores, né? Maurício Amado de São Luís: sem os professores não existiria nenhuma outra profissão no mundo, certinho. Eugênia de João Pessoa também falando aqui dos professores. Um abraço para você, Eugênia. Muito obrigado a todo mundo mandando mensagens nesse dia do professor, 15 de outubro. Faria.
1: Muito obrigado, Gesiel. Muito obrigado a você que participa aqui do Conexão Senado. Você não sabe qual é o nosso WhatsApp? Então vamos falar agora. 619-8611-9591. Vou repetir. 619-8611-9591. E a gente volta a falar da aprovação da proposta que acaba com a escala 6x1 e reduz a jornada de trabalho de 44 para 40 horas semanais.
0: O presidente do Senado, Davi Alcolumbre, disse que o fim da escala de trabalho 6x1 é uma mudança gigantesca. Ele falou sobre o assunto antes de colocar a proposta em votação no plenário do Senado. Detalhes com o repórter Herman Kulitz.
2: Ao abrir a sessão deliberativa, Davi Alcolumbre destacou que cumpriu a promessa de levar o fim da escala 6x1 ao plenário logo após o primeiro turno das eleições. O presidente do Senado ressaltou que um dia a mais de folga representa uma mudança gigantesca para quem acorda cedo e pega transporte público, permitindo mais convivência com a família, cuidados com a saúde e tempo para o descanso.
3: À primeira vista, pode parecer uma mudança sutil, mas para quem acorda cedo, pega ônibus lotado, cumpre sua jornada e volta para casa no fim do dia, esta mudança é gigantesca. Um dia a mais de descanso é mais tempo para a família. É mais tempo para acompanhar a vida dos seus filhos, para visitar os seus pais, para estar presente.
2: Davi Alcolumbre também lembrou que a matéria exige diálogo responsável entre quem trabalha, quem emprega e os pequenos negócios e vai afetar milhões de brasileiros.
3: É mais tempo para cuidar da saúde, praticar um esporte ou simplesmente descansar. Estamos falando de uma mudança que alcança milhões de pessoas e diferentes realidades no nosso país.
2: O fim da escala 6x1 será progressiva. Primeiro, a jornada de trabalho será reduzida de 44 para 42 horas semanais, depois de 2 meses da promulgação da proposta. E depois de 1 ano dessa primeira redução, o regime de trabalho chegará às 40 horas semanais. Com a nova jornada, os trabalhadores passam a ter direito a 2 dias de descanso remunerado, sendo um deles preferencialmente aos domingos. A proposição ainda proíbe a redução do salário nominal, proporcional ou de qualquer espécie.
1: Aí ouvimos o Herman Kulitz. Valeu, Herman. Muito obrigado aí pelas informações. Em Brasília, 7h57, mesma hora de Fortaleza. Nosso bom dia aí para você que está na capital do Ceará. A Comissão de Fiscalização e Controle e Defesa do Consumidor vai votar uma proposta que garante às mulheres o direito de escolher viajar

0: ao lado de outra passageira.
1: A opção seria oferecida na compra de passagens de transporte coletivo como aviões e ônibus sem custo extra. Repórter Pedro Pincer.
2: A Comissão de Transparência, Fiscalização e Controle e Defesa do Consumidor está pronta para votar um projeto de lei que garante às mulheres que viajam sozinhas o direito de optar, no ato da compra da passagem em transportes coletivos, por assentos ao lado de outras mulheres. O texto já foi aprovado na Comissão de Direitos Humanos. O objetivo é evitar casos de violência durante o trajeto e limitar as situações de vulnerabilidade, além de consolidar o compromisso do Estado com a promoção de políticas de proteção às mulheres em todos os espaços. Pela proposta, as companhias de transporte coletivo deverão ainda adotar medidas de prevenção a situações de assédio e violência. A autora do projeto, senadora Daniela Ribeiro, do Progressistas da Paraíba, destacou que o assento ao lado de outra mulher não terá custo extra para a passageira nem para as empresas.
3: O projeto de lei propõe apenas uma medida simples, mas ela é essencial: garantir que mulheres que viajam sozinhas possam escolher assentos ao lado de outras mulheres. Essa iniciativa ela visa prevenir casos de assédio e a gente sabe também que previne violência, proporcionando muito mais tranquilidade durante os deslocamentos. Comprovadamente, a vulnerabilidade das mulheres no transporte coletivo é uma realidade. Essa mudança representa um passo importante para que a gente possa proteger milhares de mulheres todos os dias.
2: Para a relatora na Comissão de Fiscalização e Controle, senadora Damaris Alves, do Republicanos do Distrito Federal, a possibilidade de escolha de assentos próximos a outras mulheres representa mecanismos simples, de baixo custo regulatório e potencialmente eficaz para reduzir vulnerabilidades e ampliar a sensação de proteção. Se aprovada na comissão, a proposta só vai ao plenário caso seja apresentado recurso com esse objetivo.
0: Muito obrigado ao Pedro Pincer. 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
1: União Europeia discute o orçamento do bloco em Bruxelas. Argentinos voltam às ruas contra a política econômica de Milei. Destaques da RFI com Ana Carolina Pelis.
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6: Os líderes europeus se reúnem nesta quinta-feira em Bruxelas para tentar fechar o próximo orçamento da União Europeia antes da série de eleições previstas em vários países do bloco em 2027. Decisões importantes estão em jogo, como definir o montante destinado aos agricultores, às regiões europeias, à inteligência artificial e também um possível financiamento de centros para migrantes na África. Outro assunto na pauta de discussões é o volume de recursos para a Ucrânia e para a defesa. Sobre esse assunto, o ministro das Relações Exteriores da França, Jean-Noël Barrot, disse na manhã de hoje, em entrevista à Rádio France Inter, que os europeus arcam com a maior parte do apoio à Ucrânia, incluindo informações de inteligência e imagens de satélite. O presidente ucraniano Volodymyr Zelensky se queixou de uma desaceleração na disponibilização da versão militar da rede americana Starlink, a Starshield, utilizada como para comunicações no front. Ele pediu a Elon Musk, proprietário da empresa aeroespacial, o restabelecimento do serviço via satélite. Musk respondeu em sua conta no X, nesta quinta-feira, que a Starshield é controlada pelo governo dos Estados Unidos. Os argentinos voltam às ruas em protesto contra as políticas do governo Milei. A manifestação deve contar com a participação de brasileiros. Márcio Rezende, correspondente da RFI em Buenos Aires, tem mais informações.
7: Professores, estudantes e instituições exigem a aplicação da Lei de Financiamento Universitário. A lei foi aprovada pelo Congresso em agosto do ano passado para exigir que Milei recompusesse salários e orçamentos de acordo com a inflação. Mas o governo não cumpre a lei, alegando que afetaria o superávit fiscal. Há cerca de 15 mil estudantes universitários brasileiros na Argentina. A maioria adverte que o desfinanciamento de Milei faz parte da promessa de Flávio Bolsonaro de aplicar o mesmo modelo de ajuste no Brasil. São esperadas exibições de apoio a Lula. Somaram-se ao protesto centrais sindicais, organizações civis e movimentos políticos, ampliando a magnitude da manifestação, que nas quatro edições anteriores levou mais de 1 milhão de pessoas às ruas em todo o país.

0: país. O epicentro do protesto será nas imediações do Congresso, onde também haverá uma sessão plenária para revogar um mega decreto com o qual Milei tem governado desde o primeiro mês de mandato. De Buenos Aires, Márcio Rezende para a RFI.
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2: Tá aí, ouvimos as notícias internacionais aqui no Conexão Senado. Um abraço para você que está em todo o país acompanhando aí o Conexão Senado. São mais de 100 emissoras que estão conosco neste momento. Um abraço para você que está aí ouvindo a gente pelas ondas do rádio, também você que está no YouTube, no canal da TV Senado no YouTube, no aplicativo Senado Notícias e também na nossa página senado.leg.br/rádio.
3: 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Conheça a fonte, confirme se é fato.
2: Você já recebeu uma mensagem no WhatsApp dizendo que alguma coisa mudou nas eleições? Ou viu um vídeo nas redes sociais com uma denúncia sobre um candidato?
4: Vixe, isso é a coisa mais comum, né? Nessas horas é comum também ficar na dúvida. Será que isso é verdade? E tem mais, quando a informação provoca medo, indignação ou surpresa, a vontade de compartilhar pode ser ainda maior.
2: Mas atenção, hein? Não é porque o conteúdo chegou até você que ele é verdadeiro. Uma notícia pode estar fora de contexto, uma imagem pode ter sido manipulada e um vídeo pode ter sido criado com inteligência artificial.
4: A boa notícia é que existem maneiras simples de identificar esses conteúdos. Três perguntas podem ajudar você a reconhecer informações enganosas antes de compartilhar.
2: Esse é o assunto que nós vamos conversar daqui a pouco com a jornalista Sara Reis, do serviço Senado Verifica, Fato ou Fake. A nossa ligação estava ali já no pronto, prontinha, né, com a Sara Reis, mas caiu, acontece. Mas agora sim, Mauro Verne e a Isaura Oliveira estão dando sinal de positivo. Agora sim, Sara Reis está na ponta da linha. Sara, bom dia para você.
5: Olá, Adriano, bom dia, José.
4: Bom dia, tudo tranquilo, Sara.
2: Estamos bem, ó, ficamos curiosos, viu, Sara, de conhecer aí essas três perguntas que cada um de nós pode fazer para reconhecer se um conteúdo é fake, é falso ou uma desinformação.
5: Tá, joia, vamos lá. Bom, a primeira pergunta é quem publicou, né? Então, antes da gente acreditar em uma mensagem, tem que procurar saber de onde ela veio. Foi publicada por um órgão oficial, por um veículo de comunicação conhecido, ou chegou por um perfil desconhecido, sem indicar a origem, né, da informação? E olha só, já que a gente também está em período eleitoral, quando o assunto é eleição, a dica é consultar os canais oficiais da Justiça Eleitoral, como o site, né, do Tribunal Superior Eleitoral, TSE, e o site do TRE do seu estado. E se a mensagem fala de um candidato ou candidata, procure a declaração original ou a publicação lá no perfil oficial dele ou dela. Mas lembre-se, uma afirmação feita por um candidato também precisa ser verificada. Não dá para a gente sair já acreditando de imediato. E muito cuidado com páginas que imitam sites de notícias ou instituições públicas. É sempre importante conferir o endereço do site, né? O que a gente chama lá de URL. Dá sempre uma olhada se aquele ali é o endereço oficial. A segunda pergunta é quando aconteceu? Gente, é um detalhe pequeno, mas a data pode mudar completamente o sentido de uma notícia, né? Então imagina só que um vídeo está lá mostrando uma confusão durante uma votação. As imagens, elas podem ser verdadeiras, mas aquele vídeo pode ter sido gravado há muitos anos atrás, em outra eleição ou até em outro país. Então, quando esse vídeo circula sem a data e o contexto, ele pode levar as pessoas a acreditarem que o episódio acabou de acontecer. Então, por isso, a gente sempre tem que estar de olho na data da publicação. quando o fato realmente

0: ocorreu, aquele vídeo é de agora ou foi filmado, né, há um tempo atrás, e a pessoa mandou como se fosse de agora. Isso parece um detalhe pequeno, mas é fundamental. E a terceira pergunta, Zé, tem prova? Essa talvez seja a pergunta mais importante. Uma mensagem, ela pode ser muito convincente, mas isso não significa que ela seja verdadeira. Então, vamos lá. Ela apresenta documentos, dados oficiais, fontes que a gente possa consultar para ver se é aquilo mesmo. Então, é sempre importante também, mesmo que você esteja vendo uma notícia em um site de informação que você confia, verificar se essa matéria, né, a forma como o jornal escreveu, também te permite consultar as evidências daquela informação. Então, muitas vezes a gente está lá lendo uma matéria no celular, só que ali o veículo, né, a agência, ela informa um link. Então, você consegue consultar a origem, né, da informação que a pessoa lá, que o jornalista escreveu para você. Então, a gente precisa lembrar também que print de conversa, áudio de uma pessoa conhecida, um vídeo sem contexto, não são provas de que algo aconteceu. Não é só porque você recebeu o print que aquilo ali é verdade. Vamos lá, tem prova, eu consigo, né, fazer uma rastreabilidade, eu consigo, igual o FBI, ele investigar se aquilo ali de fato tem uma comprovação, um documento. Vamos colocar em prática isso aí, então. Vamos imaginar uma situação que você está lá no grupo da tua família e recebe uma mensagem, né, com aquelas letras maiúsculas. Atenção, a Justiça Eleitoral mudou os locais de votação, compartilhe com todo mundo. A mensagem, ela vem acompanhada de um link e pede que você avise seus amigos imediatamente. O que que a gente faz? Vamos para as três perguntas. Primeira coisa, quem publicou? O link estava realmente, né, ali era da Justiça Eleitoral ou é de uma página desconhecida? Depois, quando essa informação foi publicada? Pode ser uma notícia antiga que voltou a circular. Então, veja a data. E terceiro, tem provas? Nesse caso, a maneira mais segura de tirar a dúvida, no caso do título de eleitor ali, do local de votação, é procurar os próprios canais da Justiça Eleitoral, que seria o site do TSE ou o aplicativo e-título. Percebeu? São três perguntas simples que você vai evitar de espalhar uma informação que pode confundir outras pessoas. Isso vale para qualquer conteúdo, pesquisa eleitoral, vídeos de candidatos, supostas mudanças nas regras de votação e denúncias que estão aí circulando nas redes sociais. E o que que a gente faz quando a gente encontra uma desinformação, Adriano e Gesiel? Qual que é o palpite de vocês?
1: Olha, a primeira coisa, eu acho, Sara, é não compartilhar. Acho que é a primeira coisa para não contribuir para a desinformação se propagar.
2: É verdade. Segurar a mãozinha e ver, na realidade, o que é que você recebeu, se vale a pena compartilhar ou não.
0: É aquela, a gente precisa respirar, né?
1: Isso.
0: Muita calma nessa hora, né? E no caso de uma desinformação eleitoral, e eu sei que a gente está recebendo várias aí, até o segundo turno, né? A gente não pode compartilhar, é isso mesmo. Se ela chegou, né, em um grupo do WhatsApp, a gente pode perguntar, pessoal, da onde veio isso? Quem mandou isso para vocês? Vocês têm certeza sobre isso aqui? É sempre bom a gente fazer esse exercício. Mas se a gente percebe que ali tem uma informação muito enganosa, que aquilo ali pode prejudicar nosso exercício, nosso direito, né, de votar com transparência e com uma igualdade aí nas eleições, o Tribunal Superior Eleitoral, ele tem um sistema de alerta de desinformação eleitoral. Ele chama CIAD. Então, qualquer pessoa pode fazer uma denúncia de forma anônima. Okay. Você pode chegar lá na Justiça Eleitoral e fazer a sua denúncia. Ninguém vai ficar sabendo o que você fez. Mas é uma forma da Justiça Eleitoral poder ser avisada de que aquele conteúdo está circulando e ela poder fazer aí a sua investigação, né?
1: Maravilha.
0: E se você ainda tiver dúvidas sobre uma informação, seja relacionada às eleições ou ao trabalho, né, do Senado Federal, procure o Senado Verifica. A gente recebe dúvidas da população e ajuda a esclarecer informações sobre o Senado e as atividades do Senado Federal. Vamos lá, anote aí o nosso WhatsApp. O DDD é 61 98190 0601. Vou repetir, 61, DDD aqui de Brasília, e o celular é 98190 0601. É isso, pessoal. Sempre, antes de acreditar ou compartilhar, faça uma pausa e confira.
1: Maravilha. Muito obrigado, viu, Sara, pela sua participação. Até a próxima.
0: Tchau, até a próxima.
1: Então, conversamos com Sara Reis, do serviço Senado Verifica, Fato ou Fake. Deu aí dicas para a gente não contribuir para a disseminação da desinformação. Vamos fazer um intervalo agora? Em Brasília, 8 horas 14 minutos. Intervalo de 2 minutinhos, a gente já volta.
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2: Voltamos, 8 horas e 16 minutos, essa é a hora de Brasília, falando para todo o Brasil, 17 capitais e mais o Distrito Federal ligados aqui no nosso Conexão Senado. Obrigado pelo carinho, pela participação, que acontece pelo nosso WhatsApp 61 98611 9591. Vale áudio e vale mensagem de texto também, áudio de até 30 segundos. O da Vandinha foi até menos. 21 segundos, você tá de parabéns, ganhou estrelinha, hein, Wanda? Vou já passar o seu áudio, aliás, vou passar agora. A Legal. Vandinha tá com a gente, fala aí, Wandinha, bom dia!
8: Bom dia, Conexão, bom dia, Gesiel!
2: Bom dia!
8: Bom dia, Tamagão!
1: Bom dia!
8: Hoje eu não fui pra roça, hoje eu vou só fazer a boia, encher o bucho, pra trabalhar só a partir das 4 horas da tarde, que o sol aqui tá demais. Ó meu pé de siriguela aí, gente, bom dia, meu
2: bom
8: girassol!
2: Bom dia, é bom, querido, é bom demais, né? Tá carregadinho.
1: Agora, eu fiquei com o ciúminho aqui do bom dia pro Gesiel e o meu, ficou muito mais...
2: O meu ficou mais...
1: Pra cima.
2: Pra cima, foi? Calma, Tamagão, como diz a banda. Wandinha, um abraço grande pra você. Se lembra de dar um bom dia, animal. desanimado para ele também, que ele fica triste. Você não sabe como é que é as coisas?

0: Olha, quem mais tá com a gente aqui? Iracildo Lau de Cuiabá também tá mandando um abraço a todos os locutores. Muito obrigado, Iracildo. Um grande abraço lá de Cuiabá. Um abração também para o seu xará, o Adriano.
1: Opa!
0: Pai da Laurinha, teve ontem aqui fazendo uma visita aqui à Rádio Senado. Um abraço grande legal aí para você, meu caro Adriano. E um abraço e um beijo para a Laurinha também, tá? Quem mais tá com a gente? Naira Muniz tá com a gente lá de Cuiabá, o Luiz de Rio Branco mandando um abraço especial, falando aqui do Mengão, é hoje, né?
1: Mengão é hoje.
0: Mengão e Estudiantes, é isso?
1: É, vai ser lá na Argentina o jogo.
0: Eita, Adriano, vamos torcer para quem, Adriano?
1: Olha, um empate.
0: Um empate
1: seria interessante.
0: Seria interessante, então tá bom. Um abraço, Eri Luiz. Paulo Afonso de Natal também. Parabéns, FM Senado. Grande abraço a todos e principalmente para essa rádio maravilhosa. Obrigado. Cadê o Tabica, hein? Severino, taxista.
2: Bom dia, Adriano. Bom
1: opa.
2: Dia, Gabriel.
0: Bom dia.
2: Oi, mãe, seu quente,
0: viu? Eita.
2: Olha, abaixo de Deus, a coluna do mundo é os professores. Um abraço aí pra todos os professores, viu?
0: Certinho.
2: Te virei no Coronel Tabica, direto de Maceió.
0: Aê, Tabica, um abraço grande pra você. Obrigado pelo carinho da participação. É isso mesmo. Tinha mais alguém aqui que eu faltei, deixa eu ver aqui, daqui a pouquinho eu trago então outros ouvintes, mas me parece que tinha um áudio aqui que eu tinha separado e não tô achei. Zé Moraes lá de Macapá tá com a gente, mandou um áudio também no tempo, certinho, né, Jorge?
3: Bom dia a todos,
0: opa,
3: bom dia a todos, Conexão Senado.
0: Aliás, é o Zé.
3: Lembrando que hoje é o dia dos profissionais que contribuem para a formação de todas as profissões.
0: Professores,
3: parabéns aos professores.
0: Lembrado desde.
3: Só lembrado, falando de esporte, mudando de assunto. Daqui a pouco tem um recado aí do Carlos de Cuiabá, o palmeirense, lá para cima do Adriano, fluminensista aí.
0: Tá vendo aí, meu?
3: Valeu.
0: Será que vai chegar?
1: Eu não sei, teve uma chuva fortíssima em Cuiabá aí nessa noite, madrugada. Sei não, vamos ver se o Carlos Antônio consegue mandar o áudio.
0: Ah, mas ele vai mandar, com certeza.
1: Vai dar um jeito, vai dar um jeito.
0: São os nossos ouvintes, daqui a pouquinho tem mais, Faria.
1: Maravilha, a gente manda um abraço agora para você que está em Porto Velho, a capital de Rondônia. Nesse momento, 7h20, 8h20 em Brasília. Temperatura em Porto Velho agora, 27 graus.
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0: Vamos lá que promessa é dívida. Prometi notícias de Rondônia e do Rio de Janeiro. Vou começar por Rondônia. Do portal G1, um raio atingiu o asfalto da BR-364 durante um temporal e abriu um buraco na pista em Vilhena, que fica a 700 quilômetros de Porto Velho. Nenhum veículo foi atingido pela descarga elétrica, mas, segundo a Polícia Rodoviária Federal, o trecho oferece risco aos motoristas, principalmente aos motociclistas. Buraco na pista, já sabe, né? O motociclista sofre bem mais. A tempestade também provocou quedas de árvores em outros trechos da rodovia. Em um deles, uma árvore caiu sobre uma caminhonete. Raio e trovoada.
1: Uau!
0: Lá em Rondônia. Vamos para o Rio de Janeiro? Do portal Diário do Rio, o acervo do arquiteto Sérgio Bernardes, um dos principais nomes da arquitetura moderna brasileira, foi oficialmente doado à Universidade Federal do Rio de Janeiro. A coleção, com cerca de 50 mil itens, reúne desenhos, maquetes e plantas arquitetônicas. Entre os projetos, destacam-se planos de 1965 para o Rio ano 2000. Para o Rio do ano 2000, eles incluem pontes com hotéis e edifícios em formato de espiral. O acervo também preserva desenhos dos postos de Copacabana e plantas do pavilhão de São Cristóvão. O material foi declarado de interesse público e social e foi oficialmente doado aí à UFRJ. Notícias do Rio de Janeiro, notícias também de Rondônia. No nosso segundo e último bloco regional, espaço reservado para notícia aí da sua comunidade. Faria.
1: Muito obrigado, Gisele. Um abraço aí para você que está no Rio de Janeiro, ouvindo a gente em 105,9, 8h22 no Rio e em Brasília. A recuperação de dívidas do financiamento estudantil pode ganhar um novo mecanismo. Um projeto aprovado na Comissão de Educação do Senado permite que o banco público responsável pelo FIES consulte informações fiscais e patrimoniais

0: cerimoniais de estudantes inadimplentes. A reportagem é da Yasmin Rodrigues.
1: O Senado avança na análise de uma proposta que pode mudar a forma de cobrança das dívidas do Fundo de Financiamento Estudantil, o FIES. O projeto permite que o banco público responsável pelo programa solicite informações fiscais e patrimoniais de estudantes com pagamentos em atraso. A proposta é do senador Alessandro Vieira, do MDB de Sergipe, e recebeu parecer favorável do senador Confúcio Moura, do MDB de Rondônia, na Comissão de Educação. Segundo Confúcio, as informações fiscais podem contribuir para diferenciar os estudantes que conseguem quitar a dívida daqueles que enfrentam dificuldades financeiras.
2: A medida ora proposta busca facilitar a recuperação do crédito dos estudantes que, embora tenham como honrar o empréstimo obtido, não o fazem. Com base nas informações recebidas das autoridades fiscais, os operadores do FIES poderão avaliar melhor a efetiva capacidade de pagamento dos devedores, o que proporcionará decisões mais adequadas sobre o modo de conduzir cobranças e renegociações.
1: A intenção, segundo o relator, é oferecer mais informações para orientar a cobrança e buscar soluções de renegociação, inclusive fora da justiça. A proposta já foi aprovada na Comissão de Educação e agora aguarda a designação de um relator na Comissão de Assuntos Econômicos. Se aprovado, o texto seguirá para o plenário do Senado. Como é um projeto de lei complementar, a proposta também precisará ser analisada pela Câmara dos Deputados antes de seguir para a sanção presidencial.
0: Ouvimos a Yasmin Rodrigues. Daqui a pouco, no final do programa, a Yasmin vai estar com a gente aqui para trazer as notícias da internet. 8h24, hora de Brasília.
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4: Vamos então às informações do mercado financeiro para hoje, 15, quinta-feira. A gente começa com as bolsas globais. Mercados globais operam com viés negativo, viés de baixa, como dizem os operadores financeiros nesta quinta-feira. E o contrato de Dow Jones, para você ter ideia, nos Estados Unidos, subindo 0,30, SP500 recuando quase a mesma coisa, 0,28%. Nasdaq 100 também cai mais de 1%. Na Europa, os principais índices oscilam sem uma direção única, avançando Paris, CAC 40, 0,33%, Londres ganho de 0,52% e queda de quase 0,30% para o índice alemão. Na Ásia, Nikkei desabou, 4,90% de queda no índice japonês. Na Coreia do Sul, um tombo ainda maior, 7,57% de queda no índice Kospi da Coreia do Sul. Xangai recuou 1,59% e em Hong Kong, Hang Seng perdeu 1,03%. Com relação às bolsas brasileiras, a bolsa brasileira, o Ibovespa fechou em queda de 0,18%, 206.506 pontos, uma variação mais dentro dos 206 mil pontos. Pregão volátil, né? Subiu e desceu muito. O índice abriu em baixa e depois superou as expectativas e deu uma oscilada entre 203 e 207 mil pontos, terminou com 206.506. Câmbio, dólar à vista subiu 0,17%, cotado a R$5,02. E o euro comercial recuou 0,20%. O euro terminou o dia valendo R$5,60. Essas foram as notícias internacionais e os índices econômicos de ontem e de hoje, Faria.
0: Valeu, Gesiel. Muito obrigado aí pelas informações do mercado financeiro. 8h27 em Brasília, em Manaus, 7h27. Um abraço aí para você que está em Manaus com a gente em 106,9. A Comissão de Assuntos Sociais vai votar um projeto para tentar diminuir os erros médicos no atendimento de crianças.
4: A ideia é evitar tragédias como a do garoto Benício, que morreu em Manaus depois de receber uma dose letal de adrenalina. A reportagem é da Raíssa Abreu.
3: Está pronto para ser votado na Comissão de Assuntos Sociais

0: Um projeto do senador Eduardo Braga, do MDB do Amazonas, que tem o objetivo de evitar erros médicos em atendimentos de crianças. A proposta, que recebeu o voto favorável da relatora, senadora Damaris Alves, do Republicanos do Distrito Federal, surgiu com a morte de Benício Xavier Freitas, o garoto de 6 anos que faleceu em Manaus no final de 2025. Eduardo Braga deu ao texto o nome de Lei Benício.
1: Para que um profissional não cometa erros e equívocos como aconteceu recentemente no meu estado com o garoto Benício, que ao chegar em um hospital supostamente de excelência no meu estado e ao ser atendido no ambulatório, imagine Vossa Excelência que um profissional da saúde injetou adrenalina na veia de uma criança, o que levou, obviamente, a óbito esta criança. Isto é inadmissível, é absurdo e, lamentavelmente, só pode ser atribuído a um erro médico e de conhecimento.
0: O projeto determina, por exemplo, que os serviços de atendimento pediátrico tenham sempre um médico especialista responsável. Além das medidas para aumentar a segurança dos atendimentos, estão previstas regras para que os pais ou responsáveis pela criança recebam informações claras sobre seu estado de saúde e apoio psicossocial. O senador Eduardo Braga sugeriu ainda que o dia 25 de novembro, dia da morte do garoto Benício, passe a ser o dia de conscientização sobre segurança no atendimento pediátrico. Se aprovada na Comissão de Assuntos Sociais, a proposta segue direto para a Câmara dos Deputados.
2: Muito obrigado aí a Raíssa Abreu. E agora vamos falar de outra data ligada à saúde, no caso, uma data já estabelecida, que é o Dia do Médico. O Senado fez uma sessão especial em homenagem ao Dia do Médico a ser comemorado em 18 de outubro.
3: Parlamentares e representantes da categoria destacaram desafios como as condições de trabalho, a formação profissional e a violência contra trabalhadores da saúde. Quem acompanhou foi o repórter Rodrigo Rezende.
4: Durante sessão especial em homenagem ao Dia do Médico, o senador Dr. Irã, do PP de Roraima, destacou os desafios enfrentados pelos médicos atualmente em todo o país.
5: Sabemos bem que a prática da medicina no Brasil enfrenta graves desafios impostos pela precarização do trabalho do médico. Convivemos diariamente com jornadas exaustivas, remunerações incompatíveis com a responsabilidade da profissão, falta de estrutura física e de insumos nas unidades hospitalares, desequilíbrio na união com as operadoras de planos de saúde e uma profunda disparidade na distribuição dos profissionais, resultando em baixa proporção de médicos nas regiões mais remotas do nosso país.
4: A senadora Tereza Cristina, do PP de Mato Grosso do Sul, ao relembrar o avô, que era médico, explicou o porquê da escolha da data para homenagear os médicos.
6: Para celebrar o Dia do Médico, que é comemorado no dia 18 de outubro. Essa data é também o dia de São Lucas, que evangelista, que é patrono dos médicos.
4: O presidente do Conselho Federal de Medicina, José Iranda Silva Galo, ressaltou a atuação dos profissionais médicos em todas as frentes.
7: Quem atende assume a responsabilidade de ouvir, avaliar e cuidar. Homenageio os médicos dos consultórios, das unidades básicas, das emergências e das comunidades mais distantes. Os que ensinam, pesquisam, os que permanecem ao lado do paciente quando a cura já não é possível e o cuidado continua indispensável.
4: A deputada federal e senadora eleita pelo Distrito Federal, Bia Kicis, destacou a importância da formação com qualidade para o bom exercício da medicina.
8: A expansão das escolas de medicina exige responsabilidade. Os apontamentos sobre infraestrutura insuficiente, fragilidades no ensino prático e dificuldades de acesso à residência médica nos alertam para a necessidade de rigor na formação. Não se trata de impedir oportunidades, mas garantir que a ampliação das vagas venha acompanhada de qualidade.
4: Representantes dos médicos ainda pediram a análise pela Câmara do projeto de lei 2672 de 2025, já aprovado no

0: Senado, que aumenta a pena para aqueles que praticarem violência contra profissionais da saúde e da educação.
1: Tá aí, esse foi o Rodrigo Rezende. Agora em Brasília, 8 horas 32 minutos.
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1: Daqui a pouco, às 9 horas, horário de Brasília, a Comissão de Direitos Humanos e Legislação Participativa promove uma audiência pública sobre os avanços e as falhas nas políticas públicas de proteção às meninas no Brasil. O debate é ligado ao Dia Internacional da Menina, celebrado em 11 de outubro.
3: Na parte da tarde, às 2 horas, sessão deliberativa no plenário do Senado. 4 itens estão na pauta, o primeiro é a chamada PEC da Segurança Pública.
1: De iniciativa do Poder Executivo, a proposta de emenda inclui o Sistema Único de Segurança Pública no texto constitucional, amplia a participação do governo federal no setor e estabelece regras para a criação de polícias municipais.
3: O texto também prevê medidas mais rigorosas contra integrantes de facções criminosas e milícias, além de proteção às vítimas e mais recursos para a segurança pública.
1: Os outros 3 itens da pauta do plenário são acordos internacionais de cooperação. Um assinado com a Guiana na área de defesa, outro assinado com a Croácia na área de educação.
3: E um terceiro acordo atualiza as regras para exposições internacionais. Com a aprovação do projeto, cidades brasileiras poderão voltar a ter condições de se candidatar a exposições internacionais e mundiais, como a Expo.
1: E para acompanhar os trabalhos legislativos, acesse senado.leg.br/atividade. Agora em Brasília, 8 horas 34 minutos, mesma hora de João Pessoa. Um abraço para você que está em Jampa com a gente em 106,5. A detecção de nódulos em poucos segundos e o monitoramento de surtos de doenças em território nacional são realidades possíveis graças ao avanço da inteligência artificial.
3: Para orientar a expansão dessa nova tecnologia, o Senado deve votar o projeto que cria diretrizes no uso de IA na área de saúde. A reportagem é do Douglas Castilho.
4: O uso da inteligência artificial já é uma realidade na prática médica no Brasil, com 31% das unidades de médio e de grande porte fazendo uso da tecnologia. Foi pensando nessa realidade que a senadora doutora Eudócia, do PSDB de Alagoas, apresentou o projeto de lei que estabelece diretrizes e princípios éticos para o uso de inteligência artificial na área da saúde. Uma das diretrizes previstas é a capacitação permanente dos profissionais de saúde para utilizarem esse tipo de tecnologia. O professor e diretor do Instituto de Medicina Social da Universidade do Estado do Rio de Janeiro, Mário Dalpós, apontou barreiras a esse objetivo.
5: O avanço da inteligência artificial esbarra numa inércia burocrática e nos médio ou longo prazos que a formulação de política pública tem, né?
4: Outro objetivo do projeto é a redução das disparidades regionais, sociais e de acesso aos serviços do SUS, tendo como alvo regiões do interior que, historicamente, apresentam déficit de profissionais capacitados. A tarefa, no entanto, não é simples, conforme alerta Mário Dalpós, relembrando que essas regiões também sofrem com desigualdade de infraestrutura. O projeto está pronto para votação na Comissão de Assuntos Sociais e, se aprovado, será encaminhado para avaliação da Comissão de Ciência e Tecnologia.
1: Tá aí, muito obrigado ao Douglas Castilho, falando aí do uso da IA, também chegando com força na área de saúde. 8h36, hora de Brasília. Vamos agora a um intervalo. Intervalo de 2 minutinhos. A gente já volta.
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5: 8:39, está começando o último bloco do Conexão Senado.
6: Tá acabando.
5: Vamos até às 9 horas da manhã. Cadê a sua participação? 61 98611 9591. Manda aí a sua mensagem. Você manda uma mensagem de 30 segundos, a gente coloca. Você manda mensagem de 1 minuto, a gente corta os 30 segundos e bota 30 segundos. É assim que funciona, né? A gente faz aqui o que pode. O Daniel Lobato está com a gente aqui, mandou a sua mensagem também. Ele também reivindica a sua participação no Conexão Senado.
6: Vamos lá.
5: É, né, Daniel? Bom dia.
7: Bom dia, Adriano.
6: Opa.
7: Bom dia, Gisele. Eu também quero ganhar meus segundos também no meu comercial aqui da Rádio Senado.
5: Certo.
7: Quero saber se hoje é dia do professor.
6: É hoje.
7: Se for, um abraço para todos, que Deus proteja. Porque eu já fui chefe de turma.
5: Eita.
7: Eu sei muito bem o que
6: chefe
7: é ser um professor
6: turma.
7: E o que é ser um chefe de turma, porque a bagunça na sala de aula, quando o professor sai, meu amigo, não é fácil.
6: Eita. Mas vem cá, chefe de... Isso é antigo, hein?
5: Chefe de turma.
6: É tipo um bedel.
5: Olha, eu lembro que geralmente tinha... Em toda a classe tinha um aluno que era escolhido para ser o representante da turma. Acho que é o chefe. Chefe de turma, deve ser a mesma coisa, o representante. Ele ficava responsável por manter o mínimo
6: de ordem,
5: né, de ordem quando o professor saía. Geralmente
6: certo.
5: O professor ia chamado na diretoria ou para alguma coisa aí. E quando o professor sai da sala, o negócio não é fácil,
6: pega.
5: Não.
6: O bicho pega.
5: Era isso que o nosso querido Daniel era, chefe de turma, bom representante de
6: legal,
5: turma.
6: Legal, tinha moral.
5: Nem tanto. Mas tá certo.
6: Falou, Daniel. Um gostei abraço. Dessa aí.
5: Obrigado pela participação. Tem mais gente aqui, vamos então, que agora é hora dos áudios. Carlos Antônio de Cuiabá, você acha que ele vem ou não?
6: Claro.
5: Acha que ele vem ou não?
6: Ele ia perder uma chance dessa,
5: mas,
6: palmeirense.
5: Menino, vamos lá, Carlos.
8: Manda um alô lá na Zona Sul, bairro lá de Moema,
5: Sampa.
8: Olha
5: a ironia.
8: Onde se reúne todo jogo do Palmeiras para torcer contra. Flamenguista, São Paulino, corintiano, santista. Um abraço para eles lá. Ontem deu ruim. Bom dia. É o Carlos aqui de Cuiabá, Mato Grosso. Choveu demais ontem.
6: Choveu.
5: Chuva, é muita.
6: Tanto é que estamos sem sinal da Rádio Senado em Cuiabá por conta desse temporal. O pessoal da área técnica aqui, a Darlane, já avisou para a gente que a coisa ficou feia lá. Mas o pessoal já está consertando lá a antena, o transmissor, para dar tudo certo.
5: Ok, então, são os nossos ouvintes mandando mensagens, participando com a gente agradecendo a participação de todo mundo. Ou seja, o Carlos disse que ontem torcer contra não funcionou. Funcionará hoje, Adriano Faria?
6: Olha, meu secador já tá ligado lá em casa. Contra o Mengão.
5: Haja conta de luz, hein?
6: Haja conta de luz, mas não tá dando muito certo ultimamente, não.
5: Vamos ver o que é que vai acontecer. Quem sabe, já que deu tão ruim ontem para o Fluminense, quem sabe dê ruim para o Flamengo.
6: Isonomia. Tudo
5: exatamente.
6: É justo.
5: Não
6: todo
5: que
6: mundo...
5: a gente esteja acontecendo contra.
6: Não,
5: né?
6: Claro que não.
5: O Flamengo é o Brasil na liberdade.
6: Será?
5: Uau.
6: Aí já tá exagerando.
5: É, aí já foi demais, né? Dia feliz para todos desse grande canal de comunicação. Quem falou aqui com a gente foi a Jane, lá de São Jane. Tá sumida, hein, Jane?

0: Um abraço para você, amiga. Tudo de bom aí na Ilha de São Luís do Mará. Rodrigo Faccione, lá de Tangará da Serra, tá mandando aqui...
1: Mato Grosso.
0: É, uma notícia boa.
1: Opa!
0: Sinal em Cuiabá já foi restabelecido, tô aqui ouvindo pelo rádio de casa.
1: Uau, legal.
0: Então, realmente. Maravilha, né, Rodrigo? A gente tinha acabado de falar que tava
1: que
0: problema.
1: Se bem que tem lá em Tangará tem a Rádio Amazonas que transmite o Conexão.
0: É pela rádio do Amazonas ou pela Rádio Senado, o Rodrigo Faccione? Fala aí pra gente.
1: Frequência, tá? Aí da Rádio Amazonas em Tangará, 101,5.
0: Exatamente, ele já tá aqui respondendo, né? Pontinhos, pontinhos. O Rodrigo está digitando e a gente vai daqui a pouquinho dizer se na realidade é pela Rádio Parceira ou pela Rádio Senado. Rádio Senado.
1: Legal, maravilha. Maravilha. Então. Show de bola.
0: Ok, obrigado pelo carinho da informação e pelo feedback. Nossos ouvintes são assim. Na hora feito caldo de cana, Faria.
1: Muito obrigado, pessoal. Continua mandando mensagem para o nosso zap, o 619-8611-9591. Agora em Brasília, 8h43.
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3: Bom dia, professor Jorge Firdaus. Tudo bom?
4: Bom dia. Tudo bom. Bom dia a todos e todas.
3: Olhando da sua experiência já tão longa na educação, qual é a perspectiva que você vê para o futuro da carreira de professor no Brasil?
4: Existe um risco de enfrentar realmente um apagão de professores aqui no Brasil, né? Existem pesquisas, inclusive, que mostram que daqui a até 2030, mais ou menos, nós vamos ter uma falta de professores nas escolas públicas brasileiras, né? Tanto que o presidente Lula, ele criou uma bolsa de R$700 para estudantes que se propõem a fazer licenciatura, né? Criou também uma carteirinha funcional, tentando, de alguma forma, valorizar a carreira, né? Porque percebendo realmente que vai haver um certo, como se chama, um apagão de professores, né? Porque os jovens, eles não estão sendo cativados pela carreira, né? Então, existe sim essa possibilidade de haver esse apagão, porque a carreira, ela realmente não está oferecendo grandes oportunidades, né? A carreira está sendo muito precarizada no Brasil, mesmo com essas tentativas, né, de propostas políticas, né, de políticas públicas, mas ela está muito precarizada, né?
3: Essa precarização, a gente pode colocar algum peso, por exemplo, no período da pandemia, que a gente tem aí, já tem uma diferença de 5 anos, né? Esse impacto da pandemia, ele gerou algum tipo de dificuldade na aprendizagem? Como que é lidar com isso dentro da sala de aula?
4: Certamente, foi muito difícil, foi um momento muito difícil mesmo. Mas eu acredito que a precarização, ela não passa muito por aí, né? Ela passa realmente pela questão da não valorização da carreira de magistério, né? Ou seja, a questão salarial, a questão das salas lotadas, a questão da falta de incentivo a progressões funcionais, verticais e horizontais, a falta de um certo cuidado para com o profissional, a valorização dele socialmente falando, né? Então, eu acho que passa mais por aí essa desvalorização, essa precarização, do que propriamente pela pandemia. Pelo nós tivéssemos uma preocupação de fato, né, com a profissão, nós não estaríamos numa situação como essa e nós puxaríamos, muito ao contrário, nós puxaríamos os maiores cérebros para dentro da carreira, né? Por que os jovens, eles fogem da carreira? Por causa da precarização, né? O salário está muito baixo, as dificuldades de trabalho são muito grandes dentro das escolas, né? Então, o que pesa muito mais é isso, a própria carreira do magistério. Deixa eu dar um exemplo para você. Aqui na Bahia, nós temos umas escolas que estão muito melhores. Tá? Nós temos grandes escolas.

0: né, que o governo do estado, inclusive, ele melhorou muito a qualidade dos prédios escolares, tá? Mas os prédios escolares sozinhos, eles não ensinam. Quem ensina, de fato, que trabalha dentro da escola são os professores, né? É o corpo, é docente, é todo um conjunto de pessoas que trabalham ali dentro. Então, é um problema isso aqui na Bahia, né? Nós temos prédios muito bons, né, prédios com piscina, quadra poliesportiva, refeitórios, escolas maiores, melhores, com ar-condicionado, mas a precarização da profissão em si, ela não traz melhorias na aprendizagem dos alunos, tanto que a Bahia, ela sente hoje, na escala de IDEB, ela está lá bem abaixo, né, das cidades que o estado tem, que deveria estar, né?
1: Dentro desse contexto todo, a gente tem aí a troca que acontece entre os profissionais que dividem a sala dos professores. Como é esse lugar no dia a dia dos docentes?
0: Olha, eu vou te dizer, essa sala dos professores é um momento em que a gente... É uma sala onde os professores se reúnem e têm os seus materiais que pegam e saem da sala e vão para a sala dos alunos, vão para a sala de aula. Mas tem um momento que são os 20 minutos de recreio dos alunos, né? E nesse momento os professores vão tomar o seu café, ter os seus 20 minutos também. E esse é o momento em que a gente conversa muito, né? São aquelas conversas de 20 minutos que depois se estendem nos outros momentos em que a gente se encontra nessa mesma sala de professores, seja no dia seguinte, seja depois e depois. São conversas que vão sendo trocadas ali, que dão uma riqueza muito grande de experiências para nós e reflexões. Mas que, infelizmente, essas reflexões que são feitas, elas não chegam àqueles que são responsáveis pelas políticas públicas que são colocadas nas escolas. Inclusive daí é que sai a ideia do... É uma das questões que sai a ideia da sala de professores, né, que é o livro que eu escrevi. Então, a ideia é essa, porque nós, professores, que estamos diretamente ali na sala de professores conversando as dificuldades que a gente encontra, as dificuldades dos alunos, a gente aponta determinados caminhos que podem seguir, mas esses caminhos eles não são escutados pelas direções estaduais, pelas redes, né? Aí quando você me pergunta se isso é falta de autonomia do professor na escola, sim, porque a gente aponta determinados caminhos, né, de acordo com a nossa própria experiência, com a nossa própria reflexão ali dentro, que a gente vê, a gente conhece os alunos, sabe as dificuldades de um, de outro, os avanços que alguns têm, esses avanços que a gente discute ali, eles nunca são ouvidos pelas secretarias de educação. Então a gente acaba perdendo essa autonomia porque os pacotes, eles vêm de lá de cima e são como que introduzidos na escola para que a gente execute. E isso daí retira a nossa autonomia, né? Nós temos várias discussões na sala dos professores acerca desse tema, né? Inclusive no próprio livro eu aponto algumas reflexões, algumas crônicas tratam exatamente dessa perda de autonomia que a gente tem nas escolas.
1: Nosso tempinho é curto, né? Já está acabando aqui. Agora, para fechar, né, essa sua participação, qual presente que o professor Jorge gostaria de ganhar hoje? Em alusão ao dia do professor.
0: Aí eu vou ser ambicioso. Eu gostaria de ganhar de presente uma política pública que realmente valorizasse a profissão de professor no Brasil. Porque eu acho que é uma profissão fundamental se a gente quiser que esse Brasil, ele realmente cresça, seja cada vez mais democrático. É a função que é preciso que seja, de fato, tratada como prioridade nesse país. Na verdade, se a gente for olhar os países que se desenvolveram no mundo, eles tiveram que, de fato, priorizar a educação nas suas políticas públicas, né? Então, esse seria um presente maravilhoso que seria dado para mim, mesmo que eu esteja já no momento avançado, estou com 25 anos na carreira, né? Mas seria um presente maravilhoso, porque eu acredito na educação. E olha, vou te dizer uma coisa, embora eu tenha muitos colegas, né, a gente tenha muitos colegas que tratam, é difícil, é uma carreira difícil, está

0: o professor Jorge Firdaus sobre o Dia do Professor e o cotidiano das escolas públicas no Brasil. 8 horas 53 minutos, essa é a hora de Brasília. Você que está aqui no YouTube já percebeu que a Yasmin Rodrigues está com a gente aqui para trazer as notícias da internet. Yasmin, bom dia para você.
1: Bom dia aos ouvintes, bom dia Adriano e Gesiel.
2: Bom dia, Yasmin.
0: Muito bem, então temos aqui três notícias, não é isso, hoje, para destacar na internet. A primeira, uma notícia da Agência Brasil. Eita, o que foi aquele temporal ontem, no final da tarde em São Paulo? Conta para nós, Yasmin, os detalhes.
1: Pois é, uma forte chuva atingiu São Paulo ontem e deixou uma pessoa morta e pelo menos 17 pontos de alagamento e 3 desabamentos. No centro, carros e ônibus ficaram ilhados perto do túnel do Anhangabaú e 4 pessoas precisaram ser resgatadas. O balanço ainda não confirma quantos veículos foram danificados. Mas atenção ainda para o pessoal que vai sair de carro. O rodízio municipal, que foi suspenso ontem à tarde, já voltou a valer nesta quinta-feira, hoje, para as placas com finais 7 e 8, das 5 da tarde até as 8 da noite. E a previsão de chuva lá em São Paulo vai ser mais forte ao longo do dia de hoje.
0: E só um detalhe, porque a meteorologia ontem de manhã já tinha alertado que ia cair muita água em São Paulo no final da tarde. E o que aconteceu? O túnel do Anhangabaú, que é um ponto crítico da cidade por conta dos alagamentos, alagou. Agora, por que será que não foi possível fazer o bloqueio do túnel antes do temporal? Porque as chuvas não chegam de uma hora para outra. A gente já dá para ver no céu que a coisa vai ficar feia. Já tinha previsão de chuva. Então, se vai alagar, por que mantém o túnel aberto? A gente viu ontem o desespero de motoristas, de famílias, no túnel do Anhangabaú. Então, realmente, já que hoje vai ter novamente chuva, por que não bloquear logo o túnel do Anhangabaú ali perto do início das chuvas?
2: Afinal de contas, previsão serve para isso, né, Adriano? Exato. Tem a previsão meteorológica para quê? Se já prevê que vai ter um pé d'água e que aquilo ali alaga, tomar as providências para que isso não aconteça. Não é muito difícil de fazer isso, gente. Bom, vamos falar agora de Dia dos Professores. Hoje é o Dia do Professor, mas o professor aí está reclamando de falta de cuidado, não é isso, Yasmin?
1: Exatamente. Uma reportagem do G1 deu voz a profissionais que relatam dificuldades cada vez maiores nas escolas. Entre as queixas estão salas de aula superlotadas, falta de materiais, baixos salários, sobrecarga emocional. Alguns professores contaram nessa reportagem do G1 até que chegam a tirar dinheiro do próprio bolso para poder preparar as aulas. Uma docente disse que enfrentou uma sala de aula com mais de 49 adolescentes. Então, os depoimentos mostram que, além de valorizar a importância da educação, é preciso discutir as condições de trabalho e o apoio oferecido a quem ensina. E para quem quer saber os outros relatos dos outros professores, a reportagem completa está lá no site do G1.
0: Tá aí. A gente falou hoje do Dia dos Professores, batemos palma, né? Homenageamos e são merecedores de todas as nossas homenagens, mas realmente as condições de trabalho de muitos professores em nosso país realmente são bem precárias. Estamos aqui conversando com a Yasmin Rodrigues, trazendo as notícias da internet. Yasmin, tem uma notícia ainda da Agência Brasil, falando ainda sobre professores, sobre Enem dos professores. Explica pra gente.
1: Isso, vai ter a reaplicação da Prova Nacional Docente. E ela já está disponível o cartão de confirmação com o endereço e horário da prova, que está marcada para esse domingo, dia 18. E a consulta deve ser feita na página do participante do sistema PND com a conta gov.br. A reaplicação vai ser para quem teve o pedido aprovado por problemas logísticos ou doenças contagiosas que estavam previstas no edital na data da prova original. A prova vai ter a duração de 5 horas e meia e é importantíssimo conferir o local com antecedência para evitar imprevistos, porque se não fizer agora, não faz mais, né?
0: É verdade. Daí o alerta importante, informação importante. Yasmin, muito obrigado, viu, pela sua participação. E aproveitando aqui a sua presença, vamos aqui
2: não
0: deixar...
2: Não vai secar, Yasmin,
0: não,
2: né?
0: Não, não, não. Vamos deixar aqui que ela fala do... Arrisca um placar para o jogo de hoje do Mengão na Libertadores contra o Estudiantes...

0: lá na Argentina?
1: Vixe Maria, aí vai ser
0: complicado. Não tá confiante.
2: Não tá confiante. Olha, eu acho que não vai dar certo e eu vou te explicar por quê.
0: Por quê?
1: Me explica, Gisele.
2: Sabe por quê que não vai dar certo pro Flamengo hoje?
0: Por quê?
2: Porque... Que dia é hoje?
0: Hoje é dia 15 de outubro.
2: Dia de quê?
1: Dos professores.
2: E o Flamengo vai jogar contra os Estudiantes. Não pode dar certo o negócio desse.
0: Essa foi triste.
1: Faz
0: essa foi
1: sentido, horrorosa.
0: É muita vontade de ver o Flamengo perder hoje. É muita vontade. Essa foi difícil.
2: Meu Deus.
0: Yasmin, obrigado, viu, querida, pela sua participação. Até a Raquel aqui, ó.
2: Raquel, essa foi legal, hein?
0: Raquel,
2: seu
0: Raquel
2: dia
0: Teixeira
2: do professor.
0: Aqui.
2: E jogo contra Estudiantes, não pode dar dia do professor. É, eu acho que foi legal. Então, nota 3.
0: É, um 3, assim, com muita boa
2: vontade.
0: Muita
2: boa vontade.
0: Obrigado, Yasmin. Até a próxima.
1: Obrigada.
2: Valeu, Yasmin.
0: Essa foi a Yasmin Rodrigues trazendo as notícias da internet. Meu caro Gisele Carvalho, se vira nos 30, meu amigo. Últimas mensagens do nosso Zap Zap.
2: Aqui na Raquel Teixeira não, mas dá conta do recado. Tafarel, um abraço grande aí pra você. O Tafarel mandou um abraço, mandou aqui uma foto de churrasqueiro, né? Com uma bandeja cheia de churrasco, de carne.
0: Bem,
2: não sei
0: parabéns,
2: que festa foi essa aqui, mas legal. Eu não fui convidado. Nayara Muniz diz que sim, voltou lá em Cuiabá. O Rodrigo Facione diz aqui, gente, qual é a rádio parceira lá de Tangará da Serra? Rádio Amazonas.
0: Rádio Amazonas, é. 101,5. Um
2: isso.
0: Abraço aí pro Jacinto da Rádio Amazonas.
2: Uma das primeiras a retransmitirem.
0: Sim,
2: um abraço, tá? É, Fernando Sá de Teresina também tá com a gente. O Raniel é lá de Taboão da Serra também manda um abraço super especial pra gente. E todo mundo que mandou mensagens aqui foi atendido, porque aqui é assim, mandou mensagem, vai ser atendido, não tem conversa.
0: Maravilha, obrigado pessoal, agradecemos muito a participação. Agora em Brasília pontualmente, ah não, Isaura, a gente tinha conseguido,
2: olha
0: Isaura.
2: Aí, tá certo.
0: A gente ia conseguir, não, Isaura, determinar
2: essa buzina aí eu não aceito.
0: É, essa aí vou entrar com
2: uma
0: ação.
2: Olha aí.
0: Aí, ó, já deu tempo. Um abraço pra você aí que tá em todo o país acompanhando o Conexão. Em Brasília pontualmente 9 horas da manhã e o Conexão Senado de hoje fica por aqui. A apresentação do Gisele Carvalho.
2: E do Adriano Faria.
0: Sonoplastia da Isaura Oliveira, mas vai gostar de uma buzina assim, Isaura, com a coordenação do Josevaldo Souza.
2: A produção é da Ana Beatriz Santos, Mauro Verne e a Yasmin Rodrigues.
0: E o Conexão Senado volta amanhã às 7h20 da manhã no horário de Brasília. Muito bom dia pra você, muito obrigado pela audiência, um abraço e amanhã é Gisele com Raquel.
2: Raquel e Gisele.
0: Muito bem.
2: Só pra deixar claro, nós terminamos o Conexão de hoje no horário. Tchau, até amanhã, 7h20.
0: Até amanhã.
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5: Agora em Brasília, 9h04, uma ótima manhã de quinta-feira para você que sintoniza a Rede Senado de Rádio. Eu sou Raquel Teixeira, a partir de agora fico em sua companhia. Você ouve a programação musical de Wilton Rodrigues e para começar o bloco tem Vinícius Cantuária.

0: Esse foi Cláudio Zoli, Amor Sem Fim. Antes, Marina Lima, Veneno. E quem abriu o bloco foi Vinícius Cantuária, Cheio de Amor.
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0: Em Brasília, 9:16.
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4: Fique agora com Rita Lee.

0: Você ouviu Marisa Monte e Ed Mota, Ainda Lembro. Antes teve Vitor Ramil, Amar Você e também Rita Lee, Já Te Falei. Agora em Brasília são 9h29 aqui pela Rádio Senado. Você passa a acompanhar a partir de agora a audiência pública semipresencial da Comissão de Direitos Humanos e Legislação Participativa do Senado. Esta audiência de hoje vai discutir os direitos da menina, em referência ao Dia Internacional da Menina, instituído pela ONU, a Organização das Nações Unidas, e celebrado anualmente no dia 11 de outubro. O objetivo dessa audiência é debater os desafios, os avanços e as lacunas das políticas públicas voltadas para a proteção integral das meninas no Brasil. Quem preside esta audiência pública é a senadora Leane Lemos, que tem a palavra. Vamos ouvir.
1: E lacunas das políticas públicas voltadas à proteção integral de meninas no Brasil. Comunico a todos e todas que esta reunião será interativa, transmitida ao vivo e aberta à participação dos interessados por meio do portal E-Cidadania na internet, no endereço senado.leg.br/e-cidadania ou pelo telefone 0800-061-2211. O relatório completo com todas as manifestações estará disponível no portal, assim como as apresentações que forem utilizadas pelos expositores. Antes da composição da mesa, iniciaremos a audiência de hoje com a apresentação cultural de dança Eu Também Tenho Voz, apresentada por Lívia dos Santos Macedo Costa, do Ministério Luz do Mundo, com sede em Brasilândia.

0: Parabéns, Lívia, e obrigada pela sua apresentação. Hoje nós temos convidados que participarão presencialmente, outros remotamente. Presencialmente nós teremos, eu peço aqui já para comporem a mesa, o senhor Ricardo de Lins e Horta, diretor de Segurança e Prevenção de Riscos no Ambiente Digital do Ministério da Justiça e Segurança Pública. A senhora Cíntia Cristina de Carvalho e Silva, delegada-chefe adjunta da Delegacia Especial de Repressão aos Crimes por Discriminação Racial, Religiosa ou por Orientação Sexual ou contra a Pessoa Idosa ou com Deficiência da Polícia Civil do Distrito Federal. E a senhora Tayane Galeno, coordenadora de Relações Governamentais do Instituto Alana. Também temos os convidados que participarão por videoconferência, a senhora Juliana Cunha, diretora de projetos especiais da SaferNet Brasil, a senhora Fernanda Souza Carlos, coordenadora-geral de Direitos Humanos da Polícia Rodoviária Federal, a senhora Ana Nery Lima, especialista em gênero e inclusão da Plan International Brasil, a Graziela Larissa da Silva Santos, coordenadora de políticas educacionais da Associação Serenas, Renata Greco, gerente de comunicação do Instituto Liberta, e Manuela Franchini Melani, gerente mil e estratégia, eu acho que eu falei certo, gerente mil e estratégia da Organização Visão Mundial. A gente lê as perguntas agora?
1: Quando a senhora quiser, mas geralmente é mais...
0: Vou convidar agora a senhora Juliana Cunha para fazer a sua fala. Bem-vinda, Juliana.
2: Bom dia a todas as pessoas que nos acompanham. Eu quero agradecer pelo convite, parabenizar as senadoras, as autoridades, as pessoas que estão aí presentes. É um momento muito oportuno, porque, como já foi dito, estamos comemorando o Dia Internacional da Menina, que foi no dia 11. E esse é um tema que é muito caro à SaferNet. Então, quero de novo, mais uma vez, agradecer e me dizer que me sinto honrada de estar aqui para falar sobre esse tema hoje. E vou pedir licença para já compartilhar a minha tela. Eu só vou precisar de permissão para eu conseguir fazer esse compartilhamento, se alguém puder liberar meu acesso. Perfeito. E trazer já alguns dados sobre uma pesquisa que a SaferNet tem conduzido, e a gente já está já no final, já publicando ela, né? Vamos publicar ela muito em breve, que mostra um risco emergente, que é o uso da inteligência artificial, né? Então, queria trazer o uso da inteligência artificial generativa para gerar imagens, né, de abuso sexual contra crianças e adolescentes. Então, vou aproveitar esse meu espaço aqui para exatamente trazer algumas dessas evidências.

Antes queria só apresentar muito brevemente quem é a Cifernet, o que a gente faz. Nós somos uma organização não governamental e promovemos o uso ético, seguro e responsável e crítico da internet, com foco em direitos humanos. Fazemos isso desde 2005, então já temos aí mais de 20 anos de atuação. E fazemos isso através de quatro frentes, basicamente, né, de atuação da proteção online, especialmente de crianças e adolescentes. Nós oferecemos um canal de ajuda, que é um serviço que orienta vítimas de violência na internet, casos como extorsão sexual, compartilhamento não consensual de imagens íntimas, cyberbullying, suspeita de aliciamento sexual infantil online, entre outras violações de direitos humanos na internet. Também recebemos denúncias anônimas através de um canal de denúncias, em cooperação com as autoridades, Ministério Público Federal, Conselho Nacional do Ministério Público, através do qual temos a adesão de alguns ministérios públicos estaduais também, a Polícia Federal no âmbito do Guardiões da Infância, e o Ministério da Justiça também, no âmbito do Escola Segura. Esse é um serviço que recebe denúncias de conteúdos e material de abuso sexual infantil, infanto-juvenil, e também de discurso de ódio, como racismo, xenofobia, misoginia, LGBTfobia, neonazismo. E paralelo a isso e transversal a todo esse trabalho, a gente tem uma série de ações na área de educação e de prevenção. Nós capacitamos educadores para implementar um currículo de cidadania digital nas escolas, e isso a gente faz em cooperação com a Embaixada do Reino Unido, com o apoio deles. Já conseguimos formar mais de 50 mil educadores, chegar a mais de 200 mil estudantes. É um trabalho dentro de um modelo que a gente chama de treinar os treinadores, né? Então, treinar educadores para que eles também possam sensibilizar e treinar os estudantes, capacitar os estudantes para responder aos riscos na internet. E, além disso, a gente coordena o Dia Mundial da Internet Segura, que acontece em fevereiro. É uma data onde a gente reúne os principais atores envolvidos nessa pauta da proteção da infância na internet. E, claro, a gente também tem um vetor, né, um eixo muito importante, que é o engajamento dos próprios jovens. Então, a gente faz isso através de projetos de educação entre pares, onde a gente capacita jovens para sensibilizar outros jovens. A gente faz uma série de consultas também para estimular, né, a participação de crianças e adolescentes em temas que são de seu interesse. E, claro, ter aí uma geração de jovens que possa, de forma qualificada, opinar, participar e tomar decisões, né? Participar da tomada de decisões que vão garantir que a internet seja um espaço realmente livre e seguro para todas as pessoas. E aí, entrando, agora aqui no tema da minha apresentação, como eu tinha dito, nós, iniciamos uma pesquisa. E essa pesquisa começou em agosto do ano passado, em 2025, e foi até fevereiro desse ano, de 2026, que consiste em compreender o uso da inteligência artificial generativa para fins de produção de material de abuso sexual contra crianças e adolescentes. Então, a gente começou mapeando os casos que aconteceram nas escolas no Brasil. Então, tivemos alguns casos que, inclusive, foram noticiados pela imprensa. Chegamos a um número de 17 casos. É claro que é muito maior esse número. Esse é um dado dos casos que foram noticiados ou dos casos que chegaram até o conhecimento das autoridades. Mas são casos em que envolvem estudantes de escolas públicas e privadas que usaram algum tipo de ferramenta de inteligência artificial generativa para criar imagens de abuso sexual de crianças e adolescentes, ou o que a gente chama de deepfakes sexuais, que é quando você usa o rosto
de uma criança e de uma adolescente.

0: adolescente num contexto sexual, né, de uma cena de nudez, né, num corpo nu ou numa cena sexual. E é exatamente você alterar aquela imagem para que o rosto seja de alguém real, mas a imagem, o conteúdo em si, seja falso, né, manipulado, fabricado. As vítimas, sem exceção, eram meninas e mulheres, meninas em sua maioria de 12 a 17 anos, e mulheres porque envolviam alguns professores, algumas professoras, e os infratores eram, na sua totalidade, do gênero masculino, e também na mesma faixa etária aí de adolescentes de 12 a 17 anos. Então, foram 17 casos, 61 infratores que foram identificados e 222 vítimas, o que mostra que o mesmo infrator pode, né, vitimar ou gerar conteúdos de mais de uma vítima, né? E aí, quais são as tendências mais marcantes do que a gente conseguiu mapear? Primeiro, como eu disse, a vitimização feminina. Então, esse é um crime que tem por motivo principal violência e discriminação contra meninas e mulheres, violência de gênero. As professoras também eram vítimas, que mostra que também figuras de autoridade no ambiente escolar podem sim ser alvos de violência dessa natureza. E também a comercialização econômica, que é um ponto que eu vou desenvolver também nessa apresentação, que mostra que muitos desses conteúdos eles são comercializados em plataformas como o Telegram ou mesmo sites adultos, né, de pornografia adulta consentida. Eles também podem hospedar imagens de abuso sexual infanto-juvenil. Nós fizemos uma enquete para escutar o que os jovens pensam a respeito desse fenômeno e entender qual é a percepção deles sobre esse tipo de crime, o impacto, onde eles veem, né, onde eles sabem que existem esse tipo de conteúdo. E a gente chegou em alguns dados que são bem elucidativos. Um deles é de que há uma diferença aí na percepção entre meninos e meninas sobre a gravidade do crime. Então, quando perguntado, né, se produzir ou criar uma tipificação
1: 60 segundos.
0: sem consentimento é crime, 10% ali tiveram, né? 86% meninas, 61% meninos, ou seja, uma diferença aí de 24%, na verdade, né? De diferença. E 9%, 9,4% dos meninos dizem que sim, é crime. A maioria deles diz que esse conteúdo está no Telegram, e alguns também falam de buscadores ou aplicativos de notificação. Eu vou correr um pouquinho para dar tempo e respeitar o tempo da minha apresentação. O maior achado é a questão dos robôs de notificação no Telegram. Então, a gente tem aí uma curva das denúncias relacionadas ao Telegram que foram recebidas pela Cifernet, né? E aí a gente vê um crescimento, inclusive a partir de janeiro, chegando a julho, aí com um pico também desses casos. O que que a gente conseguiu observar no Telegram? Primeiro, que essa é uma plataforma que ela tem uma reputação de não cooperar ou resistir a cooperar com os pedidos, né, do poder público, né, para acesso a dados. Ou seja, transmite essa sensação de impunidade por parte dos infratores, o que favorece o uso, né, dessa ferramenta. As contas elas também são rapidamente descartadas, né? Então são números que são reutilizados, criam e recriam. Quem é banido volta à plataforma com outro número. E a escala dos canais, porque você tem comunidades com até 200 mil usuários que a gente conseguiu identificar na nossa análise, né, das denúncias recebidas pela Cifernet. E esse acesso em camadas, essa dinâmica, né, de que você tem canais públicos que oferecem um conteúdo que é gratuito, mas que leva também esse consumidor, digamos assim, para canais que são mais privados, para comunidades fechadas, onde tem conteúdos que são pagos, né? A monetização é uma dimensão super importante da gente analisar, porque de fato o Telegram ele tem uma moeda própria, que são as stars. Então todo esse pagamento é facilitado por essa moeda. O Telegram ele retém, né, tem aí um percentual que ele retém desse pagamento quando é feito por stars, o que mostra que a plataforma ela pode sim lucrar com conteúdos dessa natureza de abuso sexual infanto-juvenil. E essa pessoa ela pode converter as stars numa moeda, né, que são as Tonkoins.

0: que é uma criptomoeda que pertence a uma empresa que está ligada também ao Telegram, ou seja, é todo um ecossistema que facilita a monetização, que facilita, sim, que haja o lucro e a comercialização desse tipo de conteúdo, né? Então, você cria todo um circuito financeiro que dificulta a investigação e que torna também mais difícil esse rastreamento, especialmente através das tokens, né? Desse blockchain que é gerenciado por uma empresa ligada ao Telegram. E aí, como eu disse, tem uma comissão aí, então isso também é um alerta importante, porque o Telegram, por exemplo, ele pode e é capaz de identificar que sua moeda tem sido usada para comercializar imagens de abuso sexual infanto-juvenil, e não só isso, de que ele também tem lucrado com esse tipo de comércio, na medida em que ele pode sim. Detectar que se trata de imagens de abuso sexual e que isso tem sido comercializado usando sua moeda, né? Então, o Telegram, ele não é só uma plataforma onde o abuso acontece, ele é uma infraestrutura que estrutura e viabiliza a produção, a distribuição e a comercialização de material de abuso sexual infantil em escala industrial. Então, eu trago esse caso porque eu acho que ele é bem emblemático de como empresas podem sim, né, ser responsáveis pela prática de abuso sexual de crianças e adolescentes em suas próprias plataformas. E aí trazer também a questão dos danos secundários. De um modo geral, esse é um crime ainda subdimensionado, subestimado pelas pessoas, porque não se trata, né, de uma violência que aconteceu de fato, mas é de um conteúdo que sim gerou um abuso sexual na medida em que é ali o rosto de uma pessoa real, né, de uma criança e de um adolescente. Mas que há sim uma percepção, né, das vítimas de saber lidar com esse tipo de conteúdo, porque, de novo, ela é questionada ou de alguma forma descredibilizada por as pessoas não encararem que se trata de uma violência real, já que se trata de um conteúdo artificial, né? E o aspecto da saúde mental, que também é muito importante a gente considerar, ou seja, políticas públicas que precisam acolher e oferecer assistência à saúde mental para essas vítimas, especialmente porque isso pode sim contribuir para o que a gente chama de danos secundários, que é todo tipo de sofrimento que se sucede depois da violência em si. E também a questão do custo para quem investiga do lado da polícia, para quem investiga como jornalistas, para quem são pesquisadores que estão expostos a esse tipo de conteúdo. Isso também gera o que a gente chama de trauma vicário, e também é importante isso ser endereçado em políticas públicas, né, de enfrentamento a esse tipo de crime. Esse material ele vai ser publicado em breve. Um capítulo sobre o Telegram já está disponível no site da SaferNet. Com esse QR Code você pode cadastrar o e-mail para obter em primeira mão o relatório assim que ele for lançado. E eu deixo aqui meus agradecimentos. Trago também que esses dados que foram coletados especificamente sobre o Telegram, compartilhamos numa nota que foi enviada para a Agência Nacional de Proteção de Dados, a ANPD, e a gente sabe que a gente está aqui num ano que é um ano muito importante de sanção do ECA Digital, onde a gente tem conseguido assegurar, né, junto à autoridade nacional hoje, que é a ANPD, mas também muito em breve com o centro de triagem que estará a cargo da Polícia Federal, enfrentar crimes dessa natureza. Então, eu acho também que a gente tem aí um desafio grande pela frente, que é como a gente vai responder a esses riscos emergentes, mas também me coloco muito otimista diante desse cenário, porque eu acho que a gente tem conseguido, né, enquanto sociedade, enquanto governo, poder público, fazer frente a esses desafios. E, de novo, quero agradecer mais uma vez pelo espaço. Muito obrigada mais uma vez.
1: Obrigada, Juliana. Eu passo agora a palavra para Fernanda Souza Carlos, coordenadora-geral de Direitos Humanos da Polícia Rodoviária Federal.

Bom dia a todos e a todas presentes. Em nome da senadora, excelentíssima senhora Leane, eu agradeço a participação em nome da Polícia Rodoviária Federal. É um prazer imenso estar aqui para falar com os senhores e as senhoras desse tema, né, que custa

questão das meninas é para mim muito especial. Eu poderia falar de várias ações aqui da Polícia Rodoviária Federal, mas na ocasião eu vou me ater ao projeto MAPEA. Para quem não conhece, o projeto MAPEA é um projeto com mais de 20 anos de existência. É um projeto pioneiro no mapeamento de pontos vulneráveis à exploração sexual de crianças e adolescentes ao longo das rodovias brasileiras federais. A PRF, ela tem uma grande capilaridade no território nacional, estamos presentes em todos os estados, em lugares bem longínquos, onde, né, tem-se dificuldade de, né, de chegada, e todos esses pontos hoje atualmente são mapeados. O mapear, ele consiste numa operação que ela começa no planejamento, através de um trabalho de inteligência, através de, depois vem o mapeamento em si, onde nossos agentes, eles vão nos locais, fazem um levantamento, e o nosso lema é levantar para prevenir e enfrentar. Então, a partir desse mapeamento inicial, onde os nossos agentes vão em vários pontos, né, ao longo das rodovias federais, e em vários horários diferentes, em dias diferentes, para que a gente tenha uma amostra fidedigna do que acontece. A inteligência trabalha em cima desses dados, depois a tecnologia faz a limpeza de todos esses dados, para que a gente apresente o resultado do MAPEA e possa, fazer as ações, né, de combate e prevenção ao enfrentamento à exploração sexual de crianças e adolescentes. O projeto MAPEA hoje, além de ser uma ferramenta da PRF para promover a fiscalização, né, o enfrentamento e a prevenção, ele também é uma ferramenta de políticas públicas. E trabalhamos também com parcerias com outras instituições, onde a partir dos dados mapeados é possível fazer diversas ações, tanto no enfrentamento quanto no, né, na prevenção ao crime de ESCA. Então, a partir desse mapeamento, que neste ano aqui, né, ele é realizado a cada 2 anos, neste ano aqui, ele trouxe 13.758 pontos ao longo do país, sendo 16,9 desses pontos classificados como crítico ou de alto risco. O que significa isso? Os críticos e de alto risco são os pontos de maior atenção, é onde existe uma probabilidade maior do crime acontecer. Porque os pontos mapeados em si, eles não significam que o crime ocorre naquele lugar, mas os lugares, eles têm características que podem favorecer, né, a exploração sexual de crianças e adolescentes. Então, cerca de 84% dos pontos, eles são de médio e baixo risco, e esses 16,9 são pontos altos e críticos. Nos pontos altos e críticos é onde a gente concentra maior parte das nossas ações, principalmente em relação ao enfrentamento e também o trabalho preventivo. O nosso trabalho de enfrentamento hoje, ele é feito através de operações, né, que acontece a operação mais conhecida hoje, bem consolidada na PRF, é a Operação Dom e Duca. A Operação Dom e Duca, ela pega esses pontos alto e crítico e faz um, né, a gente faz um cerco ali para verificar se o crime de fato está acontecendo neste local. E também fazemos as ações preventivas. Neste ano, por exemplo, em maio, nós tivemos caminhos seguros. Hoje, além dessas ações que vêm do projeto MAPEA, nós também temos ações em grandes eventos, como os festejos juninos, como a Operação Aparecida agora também, o Carnaval. Então, nos grandes eventos, nós estamos ali para falar com as pessoas, para trazer a conscientização do risco, da vulnerabilidade a que essas crianças estão submetidas, né? Tanto em relação à ESCA, quanto também em relação ao trabalho infantil, a vulnerabilidade em si do ambiente, né? Desaparecimento também. Então, assim, hoje a Polícia Rodoviária Federal, ela faz um trabalho bem amplo nesse sentido de proteção de crianças e adolescentes. É uma das nossas prioridades. O projeto MAPEA para a gente é um projeto muito importante. Nesse momento, o projeto ele passa por uma reformulação de metodologia, né? A sociedade mudou, as características do crime mudou,
E houve-se a necessidade de atualização desse mapeamento.

0: Então, agora nós estamos com o mapeamento 2.0. Próximo mapeamento já vai ser nesse formato. E a partir desse momento também começamos a pensar na expansão do MAPA para além do território das rodovias federais, para que ele alcance outros ambientes, outros territórios, para que outras instituições possam pegar a metodologia do MAPA e replicar no seu estado, no seu município, e assim fazer com que esse projeto ele alcance mais espaços. E que a gente consiga juntos, né, porque esse trabalho de combate aos crimes de direitos humanos, especialmente voltado para a criança e adolescente, ele é um trabalho conjunto, né? A Polícia Rodoviária Federal tem um trabalho muito importante, mas sozinha também ela não consegue fazer, né, tudo que precisa ser feito. Então, a importância, né, da integração entre órgãos. Entre órgãos públicos, entre a sociedade civil também, é muito importante para que a gente consiga fazer um trabalho, né, eficaz, eficiente, para que a gente atinja outros territórios além da rodovia federal. Então, hoje, a Polícia Rodoviária Federal está focada nesse trabalho, está, né, com o projeto MAPEAI em expansão, e a ideia é que cada vez mais outras pessoas sejam atingidas por esse trabalho. Aqui, através da Coordenação Geral de Direitos Humanos, para a gente é um trabalho muito especial e que a gente tem uma atenção grande para isso, porque ele traz, né, é uma prestação de serviço muito importante para a sociedade como um todo. Todos ganham, né? Quando a gente tem as nossas crianças protegidas. O crime, ao longo dos anos, ele mudou.
1: 60 segundos.
0: Opa! O crime que a gente via antigamente, as meninas, né, as crianças à beira da rodovia, hoje a gente não vê mais esse crime. Como já foi dito pela Juliana, que ele está no digital, então cada vez mais fica mais complexo o combate aos crimes voltado à exploração sexual de crianças e adolescentes, porque de certa forma ele está invisível. Então, assim, precisa de um trabalho muito maior, porque tem muita coisa que a gente não está vendo fisicamente aqui, mas está acontecendo pelo aparelho celular, né, que todo mundo tem hoje em mãos. Então, assim, é um trabalho que a gente tem orgulho de fazer, que a PRF se sente honrada de estar aqui nesse momento. Gostaria mais uma vez de agradecer essa oportunidade, dizer que estamos à disposição para prestação de informações, para trabalhos conjuntos com outros órgãos, e a Polícia Rodoviária Federal está à disposição, né, para o que for necessário aqui. Muito obrigada e parabéns pelo evento, e que a gente consiga cada vez mais, né, tirar esse crime da nossa sociedade no Brasil. Muito obrigada.
2: Obrigada, Fernanda. Passo então a palavra agora para o Ricardo de Lins e Horta, diretor de Segurança e Prevenção de Riscos do Ambiente Digital do Ministério da Justiça e Segurança Pública.
3: Bom dia a todos e todas. Em nome da senadora Leni, queria cumprimentar os colegas de mesa, todos aqui presentes. É uma honra falar nessa sessão, sobretudo sobre os avanços que a gente tem tido recentes no Brasil. Então, minha apresentação vai ter uma nota um pouco otimista, mas sobretudo olhando para frente, o que ainda precisa de ser feito em relação ao ambiente digital. Fala a partir da Secretaria Nacional de Direitos Digitais e a gente olha para os riscos existentes na internet para crianças e adolescentes. Hoje eu vou falar um pouco sobre violência contra meninas, né? Aproveitando enquanto eles carregam a apresentação ali, a Vitória do Rio Grande do Sul perguntou como o poder público monitora comunidades online que disseminam ódio às mulheres e radicalizam jovens, tratando isso como segurança pública. Foi sancionada agora, dia 6 de agosto, uma lei muito importante, a 15487, que cria ronda, que oficializa uma prática que muitas polícias já tinham, que é a ronda virtual na internet, para fiscalizar essas comunidades que disseminam o ódio contra mulheres, a misoginia. E a Ana de Pernambuco pergunta sobre desconstruir a cultura de estupro, objetificação e inferiorização do feminino. Isso é muito forte na internet, eu pretendo mostrar na minha apresentação o que a gente precisa de fazer sobre isso. Então, Ana, espero ter respondido a sua pergunta ao final dela. É,

Primeira coisa é que o importante dizer é que a internet é hoje um ambiente muito inseguro para meninas e para adolescentes em geral. Você pode passar, por favor, o slide? Isso aqui não está funcionando. A gente tem estatísticas feitas dentro do Brasil e fora que são estarrecedoras, então são índices de vitimização que variam conforme a pesquisa entre 1 a cada 5, 1 a cada 8, se você inclui crianças mais novas, mas são índices estarrecedores. Então se a gente dissesse para vocês que tem um shopping, um parque de diversão, em que 1 em cada 5 adolescentes que entra sofre algum tipo de violência, ia estar tudo bem? Esse estabelecimento ia estar aberto? Você ia deixar aquilo funcionar normalmente? E, no entanto, isso acontece na internet, né? Que a internet, como um todo, é um ambiente em que crianças e, sobretudo, adolescentes têm contato com violência, sobretudo violência sexual, desde muito cedo e em taxas muito grandes. A Unicef fez um estudo, inclusive, com a amostra brasileira, mas em 21 países... E a estatística ali é 1 em cada 5 usuários de internet. Vamos lembrar que a internet, gente, ela foi criada por adultos, pensando em adultos, desenhada para adultos, mas 1/3 dos usuários de internet hoje tem menos de 18 anos. Então, 1/3 do público está num ambiente inseguro, não desenhado para estar lá, né? E tem um outro dado estarrecedor dessa pesquisa, que é menos de 1% das violências vividas na internet chegou até a polícia. Menos de 1%. Vamos repetir isso aí. E 4 em cada 10 casos, a criança ou adolescente vítima não contou para ninguém. Geralmente, quando conta, é para a mãe, e se muito. Tá? Então, a gente tem uma taxa também de subnotificação brutal em relação à violência que acontece na internet. Um achado importante dessa pesquisa do Unicef é que a gente não está falando da Deep Web, da Dark Web. Isso já estava no relatório do iProtect de 2023. O aliciamento, a violência sexual vai acontecer na rede social. Né, naquele aplicativo de mensagem, naquela rede social em que todos vocês estão, que os adolescentes estão também. Começa ali esse processo, no jogo eletrônico, né? Então, naquele ambiente que a gente supunha que deveria ser seguro, né? O Ofcom, que é o regulador do Reino Unido, fez uma pesquisa aí realmente muito interessante, porque eles entrevistaram abusadores, 20 mil deles no mundo inteiro, dos quais 1000 são brasileiros. E perguntou para eles... Desde quando eles começaram a buscar material de abuso na internet? E se vocês olharem a primeira tabela, eu traduzi aí do estudo, é uma taxa muito grande. 1/3 deles, antes dos 14 anos, já estavam tendo contato com imagem de abuso. Então a gente precisa de falar sobre acesso precoce à pornografia. A pornografia, ela é uma porta de entrada para material de abuso. A gente precisa de criar barreiras na internet para que uma criança com o celular não acesse pornografia e não acesse material de abuso. Tá? E aí eu queria destacar aí no canto inferior direito que geralmente a gente está falando, no caso de imagens e vídeos, de uma violência contra meninas. Elas são as mais vitimadas no ambiente online. O Brasil recebe do NCMEC, que é a autoridade americana responsável por passar esses reportes. Ano passado foi quase 1 milhão de comunicações de possíveis abusos na internet brasileira. Quase 1 milhão. Se a gente olha os dados dos canais de denúncia, eles estão na casa do milhar, se muito, do dezena de milhar. Eles são a pontinha de um iceberg que pode chegar a 1 milhão. Claro que aqui tem imagem repetida, né? A internet duplica, então não são 1 milhão, não são quase 1 milhão de abusos, mas é um número exponencial que mostra que a gente tem que combater o cybercrime, sobretudo com dados e cruzando esses dados com inteligência artificial. Né? Agora meu tempo está ali. A boa notícia é que o Congresso Brasileiro, essa casa, e num esforço suprapartidário, e aqui é importante citar que a gente tem parlamentares da Câmara e do Senado muito atuantes nessa área, e de todos os partidos. Né? Então a gente está falando da deputada Maria do Rosário, da senadora Damares Alves, do deputado Osmar Terra, da senadora Tereza Leitão, o Alessandro Vieira, o Jadiel Alencar, que foram muito importantes na aprovação do ECA Digital. A deputada Rogéria Santos, que fez um grupo de trabalho importante sobre isso. Então, a gente tem um esforço suprapartidário em curso de 10 anos para cá para atualizar a legislação brasileira e trazer avanços muito importantes sobre todas essas violências. Violência sexual, cyberbullying, automutilação. Então, a gente tem avanços legislativos muito importantes que aconteceram. Vou frisar um pouco mais o ECA Digital na minha fala, mas também essa lei que eu citei mais cedo, a 15.4,

0: 487, que a gente até, entre muitas aspas, chamou de ECA digital penal, porque, entre outras coisas, deixou claro que você produzir uma imagem por inteligência artificial de uma menina é um crime na lei brasileira, criminalizou a sextorção, que é um crime que vem crescendo, né? Quando você gera a imagem para exigir, chantagear, né? Exigir recurso em troca. Então a gente tem uma base legislativa sólida, o desafio é implementar toda ela. Essas políticas de fato existirem, elas de fato serem intersetoriais, a escuta protegida está funcionando e tudo que o ECA Digital se propôs a fazer de fato se tornar realidade. Então a gente tem um desafio aqui, sobretudo, de implementação agora para frente. Porque o ECA Digital fez uma coisa muito importante. O Brasil não estava na lista de 38 países que obrigava as plataformas digitais que tomem contato com material de abuso a reportar às autoridades. Essa obrigação não existia na lei brasileira, passou a existir em setembro do ano passado. O Brasil se tornou então aí o 39º, 40º país a ter uma lei exigindo isso das próprias plataformas digitais. E essa é uma área em que elas são muito cooperativas, em que a nossa experiência no Ministério da Justiça é que a conversa com elas é muito fluida, muito tranquila, pouco conflituosa, porque elas também têm interesse em tirar dos seus ambientes, não todas, mas eu diria que as grandes, a maioria delas sim, de tirar esses conteúdos de circulação. Inclusive com mecanismos para que Ministério Público e entidades de defesa e proteção da criança também contribuam para a eliminação desse material de abuso da internet, que é o artigo 29. A gente no Ministério da Justiça fez um grande esforço, então, para a implementação disso aqui. Em 2025, um acordo do TCU do ministro Jorge Oliveira já tinha mencionado que a gente precisava de fluxos para denúncia de violência sexual online. Então está no acordo do TCU, que foi dirigido ao Ministério da Justiça e Segurança Pública. A gente fez um grupo de trabalho, reuniu especialistas, estudou modelos internacionais e com muito cuidado chegou à conclusão que o que o Brasil não tinha era uma unidade especializada para receber das plataformas essas denúncias. 99% da violência sexual online, gente, chega pelas plataformas, como eu falei mais cedo. Não é nem pelos usuários, porque elas têm ferramentas de detecção. Você tem inteligência artificial hoje, ferramentas muito fortes que detectam esse material, derrubam, não deixam subir e reportam para as autoridades. Faltava um centro de recepção próprio no Brasil e foi isso que a gente fez. No decreto 12.880, que é a regulamentação do ECA Digital, e numa portaria que saiu duas semanas atrás do Ministério da Justiça, que é a portaria 13.12. A gente consolidou no âmbito da Polícia Federal Brasileira, o nosso modelo aí, portanto, passa a ser próximo do modelo britânico da National Crime Agency lá, em que a polícia tem um centro de recebimento centralizado, e esse centralizado é muito importante para você não dispersar investigações, para você juntar inteligência, para você detectar os abusadores. O centro está sendo chefiado pela delegada Rafaela Parca, que é uma mulher extraordinária, uma profissional incrível, todo mundo que é do meio conhece, ela está lá desde 2018, ela está num esforço danado de colocar de pé esse centro, e aí o Brasil passa a ser um dos primeiros países, senadora, a gente está ali entre os top 5 agora, que tem um centro próprio. A União Europeia está tentando implantar o dela, a gente foi na frente com a ECA Digital. Essa é a boa notícia. E a ideia é que esse centro, porque a Polícia Federal já recebe das autoridades internacionais, vai passar a receber das plataformas que operam no Brasil. O NCMEC, que eu citei mais cedo, ele é americano, ele é da sociedade civil americana. Então, tudo que as plataformas que operam nos Estados Unidos recebem de violência sexual, eles passam para a Polícia Federal Brasileira. Já passavam, já chegava lá. Só que o Brasil é um mercado digital imenso. A gente tem jogos, redes sociais, sites que só tem aqui no Brasil, que não tem nos Estados Unidos. E aí, ali era um mundo que a gente absolutamente não tocava, não sabia da violência contra mulheres e meninas acontecendo nesses ambientes digitais. Agora a gente vai ter condição de ter isso. A gente está instituindo um fluxo, está conversando com o sistema de justiça, está conversando com polícias, em que as plataformas vão fazer essas denúncias. Então, mesmo se um usuário denuncia lá no Facebook, no Instagram, no Kawai, isso vai chegar no centro da Polícia Federal. A plataforma é obrigada a mandar agora. E tem um outro aspecto interessante do modelo brasileiro, em que a gente está ampliando para além da violência sexual. Isso já é uma tendência internacional. Nos Estados Unidos, eles estão discutindo mudar a legislação para incluir reporte obrigatório de automutilação, de instigação ao suicídio. E aqui a gente já previu isso no modelo brasileiro. Então, violência extrema contra escolas, por exemplo, vai poder ser reportada imediatamente à Polícia Federal.
1: 60 segundos!
0: A portaria fixa prazos mais curtos do que nos Estados Unidos. A média do NCMEC é 24 horas, o nosso ficou 12. As plataformas estão correndo para se adaptar, estão com boa vontade, estão colaborando para fazer isso. Mas tem mais ferramentas que a gente precisa de disseminar. O NickMic disponibiliza esse site que está traduzido para português. Se uma menina tiver um deep nude,

0: produzida de si própria, ela pode acessar esse site, está disponível no Brasil, e ele já avisa todas as plataformas ao mesmo tempo para que esse material não possa subir em nenhuma delas. A gente fala muito no Disque 100, a gente não fala do takedown, por exemplo. Precisa falar. A gente já está tendo caso em escola brasileira de nudes criados de meninas. Então, como que ela faz para isso não chegar em uma rede social? O mecanismo está lá, já está funcionando. A gente precisa de divulgar mais. E a gente precisa, e aí em relação não a meninas, mas a mulheres, eu já termino, senador, porque eu tenho que falar uma última coisa aqui. Trazer o Brasil para essa rede internacional de imagens íntimas não consentidas serem derrubadas em todas as plataformas. Tem uma última coisa importante. Essas imagens íntimas não consentidas, imagens de abuso, fazem parte de redes, como a Juliana Cunha falou mais cedo da Cifernet, de redes muito articuladas de organizações criminosas que vendem, que lucram com essas imagens. O GAFI, que é o órgão internacional especializado em lavagem de dinheiro, já identificou quais padrões você consegue descobrir de transações monetárias na internet, de negociação dessas imagens. A gente tem iniciativas de troca de sinais entre as próprias plataformas, como o caso do Lantern, que faz isso. Então, senadora, o caminho para frente, que a gente já sabe que tem que ser feito, e aí como... Cadê o último slide? Se puderem colocar o último slide, por favor. Como política de Estado... sumiu o último slide, que é o próximo que a gente tem que fazer. Enfim, vou falar. É justamente seguir o caminho do dinheiro. Obrigado. Isso aqui é o projeto que a gente tem que fazer nos próximos anos no Brasil para avançar mais. Fortalecer o centro da Polícia Federal, hoje ele é pequeno, ele tem que ser grande, ele tem que ter dezenas, centenas de pessoas especializadas nisso, tem que articular com as polícias civis de forma constante. Hoje o centro não tem nenhuma dúzia de pessoas. No país do tamanho do Brasil isso é nada. A nossa meta tinha que ser chegar em dezenas, centenas delas. Precisamos de recursos, software. Tem software para você detectar essas imagens na internet. Verificação de idade, que é uma das maiores inovações do ECA Digital. A gente precisa bloquear sites pornográficos para quem é menor de idade no Brasil, para crianças e adolescentes. Isso vai ser implementado ao longo do ano que vem. É uma das medidas mais importantes do ECA Digital. Disseminar a ferramenta Take It Down, que eu já falei mais cedo. E, senadora, banir no Brasil as ferramentas de nudificação. Não existe justificativa plausível, moral, legal para existir uma ferramenta como essa. Isso é uma ferramenta de violência sistemática contra mulheres e meninas. E, por fim, seguir o caminho do dinheiro para chegar nessas organizações criminosas. Investir em inteligência financeira, trazer Febraban, trazer os bancos para a gente conseguir detectar quando você tem um meio de pagamento como meio para a perpetuação desses crimes. Então, a gente convida todos aqui presentes para a gente implementar isso nos próximos tempos. Muito obrigado.
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2: 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Agora são 10 horas e 19 minutos. Você volta a acompanhar ao vivo aqui pela Rádio Senado a audiência pública da Comissão de Direitos Humanos, que discute hoje os direitos da menina em referência ao Dia Internacional da Menina. Quem tem a palavra neste momento é Ana Nery Lima. Ela é especialista em gênero e inclusão da organização Plan International Brasil por videoconferência. Vamos ouvir.
3: Organizações. E aí, portanto, em 11 de outubro, a ONU de 2011, a ONU decretou o Dia Mundial da Menina, né, o Dia Internacional da Menina. Desde então, desde 2012, a gente celebra muito pensando em dar luz, em dar visibilidade às barreiras que as meninas enfrentam para acessar seus direitos. E aí, muito no começo, né, quando a Plan entendia fazer essa incidência, muito pensando na educação. Não é tanto o caso do Brasil, mas no mundo muitas meninas não têm sequer acesso, né, à educação. Então, muito pensando esse mote, mas pensando nas barreiras que essas meninas enfrentam, e aí com um olhar interseccional, principalmente meninas negras, meninas LGBTs, enfim. De 2016 para cá, a gente faz uma campanha dentro do Dia da Menina, né, dentro desse mote, pensando acesso a direitos, que é a campanha Meninas Ocupam. Então, desde 2016 a gente faz esse movimento a partir do Dia da Menina, pensando em oportunizar, né, em abrir espaços para que as meninas possam ocupar espaços de liderança, espaços de poder. Então, conhecer esses espaços e pensar sobre influência, pensar sobre suas habilidades de liderança e empoderamento. Então, é muito interessante quando a gente faz isso, porque as meninas conseguem acessar e ampliar seu espectro de desejos, né, sobre sonhos também, sobre esses espaços, conhecer essas instituições públicas, essas empresas. Então, nesse sentido, o Dia da Menina, ele é muito importante, pensando esse lugar de empoderamento individual, mas também coletivo, para essas meninas e jovens mulheres que estão nesses espaços. Então, fica aqui também o nosso convite para que os órgãos públicos, as instituições, as outras organizações possam receber as meninas, né, no Dia da Menina, no mês de outubro, para a gente ampliar esse espaço de acesso, para que as meninas conheçam mais e tenham mais acesso a espaços de poder, porque a gente entende que quando elas acessam, conhecem sobre esses espaços, elas enxergam outras possibilidades, novas possibilidades também nesse ambiente, e também o ambiente passa a conhecer mais, a saber mais sobre direito das meninas e sobre as demandas das meninas a partir de suas próprias vozes. Enfim, podemos passar, por favor. A cada ano, faz incidência a partir de um tema. Esse ano o nosso tema, Meninas Respeitadas, Direitos Protegidos, pensando muito a prevenção da gravidez na infância e na adolescência. Então, a nossa campanha do Dia da Menina desse ano parte de dados inéditos de uma pesquisa que a Plan lançou agora em julho, que é a Marcas do Tempo, onde a gente ouviu mais de 1.500 jovens mulheres entre 19 e 29 anos nas 5 regiões, né, então em todas as regiões do país, pensando quais os efeitos, quais os principais impactos de uma gravidez não planejada, de uma gravidez na adolescência, na vida dessas pessoas. E a gente diz, né, que prevenir essa gravidez precoce, gravidez na adolescência, é proteger as meninas também de outras violências, enfim, e de várias violências que as atingem. Nessa campanha, pode passar, nessa pesquisa, né, que a gente fez, que é a pesquisa Marcas do Tempo, o principal achado, né, o nosso principal achado é que 83% das jovens, né, dessas adolescentes que engravidaram precocemente, perderam emprego ou oportunidades profissionais por conta de cuidados com o filho. Então, isso está muito atrelado também à perspectiva do trabalho e do cuidado, né, dessa divisão, mas esse é o nosso principal achado, que a gravidez na adolescência, a gravidez precoce, ela afeta sobretudo esse futuro profissional, mas também a perspectiva educacional, né? Então, mais de 73% também relataram sofrer discriminação nesses ambientes da escola, da saúde, do trabalho, na família. Esses são os principais achados da pesquisa, dentre outros obviamente, mas para colocar luz para a gente pensar.

0: as várias, né, violências que essas meninas enfrentam a partir de uma gravidez precoce. Então, pensando nesse espaço, né, de dar luz sobre essas questões e pensar a prevenção de violências, as várias violências, infelizmente, que essas meninas sofrem, e aí a gente colocando, infelizmente, principalmente meninas e jovens mulheres negras, pensar como a gente pode fazer, né, em conjunto, sociedade civil, poder público, todas as pessoas, a sociedade como um todo, as organizações, o que, que a gente pode fazer, né, como que a gente amplia o acesso a direitos para as meninas, fazer com que esse direito chegue a cada vez mais meninas e jovens mulheres, e que elas tenham mais oportunidades, né, tenham mais acesso a esses direitos e condições de ter uma vida educacional decente, uma vida educacional digna, ampliada, para que elas não sejam submetidas às diversas violências, entre elas essas violências online, as demais violências que acontecem com essas meninas e jovens mulheres. Podemos... acho que é porque já foi para o último. E pensando nessa perspectiva de acesso a direitos e proteção das violências, a gente traz muito esse foco no Dia da Menina de dar luz sobre isso. Então, a partir do que as meninas trazem também de suas demandas, das pesquisas, das campanhas que a gente faz, mas todo esse movimento que as organizações que lutam em prol de direitos de criança e adolescente vêm construindo ao longo do tempo, da gente pensar como que a gente pode ter estratégias cada vez mais eficazes, que ampliem acesso a direitos, e como que essas meninas, com a própria participação delas, podem construir estratégias e caminhos que elas possam se beneficiar, e daí toda uma sociedade se beneficia, né? A gente fala que crianças, se as meninas estão protegidas, toda a sociedade se beneficia disso, todas as pessoas estarão protegidas. Um futuro, um presente e um futuro que é bom para as meninas, é bom para todas as pessoas. Então, pensando que essas meninas participem, obviamente, da construção do seu presente e do seu futuro, pensando em empoderamento, essa perspectiva do empoderamento coletivo, do fortalecimento das suas habilidades de liderança, como que a gente, como sociedade civil, poder público, enfim, todas as pessoas, a gente consiga, né, colocar mais luz sobre essas questões, mas também evitar que as meninas, que crianças e adolescentes, sobretudo as meninas, passem por essas situações de violência. Então, espaços como esse, né, discutir, estar aqui com outras pessoas das organizações, com o poder público, é muito importante que a gente esteja nesse momento. Então, para a gente fica muito feliz que o Dia da Menina ele seja tratado como realmente deve ser, né, com a devida importância, com várias pessoas falando sobre isso e falando sobre o tema que
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0: Falando sobre o tema que é principal, que é a proteção as violências. Então, queria agradecer muito o espaço, dizer que a Plan se coloca à disposição, que a gente, né, para a gente conversar, para a gente trazer as meninas também para o centro dessa discussão, crianças e adolescentes, sobretudo as meninas, para ouvi-las e para que as suas demandas sejam realmente colocadas no centro das políticas e desse debate. Muito obrigada pelo convite.
2: Obrigada, Ana, pela sua contribuição. Muito... Eu acho instigante e causa uma reflexão muito profunda da gente ouvir essas falas de vocês, de ver uma preocupação muito grande sobre em relação à questão da violência sexual contra meninas, violência no ambiente digital, mas também outras questões que a Ana traz agora, como a importância do empoderamento das meninas, impacto, né, de outros desafios, como a gravidez adolescente, como isso pode ser restritivo de oportunidades e gera, eventualmente, outros tipos de violência. Eu vou aproveitar aqui um pouquinho, nós estamos mais ou menos no meio da audiência, temos ainda várias presenças aqui que vão dar suas contribuições, mas eu vou ler um bloco de perguntas, isso porque os nossos convidados e convidadas aqui já têm essas perguntas, mas quem está assistindo não tem, então pode também acompanhar. Vou ler algumas perguntas, depois eu leio outras tantas, mas eu acho que elas estão sendo respondidas aqui ao longo das falas dos nossos convidados, eventualmente ao final a gente pode, após essa fala inicial de vocês, ganhar um pouquinho mais de espaço para continuar respondendo essas questões. O Ricardo aqui se endereçou diretamente à pergunta da Vitória, do Rio Grande do Sul, que é como o poder público monitora comunidades online que disseminam ódio às mulheres e radicalizam jovens, tratando isso como segurança pública. Mas tem

0: Temos outras aqui, a Ellen de Pernambuco, como incluir desde os anos iniciais a educação sexual nas escolas para prevenir as crianças e se proteger, a se proteger, para ensinar as crianças a se proteger e prevenir a violência sexual. Eu acho que um dos temas que a Plan traz também. Ana do Rio de Janeiro, como garantir proteção igual às meninas do interior, onde faltam delegacias especializadas e atendimento psicológico às vítimas de violência. A gente vive num país muito igual, são muitos Brasis. A gente está falando aqui das grandes cidades, onde você tem delegacias e onde você tem uma estrutura institucional pronta para atender as famílias e as meninas, mas também uma desassistência, um vácuo de assistência em muitos lugares no país. Uma pergunta importante. E a Tamires do Espírito Santo, o que é feito para as meninas se sentirem seguras e saber onde pedir ajuda? E como garantir segurança no caminho de ida e volta para a escola, que eu acho que é o grande desafio das grandes metrópoles. E, obviamente, até agora, só perguntas de mulheres sobre meninas. Quero saber quando é que vão chegar as perguntas dos homens sobre as meninas. Tem que ter, vamos ver se tem alguém assistindo aí. Bom, vou passar agora, então, a palavra para... para Cíntia Cristina de Carvalho Silva, delegada-chefe adjunta da Delegacia Especial de Repressão aos Crimes por Discriminação Racial, Religiosa ou por Orientação Sexual, ou contra pessoa idosa ou com deficiência, da Polícia Civil no Distrito Federal.
1: Olá, estão me ouvindo? Tudo certo. Bom dia a todas e a todos. Cumprimento a senadora Leile Lemos, que preside essa audiência, e também meus colegas, todos aqui online e também presenciais. E agradeço muito a oportunidade de representar aqui a Polícia Civil do Distrito Federal nesse evento tão importante sobre as meninas, que a gente tem que conversar sobre isso. Eu queria também responder rapidamente aqui as perguntas das Anas. A Ana do Rio de Janeiro, a Ana de Goiás e a Ana de Pernambuco. A senadora já falou de como garantir a proteção das meninas quando a gente não tem delegacias especializadas em todo o Brasil, como a minha colega da PRF falou, que o Brasil é muito diverso, como a gente vai fazer isso. E aqui a Ana de Goiás fala de como garantir a proteção das meninas que dependem financeiramente dos seus próprios agressores e não têm a quem recorrer. E, finalmente... a Ana de Pernambuco, que ela fez um comentário: para ampliar a proteção às nossas meninas, é preciso desconstruir a cultura do estupro e a objetificação e a inferiorização do feminino. A minha apresentação é um pouco diferente, podem colocar, por favor, meus colegas falaram da violência na internet, e eu quero falar assim: o que que a gente faz quando uma menina procura a delegacia? Como que a gente vai dar essa proteção? Eu sou a Cíntia, eu sou delegada de polícia do Distrito Federal, e a minha contribuição aqui faz a seguinte questão: depois que uma menina revela essa violência e procura o Estado, nos procura, o que que precisa acontecer para que ela seja efetivamente mais protegida? Essa pergunta, ela orienta essa ideia da investigação criminal protetiva, que é um conceito que eu venho desenvolvendo lá na minha atuação na Polícia Civil do Distrito Federal, nessa delegacia que vai para além de investigar crimes, e sim também proteger as vítimas, que muitas vezes a gente esquece de falar das vítimas. Vamos lá. Já fui lá para o final. Isso, peraí. Ótimo. Ele falou aqui, pronto. Isso, pronto, agora vai começar. Gente, no livro Mulheres Invisíveis, a autora Caroline Criado Pérez, ela mostra como o masculino ele é tomado como referências e as lacunas de dados que a gente tem no Brasil sobre as mulheres. E isso influencia diretamente os nossos serviços e políticas públicas. Experiências que ficam de fora dos dados, elas ficam de fora das decisões. Na minha tese de doutorado, eu pesquisei os itinerários legislativos aqui do racismo, da lei do racismo e da lei Maria da Penha aqui no

No Congresso. E aí eu propus essa categoria da branquitude patriarcal, para analisar como essas hierarquias raciais e de gênero se articulam nas relações de poder. Entre os problemas identificados está a pouca consideração das diferentes experiências de mulheres e das meninas negras no Brasil. E aí a minha pergunta é: quais meninas nossos procedimentos conseguem proteger e como a gente consegue fazer isso? Os dados ajudam a gente a dimensionar essa necessidade. Segundo o Unicef, o Fórum Brasileiro de Segurança Pública, entre pessoas do sexo feminino de 10 a 19 anos, a taxa de mortes violentas intencionais foi 3,1 por 100 mil entre negras e 1,6 entre meninas brancas, entre mulheres brancas. Quase o dobro. Essa faixa inclui jovens de 18 e 19 anos. Em um outro recorte, o Atlas da Violência de 2005 aponta que a taxa de homicídio de mulheres negras em 2023 foi 1,7 vezes a de mulheres não negras. São levantamentos distintos, mas eles não acompanharam as mesmas pessoas ao longo da vida, mas eles evidenciam, sim, uma desigualdade racial na violência letal. As meninas negras, elas crescem numa sociedade na qual essa desigualdade também atinge as mulheres. E isso exige proteção contínua, sem tratar a violência como um destino inevitável. Pensemos aqui, gente, num caso hipotético. Uma menina de 13 anos relata uma violência sexual por alguém que convive na sua casa. A família depende economicamente da pessoa que está sendo investigada. E o serviço de atendimento vai ficar distante da casa dessa pessoa. A gente precisa, sim, como polícia civil, investigar os fatos, identificar a autoria, reunir as provas com muito rigor. Mas, ao mesmo tempo, essa menina pode voltar para casa com segurança? Quem pode cuidar dela? Como que vai chegar esse atendimento? Que apoio permitirá à família enfrentar essa dependência econômica? Aí, pessoal, a ideia é a gente desenvolver uma investigação criminal que também é protetiva, que ela não é só destinada a prender o agressor. Essa intervenção, ela vai contribuir para reduzir os riscos. E a gente tem que levar em conta a complexidade dessas relações pessoais e familiares e orienta o reconhecimento, sim, pelos policiais, pela dependência, a ameaça e os vínculos. A flexibilidade desses princípios da investigação protetiva, ela permite adaptar as providências necessárias ao caso concreto, onde muitas vezes, a gente fica preso à estrutura de um inquérito policial engessado, e aí a gente não pode procurar outra flexibilidade de soluções para aquele caso concreto. E aí a gente tem uma outra parte importante, que é o paradigma interseccional. Ele vai identificar barreiras relacionadas ao gênero, à raça, à idade, à condição de deficiência e outras condições, porque as meninas são diferentes. E a gente tem que considerar isso nas nossas investigações. A atuação transversal, ela vai organizar essa responsabilidade entre as nossas instituições do Estado. E é importante demais que a Polícia Civil converse com a assistência social, com a saúde, com a educação, porque nós não trabalhamos sozinhos. O Estado, ele é um todo e a gente tem que dar uma resposta conjunta. E aí, para isso, a gente tem a Lei Henri Borel, que oferece instrumentos para esse trabalho, como a resposta policial imediata, um atendimento articulado, o compartilhamento de informações com sigilo e medidas protetivas de urgência. E, além de tudo, a questão do depoimento especial. Vocês, crianças aqui presentes, muito bem-vindas, e meninas, vocês têm que saber que quando vocês procurarem a delegacia, vocês têm direito a uma escuta especial, que é a lei do depoimento especial.
Essa investigação protetiva que eu estou defendendo aqui, ela organiza a aplicação de todos esses instrumentos no caso concreto. E ela respeita as competências legais. As medidas judiciais dependem da autoridade competente. E o afastamento policial vai ter hipóteses específicas. Flexibilidade pessoal aqui, que eu estou falando, não significa negociar violência sexual ou colocar a preservação dos vínculos acima da segurança da menina. A

0: proteção e a responsabilização precisam caminhar juntas, porque muitas vezes a gente esquece do dia seguinte, depois da denúncia. O que, que vai acontecer? E esse percurso exige uma apuração e uma avaliação do risco, uma resposta adequada à menina e um acompanhamento pela rede. O encaminhamento precisa ter destino responsável e um retorno. Eu costumo dizer que a nossa rede de proteção, ela é baseada no WhatsApp. Eu tenho que conhecer quem é a pessoa do CRAS, eu tenho que conhecer quem é a pessoa da UBS, e eles têm que me conhecer. Essa é a rede que funciona, é a rede de que eu possa comunicar com essas pessoas. Precisamos saber se a menina recebeu de fato esse atendimento e quais as dificuldades permaneceram. E como funcionaria isso nesse caso que eu apresentei? Aqui,
1: 60 segundos.
0: Beleza. As ações, elas vão poder correr em paralelo. Enquanto eu estou na delegacia investigando, eu posso ativar toda essa rede de proteção. E aí, essas ações vão... A polícia vai apurar os fatos e adotar as providências das proteções cabíveis, inclusive medida de afastamento do agressor do lar. E diante do risco, a gente vai acionar as medidas necessárias, inclusive esse afastamento da pessoa investigada quando presente os requisitos legais. A polícia, eu vou conhecer que é o conselheiro tutelar e toda a rede para ajudar a avaliar quem vai poder cuidar de fato dessa menina. Não basta presumir que qualquer família possa protegê-la. A gente precisa ouvir a menina, verificar as condições reais de cuidado. Questões de guarda e eventual afastamento do convívio exigem uma atuação pelas autoridades competentes. O SUS oferece um cuidado de saúde para que ela necessita, principalmente nos casos de violência digital, em que o trauma é incomensurável. Se a família enfrenta dificuldades de renda, que é isso que acontece muito, eu, como delegada de polícia, eu tenho que conhecer o CRAS e tenho que oferecer lá na delegacia. Família, existem vários programas e projetos sociais aqui à sua disposição. É como se a polícia fosse um centro de acolhimento e proteção, não só apenas de investigação. Nós trabalhamos para além da elucidação dos crimes. A gente trabalha para que esses crimes não sejam repetidos. E eu trago aqui, gente, importantes propostas práticas aqui para o nosso querido Congresso Nacional. Primeiro de tudo, a gente incorporar essa investigação criminal protetiva no Código de Processo Penal. Por quê? Porque muitas vezes o inquérito, o direito penal do Brasil, ele é concentrado em responsabilizar os agressores. Tudo certo, mas só que a gente tem as vítimas. Então, a gente precisa trazer esses princípios aqui para a investigação policial. E as vítimas? Onde estão? Então, e principalmente nesses casos de situação de vulnerabilidade, crianças, pessoas idosas, pessoas com deficiência. A gente precisa também, gente, fazer uma experiência piloto com esses fluxos definidos. Estabelecer quem vai ser esses responsáveis, os prazos, os retornos, os atendimentos. Uma coisa muito importante que as nossas perguntas dos internautas falaram é a formação conjunta. A gente precisa preparar os nossos profissionais para identificar quais são essas barreiras de atuar em rede. As pessoas têm que frequentar a delegacia da rede e a delegacia tem que frequentar a rede. A avaliação e condições de execução. A gente tem que acompanhar esse processo de proteção na prática, para a gente evitar a revitimização e os recursos necessários. E o direito de crescer com proteção é isso. Toda menina tem direito de proteção agora,
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0: hoje,
1: segundos.
0: E há um futuro que não limite a violência. Aqui estão meus contatos e também estou disposta a responder as perguntas, principalmente de vocês, meninas.
2: Obrigada, Cíntia. Vou aqui agora ler mais algumas perguntas que chegaram antes de passar para Graziela Larissa da Silva Santos, da Associação Serenas. Bom, a gente tem pergunta da Ana, de Goiás. Ela pergunta como garantir proteção às meninas que dependem financeiramente de seus

0: agressores e não tem a quem recorrer. Iana, do Amazonas, de que adianta garantir o direito à educação se muitas meninas precisam abandonar os estudos por falta de apoio e oportunidades? Brian, de Minas Gerais, quais mecanismos de responsabilização deveriam ser adotados diante da omissão do poder público na fiscalização e garantia dessas proteções? A Miriane, de São Paulo, como garantir orçamento contínuo para as políticas de proteção às meninas, inclusive em municípios com poucos recursos? Manuela, de Minas Gerais, como as políticas públicas avaliam o impacto do ambiente digital e dos algoritmos na saúde mental e no desenvolvimento das meninas? Esse segundo conjunto está bem preocupado com a questão de como manter as políticas públicas ativas, garantir orçamento para as políticas, como garantir autonomia financeira para as meninas, né? Como elas poderão se desvencilhar de ambientes violentos se não tem essa autonomia, e proteção das políticas públicas também. Eu passo agora, Graziella, para você a palavra. Graziella Larissa da Silva Santos, coordenadora de políticas educacionais da Associação Serenas. Enquanto aqui dou boas-vindas a várias meninas, a gente tem hoje presencialmente aqui algumas meninas. É bom porque a gente está falando da vida das meninas, da vida de vocês, e é bom que vocês estejam aqui ouvindo também para... Para a gente, é bom a gente visualizar e a gente concretizar, não é algo abstrato, né? A gente está falando da vida, vocês aqui representam milhões de meninas brasileiras. Graziella, por favor.
1: Bom dia a todos e a todas, cumprimento a senadora Leni, cumprimento também a todas as organizações e instituições que estão confluindo aí para a garantia de direito das meninas. E em nome das Serenas, gostaria de também agradecer esse espaço super importante desse debate e agradecer a presença das meninas também, que com toda a abertura e gentileza permite essa aproximação. Enfim, Ana também fez essa fala da gente cada vez mais garantir espaços de escuta às meninas. Eu gostaria de pedir para habilitar também... minha apresentação, obrigada. Antes de começar também, vou fazer aqui minha autodescrição. Sou uma mulher negra de cabelos crespos na altura da orelha, né? Para quem estiver acompanhando também poder ter esse acesso. Bom, rapidamente sobre as Serenas. É uma organização suprapartidária, sem fins lucrativos, e que atua para apoiar políticas públicas para a prevenção das violências de gênero contra as meninas e também promover as relações saudáveis também. A Serenas trabalha por meio de duas principais estratégias: educar para prevenir, que a gente fala que é a estratégia para parar de enxugar gelo, é atuar ali na prevenção primária, isso é, né? A gente atuar na mudança de pensamento da cultura da sociedade que está normalizando certas violências, discriminações contra as meninas e que vai estruturando, né, essas outras violências sexuais, por exemplo, e feminicídio. E a gente faz isso por meio de parcerias com secretarias de educação, secretarias da mulher, né, via governo estadual, municipal ou até mesmo federal. A outra estratégia a gente chama de qualificar para acolher, é atuar na resposta. Acho que converge bastante com isso que a delegada Cíntia trouxe, que é a qualificação de agentes públicos que estão acolhendo essa menina, né? Então a gente fala de um acolhimento humanizado centrado nas necessidades da sobrevivente. Então uma qualificação de, por exemplo, assistentes sociais, psicólogos que atendem no CRAS e outros serviços da rede de proteção também. E paralelamente, né, para produzir ainda mais evidências, tanto para subsidiar nossas ações e ações também dos nossos parceiros, que é informar para priorizar, que mais para frente também vou trazer uma pesquisa que a Serenas trouxe. Aqui um pouco dos parceiros governamentais e não governamentais que a gente atua. Então, trazer um pouco de quem são essas meninas no Brasil, né? Essas meninas a gente está falando de 0 a 18 anos, de mais de 25 milhões, né? E aí, olhar também para esse perfil racial, esse marcador social e racial também dessas meninas. Então, a gente tem 57% dessas meninas que são negras, 42%

brancas e quase 1% indígena e 0,25% amarelas. Quando a gente olha para meninas ou mulheres maiores de 2 anos, 8% tem algum tipo de deficiência, né? E um dado também super importante é que a maior parte dessas meninas também estão no ambiente escolar. Isso significa que a gente está falando de uma presença numa política pública, social, que elas têm contato diariamente por pelo menos ali 15 anos da sua vida, né? Então, muitas vezes também esse é o espaço onde as meninas vão revelar ou vão apresentar sintomas da violência. E aí, quem são, né? A gente fala muito. Por que que a gente está falando necessariamente, na maior parte das vezes, quando a gente fala de violência contra as meninas, da violência sexual e não de outras, como o feminicídio, por exemplo? Porque o feminicídio, quando a gente olha para o perfil das vítimas, majoritariamente são mulheres adultas. E a violência sexual, a gente está falando, né, nos dados daqui do Fórum de Segurança Pública, né, registraram, coletaram ali 84 mil casos ali, registros, né, sem contar subnotificação, de estupros, né, e 77% deles foram estupros de vulneráveis, né. 88%, aqui o marcador de gênero, foram registros dessas violências contra meninas e mulheres. Então, a gente está falando de um dado super alto, né, de quase 10 estupros por hora, né, se a gente só parar para pensar na duração desse encontro que a gente está tendo aqui, é muita coisa. E aí, observar também o perfil etário, né, dessas vítimas, majoritariamente meninas, que elas também, 57% são negras. E a gente está vendo aqui nesse gráfico, também produzido ali pelo Fórum de Segurança Pública brasileiro, que essa faixa etária, né, ali na infância e adolescência, é a faixa etária que predomina essa violência sexual. E muitas pesquisas e estudos já revelam também que essa violência acontece por o agressor, no caso, né, são familiares ou pessoas próximas ali da comunidade. Não que os meninos não sejam considerados nessa violência, mas a gente parando e olhando para as proporções, tem um trabalho ali importantíssimo, né, quando a gente fala especificamente das meninas. E a idade, né, quando a gente olha aqui para as violências que ocorrem, né, entre 0 e 9 anos, né, o estupro, no caso, a gente está falando de 27% dos casos. Então, não lembro quem fez a pergunta, mas como também atuar desde a primeira infância? Já há algumas iniciativas que, por exemplo, atividades do semáforo do toque, de aprender o consentimento com quem falar, como falar para profissionais da educação também identificarem isso de outras formas também, seja em desenho, seja em comportamentos dessas crianças, né? Por isso que também é tão importante falar com esse público. Além dos dados ali da segurança pública, o próprio IBGE faz coleta com escolares e confirma também, né, que 3 em cada 10 estudantes entre 13 e 17 anos, e aí elas trazem outros tipos de violência que não só o estupro, já foram tocadas, manipuladas, beijadas ou teve parte do seu corpo exposta sem o consentimento, né? Então, aqui a gente está trazendo outros dados relevantes também. E que todas essas violências, a gente aqui na Serenas costuma falar que essas mais visíveis estão no topo desse iceberg aqui, desse problema, né? E essas outras violências que são mais invisibilizadas, que muitas ainda não são criminalizadas, como estereótipos de gêneros, preconceitos e determinadas desigualdades de gênero, elas estão mais invisíveis ali nessa raiz desse iceberg também. E a prevenção primária é justamente atuar para que essas violências nem ocorram, evitar que as violências ocorram e a gente mude a cultura, mude o pensamento, porque todas essas, olhando para esse iceberg inteiro das violências mais explícitas e implícitas, elas geram ali impactos emocionais e mentais gigantescos. Essa mesma pesquisa do IBGE, a PENSE, traz esse diagnóstico da diferença na saúde mental de estudantes. E aí esse comparativo entre meninos e meninas, as meninas muito predominantemente ali sendo impactadas ali
apresentando sintomas.

sintomas como tristeza constante, vontade de se machucar e etc. E aí, enquanto Serenas, que trabalha nessa estratégia junto com o governo, Secretaria de Educação, é importante pensar com qual condição emocional essa estudante tem para aprender, né? E olhar para os dados educacionais a partir desse.

a demanda inicial é que estava acontecendo muita violência dentro da escola. E aí a gente quis quantificar, entender melhor esse cenário, né? E a pesquisa Livres para Sonhar, né? Percepção da comunidade escolar sobre a violência contra as meninas, traz isso. A gente fez por meio de duas metodologias, qualitativa, né? Fazendo grupos focais, entrevistas desde perfis de gestores de secretarias de educação, educadores e também estudantes. E também a quantitativa. Eu vou passar bem rapidamente, mas nós da Serenas estamos super à disposição para falar mais sobre esses dados. Mas 7 em cada 10 professores já presenciaram dentro ali da escola meninos proferindo algum tipo de, entre aspas, cantada indesejada contra as meninas, né? E também 42% desses professores perceberam outros alunos tocando e acariciando o corpo das meninas sem seu consentimento. Então, a gente falar sobre relações saudáveis é também falar sobre o consentimento livre e informado, né, entre esses estudantes. Os professores também, né, não têm ainda uma percepção de que determinados comportamentos estão perpetrando ali o preconceito, os estereótipos de gênero, como dizer que determinadas profissões ou determinadas disciplinas são para meninas e outros para as meninos, né? Então, esse lugar de letramento também dos professores, de como a cultura escolar, o clima escolar, pode ou não reforçar, porque não existe um vazio no clima escolar. A escola é um ambiente ali que está reproduzindo muito dos fenômenos sociais, né? Então, é importante ter esse letramento para que esses profissionais também saibam identificar e saibam mudar para uma cultura mais equitativa do ponto de vista de gênero e de raça também. Esse quadro traz muita percepção, que eu acho que é muito similar ao que a colega da SaferNet trouxe, da diferença de percepção entre meninas e meninos. As meninas percebem de forma grave também diversos tipos da violência, aquela que está no topo do iceberg e aquela que está na raiz do iceberg, que são o que violências psicológicas, verbais, que muitas vezes são tratadas como brincadeiras, né? Os meninos até percebem, eles sabem ali, mas eles não entendem como grave. Isso já não chega, esse tipo de questão já não chega, por exemplo, na percepção de gestores escolares, né? Na mesma medida, né, tem aqui professores que percebem outros professores, 45% dos profissionais, fazendo comentários machistas sobre as meninas, enfim. E acho que interessante disso é que os profissionais estão muito atentos a essas violências que apresentam algum sinal, algum sintoma. Então, eles entendem que tem algum tipo de impacto, 86% dos docentes. E eles acreditam, quase 100%, que a escola precisa estar envolvida nessa prevenção. Então, isso é muito bom também ter essa resposta, porque a gente sabe, inclusive parabenizando aqui os educadores nesse Dia dos Professores, que eles têm muitas demandas e ainda são profissionais pouco valorizados. Então, eles já estão lidando com alunas que vão revelar alguma coisa, que não estão desempenhando tão bem na escola, por questões muitas das vezes relacionadas à violência de gênero. Então, eles querem estar melhor preparados para isso também. Então, as recomendações no geral que a Serenas traz, que inclusive fortalecem os marcos legais, como a própria alteração da LDB para incluir a lente de gênero no currículo, a Lei Maria da Penha, que trata sobre prevenção, são várias, mas vou destacar aqui 3 delas. A primeira, da formação continuada para professores e gestores, para eles saberem como que esse clima escolar, as estratégias pedagógicas estão ou não perpetuando esse pensamento, essa cultura que pode inferiorizar as meninas ou que naturaliza algumas desigualdades, mas também que possam fazer um acolhimento humanizado, entendendo seus limites, que não são psicólogos, não são assistentes sociais, mas a gente sabe que a partir do momento que essa estudante encontra um profissional de confiança e consegue falar, o acolhimento adequado naquele momento faz muita diferença para reduzir danos emocionais, inclusive. Mas a gente está falando de formar também para que eles conheçam os serviços da rede de proteção e possam encaminhar corretamente. O terceiro ponto é justamente isso, espaços seguros e participativos para os estudantes, para essa escutativa. E o último é olhar para os dados, gerar evidências. Então, quando esses profissionais olham para IDEB, SAEB,

0: censo escolar, perceber qual grupo aqui, racial, ou grupo de gênero, ou de território, está tendo um índice menor aqui, não está desempenhando tão bem, ou não está vivenciando com plenitude, né? Porque o espaço escolar é para o pleno desenvolvimento, inclusive das habilidades socioemocionais. Perceber isso, entender as raízes para, de fato, atuar de acordo ali com as ações para algum grupo específico, inclusive atuando com os meninos, que é importante falar com os meninos sobre masculinidades saudáveis, porque eles também são afetados, né, em relação às violências de gênero. Muito obrigada e mais uma vez me coloco à disposição aqui.
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14: Estamos de volta com a transmissão da audiência pública semipresencial da Comissão de Direitos Humanos e Legislação Participativa do Senado, a CDH, destinada a discutir os direitos da menina, uma data estipulada pela ONU em 11 de outubro de cada ano. Neste momento, está com a palavra a convidada Graziella Larissa da Silva, coordenadora de políticas educacionais da Associação Serenas.
15: Dessas meninas abandonam o esporte até os 15 anos. Então, a gente vê que a dor, ela incapacita, de fato, até a permanência de meninas na escola e também a permanência delas em outros lugares, como o esporte, por exemplo. Então, esse estudo demonstra esse fator. Outro recorte que é imprescindível que a gente faça aqui é que a dor não é igual para todas. 14% das meninas que faltam às escolas...
14: A gente faz uma correção. Quem está com a palavra agora é a Tayana, da Associação Alana. Instituto Alana, perdão.
15: E além disso, dados do Unicef, UNFPA também trazem que 58% das meninas que vivem sem banheiro ou chuveiro em casa são pretas ou pardas. Então, aqui a gente identifica que a dor, ela é comum a todas essas meninas, mas ela é mais forte com relação às meninas negras no Brasil e no mundo. Então, um outro ponto que a gente deve também observar é que essa dor, ela é intensa, essa dor, ela é, né, ela caracteriza ali uma incapacidade de meninas estarem nesse ambiente escolar e que a gente precisa olhar para esse tema de uma forma um pouco mais ampliada, né, e que a gente deve olhar para isso como uma política pública exatamente direcionada com relação a esse tema. E para isso, esse ano nós, em parceria com o Ministério da Ciência e Tecnologia, lançamos um edital que vai trazer um olhar especialmente para esse ponto, da saúde menstrual e endometriose. O edital, ele vai, né, fará esse investimento de 50 milhões em editais de pesquisa e inovação sobre saúde da mulher, diagnóstico e tratamento de endometriose, dor pélvica e saúde menstrual. Esse é um primeiro passo para que a gente comece a ter estudos acadêmicos, pesquisas científicas sobre esse tema, para que depois a gente possa transportar esses resultados, esses estudos, para as políticas públicas efetivas, considerando as realidades das meninas, os seus territórios, quem elas são, as suas cores, enfim. Então, esse edital, ele é um primeiro passo para que a gente olhe para esse tema da saúde menstrual de uma forma bastante efetiva. O Alana também vai fazer um investimento de 10 milhões para a criação de uma rede nacional de pesquisa especializada em saúde menstrual. Então, a gente acredita que essa rede, ela é o pilar de todo esse olhar para essa saúde menstrual de meninas nas escolas, né, em todos os ambientes, porque a gente ter uma rede fortalecida, uma rede que produz ciência, política pública efetiva, de fato, vai fazer com que a gente tenha melhores resultados com relação a esse tema. Então, a gente está nesse momento desse edital sendo colocado, dos pesquisadores agora já se inscreveram, e a gente está nesse momento de escolher quais serão os projetos que serão financiados por meio desse edital. E aí, um outro ponto que eu queria trazer é também o da endometriose. Endometriose é uma doença que acomete mulheres, meninas, pessoas que menstruam, e que é uma doença que ela é muito difícil de ser diagnosticada. É uma doença que leva, aqui, segundo esses dados que a gente tem, é que ela pode levar 12 anos para ser identificada e diagnosticada numa pessoa. Então, a gente imagina que uma menina que menstrua e que a gente sabe que vem menstruando cada vez mais cedo, elas menstruam, então a primeira menstruação, que se chama menarca, essa menina, ela pode, né, ali demorar 12 anos para ter um diagnóstico do porquê que ela sente aquela dor intensa. Você acredita nisso? Então, isso é muito difícil, isso é, né, incapacitante, porque às vezes você está sentindo aquela dor que é muito intensa, que você não consegue ir à escola, você não consegue trabalhar direito, e após 12 anos você vai ter o diagnóstico dela. Então, a gente fala sobre esse ponto especificamente também sobre a endometriose, porque é uma doença que afeta muito todas as pessoas que menstruam, né? Então, a gente trata nesse edital e nesses pontos que eu trouxe para vocês de que a gente precisa ter um olhar específico também para essa doença, para que a gente possa ter um diagnóstico mais rápido, para que a gente possa tratar e as pessoas terem esse olhar um pouco mais específico. Aí eu passo para outra parte, que é isso que eu já mencionei. As meninas, elas vêm menstruando cada vez mais cedo, depender de vários fatores, os estudos ainda estão trazendo o porquê disso, mas a gente vê, nesse estudo também a gente demonstra que 36% das meninas menstruaram pela primeira vez até os 10 anos, né? Então, algumas 65% até os 11 anos, e muitas delas já têm, desde muito pequenas, dores, cólicas, e a gente precisa tratar disso com cuidado, de que é um momento em que existe essa dor, mas que essa dor, ela precisa ser observada para que ela não seja intensa demais e para que essas meninas tenham esse acolhimento desde dessa primeira menstruação. E aí, esse é um fator também que pode ser de risco. A gente sabe que existe, né, uma cultura de que, olha, essa menina menstruou, então ela já é mocinha. Essa menina já é uma mini adulta. Isso não é verdade. A infância não acaba porque a menstruação começou. A infância, ela permanece. Vocês continuam sendo crianças, continuam sendo, né, uma infância que precisa ser celebrada e cuidada, e não viram mulheres porque menstruaram. Porque isso pode acarretar um outro ponto que eu vou trazer, que é com relação ao território e ao clima também. Por quê? Quando o clima muda, quando existe algum evento climático, alguma questão, geralmente a escola é a primeira que fecha e a última que abre. Então, o que que isso acontece? A gente entende que, geralmente, as meninas não voltam para a escola quando isso acontece. Por quê? Geralmente, elas ficam responsáveis pelo cuidado, então elas ficam responsáveis por

0: ficar em casa, por cuidar dos irmãos, porque elas precisam estar naquele ambiente para fazer esse papel do cuidado, e muitas delas não retornam às aulas. Então a gente precisa olhar também para essa dimensão entre meninas e clima, meninas e mudança climática, porque ela é uma dimensão bastante importante para que a gente consiga também garantir a proteção dessas meninas, para que elas possam voltar às escolas, para que elas possam conseguir desenvolver e estar nesses no ambiente escolar também. Então, esse é um outro ponto que a gente traz com bastante efetividade. Então, isso faz o quê? Se essas meninas elas não voltam para a escola, elas estão sujeitas, infelizmente, à exploração sexual, a um casamento 60 forçado.
1: 60 segundos!
0: Vou demorar mais um pouquinho, pessoal. Mas um casamento forçado, um casamento que surge ali de repente. Então, essas meninas também estão expostas a esse risco com relação a essa falta, a essa retirada delas desse ambiente escolar. Então, isso acarreta também esse ponto que a gente deve olhar com bastante atenção, né? Essa coisa de quando acontece algum evento climático, a ausência dessas meninas, o não retorno delas às escolas e o que isso pode acontecer. Isso me leva a uma resposta que a gente já tem, de certa forma, que é agora o ECA ambiental. Assim como a gente tem o ECA digital, agora esse ano a gente aprovou também o ECA ambiental. O que que ele traz? Ele traz que as políticas educacionais, urbanas, climáticas e ambientais, elas devem primeiro olhar para as crianças e adolescentes. Então, quando um município ele vai fazer uma escola e ele decide fazer uma escola numa área de risco, não é o ideal. Que o município olhe para aquele conforto térmico. Às vezes a gente está dentro da sala de aula e ela é mais quente dentro da sala de aula do que fora. Então, essas escolas, elas não têm um conforto térmico, não tem uma árvore por perto, ela não tem ali um conforto para que crianças e adolescentes possam permanecer naquele ambiente. Então, essa lei, ela traz esse olhar de que essas políticas, elas devem olhar primeiro para vocês, crianças e adolescentes, porque se uma escola está boa para vocês, se vocês têm um parque em volta da escola, conseguem ter um conforto térmico melhor, isso é melhor para todo mundo e para toda a comunidade ali. E aí, agora, o último ponto que eu queria trazer é com relação também a essa outra dimensão a que meninas estão inseridas, que é essa dimensão do ambiente digital. Vocês estão lá e devem estar lá, mas devem estar nesse ambiente protegidas, não é? Então, a gente tem, como a gente fala, né, esse olhar de que vocês, infelizmente, estão expostas naquele lugar, como o Ricardo falou, é uma praça pública, né? É um lugar onde vocês estão inseridas, mas devem ser protegidas porque estão expostas a riscos a todo momento nesse ambiente. E por isso, a gente tem o ECA Digital, que foi aprovado, sancionado ano passado, e esse ano já está em vigor, e que foi, inclusive, impulsionado pelo esse debate da adultização de meninas, né? Então, aquele vídeo do influenciador também trouxe esse ponto específico com relação à exploração e à adultização de meninas, e ele também foi um catalisador para a gente conseguir trazer essa lei. Então, a gente traz de que vocês estão expostas nesse ambiente, mas devem estar protegidas neles, né? Então, vocês são, de certa forma, as meninas são um alvo preferencial nesse ambiente, sofrem mais violências nesse ambiente e devem ser protegidas com relação a isso. Então, para finalizar, eu queria trazer que a gente precisa agora, nesse momento, vou finalizar aqui o meu último slide, que é... Eu trouxe vários pontos, né? O ponto de saúde menstrual, o ponto da gente olhar para o clima, para o meio ambiente, como isso também afeta a vida de meninas, e esse último ponto do ambiente digital, que também é um ambiente que vocês estão inseridas. Então, nesse momento, o meu chamado é para que a gente, primeiro, olhe para a preservação desses instrumentos públicos que a gente tem, que é o ECA digital, o ECA ambiental, que a gente tome consciência de que a gente tem esses elementos agora para a gente poder cobrar o poder público, mas pensar também na implementação disso. Então, na implementação que pode ocorrer desses mecanismos com relação à regulamentação deles, com relação ao orçamento, que é muito importante para que essas políticas sejam, de fato, implementadas e estejam, de fato, cheguem até a casa de vocês, até vocês sentirem que essas políticas realmente chegaram. E uma forma integrada também, de que a gente possa olhar para todas essas essas questões, inserir raça, inserir gênero, inserir a questão das meninas, onde elas estão, quais são os territórios que elas estão, para que a gente faça políticas realmente que cheguem em todas vocês, em todos, com relação a essa diversidade.

0: de que essas políticas sejam de fato compartilhadas, como a gente traz no artigo 227, né, que é Estado, família e sociedade juntos para a proteção de crianças e adolescentes. Então é isso que eu gostaria de trazer. Obrigada.
1: Obrigada, Tayane, pelas suas contribuições. Eu vou ler aqui alguns comentários que também chegaram pela internet. Maria do Amazonas: é preciso criar espaços de arte, cultura e música nos municípios que se tornem lugares de escuta e acolhimento para as meninas. Acho que isso conversa sobre a participação das meninas. Eu vi e acolhi as meninas. Ana Luísa, de Minas Gerais: a proteção das meninas no Brasil está inteiramente ligada a políticas públicas de inserção e investimento em educação. A Ana, de Pernambuco, comenta: para ampliar a proteção às nossas meninas, é preciso desconstruir a cultura do estupro, a objetificação e inferiorização do feminino. E Maria do Amazonas: é preciso treinar os profissionais da escola na identificação e denúncia da violência e formar uma rede de amparo com conselhos tutelares. A gente vê como a escola é um ambiente muito importante para a proteção das meninas e também para a identificação não só da violência sexual, mas de outros desafios também, como outros tipos de violência e de acolhimento. Um espaço que pode ser ou não de acolhimento das crianças, adolescentes e das meninas em particular. Eu vou também registrar aqui a presença, nós temos a presença das meninas do Instituto Mãos Solidárias do Sol Nascente, temos a presença da Juliana Alves. Ah, tá bem. Mas então que elas ficam aqui registrada a presença delas, do presidente do Instituto Mãos Solidárias do Sol Nascente e da Juliana Nunes, cofundadora do Instituto Mãos Solidárias do Sol Nascente. Andréa Lemos, presidente da Comissão de Defesa dos Direitos da Criança da UAB, de Águas Claras. E a Roberta Munique, presidente do Instituto Raízes. E Ângela Rocha, coordenadora do Centro Espírita Amor e Cuidado. Talvez já tenha saído. Eu vou passar, então, agora a palavra. Nós temos ainda duas convidadas que estão virtualmente. Então, eu passo agora para a Renata Greco, gerente de comunicação do Instituto Liberta.
2: Bom dia. Cumprimento a senadora Leni, as demais expositoras e os expositores e todas as pessoas que estão acompanhando a gente na TV Senado. É uma honra estar falando aqui em nome do Instituto Liberta. Bom, meu nome é Renata Greco, eu sou uma mulher branca, de cabelos cacheados, sou psicanalista e gerente de comunicação do Instituto Liberta, uma organização que existe para enfrentar a violência sexual contra crianças e adolescentes no Brasil. E aí eu queria começar minha apresentação com uma pergunta simples, né? Onde uma menina brasileira corre mais risco? A resposta que os dados nos dão é super desconfortável, é em casa. Segundo os dados do Anuário Brasileiro de Segurança Pública desse ano, o estupro de vulnerável responde por 77% de todos os estupros registrados no país. A cada hora, são 6 crianças de até 14 anos estupradas no Brasil. 85% delas são meninas e 65% desses crimes acontecem dentro de casa, 96% cometidos por pessoas próximas dessa vítima, né? Então, ou familiares ou conhecidos. Então, quando a gente está falando em direito da menina, a gente está falando de direito violado, na maior parte das vezes, por quem deveria estar protegendo essas crianças. Tem outros dois dados que eu queria trazer aqui para vocês, que resumem, enfim, o nosso trabalho no Liberta, de enfrentamento à violência sexual infantil. Entre 2020 e 2024, nasceram no Brasil mais de 74 mil bebês de meninas com até 14 anos. São cerca de 40 bebês nascidos por dia. E no último censo do IBGE, 34 mil meninas entre 10 e 14 anos se autodeclararam casadas. Isso num país que desde 2019, o casamento antes dos 16 anos, é proibido em qualquer circunstância. Ou seja, a gente não está falando de casamento aqui, estamos falando dessas uniões que a lei não reconhece e que encobrem uma violência. Porque pela nossa lei, né, abaixo de 14 anos, não existe consentimento, né? Crianças de até 14 anos que estão nessas gestações, nessas uniões, são estupro de vulnerável. É isso que a gente vê no nosso Código Penal brasileiro. Então, são crimes que o Estado está vendo

registrando numa declaração de nascido vivo ou no questionário do censo como casamento infantil e que nem sempre viram proteção. E é aqui que eu chego na primeira lacuna que eu queria apontar. A forma como o próprio Estado olha para essa violência, né? Se o censo registra meninas casadas, não é surpreendente falar que no Anuário Brasileiro de Segurança Pública, nesses dados que eu trouxe no começo, a gente vê nos boletins de ocorrência de vários estados crimes contra essas crianças menores de 14 anos que o autor aparece classificado como companheiro ou a motivação como passional, né? Então, uma menina de 12 anos não tem companheiro, ela tem um agressor. Então, quando a gente faz um registro que é oficial, né, que está no boletim de ocorrência como paixão ou como companheiro, o Estado está repetindo o papel, a mesma lógica que silencia essas meninas dentro de casa. Essa ideia do que está acontecendo lá na casa é um afeto, foi uma escolha, é algo normal. E aí eu escuto essa lógica também dentro da clínica, né, pensando na psicanálise. Eu atendo mulheres adultas que levaram 20, 30 anos para conseguir nomear o que viveram quando eram meninas. E não porque elas tivessem esquecido do que aquilo aconteceu, mas porque ninguém ao redor dela tinha palavras para descrever que aquilo era um abuso sexual. E eu vejo a mesma coisa também nas palestras e nos espaços que o Liberta vem falando, né? Então, todos os lugares que a gente vai, sem exceção, alguém procura uma de nós, nós somos em três no Instituto, né? Procura uma de nós três para falar que ali, pela primeira vez, ela entendeu o que aconteceu na sua infância. Ela entendeu que aquilo que aconteceu com ela foi uma violência sexual, foi um estupro. Então, muita gente simplesmente não sabe o que é abuso sexual, inclusive porque no nosso imaginário, quem é a vítima de estupro no Brasil são mulheres, e a gente precisa mudar que vítima de estupro no Brasil são crianças e adolescentes, para a gente poder pensar em política pública de prevenção dessa violência, né? Então, quando a violência vem de dentro dessa família, de quem cuida e de quem deveria estar protegendo, de quem ama, fica mais difícil de reconhecer essa violência como uma violência, né? O que a gente aprende é que o silêncio também acontece por falta dessa informação. E a informação é algo que aqui dentro do Instituto Liberta, a gente acredita que a gente pode levar para o Brasil inteiro. Então também é justo reconhecer os avanços que foram falados hoje pela manhã aqui. Então, desde março, a gente tem o ECA Digital em vigor, já regulamentado e com a fiscalização da NPD. Ele coloca o Brasil, né, como o Ricardo falou, entre os países que mais avançaram na proteção de crianças e adolescentes no ambiente online, onde o aliciamento e a extorsão sexual atingem sobretudo meninas. Mas a lei em vigor não é o mesmo que proteção na ponta, né? Nesse intervalo que eu queria deixar três propostas. A primeira é ter dados que enxergam as meninas. Então a gente precisa de registros padronizados, integrados entre a saúde, educação, assistência social e segurança, com idade e raça, onde a denúncia foi feita principalmente, porque a gente sabe que a escola é um espaço onde a denúncia acontece, e qual é o vínculo do autor preenchidos corretamente. A gente precisa vedar expressamente classificação como companheiro ou passional quando a vítima tem menos de 14 anos, né? O que não é nomeado corretamente não vira uma política pública. A segunda proposta é fazer da escola uma porta de entrada para a proteção. No Liberta, a gente repete uma frase que é quase um método nosso, que informação protege e educação protege. Então, se a maior parte dessas violências acontecem dentro de casa, por uma pessoa muito próxima da vítima, a escola muitas vezes é o único lugar fora da família onde essa menina passa horas todos os dias com um adulto de confiança. É ali que ela pode aprender, numa linguagem adequada à sua idade, que o corpo dela é dela, o que é um toque que não é permitido, que segredo com adulto não é brincadeira e com quem que ela pode contar para além do ambiente familiar. Não se trata de antecipar nada, trata-se de dar a ela palavras que antes alguém se aproveitava da falta da palavra. É isso que materiais que a gente fez no Instituto Liberta, que chama Guia Saber Liberta, que está disponível gratuitamente no nosso site, se propõe a fazer. Mas também não basta só a criança falar, alguém precisa saber escutar essa criança, né, essa menina. Então, muitas revelações acontecem de forma espontânea, e não só para as professoras e professores, mas para a merendeira, para a enfermeira do posto, para outras pessoas que também estão no círculo dessa criança. Então, o que acontece nesse momento, né, de escuta faz toda a diferença. A gente tem a Lei 13.431, de 2017, que já garante que essas crianças sejam acolhidas sem serem interrogadas, sem precisar repetir a história várias vezes, sem ser revitimizada pelo próprio sistema que deveria estar protegendo. Só que essa lei só funciona se esses profissionais da ponta souberem fazer quando isso.

0: escutam. Então, tem que ter uma formação continuada para quem está na escola, nesses outros espaços de proteção onde a criança circula. A terceira e última proposta que eu queria trazer aqui para vocês é lembrar que toda gravidez de uma menina menor de 14 anos é estupro de vulnerável. Não é uma suspeita a ser investigada, é um crime que já está tipificado. Então, cada atendimento de pré-natal, de parto, nessas condições, precisa ser tratado como tal, com notificação, comunicação às autoridades e acompanhamento integral dessa menina, para que o sistema de saúde não seja só o lugar onde o crime está sendo constatado, mas também onde a proteção possa começar a acontecer. Então, o Dia Internacional da Menina não pode ser só uma data no calendário em que a gente está fazendo diversos eventos e diversas campanhas, mas precisa pensar que a proteção integral não é uma expressão bonita de lei. É um compromisso que a gente precisa ter enquanto sociedade, enquanto Estado, e para daqui para frente, nenhuma menina precise crescer sem conseguir falar o que está acontecendo ou sem conseguir ser protegida. Bom, obrigada, me coloco à disposição aqui também para responder as perguntas, e o Instituto Liberta está aqui para apoiar nesse tema.
1: Muito obrigada, Renata. É importantíssimo isso que você traz, essa fala, da importância da gente chamar atenção para a violência que acontece dentro da casa. Vou reforçar e vou repetir o que você falou aqui. A violência perpetrada por quem deveria proteger essas crianças. É o pai, é o padrasto, é o tio, é o primo, é o avô, né? Então, irmãos, então. É muito importante que essa informação chegue para as meninas. E a importância de, na escola, a gente ter esse vocabulário para explicar para as meninas o que que é que está acontecendo. Muito importante isso. Eu gostaria que essa audiência pública fosse feita para as escolas, que as pessoas pudessem entender aqui o que cada uma de vocês trouxe, traduzido para a linguagem das meninas e dos meninos. Para que fosse mudada essa, a gente pudesse ter mais efetividade no combate a essas violências. Por último, eu vou passar para Manuela Franchini Melani, que ela é gerente de estratégia da organização Visão Mundial, e antes registrar a presença do Felipe Alexander Ponce, que é o advocacy da Federação Brasileira das Associações de Síndrome de Down.
2: Bom dia a todos, me escutam bem?
1: Sim.
2: Bom, queria agradecer pelo convite, senadora e demais autoridades, representantes da sociedade civil. Vou compartilhar minha tela e a Visão Mundial está muito contente de fazer parte desse momento, né, dessa discussão que envolve justamente colocar a menina no centro e falar justamente da proteção de crianças e adolescentes, né? A Visão Mundial é uma organização cristã que está presente em mais de 100 países, existe há 75 anos e há mais de 50 anos especificamente no Brasil, né? Nosso foco é justamente pela proteção e pelo desenvolvimento integral de crianças e adolescentes em situação de vulnerabilidade. E nesse Dia Internacional da Menina, né, em alusão ao Dia Internacional da Menina, a gente gostaria de fazer três contribuições principais, né? Trazer o que os dados revelam sobre a vida das meninas, que alguns já foram mencionados pelos outros colegas e organizações, o que nós temos aprendido na prática, né, através dos nossos projetos e ações, e recomendações concretas a partir disso, né. Nossa mensagem central é muito simples, né, proteger meninas exige que elas estejam seguras em casa, no caminho, nos espaços públicos, e que elas tenham voz para as decisões que afetam, né. Olhando para isso, a Visão Mundial Internacional realizou uma pesquisa no ano de 2024 em mais de 51 países e ouviu a 432 meninas sobre a vida delas, sobre como elas se sentiam e quais eram as situações que mais afetavam, né? E os dados demonstram que ser menina no mundo ainda é viver com medo, né? 40% das meninas citam violência e insegurança como a pior parte de ser menina. Você vê que uma em cada oito dessas meninas e mulheres entrevistadas já sofreram violência sexual antes dos 18 anos. E 140 milhões de meninas e mulheres vivas hoje já se casaram ainda criança, né? Isso demonstra que

existem ainda diversos dados alarmantes sobre a situação, né, de Minas, quando a gente olha justamente a proteção e os dados referentes à violência sexual. E, infelizmente, como já foi demonstrado por diversos colegas, ser menina no Brasil ainda é um fator de risco, né? A presença da violência ainda é muito presente na vida de meninas, principalmente a 13 anos, né? Você olha, as principais vítimas e sobreviventes de exploração sexual são justamente meninas de até 13 anos, e como já foi mencionado, eu reforço também na minha fala, a maior parte dos casos de abuso e exploração está justamente dentro de casa ou dentro do círculo próximo de famílias. Isso são dados extremamente preocupantes, né? E a visão mundial, olhando para isso, a gente coloca justamente a proteção da menina e da criança no centro e como é que a gente vem trabalhado, né? Para justamente fortalecer esse processo da rede, esse processo de escuta e fortalecimento e empoderamento dessas meninas dentro do seu ambiente familiar, dentro do ambiente da escola e diversos aspectos, né? A gente olha que o nosso trabalho é justamente conversar com as meninas, meninos, adolescentes e suas comunidades. Eu vou trazer quatro frentes principais que a gente tem atuado, que é justamente olhar o esporte como proteção, como uma ferramenta para pensar a proteção de meninas, meninos e adolescentes. Meninas com suas vozes escutadas, justamente monitorando e influenciando políticas que afetam sua vida diretamente. Pensar espaços e igrejas seguras, né? Para fortalecimento da cultura de prevenção e cuidado dentro pensando a proteção de meninas e adolescentes, e empoderamento econômico para as famílias e principalmente famílias que são fortalecidas aí por mães solos, que são dados muito presentes dentro do Brasil, né? Uma das atuações que a gente tem trabalhado é justamente utilizar a ferramenta do esporte como uma ferramenta para pensar e discutir proteção com meninas e adolescentes dentro do Brasil. A gente tem um projeto chamado Dona da Bola, que trata justamente dessa perspectiva na qual a gente inclui oficinas pensando prevenção de violências para essas meninas. Dentro do esporte, porque como já foi até mencionado por algumas colegas, né, as meninas têm dificuldade em acessar esportes e por diversas questões, seja intrafamiliares, seja da própria menstruação, elas acabam não acessando ou elas deixam de participar de atividades esportivas e a gente vê o esporte como um aliado para pensar essa proteção. Mas ao fazer um diagnóstico, uma escuta ativa diretamente com essas meninas, a gente percebeu que não adianta você só pensar em proteção e esportes especificamente, quando o próprio entorno e o acesso a isso não é seguro, né? Num dos projetos específicos que foi realizada essa pesquisa em Fortaleza, no Ceará, 83 das meninas mencionaram que elas não se sentem seguras no espaço onde elas jogam. E um dos motivos apontados é que 87 apontam falta de iluminação nos espaços de lazer. E isso demonstra que não adianta só você integrar essas políticas protetivas para as meninas, mas você precisa pensar em todo o entorno protetivo para ela. E o esporte também ajuda na perspectiva de proteção, porque além da gente incluir as oficinas, a gente está ali pensando em alguém, um adulto de referência que percebe quando a menina falta, que faz esse processo de busca ativa para garantia. Essas meninas trabalham conceitos de autoestima, de união e relações positivas e pacíficas com seus entornos e com os seus cuidadores, e elas também abordam e falam dentro dessas oficinas sobre seus direitos, sobre a Lei Maria da Penha, e também exercem aí sua cidadania ativa, né, como agentes da sua voz e aí dos seus direitos, né? Dentro dessa perspectiva de também pensando e dando voz para essas meninas, a gente tem uma outra ação que também está integrada aos nossos projetos de esporte, que é o monitoramento jovem de políticas públicas, né? Então, sou grupo comitê jovens, na qual esses jovens são formados para entender sobre seus direitos e também falarem sobre, entenderem sobre seus direitos e falarem sobre aquilo que afetam as suas vidas. Então, a gente trabalha justamente esse fortalecimento das vozes desses jovens, para que eles possam
falar a partir da sua perspectiva e entenderem como é que eles podem influenciar essas políticas públicas que afetam diretamente

0: as suas vidas. Então, a gente sempre faz diagnósticos participativos rápidos com eles, para eles identificarem aquilo que eles mais afetam. E, mais uma vez, o que foi mencionado, segurança e violência são um dos pontos mais mencionados dentro desses comitês de jovens, ao conversar com meninas e adolescentes. A gente traz esses aspectos formativos justamente para eles entenderem, né, a lógica do funcionamento de políticas públicas e como é que eles podem influenciar esses espaços. E também a gente trabalha com eles para a criação de planos de ação para alterar essa realidade, seja através de ações dentro da própria comunidade, seja através em diálogo em espaços disponíveis através do poder público, né? Como CPAs e diversas outras espaços na qual eles conseguem e têm espaço justamente para ser ouvidos. Essa é uma metodologia muito importante porque a gente dá o protagonismo para os jovens para aquilo que está afetando diretamente a sua vida. Mas a gente também sabe que não adianta a gente só conversar com esses jovens diretamente e pensar em trazer os mecanismos e as ações que envolvem oficinas de autoproteção, esse empoderamento jovem para eles entenderem a sua realidade, influenciarem essa realidade, se os espaços na qual eles estão inseridos não estão protegidos. É por isso que a Visão Mundial trabalha muito com uma metodologia pensando espaços seguros dentro das comunidades, seja através da escola, com o projeto de lei de comissão de proteção nas escolas, que justamente fortalece o papel da escola na identificação de casos de exploração e abuso sexual e diversas outras questões envolvendo dentro do ambiente escolar, mas também a gente sabe que as comunidades precisam ser fortalecidas entendendo essa temática e sabendo como identificar, seja espaços religiosos, seja espaços comunitários na qual a comunidade e as crianças estão inseridas, justamente porque a gente precisa fortalecer uma cultura de prevenção e cuidado junto com essas lideranças e pensando políticas de proteção e salvaguarda dentro desses espaços para essas crianças e fortalecendo os fluxos de encaminhamento que já existem dentro da rede de proteção, fortalecendo o conselho tutelar e assim por diante. Por fim, a gente acredita que não adianta você pensar a proteção de meninas se você também não olha o cerne e a família de forma geral, né? Como eu trouxe, a gente tem projetos específicos que olham justamente para famílias lideradas por mães solos, né? Que tem aí crianças e adolescentes, muitas vezes, que acabam tendo que abandonar a escola ou diversas outras ações, por conta de situação financeira, e a gente acredita que fortalecer a família, fortalecer essas mulheres é uma forma também de proteger as crianças, para que as crianças possam, e as meninas possam ser meninas, e frequentar esses espaços que são feitos para crianças, como as escolas, e elas não tenham que trabalhar e submeter a situações como o matrimônio infantil, por conta de uma questão de renda especificamente. Então, só fortalecendo as cinco recomendações, né, e o que a gente acredita como Visão Mundial olhando especificamente para isso, né? A gente acredita na importância de criar espaços e entornos protegidos para meninas, não só fisicamente, através de iluminação, manutenção, mas também pensando como escolas, espaços religiosos e espaços comunitários devem atuar na prevenção e entendimento sobre a rede para encaminhamento e fortalecimento da rede de proteção hoje existentes para a prevenção do abuso e exploração. A gente acredita no esporte como um aliado para a política de proteção, porque fortalece e trabalha conceitos super necessários e importantes para as meninas, além de empoderar e fortalecer a necessidade delas terem sonhos. A gente acredita muito firmemente e atua fortemente para isso, na participação das meninas diariamente, seja através desses comitês, desses grupos e desse entendimento sobre políticas públicas e da atuação diretamente de como elas devem ter. E a gente acredita, né, que isso pode ser fortalecido através de dados e orçamentos visíveis, né? Muitas colegas já mencionaram a importância da gente analisar esses dados, da gente ter dados específicos olhando cortes de raça, de vulnerabilidades, de território e como isso é afetado interseccionalmente, né? E orçamentos fortalecidos justamente para que essa rede, pensando proteção de crianças e adolescentes, seja cada vez mais fortalecida e efetiva olhando esses espaços. Muito obrigada.
1: Muito obrigada, Manuela, pela sua participação.

participação também. É, nós estamos chegando já no momento já de quase fechamento da nossa audiência pública. Eu acho que foi uma audiência muito, muito profícua. E, ao final, em geral, a gente passa a palavra aqui para cada um dos nossos convidados, os que estão no ambiente virtual, no ambiente presencial, para 2 minutos de considerações finais. Mas antes eu vou fazer aqui algumas considerações. Em geral, é o inverso. A gente abre a reunião com algumas considerações, mas eu cheguei aqui muito emocionada, querendo muito ouvir vocês e querendo que a gente não perdesse mais tanto tempo. Teve, para quem está acompanhando de casa, nós temos aí mais de 100 pessoas acompanhando de casa no canal YouTube, no canal do Senado Federal, e a audiência depois ela é repetida na TV Senado, né, em outros ambientes, ela fica disponível nos canais. Então eu acho que é muito importante, porque não só as pessoas que estão aqui presencialmente, mas a gente tem um ambiente virtual onde a gente está agora nesse momento e as pessoas estão ouvindo sobre esse tema tão importante dos direitos das meninas. Então, vou fazer aqui algumas considerações finais antes de passar a palavra para vocês. Antes de tudo, agradecendo à senadora Damares, que gentilmente me pediu para presidir essa reunião. É um requerimento da senadora Damares, ela estaria aqui, teve que viajar, mas me pediu que fizesse, e eu fiquei muito feliz por esse gentil convite, porque é um debate muito importante, é um debate muito caro. Todas nós mulheres fomos um dia meninas. Então a gente sabe o que as meninas passam. E por isso é importante ter mulheres nos espaços de poder, porque as mulheres também, além de tudo que nós desenvolvemos naturalmente por sermos mulheres, mas também porque socialmente nos é colocado a cultura do cuidado e o olhar sobre a realidade que nós temos, nós no espaço de poder também nos lembramos dessa menina que um dia fomos e que está dentro de nós ainda. Então, garantir, as meninas não são só as pequenas pessoas que nós temos que proteger, e as mulheres que um dia serão, que serão profissionais, serão mães, se desejarem ser mães, mas elas também são agentes de direito. Elas têm o direito, vocês têm direito de ser ouvidas, de participar, e de instruir esse debate público sobre o direito, os futuros direitos e a proteção e as oportunidades que devem ser abertas e garantidas para vocês. São sujeitos de direito. Então, eu fiquei muito feliz com a oportunidade de presidir essa sessão, que é a minha primeira sessão na Comissão de Direitos Humanos. Eu tô sendo inaugurada no Senado com muita pompa e circunstância. A gente votou ontem o fim da jornada 6x1, que afeta as mulheres. 57% das pessoas afetadas, que serão beneficiadas pelo fim da escala 6x1, são mulheres, e afeta as meninas, afeta as crianças, afeta os adolescentes, afeta os idosos, porque as mulheres são responsáveis hoje, a atual jornada, fim da jornada, até a promulgação da PEC, dessa proposta de emenda constitucional, é o que vige. São 44 horas de trabalho remunerado e pelo menos 15 ou 16 horas, essa é a média de trabalho não remunerado em casa, que é muito superior ao trabalho que os homens fazem domesticamente. Cuidar das crianças, cuidar da casa, cuidar dos idosos. Então, é muito importante essa política que nós aprovamos ontem e que afeta aí cerca de 80% de todos os trabalhadores do país, e mais da metade deles são mulheres, muitas domésticas, inclusive, né? Então, eu acho que isso é muito importante para nós, é uma grande vitória. E é uma satisfação estar aqui contribuindo para essa discussão, eu acho que mais ouvindo do que falando. Eu acho importante que vocês tenham esse lugar de fala e colocar aqui agentes públicos. Nós temos aqui representantes do governo, representantes da Polícia Rodoviária Federal, da Polícia Civil do Distrito Federal e também a sociedade civil, com todos os seus diagnósticos, a sua contribuição. Eu acredito muito nessa contribuição e nessa capacidade de articulação entre o público e o privado para que a gente possa ter melhores políticas.

públicas. Então, agradeço aqui, mais uma vez, a senadora Damares. Nós todos sabemos que é em reconhecimento ao Dia Internacional da Menina, 11 de outubro, instituído pela ONU, mas o Brasil também tem uma lei que instituiu o Dia Nacional da Menina, que é em dezembro. Agora, gente, me lembra aí qual que é o dia de dezembro, porque é 13 de novembro, é a lei que instituiu o Dia Nacional das Meninas. A gente só tem que saber agora para eu registrar aqui o Dia Nacional das Meninas. E é importante porque a reflexão é, estamos olhando com a atenção que devemos olhar para essas meninas? Essa pergunta, como a gestora pública, que fui ao longo de praticamente 35 anos na gestão pública e na área de planejamento e orçamento, em dois entes subnacionais, mas também como secretária nacional de planejamento, ela é fundamental, porque eu tenho acompanhado, não na ponta, porque não é a minha área de atuação finalística, eu atuo em orçamento e planejamento, mas acompanhando todo esse processo do fortalecimento das políticas para as mulheres e para as crianças e adolescentes no Brasil, mas ainda com uma lacuna importante sobre o direito das meninas. E é importante, foi reconhecido aqui, como essas agendas fundamentais, elas avançaram nas últimas décadas. Eu gosto sempre de contar a história da minha avó, que veio para Brasília na década de 70, e o que mais impressionou minha avó quando chegou em Brasília é que as mulheres usavam maquiagem e dirigiam. E eu uso isso como a proxy do que é a evolução do direito das mulheres. Porque a minha avó jamais imaginaria uma neta sentada aqui presidindo uma sessão ou votando uma matéria importante. Porque para ela, dirigir, enquanto usava maquiagem, já era uma coisa fenomenal. Então, temos sim muitos avanços. Isso é importante. Nós estamos falando sobre isso hoje, é um enorme avanço. Falar sobre direito menstrual, gente, eu sou de uma geração que isso não se falava, essas palavras nem existiam no debate público. É muito recente isso. Falar da menstruação, falar da menopausa, falar dos problemas de metade da população brasileira. E a saúde pública, ela tem que ser orientada por essas particularidades. Os homens são diferentes biologicamente, tem que ter a saúde dos homens. As mulheres são diferentes, tem que ter uma saúde diferenciada, um olhar diferenciado, as pesquisas têm que ser diferenciadas. A ciência, e não é no Brasil, no mundo, olhou muito pouco para as mulheres. Muitos dos experimentos que foram feitos para medicamentos que hoje nós tomamos foram feitos exclusivamente em homens, os testes. Até a década de 90, até a década de 70 era proibido nos Estados Unidos, e depois teve muitas restrições até a década de 90, de que mulheres em idade fértil fizessem parte de experimentos para medicamentos. Então, os medicamentos que nós usamos para, por exemplo, doenças cardiovasculares, foram feitos experimentos com homens exclusivamente. Só que as mulheres têm um coração e um sistema cardiovascular muito diferente dos homens, o seu funcionamento. Porque nós temos progesterona, nós temos estrogênio, os homens têm predominantemente testosterona. Isso muda toda o funcionamento dos nossos corpos. Isso tem que ser olhado pela saúde pública. E isso está começando a ser olhado. Então, a gente tem, sim, avanços. Esse recorte faz muita diferença. Eu fico muito feliz que a gente esteja olhando para crianças e adolescentes. Eu, quando fui secretária nacional de planejamento, nós fizemos as agendas transversais, as 5 agendas transversais. Tivemos ali muita contribuição do Ministério. E do Ministério de Direitos Humanos também, foram 5 agendas transversais, uma delas crianças e adolescentes, e outra mulheres. É um grande avanço a gente ter as agendas transversais, mas a gente precisa avançar ainda mais, porque as meninas enfrentam desafios próprios, que resultam de idade, e resultam do gênero, da condição social, de raça, de território, como foi falado aqui por muitos nossos convidados, e que são desigualdades que começam muito cedo e se reproduzem ao longo das suas vidas. Aqui foi falado da pobreza menstrual e do que ela coloca, não só da pobreza menstrual, mas da própria existência de uma condição biológica que nós temos e que afasta as meninas da sala de aula, da gravidez precoce. Eu sou uma grávida precoce, eu fiquei grávida com 17 anos, mas eu sou a exceção, porque eu não tive que parar de estudar, eu tive uma família que me deu apoio. Eu tive condições
não é exemplo para ninguém, eu não faço apologia não, viu, gente? Os meus filhos, inclusive, que hoje já tem mais de 30 anos, eles falam, eu falo, gente, cadê meus netos? Aí eles falam assim, mãe, a doida aqui era você, a gente tem juízo. Então, eu estou esperando ainda, porque eles estão com juízo demais, mas é importante a gente chamar atenção para essa questão das meninas. Afasta das escolas, tira oportunidade de estudo, tira oportunidade de trabalho. E a gente vai perdendo talentos ao longo da jornada. Assim como dos meninos, que também têm as suas particularidades. Não estamos falando dos meninos hoje, não quero aqui invadir o debate, mas tem um problema da violência contra os meninos, das mortes, dos homicídios contra meninos, jovens, negros, que é um drama no Brasil. E assim nós perdemos talentos, nós perdemos pessoas capazes de contribuir para o desenvolvimento do Brasil. Mas voltando às nossas meninas, existem realidades que são particularmente cruéis para as meninas e adolescentes, e a questão da violência sexual é uma delas, como foi trazida aqui, que é muito grave. Mas além disso, dos estereótipos de gênero que impedem as meninas de crescerem como mulheres que vão exercer os seus talentos, as suas vidas profissionais em condições de igualdade, como está inscrito na nossa Constituição. Porque quantas meninas crescem ouvindo que algumas profissões, especialmente ciência, tecnologia, que a liderança não é para elas? A gente ouve isso adulta, imagina as meninas. Quantas assumem responsabilidades domésticas e do cuidado antes de terem condições de construir seus próprios projetos de vida? E nisso, elas nem sonham ser outras coisas, porque elas não têm essas oportunidades. Quantas meninas, na maioria negras ou pobres, das periferias e das regiões distantes do Brasil, enfrentam obstáculos ainda maiores para exercerem esses direitos, que são direitos universais? Então, essas perguntas têm que orientar as nossas políticas públicas, e uma audiência pública como essa que acontece agora, ela dá para todos nós a oportunidade de visibilizar, de comunicar, de dar continuidade a uma agenda de política pública. Isso aqui é um reforço do que se faz no Brasil em defesa das meninas, e a gente tem que comunicar isso, dizer o que está sendo feito. Muito importante participação também de quem nos escuta, com perguntas, com comentários. É muito importante que a agenda fique viva, que a gente coloque a agenda na rua e ela seja traduzida, mas que também que a gente traga alguns elementos que foram aqui colocados pelos nossos convidados como central. A gente precisa ter muita clareza quais são, onde a gente quer chegar, quais são as nossas metas, quais são os nossos indicadores como país, qual o orçamento que vai ser dedicado a isso e os desafios de implementação que o Ricardo trouxe aqui, que são fundamentais. A Cíntia também trouxe os desafios de implementação. Quem está na ponta está vendo a realidade da dificuldade da implementação. A gente garante direitos, e aí a gente no Congresso fala, que bom, conseguimos garantir direitos. E toda vez que a gente encontra alguém que milita, alguém que defende ou que trabalha na política, a gente pergunta, e que mais que a gente pode fazer? Que norma a gente pode trazer? E as normas são muito importantes, o arcabouço legal é importante, mas tão ou mais importante é a implementação na ponta. O monitoramento dessas políticas, ter informações suficientes para que a gente possa avançar. E isso independe de partidos políticos, isso independe de governos. Ou a gente quer que independa. O que a gente gostaria é que essas sejam questões de Estado, não de governos. Mas a gente sabe que isso varia, então é muito importante a gente manter essas agendas vivas, presentes em qualquer momento da nossa história, porque elas são facilmente revertidas. Facilmente revertidas. Os direitos das mulheres, das crianças, dos adolescentes, das meninas, é facilmente revertido por agendas que nem sempre são republicanas. Então, isso exige uma capacidade, a manutenção dessa agenda, uma capacidade de gestão, planejamento, orçamento, integração das políticas públicas e de guardiões e guardiãs dessas políticas, no Estado e fora do Estado, talvez principalmente fora do Estado. Bom, eu vou encerrar aqui, o pessoal fez um discurso aqui muito bom, de uns 20 minutos, mas eu vou lá para o final, porque são muitas coisas que a gente fica refletindo a partir de uma audiência como essa.
Mas eu quero encerrar dizendo que investir nas meninas é enfrentar as desigualdades desde a sua origem. E é chocante quando a gente vê, ouve, realiza o quanto as meninas sofrem de bebês.

0: desenvolva plenamente as suas capacidades e os seus talentos. Eu não me canso de repetir, nós perdemos talentos. O Brasil é um país que perde talentos, a gente desperdiça. As meninas estavam sentadas aqui eu pensando, quem que é artista, quem que é atleta, quem que é matemática, quem que é a menina que gosta de escrever, quem que gosta de rede social, quem que é comunicadora, né? Então a gente tem aqui a Lígia, uma dançarina, e o que mais, Lígia? Só dança, tá bom, tá, é o suficiente, é o suficiente. São os talentos que a gente não pode perder. E garantir, assim, uma sociedade que garanta, garantir uma sociedade que garanta às meninas, a gente se repete, mas não tem problema, o direito de estudar e de viver em paz, protegida, sem violência, garantia de participação e garantia de escolha dos seus próprios caminhos e de um futuro melhor e mais justo. É com esse compromisso, então, que a gente aqui passa a palavra final aos nossos participantes. Eu vou começar por quem está de casa, os 2 minutos, e a gente encerra aqui com as falas dos nossos convidados presenciais. Eu vou chamar a Ana Nery Lima, em seguida Graziella, Renata e Manuela. 2 minutos.
1: Você está acompanhando a audiência pública na Comissão de Direitos Humanos em alusão ao Dia Internacional da Menina, celebrado em 11 de outubro por uma resolução da ONU e estabelecido em 2012.
2: Desculpa.
0: Dois minutos para suas considerações finais.
2: Queria dizer que estou muito feliz em participar desse momento, então agradecer em nome da Plan todas as pessoas, saudar as meninas presentes, as que estão ouvindo, as pessoas também que estão online acompanhando, saudar aqui também as colegas todas, tanto a sua presença, senadora, então agradecer muito, né, em nome da Plan esse convite, saudar as nossas colegas também de luta aqui das outras organizações que se fazem presente, que estamos, né, sempre juntas aí em prol dos direitos de criança e adolescente, pelos direitos das meninas, dizer que é uma celebração muito importante e que a gente precisa dar luz a tudo isso que a gente falou, né, e que os direitos das meninas, de todas as crianças e adolescentes e jovens importam e que a gente continue nesse movimento de fazer se ouvir e fazer com que as meninas se ouçam e que a gente as ouçam sempre, né. Então, muito obrigada por hoje e que a gente continue com esses espaços que são tão importantes.
3: 60 segundos.
1: 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Em Brasília, 11 horas e 58 minutos.
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9: Em Brasília, meio-dia e 22 minutos, seguimos com a programação musical da Rádio Senado, programação feita por Wilton Rodrigues. Nos trabalhos técnicos, Erivan Rodrigues. Eu sou Davi Varchavski e você ouve agora Manuel Cordeiro.

0: Esse foi Arnaldo Antunes, Ela é Tarja Preta, antes Fafá de Belém, Asfalto Amarelo, e abriu o bloco Manuel Cordeiro com São Domingos.
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0: Agora em Brasília, 12:32.
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0: Na Rádio Senado você ouve agora Pepeu Gomes.

0: Na Rádio Senado, você ouviu Sandra de Sá, Guarde a Minha Voz. Antes, Pepeu Gomes, Fazendo Música, Jogando Bola.
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0: Em Brasília, 12:40.
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0: Agora você ouve Maria Bethânia.

0: Você estava ouvindo Vanessa da Mata e Baiana System, e a gente volta agora a transmitir a reunião deliberativa semipresencial da Comissão Mista, que examina a medida provisória número 1370, que trata da criação do ENAMED, o Exame Nacional de Avaliação da Formação Médica. Acompanhe.
1: Os parlamentares que concordam com o requerimento de admissibilidade permaneçam como se encontram.
2: Quem é contrário, levanta a mão.
1: Quem é contrário, levanta a mão.
3: Contrário o quê? Contrário.
1: Então, rejeitado.
3: Não sei, vou contrário.
4: Já foi.
1: A matéria está em votação. A matéria está em votação. Votação do relatório. A matéria está em votação. Os parlamentares que concordam com o relatório permaneçam como se encontram. Aprovado o relatório que passa a constituir o parecer da...
5: Presidente, só um minutinho. Eu gostaria de registrar meu voto contrário. Eu acompanho aqui o senador Marcos Pontes no voto contrário, tá?
1: Tá bom.
5: E aí eu gostaria de, após anunciar o resultado, também de fazer uso da palavra.
1: Okay. Bom, registrado o voto da deputada Bia Kiss. Aprovado o relatório que passa a constituir o parecer da comissão favorável à medida provisória número 1370 de 2026 nos termos do PLV que apresentam. Resiste o voto contrário. Deputada Ana Bia Kiss e senador astronauta Marcos Pontes. Antes de encerrarmos o nosso trabalho, submeto a deliberação do plenário à dispensa da leitura e aprovação da ata da presente reunião. As senhoras e senhores parlamentares que aprovam permaneçam como se encontram.
5: Senhor presidente, eu gostaria de fazer uso da palavra. Eu acho que isso vai ter que constar da ata também, né?
1: Então, com a palavra, a deputada Bia Kiss.
5: Presidente, colegas, médicos, médicas do Brasil, eu registrei aqui o meu voto contrário, embora a gente tenha feito um acordo de procedimento aqui, porque eu entendo que, de fato, essa matéria... ela deveria ser discutida, votada por intermédio dos projetos de lei que existem na casa, tanto de autoria do deputado Luizinho na Câmara, como de autoria do senador Marcos Pontes aqui no Senado. A matéria foi debatida e lá ficou determinado que seriam dois exames diferentes. Um exame, o ENAMED, que avalia a qualidade das instituições de ensino, e o Profmed, que avalia, que habilita o egresso para o exercício profissional, assim como é feito para outras profissões, como advogados pela OAB. Eu entendo que não compete ao MEC fazer esse tipo de avaliação.

0: ser responsável pelo Profimed, aí chega essa medida provisória, mudando aquilo que havia sido debatido aqui no Parlamento. Porém, eu quero parabenizar o relator pela construção, pelo diálogo, e inclusive deixar registrado que o relator acatou 9 emendas de minha autoria, que desde o início da discussão eu assumi um compromisso muito claro de defender a qualidade da formação médica, valorizar os bons profissionais e, acima de tudo, proteger a vida dos brasileiros. E foi com esse propósito, presidente e relator, que apresentamos dezenas de emendas à medida provisória, construídas a partir de uma preocupação legítima com a qualidade do ensino, a responsabilidade das instituições formadoras e a segurança dos pacientes. E hoje temos avanços a comemorar. O parecer apresentado pelo relator, deputado doutor Luizinho, contempla 9 das nossas emendas, 5 acolhidas integralmente e 4 parcialmente. Entre as propostas acolhidas, conseguimos garantir maior transparência e responsabilidade na avaliação da formação médica. Avançamos na exigência de declaração de ausência de conflitos de interesses dos responsáveis por exames na definição de critérios objetivos de aprovação, com metodologia previamente divulgada e na obrigatoriedade de publicidade dos resultados das faculdades de medicina. As instituições deverão divulgar os resultados das 3 últimas edições do Enamed, enquanto o Ministério da Educação deverá publicar anualmente os resultados de cada instituição, mantendo essas informações disponíveis ao público por, no mínimo, 10 anos. Isso significa mais transparência para os estudantes, mais responsabilidade para as faculdades e mais segurança para a sociedade. Também conquistamos avanços importantes em outro ponto fundamental: a qualidade da formação prática dos futuros médicos. 4 de nossas emendas foram acolhidas parcialmente, incorporando limites para o número de estudantes por leito, unidade assistencial, equipe de saúde e médico preceptor nos campos de prática do SUS. Essa é uma questão essencial. Não basta abrir vagas de faculdade de medicina, é preciso garantir que os estudantes tenham professores, supervisão adequada, estrutura hospitalar e condições reais para aprender a cuidar de vidas. A formação médica não pode ser tratada como uma simples atividade comercial. Estamos falando de uma profissão que exige conhecimento, responsabilidade, preparo técnico e compromisso ético. E é justamente por isso que a nossa luta não termina aqui. Embora tenhamos conquistado avanços importantes, algumas propostas ainda precisam ser aperfeiçoadas, especialmente quanto à aplicação desses limites a todos os campos de formação prática, a participação do Conselho Federal de Medicina e a vinculação da capacidade real de ensino, autorização e ampliação de vagas nos cursos de medicina. Esses pontos continuarão sendo defendidos por nós aqui no Senado Federal. Mais uma vez, enalteço o trabalho do relator, deputado Luizinho, e o diálogo que permitiu incorporar ao texto importantes contribuições para o fortalecimento da formação médica brasileira. Temos a expectativa de que esses avanços sejam confirmados na votação do parecer. Seguiremos trabalhando para que sejam preservados e aperfeiçoados nas próximas etapas de tramitação. Aos médicos, às entidades representativas da categoria, aos professores e aos estudantes comprometidos com uma formação de excelência, reafirmo: vocês podem contar comigo, porque defender a boa medicina é valorizar o médico, respeitar o paciente e proteger a vida. Contem comigo nessa luta e muito obrigada.
1: Obrigado, deputada Bia Kicis. Com a palavra, o relator Luizinho.
2: Presidente, solicito a palavra na sequência.
3: Presidente, eu queria agradecer a todos aqui a aprovação do nosso relatório, dizer da dificuldade de construir um relatório para essa medida provisória. Estabeleci que em 14 de março de 2024, nossa futura senadora Bia Kicis, apresentei o projeto de lei número 7800 de 2024 sobre a matéria, sobre exame de proficiência médica, meu colega, amigo, senador Alan Rick, para que nós pudéssemos, a partir de um exame seriado, que eu sempre acreditei no exame seriado, pudéssemos estabelecer uma nova qualidade para garantia de ter um médico atuando de forma correta à população brasileira. Busquei o diálogo com o Conselho Federal de Medicina, com a Academia Nacional de Medicina, com a Associação Médica Brasileira, saudando aqui ao Felipe Proença e agradecendo a colaboração.

0: colaboração do Ministério da Saúde, apresentei esse projeto para buscar que com o próprio mercado e a aprovação ou não da proficiência fosse validar os cursos de medicina. Durante anos, no último mandato, eu observei a abertura e a discussão constante com a Frente Parlamentar da Medicina, lideradas pelo nosso senador Dr. Irã Gonçalves, nós tentando conter a abertura de novos cursos, ministro, e sempre com decisões judiciais. Então, apresentei esse projeto, pedi ao presidente Hugo Mota que fosse designado relator dessa matéria. Essa matéria, a medida provisória, infelizmente, transcorreu durante o período eleitoral. Não conseguimos ter o número de debates tão aprofundados como gostaríamos, mas acho que a gente traz aqui do relatório a garantia da participação efetiva da autarquia que regula a profissão do médico, que é o Conselho Federal de Medicina, e acredito que nós temos um grande avanço, presidente Irã Gallo. O meu compromisso com a minha entidade de classe, com o Conselho Federal de Medicina, meu compromisso com a boa prática médica, tenho certeza que estamos evoluindo e temos a expectativa, senador Camilo Santana, deputado Maurício Carvalho, que para os próximos anos esse Congresso aqui estará de pé, funcionante, para fazer, se for o caso, novas alterações legislativas para aprofundar e melhorar o exame. Mas acho que a gente consegue dar um grande passo para o futuro da medicina no país. Muito obrigado pela colaboração de todos.
1: Obrigado, relator Luizinho. Passo a palavra para o senador Alan Henrique. Lembrando, senador, que já foi encerrada as discussões e a votação. Algum encaminhamento, alguma questão de ordem?
2: Quando eu estava me deslocando, senhor presidente, eu aguardava a votação do nosso destaque, admissibilidade. Eu fui informado que foi...
1: Foi votado, rejeitado.
2: Foi rejeitada a admissibilidade.
1: Isso.
2: Certo. Existe uma questão de ordem do regimento do Senado Federal, suscitada no dia 12 de dezembro de 2012, num pedido de vista da deputada Rose de Freitas, da senadora Rose de Freitas, à época, que diz o seguinte: uma única vez à vista pelo prazo de até 5 dias, na oportunidade em que for conhecido o voto do relator, artigo 132 do Regimento Interno do Senado Federal. É uma questão de ordem, um pedido de vista mínimo de 24 horas foi o que foi. Esse tema é um tema já pacificado pelo Senado. O que nós vimos aqui foi um atropelo do regimento e um desrespeito a essa questão de ordem aqui. Eu só quero deixar consignado esse fato e dizer da minha tristeza diante da pressa com que o governo apresenta uma medida provisória depois de um tema debatido, presidente Irã, com tanto trabalho exaustivamente pelo Senado, com o desprendimento de tempo nosso, do Conselho Federal de Medicina, das entidades médicas, dos estudantes de medicina, e de repente o governo vem, apresenta uma medida provisória que desfaz todo um trabalho exaustivo, um trabalho em que todos nós pontuamos a necessidade. Eu repito aqui e quero parabenizar a minha querida amiga Pia Kicis, o senador Marcos Pontes, pelo que apresentaram como argumentos necessários a esse tema. Ora, uma vez que os parlamentares, os senadores, os deputados debatam a matéria exaustivamente, apresentam seus pontos de vista, chega a um consenso. O Brasil precisa melhorar a qualidade do ensino médico. O Brasil precisa avaliar a qualificação e a proficiência médica daqueles que se formam no Brasil e daqueles que se formam fora. Aprovamos a emenda de minha autoria no Senado Federal para garantir a isonomia no tratamento. Uma vez, repito, e aqui estamos diante do amigo Proença, o grande problema hoje do Revalida, que é uma prova que foi uma conquista nossa para avaliar a qualificação, o preparo, o conhecimento médico, a proficiência médica de brasileiros que estudam fora, não porque vão procurar, eu acho que às vezes de forma muito jocosa e preconceituosa é colocado dessa maneira, facilidades, não, é porque não tem dinheiro para pagar o curso de medicina do Brasil, que é uma fortuna. Chega a se custar R$14 mil lá no meu estado do Acre, o valor da faculdade de medicina. É uma fortuna, nem todo mundo pode pagar. Muitos aqui podem, mas nem todo mundo pode pagar. E esses médicos vão, esses alunos, esses estudantes vão em busca de realizar o sonho da sua vocação médica, fora do Brasil muitas vezes. E eu moro num estado que é fronteira com a Bolívia, com o Peru, e muitos vão buscar a oportunidade de estudar medicina lá fora.

0: Então, primeiro, a gente não pode ter uma visão preconceituosa e maldosa contra esses estudantes. Segundo ponto, um atropelo que foi feito. Um atropelo, minha amiga Bia Kicis, nesse debate. Eu entendo que o governo tem seus interesses, o governo buscou aqui tomar posse do programa, da prova, mas o que hoje nós vemos é um desrespeito a todo o trabalho legislativo que nós fizemos ao longo de vários meses para aprovar um exame de proficiência médica adequado à realidade brasileira, que avaliasse a qualidade do ensino, avaliasse as faculdades e também garantisse a isonomia para os brasileiros formados fora. Eu quero deixar consignado meu voto contrário a essa matéria em respeito ao grande debate que nós fizemos em favor do Brasil, da medicina, da formação médica e da isonomia. E o meu respeito aos brasileiros que se formam fora, conheço vários, no meu estado do Acre, vários que fizeram revalida, hoje são médicos, diretores clínicos de hospitais e que são grandes profissionais e que muitas vezes são tratados com preconceito. E isso não pode acontecer, inclusive por aqueles que também são médicos. Muito obrigado, senhor presidente.
1: Consignado, senhor senador, está consignado. Antes de encerrarmos os nossos trabalhos, submeto a deliberação do plenário a dispensa da leitura e aprovação da ata da presente reunião. As senhoras e senhores parlamentares que aprovam permaneçam como se encontram. Aprovada. Queria agradecer aqui, antes de encerrar, queria agradecer aqui a presença do presidente do Conselho Federal de Medicina, o Irã Galo, do secretário executivo do Ministério da Saúde, Felipe Proença, do representante do Ministério da Educação, de todas as entidades, e parabenizar pelo consenso na construção do acordo hoje do relatório e, fundamentalmente, agradecer aqui ao nosso querido relator, deputado Luizinho. Nada mais havendo a tratar, agradeço a presença de todos e declaro encerrada a presente sessão.
2: Agora em Brasília, 1:07, está encerrada a reunião da Comissão Mista da Medida Provisória que cria o ENAMED, Exame Nacional de Avaliação da Formação Médica. Lembrando que o relatório da MP foi aprovado. A medida provisória que cria o ENAMED é para avaliar o conhecimento e a formação dos estudantes de medicina, tanto no Brasil quanto aqueles que estudam no exterior, além de verificar a qualidade dos cursos de graduação. Esse exame deve ser realizado em 2 etapas durante a formação na área e será necessário para o exercício da profissão da medicina. 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
2: Esta é a Rádio Senado, uma ótima tarde de quinta-feira. Para você na mesa de áudio, Erivan Rodrigues, eu sou Lia Passarinho. E a partir de agora, a gente acompanha a programação musical de Josimar Fernandes. Abrindo o bloco, Vanguarte.

0: Na Rádio Senado, Chico Chico, Tanto para Dizer. Antes ouvimos Cássia Eller e Luciano Maurício, Preciso Dizer Que Te Amo e Vanguarte, O Amor é Assim.
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0: Agora em Brasília, 1h19.
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3: Agora, na Rádio Senado, a gente ouve Fernanda Takai.

Esta foi Marina Lima, Pessoa. Antes ouvimos Johnny Hooker, Pensa em Mim, e Fernanda Takai, Diz que Fui Por Aí.

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1: Hora certa em Brasília, 1h30.
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1: Esta é a Rádio Senado e agora a gente ouve Astrud Gilberto e George Michael.

0: Ouvimos Toco, Mané, Carla Sabá, Gente e Astrud Gilberto e George Michael, Desafinado.
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0: Agora em Brasília, 1h43.
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0: Uma ótima tarde para você. Agora a gente ouve Fred Martins.

0: Ouvimos Legião Urbana, Ainda é Cedo, Capital Inicial, Zélia Duncan, Eu Vou Estar e Fred Martins, Flores. Agora em Brasília, 1h55.
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1: Senado pode votar na tarde de hoje a PEC da Segurança Pública sem a parte de financiamento por meio de recursos das bets, as apostas online.
3: O relator, senador Rogério Carvalho, do PT de Sergipe, retirou esse dispositivo com o argumento de que não seria conveniente dar garantia constitucional às chamadas bets.
1: Projetos no Senado buscam atrair mais jovens para

0: profissão dos professores, que comemoram hoje o seu dia. Eu sou o Davi Warshavski e este é o Boletim .leg. O Senado pode votar nesta tarde a proposta de emenda à Constituição da Segurança Pública. Repórter Bruno Lourenço.
1: A proposta de emenda à Constituição

0: Rogério Carvalho, do PT de Sergipe, retirou esse dispositivo com o argumento de que não seria conveniente dar garantia constitucional às chamadas BETs e que a metodologia de cálculo poderia até retirar dinheiro que hoje vai para outras áreas, como educação e esportes.
1: O fim das BETs, nós não podemos colocar uma atividade em suspeição ou para ser financiadora da segurança pública, se ela vai ser objeto da própria segurança pública logo mais. Então, acho que o caminho foi adequado e agora é aprovado no plenário.
0: A PEC assegura para ações de segurança pública receitas vinculadas ao Fundo Nacional de Segurança Pública e ao Fundo Penitenciário Nacional, vedados os contingenciamentos.
2: 15 de outubro é o Dia do Professor. No Senado, projetos buscam valorizar a carreira docente com o objetivo de atrair mais jovens para a atividade. Repórter Rodrigo Rezende.
3: O Censo Escolar de 2024 aponta que o Brasil possui cerca de 2,4 milhões de professores, sendo que 1,9 milhão de profissionais são da rede pública. Mas há um risco de um apagão de profissionais na educação básica. O Congresso discute diversos projetos para atrair jovens à carreira docente. Um deles, apresentado pelo senador Fabiano Contarato, do PT do Espírito Santo, quer isentar do imposto de renda os docentes que ganham até 10 mil reais.
4: Eu apresentei um projeto de lei para garantir isenção de imposto de renda para todo professor da rede pública, privada, da educação básica ao ensino superior e ganhar até 10 mil reais. É mais uma forma você valorizar quem transforma o sonho em realidade.
3: Também está em debate no Senado, na Comissão de Educação, uma proposta que estabelece que professores e outros profissionais da educação que trabalham em escolas públicas, estaduais, distritais e municipais tenham direito à mesma alimentação escolar oferecida aos estudantes durante o período letivo. A relatoria é do senador Paulo Paim, do PT do Rio Grande do Sul.
2: Os desafios para garantir os direitos e a proteção integral de meninas no Brasil foram debatidos hoje na Comissão de Direitos Humanos. Reportagem de Yasmin Rodrigues.
5: A proteção de meninas exige respostas para diferentes formas de violência, inclusive aquelas que surgem com o avanço da tecnologia. Para a representante da Plan International Brasil, Ana Nery Lima, esse esforço para garantir os direitos das meninas depende do envolvimento de toda a sociedade.
6: Em conjunto, sociedade civil, poder público, todas as pessoas, a sociedade como um todo. O que a gente pode fazer, né? Como que a gente amplia o acesso a direitos para as meninas, fazer com que esse direito chegue a cada vez mais meninas e jovens mulheres e que elas tenham mais oportunidades, né?
5: Mais do que combater a violência, garantir os direitos das meninas significa criar condições para que elas estudem, tenham acesso à proteção e possam construir o próprio futuro. Esse foi um dos desafios ressaltados durante o debate no Senado.
2: Foi aprovada pela Comissão Mista do Congresso a medida provisória que estabelece o Exame Nacional de Avaliação da Formação Médica, o ENAMED. A medida precisa ser votada ainda nos plenários da Câmara e do Senado, porque perde validade amanhã. O presidente da comissão mista, senador Camilo Santana, do PT do Ceará, elogiou o trabalho conjunto.
7: Uma construção coletiva de um consenso para que a gente possa garantir a melhoria da qualidade dos nossos formandos na área da medicina, que é crucial para a vida do cidadão e cidadã brasileira.
2: Chegou ao Senado o projeto que reajusta o teto de faturamento em até R$ 140 mil reais para enquadramento como microempreendedor individual, o MEI. O texto também prevê perdão de débitos inscritos ou não na dívida ativa da União até 13 de outubro de 2026 e a ampliação do limite de contratação de um para até dois empregados. O texto foi aprovado quarta-feira na Câmara dos Deputados por 461 votos a 4. Outras notícias estão disponíveis em senado.leg.br/rádio.
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11: já. Agora em Brasília, 2 horas e 3 minutos, você passa a acompanhar ao vivo transmissão conjunta da Rádio e da TV Senado desta sessão plenária desta quinta-feira, dia 15 de outubro. Na presidência, o senador Confúcio Moura, do MDB de Rondônia.
12: Senadores e senadores poderão se inscrever para uso da palavra por meio do aplicativo Senado Digital, por intermédio dos totens disponibilizados na casa ou por solicitação da mesa durante a sessão. As senadoras e os senadores presentes remotamente e inscritos para uso da palavra, poderão fazê-lo através do sistema de videoconferência. A presente sessão deliberativa ordinária semipresencial é destinada à apreciação das seguintes matérias, já disponibilizadas em avulso eletrônico na ordem do dia de hoje. É a proposta de emenda constitucional número 18/2025. E projetos de decreto legislativo 240/2011, 344 e 359/2024, todos da Comissão de Relações Exteriores e Defesa Nacional da Câmara dos Deputados. Passamos aos oradores inscritos, que terão o prazo de até 10 minutos para uso da palavra. O primeiro inscrito é o senador Paulo Paim.
11: Ouviremos na sequência o discurso do senador Paulo Paim, do PT do Rio Grande do Sul, que já se encaminha à tribuna. Vamos ouvir.
13: Senador Confúcio Moura, sempre é uma alegria, senador Confúcio, estar na tribuna sob orientação e presidência de Vossa Excelência. Presidente, a minha fala de hoje, ela vai na linha de um grande agradecimento pela votação de ontem, que, para a surpresa de alguns, não minha, essa casa aprovou, eu diria por unanimidade, o fim da 6x1, garantindo a 5x2. Ou seja, os trabalhadores não terão que ficar mais trabalhando 44 horas, passará 40,

sem redução salarial. Mas, presidente, antes de tratar desse tema, eu quero falar de um outro tema que está na pauta do dia de hoje. É a PEC da segurança. Começa a ser analisado hoje nesse plenário. A proposta foi aprovada na Comissão de Constituição e Justiça. O senador Rogério Carvalho fez um belo relatório, acompanhando o que foi aprovado na Câmara dos Deputados. Um dos objetivos é reorganizar o sistema de segurança pública, estabelecendo competências, fortalecendo a integração entre os órgãos, tornando o regime penal mais rigoroso e provendo mais recursos para o setor, entre outras medidas. A PEC 18 de 2025, emenda constitucional, é de autoria do Poder Executivo. É fundamental para a vida das pessoas. Assim como é e foi, e o Senado ontem aprovou, repito, para mim por unanimidade, por um voto contra, eu desconsidero, já que somos 81 senadores. Assim como é a redução da jornada de trabalho aprovada ontem pelo Senado. Espero que após os debates possamos votar essa proposta o mais rápido possível. Estamos tratando da vida de milhões e milhões de pessoas. A população quer segurança para viver, trabalhar, estudar, praticar esportes e ter momentos de lazer, ir a um parque com os filhos sem medo. Quer segurança para namorar, ir à farmácia, ao mercado, circular pelas ruas. Quer viver sem medo. Segurança pública é um direito de todos e um dever do Estado. Precisamos avançar nessa direção com responsabilidade, integração e compromisso com a vida. Me permita, senador Confúcio, que agora eu fale um pouco da sessão de ontem. Confesso que respirei fundo, que vim rapidamente do meu gabinete para o plenário. Estou agora na tribuna. Estou lembrando de ontem, pois eu sabia ontem, quando eu subi essa tribuna, que a qualidade de vida de milhões e milhões de brasileiros poderiam ser melhorada em muito a partir daquele momento. O meu coração, presidente, pulsa alegria. Estou feliz, sim, feliz pela aprovação de ontem, porque sei, mais 2 meses, teremos uma redução de 2 horas. Mas, no fim de 1 ano, será a redução para 40 horas semanais. Um momento de alegria, de felicidade, lembranças de ontem, esse plenário todo votando. Eu fiz um desafio, digamos, prazeroso. Eu queria que nós tivéssemos, para a aprovação desse projeto que veio da Câmara, mais votos que lá. Lá teve 18 contra, aqui só teve 1 senador. Há momentos da vida em que as palavras parecem pequeninas diante do que estamos sentindo. Ontem à noite, o Senado aprovou a PEC 221 de 2019. Uma proposta que põe fim à escala 6x1 e reduz a jornada de trabalho para 40 horas semanais, sem redução de salário. Os trabalhadores, a partir dessa PEC, não terão mais que trabalhar 6 dias e descansar 1. Poderão trabalhar 5 e descansar 2, não ultrapassando 8 horas diárias. Ela vai à promulgação. Não sei se vai ser amanhã, se vai ser a semana que vem, mas acredito que no máximo a semana que vem ela será promulgada. Eu confesso, foi difícil ontem segurar a emoção. Hoje estou um pouco mais tranquilo
porque o resultado foi aquele que eu esperava. Mas me lembrei hoje, quando eu refletia sobre o dia de ontem, que eu li um dia o que escreveu Vladimir Maiakovsky, um poeta. Ele disse: eu sou todo coração. Foi assim que eu me senti ontem. Um coração que pulsa em todo o meu corpo e que sempre bateu ao lado dos trabalhadores, das trabalhadoras, na defesa da justiça, da dignidade e das políticas humanitárias. Eu era deputado constituinte quando fiz o primeiro enfrentamento, que eu já vinha dos tempos de estudante, a favor das 40 horas. Lutamos, lutamos e lutamos. Depois da boa peleia, num bom e alto nível, fizemos um acordo e aprovamos de 48 para 44 horas semanais. Foi uma batalha, mas no fim todos ganharam, porque a redução da jornada aconteceu. Eu sempre acreditei que a nossa gente merece mais do que trabalhar, comer e dormir. Merece viver. Merece ter tempo para a vida. Como eu disse até no texto anterior, o direito ao prazer, a namorar, estar num parque, caminhar, viver a vida. E foi por acreditar nisso que, depois da Constituinte, continuei cruzando o país, fui a todos os estados, conversando e apresentando e defendendo as 40 horas semanais sem redução do salário. Em 94, apresentei o PL 4653, com esse objetivo. Não deixaram aprovar. Em 95, apresentei a PEC 231. Não deixaram aprovar. Tudo na Câmara. Em parceria essa com o deputado Inácio Arruda. Em 2003, apresentei a PEC número 75. Não consegui aprovar. Em 2005, me disseram: não, não tem que ser PEC Paim, tem que ser projeto de lei. Apresentei o PLS 254. Também não consegui aprovar. Mas em 2015, apresentei a PEC 148. Foram anos e anos de caminhada, mas aprovamos a PEC 148 e ela está aqui no Senado, pronta para ser aprovada. Mas claro que nessa PEC, de forma natural, de quem aprendeu as estratégias no movimento sindical da boa negociação, eu botei 36 horas, mas eu sabia que o objetivo era as 40, e por isso, a partir do momento que a Câmara avançou, nós endossamos essa posição, e ontem foi a vitória, não do Paim, ou desse autor, o relator, foi a vitória do povo brasileiro, porque aprovamos as 40 horas semanais. Às vezes, a gente avançava um passo, mas às vezes também recua um passo, mas com o objetivo definido sempre o mesmo. Sempre fui muito teimoso, e por isso estou no Congresso há 40 anos. Em outras ocasiões, parecia que a estrada ficava ainda mais comprida, mas eu digo: não vou desistir. Eu vou acreditar que vai dar certo. Fomos lapidando esse diamante com paciência, persistência e esperança. E ontem à noite, finalmente, alcançamos o objetivo. Sobrinho, que a partir de 2 meses da promulgação, o trabalhador passará a trabalhar 2 horas a menos por semana. Quatro horas. Senhores e senhoras, nesse momento é impossível não lembrar um pouquinho da minha infância, senador Confúcio. Lembrei aqui do meu velho pai, que já faleceu. Ele ganhava um salário mínimo, 10 filhos. Minha mãe, dona de casa, calcule 10 filhos. Das dificuldades, de esforço que precisava ser feito para que nada faltasse, ele só nos dizia: trabalhe, estude e seja honesto. O resto, a energia do céu vai te ajudar. E assim eu fiz. A gente aprende muito cedo, dentro de casa, o valor do trabalho, do sacrifício, de quem ama e faz tudo o que pode pela família. Eu trago essas lembranças comigo até hoje.

E não tenho vergonha de dizer. Ele chegava a ter dois empregos, um de dia e um de noite. Eu ia de noite com um cachorro chamado Tupi, que de noite ele trabalhava como metalúrgico e à noite ele é guarda de uma loja chamada Prata Vieira. E depois, é um homem de confiança da sociedade local, fez essa mesma vigília na Marco Polo. Eu cansei de dormir junto com ele nos ônibus na Marco Polo. E quero até hoje ter uma relação excelente com a Marco Polo. Talvez, senhor presidente, seja por isso que essa luta nunca tenha sido apenas uma questão de legislação para mim. É uma questão de vida, de qualidade de vida. Essa luta tem nome, sobrenome, história e sentimentos. Ela tem a vida, não a minha história como contei aqui, a vida de milhões e milhões e milhões de brasileiros. Vejam a responsabilidade de nós, uma emenda constitucional que vai ser promulgada, se não essa semana, a semana que vem. Quando penso em tudo isso, eu que amo os poetas e disse sempre e repito, se tivéssemos mais poetas na política, o mundo seria diferente. Lembro aqui de uma canção de Ivan Lins. Ele diz, depende de nós. Sim, depende de nós, sim. Depende da nossa capacidade de acreditar, de estender a mão, de compreender que ninguém constrói uma sociedade justa sozinho. E foi isso que fizemos aqui. Foi o coletivo. Só um voto contra. Uma conquista como essa não nasce de uma pessoa, não pertence a um partido, a um governo ou a um mandato. Ela é fruto de muitas mãos, de muitas histórias, vozes de muita gente que durante anos lutou, lutou, lutou e não desistiu. Por isso quero agradecer. Meu agradecimento, presidente Confúcio, ao presidente do Senado, senador Davi Alcolumbre, pela condução dos trabalhos. E tudo que ele se comprometeu, ele encaminhou. Ao presidente da Câmara dos Deputados, deputado Hugo Mota, pelo papel da Câmara nessa caminhada. Ao presidente da Comissão de Constituição e Justiça, senador Otto Alencar, grande líder, grande senador, o tenho quase como um irmão. Ao senador Omar Aziz, relator da PEC 221, que deu ontem aqui dessa tribuna, quando apresentou o relatório, um comentário que fez que não sou eu, deixasse alguma lágrima cair, mas os que estavam em casa também assistindo. Obrigado, senador Omar Aziz. Aos autores também aqui da PEC final, deputado Reginaldo Lopes, Érica Hilton, ao relator na Câmara, deputado Léo Prates, ao senador Rogério Carvalho, relator da PEC 148 na CCJ, que foi instrumento fundamental para que a PEC da Câmara também aqui fosse aprovada. Aqui abro um parêntese. As pessoas me perguntavam por que a PEC 148, aprovada na CCJ e pronta para esse plenário, não foi votada. Eu dizia apenas que as pessoas têm que entender que prevalece a prioridade da casa que aprovou primeiro, foi a Câmara. Os nomes passam, as causas ficam. O importante não é o nome do autor ou do relator, mas fiz questão de citar, mas sim a abrangência, a grandeza de um projeto ou de uma PEC aprovada. Senadora Tereza Leitão, não é porque Vossa Excelência chegou agora, está aqui no meu pronunciamento. Agradeço à senadora Tereza Leitão, líder do governo, que conversou com praticamente todos os líderes para assegurar, primeiro, 59 assinaturas para o requerimento. E depois para assegurar votos. Porque nós queríamos e perseguimos a unanimidade. Faltou um votinho para a unanimidade. Eu tenho dito aqui que isso foi unânime praticamente. Parabéns, querida senadora. Agradeço também ao nosso líder Camilo Santana, líder do PT, que junto com Vossa Excelência fez essa grande mediação. Agradeço aqui a todos os líderes partidários, respeitando a posição de cada um. Agradeço a cada senadora e cada senador, cada deputado federal, cada deputada federal. Com muito carinho, presidente, agradeço a equipe do meu gabinete, porque eles

证明foram tão teimosos como eu fui. Eles nunca recuaram. Eu dizia, eu quero cada dia falar da PEC, mas quero mudar o eixo. Não vou falar a mesma coisa. Um dia eu falava de saúde, outro dia eu falava de presidência, outro dia eu falava da juventude, outro dia eu falava do idoso, outro dia eu falava da história do passado. Pegava grandes pensadores para mostrar que isso é uma realidade, que o mundo caminha para isso. E eles pesquisaram. Eu estava pronto ontem com um terceiro discurso. Qual era o terceiro discurso? É que se tivesse discussão na hora do segundo turno, eu teria um outro pronunciamento diferente para fazer, senador querido veneziano, grande veneziano, você é tão importante que eu tenho um amigo no sul que o nome é muito parecido com o teu, e eu, para dizer o nome dele e errar o teu, esperei a ajuda dos universitários. Senador veneziano, Vossa Excelência foi brilhante também ontem em toda a fala que fez, defendendo essa causa a todo o povo brasileiro. Agradeço aqueles mesmos anônimos que me entregaram o discurso aqui. Senador, tomamos a liberdade, nós somos aqui da casa, de preparar um discurso para o senhor, imaginando que o senhor gostaria de falar o que vamos lhe entregar. Eu li o discurso, engavetei o que eu tinha um outro preparado, e eu ia falar depois, na hora do segundo turno, e fiz o discurso aqui da tribuna. E eles vieram me agradecer depois,

eles não tinham que me agradecer nada. O povo brasileiro, que vocês anônimos, é que dizem a você gratidão, gratidão, muito obrigado. E foi o discurso mais aplaudido do dia de ontem. Enfim, essa equipe do meu gabinete e esses heróis anônimos preparavam documentos, discursos, acompanhavam as reuniões, ajudaram a manter viva essa luta. Muita coisa que acontece nessa tribuna começou em outros tempos, há muito tempo. O trabalho silencioso de assessores, que nem sempre aparece, mas que são fundamentais. Cumprimento assessores do meu gabinete e também da casa aqui do nosso querido Senado. Quero deixar, senadora Tereza, um abraço especial ao presidente Lula, que ele também pelhou, lutou lá na Constituinte e agora também. Mandou até um projeto de lei para cá para ajudar a suscitar o debate. Nós começamos essa discussão lá na Constituinte. Passaram-se décadas, mais de 40 anos, mudaram o governo, legislatura, as condições do país, mas a necessidade de dar mais dignidade à vida de quem trabalha permaneceu. E ontem venceu. Quero agradecer de coração aos trabalhadores e trabalhadoras do Brasil, aos sindicatos que fizeram vigília nos sindicatos, aos sindicalistas que estiveram aqui nas galerias e no plenário conversando com os senadores, às centrais sindicais, às confederações, federações, aos movimentos sociais, aos estudantes, aos jovens, estava aqui a UNE, os pesquisadores, os especialistas e cada cidadão que compreendeu que reduzir a jornada não é tirar nada de ninguém, é melhorar a vida do povo brasileiro. É devolver tempo, tempo para viver aos brasileiros e brasileiras. Essa conquista tem uma marca, sabe qual é a marca, senador Confúcio? É a marca do povo brasileiro. Se eles não tivessem se mobilizado, não tivessem argumentado, não tivessem preparado a nós todos para esse momento, ele não teria acontecido. Senador Confúcio, eu sempre digo que a política precisa ser feita com coração, alma e escuta. Cada projeto que apresentei no longo da minha vida é fruto da escuta, da voz das ruas, da voz do povo. Tem que ter

sensibilidade para aprender e compreender o que acontece dentro de uma casa, na mesa de uma família, na vida de uma mãe que trabalha o dia inteiro e chega em casa, tem trabalho duplo ou triplo. Aqui eu trago, senhor presidente, vou concluindo, já que eu gosto de poesia, mas eu gosto muito do Milton Nascimento. E uma canção, ele diz, Canção da América. Ele nos fala da amizade, eu dizia ontem, e gosto da palavra, amigos para sempre. Ele nos fala da amizade, dos laços que resistem ao tempo e à distância. E essa caminhada também foi assim. Muita gente chegou junto, muita gente seguiu ao nosso lado. Alguns companheiros já não estão aqui para celebrar conosco. Estão lá no alto, tenho certeza, com a benção de Deus. Mas deixaram sua marca de coragem e história nessa longa caminhada da vida. Senhor presidente, lembro aqui de Renato Teixeira e Almir Sater, que disseram, ela nos ensina com a simplicidade das coisas verdadeiras que a vida é uma caminhada. A gente aprende com o tempo que as dificuldades, com os encontros e desencontro, é feita de vitórias e derrotas. Mas como é bom quando a gente diz, eu posso ser derrotado. Mas a vitória foi do povo brasileiro. Todas as vezes que eu vivi aqui, eu dizia, não derrotaram a mim, derrotaram a gente. Em outros tempos, que faz um bom tempo que eu não tenho sido nenhuma derrota. Mas que bom poder dizer que a vitória é do povo. Eu aprendi que uma luta não tem prazo de validade. Pode levar anos, décadas, uma vida inteira, se o objetivo é o bem da nossa gente. O importante é não perder a capacidade de acreditar, de continuar caminhando. Foi assim também com a política de cota, os estatutos do idoso, pessoa com deficiência, da igualdade racial, da juventude, com a política de salário mínimo, lei do Alzheimer e aí vai. Presidente, a última parte. Eu sei que eu já ultrapassei, mas eu tenho dito que tenho falado uns minutos a mais, que é fruto de um acúmulo que eu acho que me dou esse pequeno direito de 40 anos na estrada. O mundo do trabalho está em constante mudança. A tecnologia avança, a produtividade cresce, a sociedade se transforma. É justo que os frutos desse desenvolvimento cheguem à mesa de quem produz a riqueza do país, que é os trabalhadores do campo e da cidade. Não estamos falando de privilégio, estamos falando de dignidade, de saúde, de convivência com vida familiar com qualidade. Estamos falando de reconhecer que o trabalhador não é uma máquina, é um ser humano com sonhos, necessidades e direitos. É justamente por isso que essa conquista emocionou a todos. Confesso, senador, e tenho que dizer, hoje pela manhã, a senadora Tereza me convidou para estar no seu gabinete para uma conversa. Eu confesso, dizendo obrigado, eu não conseguia chegar no gabinete dela como não conseguia voltar. Cada funcionário, seja terceirizado, seja concursado, pagava e nos dava um abraço. Mas o abraço era o povo brasileiro que eles queriam dar, pela vitória de nós todos ontem aqui. Enfim, presidente, eu ainda lembro de algo que atravessou fronteiras, idiomas e ligações, chamado Gracias la Vida. Eu penso nela agora e sinto vontade de agradecer a vida pelas oportunidades que me deu, inclusive nesse momento aqui na tribuna, com a tolerância de Vossa Excelência, senador Confúcio Mourão. Quero agradecer pelas pessoas que colocaram no meu caminho. E aí são vocês todos que estão aqui e aqueles que estão em casa ou mesmo aqui nas galerias, que eu conheço muitos deles que me abraçaram, que estavam comigo hoje pela manhã. Senhor presidente, pelas pessoas que colocou no meu caminho, pela possibilidade de dedicar tantos anos à defesa de causas e não coisas. Agradeço ao povo brasileiro, ao povo gaúcho, e a razão maior de tudo isso. Me permitam a última, senhor presidente, eu volto falando de Ivan Lins. Depende de nós,
Depende de nós continuar construindo.

0: Um país onde ninguém seja obrigado a escolher entre trabalhar e conviver com a família e lazer e poder desfrutar a vida. Onde o descanso não seja um luxo, onde o tempo livre não seja privilégio, onde, senhor presidente, aqui eu termino nesses 20 segundos, onde o crescimento econômico sustentável caminhe junto com a justiça social, políticas e humanitárias. Encerro dizendo, presidente, que meu coração está cheio de gratidão. Gratidão ao povo brasileiro, aos trabalhadores e trabalhadoras do campo e da cidade, a todas as religiões que de forma ecumênica abraçaram.
1: Se permita, é só essa frase
0: que eu disse no Rio Grande e digo aqui. Gratidão, gratidão, gratidão sempre. Graças, la vida. Obrigado, presidente.
2: Senador Paulo
0: Paim. Eu peço desculpa pelo tempo que eu ultrapassei.
2: O tempo é seu, pai. Mas a gente tem observado essa semana os seus pronunciamentos. De ontem e de hoje, ontem eu estava no gabinete, e lá o pessoal do gabinete, uma assessora, Maristela, correu lá, corre lá no plenário, o Paim está falando e ele está chorando. Vai lá e pede uma parte para ele poder respirar. Aí eu corri aqui, mas você já estava mais calmo, porque eu não vou interromper.
0: Obrigado, senador.
2: Então, essa sua emoção, o seu discurso, o povo brasileiro testemunha isso como algo valoroso, né? E a sua emoção, muitas vezes, se interromper o discurso e parar um pouco para respirar, é de uma emoção muito forte que você carrega pela sua luta. E eu chamo isso de obsessão. Isso não é uma coisa normal, que faz um discurso hoje, outra amanhã, uma coisinha daqui, outra dali. Na sua causa, ela é persistente. Ela é continuada. A gente até pergunta assim, será que ele vai mudar o discurso hoje? E você não muda, não. Continua com o mesmo discurso, mesmo discurso, a mesma toada, a mesma causa. Enquanto você não vence essa causa, você não passa para outra. Quando termina aquela, aí você abraça outra proposta e toca para frente com a mesma obsessão. Eu já acompanho desde a Câmara, e eu lá, desde lá que você é obsessivo. É assim, quando pega uma coisa sobre salário mínimo, eu sou testemunha, aquele tempo era o salário mínimo que ele aborrecia dia e noite.
1: A briga pelos 100 dólares.
2: A briga pelos 100 dólares que nós não conseguimos no governo Fernando Henrique. Você lembra bem, nós não chegamos aos 100 dólares do governo Fernando Henrique. Ficava lá os 80, 90 dólares e você fala, a gente queria. Hoje está quase 400 dólares. Olha o sucesso nesses 30, 40 anos que se passaram, né? Então, pai, meus parabéns. Eu tenho certeza que você é um homem muito conhecido no Brasil inteiro. Eu nem falo Rio Grande do Sul, porque lá é sua terra natal. Mas é o Brasil inteiro, onde tem um trabalhador, onde tem uma pessoa que tem uma televisão, onde tem qualquer um rádio, a própria Voz do Brasil à noite, está lá o Paim todo dia falando. Então, meus parabéns, sincero. E você tem razão de sobra para poder se emocionar. Parabéns para você, viu? Eu fiz uma partezinha no final, só para...
1: Já tinha terminado.
2: Para você realmente entender que o seu trabalho é maravilhoso, é justificado. Continuando a tarde de produção.
1: É cercado de homens e mulheres,
0: como estão aqui no plenário, que estão nas galerias, que estão na assessoria, que estão aqui nos dando assistência ao próprio fotógrafo, é que eu consigo ser assim. Se não fosse vocês, eu não seria assim. Que vocês me dão espaço para dizer o que eu estou pensando e, claro, que eu só posso dizer, sou feliz, me sinto realizado, porque vocês me deram a oportunidade e o povo gaúcho que me manteve aqui por 40 anos. Obrigado, presidente.
2: Bem, continuando a tarde de pronunciamentos, eu passo a palavra para o líder do PT aqui no Congresso, é? No
3: Congresso.
2: Não é? Do Senado, né? A Tereza é líder do PT no Senado. Passo a palavra para a senadora Tereza Leitão, do PT do Estado de Pernambuco.
4: 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Ouviremos na sequência, na tribuna, a senadora

0: Tereza Leitão. Na presidência, o senador Confúcio
1: Senhor
0: Moura.
1: Senhor presidente, senhores senadores, senhoras senadoras, os que nos seguem, depois da longa jornada de ontem, que terminou muito exitosa, eu vou tirar minhas vestes de líder do governo e vou falar como professora. Pedi licença, porque desde que eu sou deputada e senadora, todos os dias 15 de outubro, eu uso a tribuna para saudar o nosso dia. Hoje é o dia do professor e da professora. Eu fiz a minha campanha, senadores, dizendo, no meio dos discursos, aí eu dizia assim, vai ter professora no Senado, vai ter professora no Senado. E isso se tornou lá no Estado um slogan, bem dizer, né? Muito próximo à minha identidade, que fui professora de sala de aula durante 25 anos. Exerci várias funções. Professora de pré-escolar durante 10 anos, orientadora educacional, coordenadora pedagógica, professora de formação de professores e tive, senador veneziano, a graça de me aposentar na escola onde eu me formei. A escola que me deu o diploma de professora, naquele tempo se chamava curso pedagógico, foi a escola onde eu me aposentei como coordenadora pedagógica e professora das chamadas disciplinas pedagógicas, didática geral, fundamento da educação, supervisão de estágio. E foi um período de muita gratificação, de muita gratidão. E ainda hoje, na vida pública, eu encontro uma ou outra liderança que diz assim, eu fui sua aluna. Aí eu peço, me localize o período para eu dizer em qual foi a escola que nós nos encontramos. Eu não trabalhei em muitas escolas, acho que só em 4, todas da rede pública estadual. Tive um pequeno estágio de 2 anos na rede privada, mas sempre neste dia eu preciso falar disto. E é nessa condição que eu quero saudar todos os professores e todas as professoras do Brasil neste dia celebrado hoje, que foi um dia proposto por uma professora negra, esqueço o nome dela, alguma coisa, Barros, não sei se está aqui no meu discurso, de Santa Catarina, que instituiu a comemoração do Dia do Professor. É uma oportunidade, eu creio, de homenagear essa categoria indispensável, mas também perguntar que lugar o Brasil reserva àqueles e aquelas a quem confiamos a formação de novas gerações. Quero ratificar que a educação é um projeto de país. A educação é um direito constitucional, instrumento de emancipação humana e condição indispensável ao desenvolvimento econômico, social, científico e cultural. Não há democracia sólida sem educação, nem soberania plena, sem a capacidade de produzir conhecimentos e formar cidadãos críticos. A famosa frase do educador Anísio Teixeira é resoluta nesta direção. Só existirá, abre aspas, só existirá democracia no Brasil no dia em que se montar no país a máquina que prepara as democracias. Essa máquina é a escola pública. É neste período é preciso falar alto e bom som. O presidente Lula recolocou a educação no centro do projeto de desenvolvimento nacional, com a retomada dos investimentos, a ampliação das oportunidades de acesso e permanência dos estudantes e o fortalecimento da escola pública. Avançou na valorização dos professores, com políticas de formação, reconhecimento profissional e defesa do piso salarial do magistério. Porque investir em educação é respeitar quem ensina, é construir um Brasil mais justo, soberano e com oportunidades para todos e para todas. Por isso, não podemos fazer uma escolha política que recoloque o descaso e a ausência de coordenação nacional no centro da nossa agenda educacional, com professores tratados como inimigos e universidades sucateadas e tratadas como centros de balbúrdia. Quem não lembra disto? Não podemos permitir que o poder central se omita e, mais do que isso, que trate

a crise da educação no Brasil, não como crise, mas como um projeto, como verbalizou Darcy Ribeiro. Eles têm esse projeto de manter a educação precarizada, porque sabemos, serve para perpetuar privilégios e impedir a ascensão social dos mais pobres. Vivemos um período de profundas transformações, marcado pelas tecnologias digitais, pela inteligência artificial e por novas formas de aprender e trabalhar. Ao mesmo tempo, persistem desigualdades que limitam as oportunidades de milhões de brasileiros. Mas sabemos o caminho que devemos seguir, pois estamos prontos para mais. Nesse cenário, a educação pública assume responsabilidades ainda maiores. É espaço de aprendizagem, convivência, inclusão e formação cidadã. Nenhuma tecnologia, senador veneziano, substitui a dimensão humana. A dimensão humana do trabalho docente. Se o aluno é o centro das nossas preocupações, porque é o sujeito de direitos, professores e professoras são instrumentos para fazer isto virar fato. São os sujeitos que transmitem e que recebem uma educação dentro daquilo que a gente considera a troca e construção da aprendizagem. Os recursos digitais podem ampliar possibilidades pedagógicas, sem dúvidas, mas são os professores e as professoras que orientam, estimulam o pensamento crítico e transformam informação em conhecimento. O futuro da educação brasileira não será construído sem os educadores, mas com eles, respeitando sua autonomia, experiência e participação nas decisões que afetam a cada instituição educativa. Por isso é tão central o novo Plano Nacional de Educação que conquistamos, aprovado nesta casa por unanimidade e que precisa ser integralmente implementado. A instituição do novo Plano Nacional de Educação para o decênio 2026-2036 representa um marco para o país. Como professora e parlamentar comprometida com a educação, reconheço a importância desse instrumento para orientar políticas de alfabetização, aprendizagem, educação integral, redução das desigualdades e valorização profissional em sua mais ampla abrangência. Entretanto, aprovar um plano é apenas o primeiro passo. O verdadeiro desafio é transformar suas metas em resultados concretos. Precisamos assegurar recursos, planejamento, acompanhamento dos indicadores, transparência e participação social. Participação que envolva União, Estados, Distrito Federal e municípios, que devem atuar em regime de colaboração, enfrentando as desigualdades que marcam a oferta educacional brasileira. O Plano Nacional de Educação, o PNE é antigo, é bom ressalvar, o 2014-2024, ele foi impactado pelo golpe de 2016 e terminou engavetado e com suas metas sem serem perseguidas e, portanto, sem serem alcançadas. Esse plano atual precisa, sim, orientar as decisões orçamentárias e chegar à realidade das escolas. A creche, que necessita ampliar vagas, a escola, que precisa de infraestrutura, a universidade, que desenvolve pesquisas, os institutos federais e a cada sala de aula em que professores e professoras trabalham para garantir a aprendizagem. Precisamos de financiamento público para fazer frente ao compromisso com a sociedade. Não existe educação de qualidade sem financiamento. Os nossos adversários estão prevendo um corte de 1,5% do PIB, equivalente a aproximadamente 190 bilhões a 200 bilhões do orçamento da União. Além de uma conquista histórica nossa, eles querem desvincular dos gastos mínimos constitucionais a educação. Como ficaremos nós, professores e professoras, com esse tesouraço? Como ficará a educação sem financiamento e sem vinculação de recursos?
Segundo ponto que o plano nos diz, valorizar

0: a professores e professoras é transformar reconhecimento em direitos. Senhor presidente, não há homenagem mais significativa aos professores e às professoras do que garantir condições dignas para o exercício da profissão. É indispensável, para tanto, cumprir o piso salarial profissional nacional e viabilizar um piso para os demais profissionais de educação, cujo projeto está tramitando aqui nesta casa. Fortalecer os planos de carreira, assegurar a formação inicial e continuada e enfrentar a precarização dos vínculos do trabalho. Também precisamos garantir infraestrutura adequada, tempo para planejamento pedagógico e atenção, muita atenção, à saúde física e mental dos profissionais da educação. Valorizar o magistério não é conceder privilégios, é respeitar direitos, é reconhecer uma profissão estratégica para a democracia e o desenvolvimento brasileiro. Já me encaminhando para o final, senhor presidente. É por isso que, nesse contexto, defendemos e precisamos de uma escola democrática e instituições livres, inclusivas e preparadas para o novo tempo. Isso exige fortalecer a alfabetização, combater a evasão escolar, ampliar a educação integral e profissional, assegurar oportunidades no ensino superior e apoiar os estudantes em situação de vulnerabilidade. O encaminhamento para concluir, digo que temos um compromisso que não termina em outubro. Hoje, dia do professor, 15 de outubro. Daqui a 10 dias, iremos mais uma vez às urnas. Senhores senadores, senhoras senadoras, saúdo cada professor e cada professora em todos os cantos do Brasil, que mantém viva a esperança em um futuro melhor. Saúdo os profissionais das redes públicas e privadas, da educação infantil à educação superior, do campo e das cidades, das comunidades tradicionais e periferias urbanas. Nossa trajetória ensinou que as conquistas educacionais resultam de mobilização, diálogo e perseverança. Reafirmo, portanto, que o dia do professor e da professora não seja apenas uma ocasião de homenagens, mas também a reafirmação de compromissos e cobrança por resultados. Defender os nossos professores e nossas professoras é defender a educação pública, e defender a educação pública é defender a democracia, e defender a democracia é defender a educação e o futuro do Brasil. Parabéns a todos que dão sua vida em uma sala de aula, olhando nos olhos dos pequeninos, da inquietude dos adolescentes, da expectativa e utopia dos jovens e dos adultos, que eu também tive na minha trajetória. Os adultos que não tiveram oportunidade de frequentar a escola na juventude, mas que, por perseverança, ainda chegam na escola depois de um dia de trabalho. Vocês, estudantes, meninos, meninas, jovens, adolescentes e adultos, fazem da nossa vida uma vida muito melhor. Nós melhoramos a nossa vida quando ensinamos com amor e, portanto, como professora, também agradeço a todos os estudantes que passaram por minha vida e me deram a capacidade de sonhar sempre, não desanimar nunca. Muito obrigada, senhor presidente.
1: Bem, Tereza, pela sua história linda, maravilhosa, guerreira, militante, na sala de aula, 25 anos, uma grande jornada. Você tem autoridade para fazer esse discurso, tá?
2: Obrigada.
1: Vamos continuar, gente. O próximo a falar é o senador veneziano Vital do Rego.
3: Você passou. Meu querido presidente, senador Confúcio Moura, meus amigos, minhas amigas, saudando a nossa estimada, diletíssima professora, colega do colegiado, senadora Tereza Leitão, eu faço as primeiras palavras, ou as pronuncio exatamente para homenagear aos milhares e milhares de senhoras, de senhores professores que se dedicam a essa missão e a esse sacerdócio é que de fato o é a condição de você ministrar, a condição de você transmitir conhecimentos e, mais do que conhecimentos, transmitir ponderações, orientações. São atividades relacionadas ao magistério que você não pode substituir, por mais que nós convivamos e não desconheçamos as realidades atuais dos avanços das tecnologias, que inclusive propiciam aos próprios professores condições melhores na relação direta com os estudantes, mas são insubstituíveis. Às vezes nós ouvimos: ninguém é insubstituível, o professor é insubstituível. O professor é insubstituível, não apenas no momento em que ele está a tratar sobre a cátedra, mas no momento em que ele está a ouvir, a acompanhar, a cuidar, a orientar. Então, as nossas congratulações, as nossas felicitações, e nas palavras de quem pode muito mais do que qualquer um entre aqueles e aquelas que pertencem a esse colegiado, nas palavras da professora Tereza Leitão, nos somamos. O senador Confúcio Moura, inclusive, haverá de assumir a tribuna, haverá de falar na condição de presidente, também nesse sentido, para dirigir as homenagens suas aos professores, aos seus, que foram responsáveis pela formação da integridade do homem vertical, que é o senador Confúcio Moura. Como do senador Paulo Paim, sempre levaremos e temos em nossas memórias todos aqueles e todas aquelas que nos propiciaram as condições atuais para que fôssemos o que nós somos. Então, nossas saudações aos que fazem o magistério, aos milhões de professores que lutam, que labutam, muitas das vezes com limitações nas ausências de condições materiais, logísticas, salariais, mas nunca abandonam, nunca desconhecem a manutenção do exercício na sua plenitude desse sacerdócio. Senador Paim?
4: Senador Veneziano, permita uma pequena parte.
3: Pois não.
4: Vossa Excelência é generoso. Vossa Excelência elogia sempre os parlamentares, elogiou agora o grande senador Confúcio, um mestre para todos nós, elogiou a senadora Tereza. Olha, que estou lembrando melhor dos nomes agora, viu? Que o nome dela, de vez em quando, eu esqueço também, viu? Vossa Excelência guarda com precisão o nome de cada um. E fez agora uma lembrança também do meu nome. E eu queria, senador Confúcio, já disse para você pessoalmente, digo aqui, queria muito, muito agradecer ao povo da Paraíba por ter reeleito Vossa Excelência, um homem qualificado, corajoso, mas que fala com elegância, com competência, firme, mas como diz aquela frase, não vou dizer o nome, mas vou dizer do Che Guevara, há que ser duro, mas sempre com a ternura. Vossa Excelência é um quadro que orgulha o povo brasileiro. Sei que esse Senado será muito difícil para os senhores que estarão aqui, eu e o Confúcio provavelmente não estaremos, mas homens como você haverão de qualificar o bom debate e não permitir que o debate descambe, como a gente fala, para um nível que não está à altura do Senado da República do nosso país. É só isso. Elogiar Vossa Excelência.
3: Obrigado,
4: meu. Tenho muito orgulho de dizer que sou amigo de vocês.
3: Muito obrigado. Nós é que nos honramos pela essa relação e tenho certeza que, mesmo nas ausências físicas, Vossas Excelências se permitirão, todas as vezes que chamados, que procurados por nós, e eu assim haverei de fazê-lo, tanto ao meu irmão de militância MDBista, como a você, meu amigo, amigo de minha mãe, que tem um carinho particularmente especial, eu sei que vocês não nos negarão orientações, sapiências, prudências e ponderações, que são algumas das características indeléveis das estruturas e das estaturas morais que Vossas Excelências possuem, têm e nos entregam. Senador Confúcio, eu tenho 7 minutos para falar e dizer da nossa alegria. Ontem nós firmávamos esse compromisso com o povo brasileiro. Tenho absoluta convicção e certeza que nós escrevemos.

vemos um capítulo bonito, senador Paim, senador Marcos Duval, senador Confúcio, da história das relações de trabalho em nosso Brasil. Depois do que nós tivemos na década de 40, com a CLT, Consolidação das Leis do Trabalho, depois daquilo que a Assembleia Nacional...

dia de ontem marca um grande avanço. Avanço sobre todos os aspectos, sobre todos os prismas. Não é apenas a dignidade que você reserva ao trabalhador, à trabalhadora. Não é apenas o reconhecimento à oportunidade que os mesmos e as mesmas aos milhões terão de um pouco mais de tempo para gozar das relações familiares com os seus maridos, com as suas esposas, com os seus filhos, de ter a oportunidade de fazer uma escolha nessas horas a mais de uma atividade esportiva, de uma atividade cultural. Saúde mental, Dr. Confúcio Moura, médico profissional da medicina Confúcio Moura. Então penso que nós demos esse passo consistente e concreto. Dessa tribuna, em outros momentos, desde a semana passada, como ontem, de forma ainda mais efetiva, eu dizia e volto a dizer, olhando e me dirigindo aos milhões de brasileiros, a vitória que se consumou com as votações em dois turnos, no direcionamento que nós demos e sob a condução correta, comprometida com essa pauta do presidente Davi Alcolumbre e que tem como condutor mor, como mola mestra para conduzir-nos o presidente Luiz Inácio Lula da Silva, essa conquista, presidente Confúcio Moura, ela não se dará de forma efetiva a partir do próximo ano, ela não subsistirá, ela não sobreviverá a partir de 2027 se nós não tivermos ainda a nos conduzir, a nos presidir, a nos reger como chefe do Executivo, o presidente Luiz Inácio Lula da Silva. E faço questão de ressaltar essa afirmação porque ela não é minha, ela não é o alarmismo, longe de mim, porque não é o que me caracteriza. Estou discutindo, debatendo com as senhoras e com os senhores aquilo que trazido foi pelo próprio candidato à presidência, Flávio Bolsonaro, aquilo que trazido foi pelo líder do Partido Liberal, portanto, o seu partido, deputado Sóstenes, que disseram de forma muito clara, de forma inconteste, de que se no próximo ano, sob o novo governo, nós haveríamos ou haveremos de ter uma mudança sobre aquilo que nós produzimos ontem. Ou seja, seria o revogar de uma conquista na modificação da escala 6x1 pela escala 5x2. Retroagir, retroceder, voltar àquilo que mais de 85% da população brasileira não deseja. Então, meus amigos e minhas amigas, não é a minha condição sabida por todos paraibanos e brasileiros de eleitor do presidente Luiz Inácio Lula da Silva. É a minha condição de poder tendo o que muitos não têm, a oportunidade da fala, a oportunidade da tribuna, a oportunidade de ter o microfone, de fazer uma reflexão com todos os senhores e senhoras, porque daqui a 9 dias, exatamente a partir de amanhã, teremos nós a oportunidade de decidir sobre o nosso futuro, o futuro tanto nosso quanto de gerações que virão posteriormente à nossa passagem. E é exatamente com essa responsabilidade que os brasileiros precisam definitivamente ter o cuidado, ter acima do que o cuidado, ter uma responsabilidade e uma obrigação cívica, verdadeiramente patriótica, minha estimada amiga, queridíssima amiga, doutora Eudócia, senadora do nosso amado estado de Alagoas. Nós temos que fazer essas relações comparativas, nós temos que estabelecer o que está sendo discutido. Hoje, muito provavelmente, senador Paulo Paim, nós traremos aqui a proposta sobre a PEC da segurança pública, de um governo que fala sobre segurança pública com conhecimento de causa. Quando nós perguntamos, ou quando nós queremos ouvir do outro lado de uma candidatura como é a candidatura bolsonarista, o que eles pensam sobre segurança pública, nós ficamos abismados, porque absolutamente nada sai, não há um conteúdo. O que eles apresentam é tão somente dizer: armemos a nossa população, entreguemos armas à nossa população. E essa população, daqueles mais vividos, até mesmo

mesmo as nossas criancinhas, porque eles se sentem felizes, eles se jactam com cenas que viralizam presidente Confúcio, minha querida senadora, de uma criancinha que pega, mesmo sendo uma arma de brinquedo, mas eles se jactam, eles se sentem felizes, como se dissessem, desde cedo eu estou ensinando aos meus filhos que fazer segurança é ter uma arma na mão. Sempre foi essa. Lembremos nós, senador Confúcio, senador Paim, nós estávamos aqui em 2019, quando tratávamos sobre um PDL. Bolsonaro assumira há menos de um ano e dizia, munição para todos, em quantidade que seja, armas para todos, em quaisquer quantidades, porque só é dessa forma, em razão da ausência do Estado, que nós haveremos de ter segurança. Durante 4 anos nós vimos o quê? As mesmas realidades, as mesmas situações, nada mudou, porque não havia, como não há no projeto de Flávio Bolsonaro, nada que seja científico, que seja estudado. Meus amigos, eu disse aqui anteontem, senador Confúcio, se você tem alguma diferença, se você tem alguma resistência ao Partido dos Trabalhadores, bem, nós compreendemos. Se você tem resistência ao nosso MDB, igualmente, ao PSB, senadora, bem. Só não podemos colocar sob risco, por força de uma rejeição, de uma antipatia, de uma ojeriza a esta ou aquela legenda, a esta ou aquela figura, só não podemos colocar sob risco o futuro do nosso Brasil. Porque eu digo sempre, eu já ocupo essa tribuna por algumas vezes e eu queria muito ser convencido de que estou errado. Eu gostaria muito de ouvir por parte dos bolsonaristas algo que me levasse ao convencimento de que aquilo que eu defendo durante esses últimos anos não seja o correto, como defendo, como nós defendemos aqui, o projeto representado pelo presidente Lula. Mas quando hoje nós vamos discutir segurança pública, qual é a linha de defesa do bolsonarismo? Flávio precisa, e vocês sabem, nós, senhores e senhoras, bem o sabemos, temos uma relação amistosa, mas Flávio precisa responder à população brasileira das suas relações com as milícias cariocas, e ele não responde. Ele precisa dizer das suas íntimas relações com aquele bandido miliciano que foi alvo de queima de arquivo. Ele precisa dizer das suas relações promíscuas com Queiroz. Ou a gente não vai lembrar disso? Eu fico assim, presidente. Eu queria ter minutos a mais para fazer esse debate. Quando eu ouço alguns amigos, inclusive, que fazem a opção pelo bolsonarismo, eu paro diante dos mesmos e das mesmas para fazer uma reflexão e pergunto. Você fala muito sobre corrupção. Eu também me preocupo com corrupção, como todos nós devemos nos preocupar. Mas você está fazendo a escolha por um grupo que é sinônimo de corrupção. Sinônimo de corrupção. Como é que um eleitor diz, eu não vou votar no presidente Lula porque existem questionamentos sobre o presidente Lula e, ao mesmo tempo, que não são provadas e não foram provadas, pelo contrário, a prova foi pela injustiça feita pela figura do presidente Lula, aí você vota no bolsonarista que simplesmente não justifica os 140 milhões de reais do Dark Horse. Como é que eu posso entender, meu presidente Confúcio, que o MDB da Câmara dos Deputados possa, e eu ainda estou a duvidar, a apoiar uma recondução de um presidente de íntimas, de promíscuas relações com o Vorcaro? Como é que eu posso estar num partido, como Vossa Excelência está num partido, um partido de história democrática, um partido de mulheres e de homens que sempre prezaram pela lisura dos atos, das práticas republicanas? Como é que eu posso imaginar, Paulo Paim, que o MDB diga que vai subscrever a reeleição do atual presidente, ou que o PT o faça? Ou que o PT o faça? Ou seja, gente que faz o mal, se é ligado a gente, bacana.
Se é do outro lado, aí a gente rejeita. Não é isso.

Gente que faz o mal é mal lá e mal cá. Gente que não tem caráter é aqui e lá. Irmão, se você puder, você não, Vossa Excelência, puder só colocar os minutos da liderança da maioria, a gente precisa discutir a boa política, porque senão nós estaremos irremediavelmente falidos, fadados a não tê-la e a não mais conviver com a mesma. Então a gente precisa fazer isso, essa separação. Vamos hoje votar a PEC da segurança, porque esse governo apresentou, esse governo tomou iniciativas para tanto. Esse governo não é de pessoas que estejam ou que estiveram relacionados com milicianos. O senhor viu qual foi a operação de hoje, senador Confúcio? Soube, não soube? Ah, pegue lá e puxe um deputado eleito com o apoio de Flávio Bolsonaro, ex-prefeito de Belfort Roxo, foi preso. Preso, acusado de lavagem de dinheiro. Olha com quem Flávio convive. E aí você tem milhões de brasileiros que falam sobre corrupção, falam com a preocupação de facções, que é uma preocupação de todos nós, e escolhe quem tem, até prova em contrário, porque ainda não disse o contrário, relações. Nos desmintam, eu estou precisando ser desmentido. Eu estou aqui para ser desmentido. Eu estou aqui para dizer que entrego a minha mão direita e esquerda, palmatória, e pedir desculpas pelo que eu estou falando. Mas ninguém vai lembrar disso. Ninguém vai lembrar de rachadinhas. Ninguém lembra de rachadinhas. Ninguém lembra do projeto econômico de Flávio Bolsonaro, que é de entreguismo a uma nação vizinha do hemisfério norte. Ninguém lembra isso. Mas os bolsonaristas falam sobre eu sou um patriota, colocam a verde e a amarela sobre os seus corpos como se fossem melhores do que nós. Como se fossem melhores do que nós. Como se dissessem, não, vocês não são brasileiros, vocês não são patriotas, nós é que somos. Mesmo tendo um cidadão que fugiu, perdeu o seu mandato e que está lá nos Estados Unidos, mantido com dinheiro sujo de Vorcaro, para tramar contra nós com tarifaço, para tramar contra nós com a meta, para tramar contra nós com os robôs, para ser, se Deus nos livre e nos livrará, ser ministro do Itamaraty das Relações Exteriores, porque ele já foi anunciado. Imagine nós termos um ministro das Relações Exteriores, Eduardo Bolsonaro, é partir para outro canto, é partir para outro mundo, é partir para outro país. Porque isso tudo, urdido, levará, por exemplo, aos malfeitores, aos bandidos maiores, como o próprio Vorcaro, que está com as mãos juntas a rezar todos os dias, rezar não, porque ele não tem o direito a isso, mas a torcer para que Bolsonaro volte ao poder, porque assim sendo, ele não dirá tudo aquilo que nós sabemos. Senador Confúcio, senador Paulo, Vossas Excelências, minha querida senadora Leane, Vossas Excelências devem ter visto também a sociedade usuário master. Ouviram? Leram? Ou não? Não? Flávio Bolsonaro, usuário master, dono de um, participação de um avião que é de Vorcaro e de uma empresa do Wilder Willis, o advogado. E onde é que está a sensatez do povo brasileiro? Onde é que está a racionalidade do povo brasileiro para não reagir a isso? Enfim, nós vamos votar essa PEC, presidente. E eu estou muito feliz também, porque depois da vitória de ontem, estaremos nós nos debruçando sobre a proposta do microempreendedor individual que a gente debateu na Caixa, que tivemos uma aprovação, iniciativa da minha amada, da nossa amada senadora Ivete da Silveira, foi aprovado, tive muita alegria e honra de poder colaborar na condição de relator, não foi adiante, e antes que ela fosse fulminada, graças a Deus o presidente Lula remeteu
A Câmara já diligentemente a aprovou com a presença e inserção de outras previsões. Nós vamos ter duas etapas, a primeira de 81 mil até 110 e em 2028 até R$140 mil. Vamos ter o justificado perdão a esses microempreendedores individuais.

0: estaduais, e aí a gente vai votar no dia de hoje, porque são milhões de brasileiros, só no meu estado da Paraíba são cerca de 190 microempreendedores individuais, e todos eles estão na expectativa sã e saudável de poderem ter, ver, constatar a confirmação, a aprovação para a sanção presidencial dessa matéria. Desculpe, meu presidente, desculpe pela forma, se excedi-me, mas é preciso que nós façamos, e aqui façamos esse chacoalhar. Respeitando as opiniões divergentes, mas que nós façamos reflexões com bases fundamentadas. Qualquer escolha que eu faço dizendo as razões pelas quais as fiz. Qualquer escolha que Vossa Excelência as faz, com certeza faz com bases fundamentadas racionalmente para tê-las feito. Agora, ter as cegas simplesmente a dizer, não, porque eu não quero fulano, não quero Beltrano, e para não ter fulano, para não ter Beltrano, pode ter o pior. Aí escolhe o pior. Mas isso não existe. E quando está sendo discutido o futuro de um país, de 215 milhões de brasileiros e brasileiras? Isso é inadmissível. Um grande abraço, boa tarde a todos. Daqui a pouco nos reuniremos para essas duas missões, a aprovação da PEC da segurança e do microempreendedor individual.
1: Com a palavra a senadora Eudócia, do PSDB do estado de Alagoas. Rapaz, você lá.
2: Senhor presidente, senador Confúcio Moura, quero cumprimentar aqui meus amigos senadores Marcos Duval, que está aqui presente, senador veneziano do Rego, obrigada pelas palavras. Quero também cumprimentar o meu amigo pessoal, o senador Paulo Paim. Quero também cumprimentar a nossa querida senadora Leane Ramos e todos os colegas que estão acompanhando essa sessão de forma remota. Senhor presidente, venho a esta tribuna cobrar respeito à vontade popular e explicações sobre decisões que podem comprometer o futuro do meu querido estado de Alagoas. O povo alagoano, presidente Confúcio Moura, foi às urnas e escolheu mudar. Escolheu o JHC para conduzir um novo projeto de governo. Essa escolha precisa ser respeitada. A responsabilidade de quem governa não termina quando o seu grupo perde uma eleição. Permanece até o último dia do mandato, com o dever de cuidar dos recursos públicos, assegurar os serviços e preparar uma transição responsável. Usar os últimos dias de poder para criar obstáculos ao governo seguinte seria uma traição à confiança do povo alagoano. Porque as consequências não recaem apenas sobre quem assume o governo. Recaem sobre a população que depende de atendimento, de atendimentos como atendimento médico, de escola funcionando, de segurança e de serviços públicos de qualidade. É por essas pessoas que eu estou aqui, senhor presidente. Entre os dias, só para vocês terem uma ideia do que eu estou falando, entre os dias 5 e 14 de outubro, o levantamento das publicações do Diário Oficial do Estado de Alagoas aponta 3.811 atos administrativos do atual governo de Alagoas, do atual governador Paulo Dantas, que agora, quem assumiu interinamente, foi o desembargador Fábio Bittencourt. Quase 4 mil atos em 10 dias foram publicados no Diário Oficial do Estado. E aqui está, para quem está nos acompanhando, isso aqui é cópia do Diário Oficial do Estado de Alagoas. Em 10 dias, 3.811 atos publicados, atos administrativos. Pasmem,

E eu quero aqui reforçar que quase 4 mil atos, como eu já falei, mas desses quase 4 mil, 45 foram classificados como de alta relevância, com possíveis repercussões sobre o orçamento, os contratos e a estrutura administrativa. A cobrança vai muito além da quantidade de atos publicados. O governo precisa explicar a quem essas decisões servem, quais compromissos impõem aos cofres públicos e como afetam o futuro de Alagoas. Governador Paulo Dantas, você precisa explicar isso ao povo alagoano. Por que você agiu dessa forma? E a quem você está querendo levar com que essas decisões sejam favoráveis? A quem ou a quais pessoas? Exijo transparência e cobro dos órgãos de controle providências concretas para examinar o conteúdo, a finalidade e os efeitos de cada medida, havendo irregularidades que sejam corrigidas e os responsáveis respondam por seus atos. O povo alagoano não pode pagar a conta de interesse de cunho pessoal. O povo de Alagoas não pode pagar essa conta. Governador Paulo Dantas, que agora mais uma vez reforço que interinamente está como governador em exercício o desembargador Fábio Bittencourt, mas quem tem que responder é o governador Paulo Dantas. Governador Paulo Dantas, quais compromissos estão sendo assumidos? Quais obrigações ficarão para a próxima gestão? Qual é a disponibilidade financeira para honrá-las? E qual interesse público justifica cada uma dessas medidas neste momento? Alagoas não pode receber uma transição feita de compromissos sem explicação e contas sem transparência. Quero tratar especialmente de alteração das regras da agência reguladora de serviços públicos do estado de Alagoas, chamada ASAL. A lei número 10.066, sancionada em 14 de outubro, agora, 14 de outubro, e publicada no dia 15, estabelece mandatos de 5 anos, para o diretor-presidente e os três diretores da agência, mediante aprovação prévia da Assembleia Legislativa. 5 anos contados da posse. Um período que ultrapassa a duração de um mandato de um governador. A lei também impede, olha onde vai essa lei. A lei também impede a exoneração desses dirigentes fora das hipóteses nela previstas, inclusive por motivo de mudança de governo. É preciso deixar clara a questão que estamos levantando. Sabemos que a autonomia de uma agência reguladora é importante. Seus dirigentes precisam ter condições de tomar decisões técnicas, sem submissão a interesses eleitorais, empresariais ou partidários. Mas a autonomia exige critérios transparentes, qualificação e compromisso com a sociedade. Não pode ser utilizada como justificativa para acomodar aliados e prolongar a influência de um grupo político sobre decisões estratégicas do Estado. Por isso, as regras de transição dessa lei merecem atenção especial. Como explicar que cargos vagos na diretoria possam ser preenchidos agora por mandatos de 5 anos com efeitos até 2031? Como explicar isso? O governo precisa responder. O governador Paulo Dantas precisa responder. Por que assegurar agora

nomeações com efeitos por tantos anos? Qual é o benefício concreto para a população? Que limites essas decisões imporão à próxima gestão? É preocupante que decisões tomadas no fim de um governo possam comprometer por tanto tempo a capacidade de atuação de quem vier depois. Alagoas merece explicações e fiscalização rigorosa. O povo alagoano está acompanhando de perto todo esse desdobramento que está acontecendo no meu estado. Senhor presidente, peço a Vossa Excelência que o senhor me permita falar por algum instante ainda. Eu agradeço antecipadamente a sua atenção. A pergunta é direta. Por que estabelecer essas condições justamente na transição entre governos? Quais estudos justificaram esse desenho? Como será assegurada a independência dos indicados? Como serão evitadas nomeações destinadas apenas a preservar a influência política? Isso nós estamos tratando de poder pelo poder. É querer o poder pelo poder, sem pensar na população do meu estado, sem pensar na população de Alagoas. A ASAL, que é a agência reguladora do estado de Alagoas, atua sobre serviços que chegam à vida cotidiana das famílias. Estamos falando de regulação, estamos aqui falando de fiscalização, de concessionárias e decisões com repercussões sobre os usuários. Não estamos discutindo apenas cadeiras na diretoria, não é sobre isso. Estamos discutindo quem exercerá funções públicas relevantes e sob quais garantias de independência. Há uma questão de finalidade que precisa ser enfrentada. Uma competência pública deve ser exercida para atender ao interesse público. Se for utilizada para favorecer pessoas, preservar domínio político ou dificultar deliberadamente a atuação do sucessor, estaremos diante de uma hipótese de desvio de finalidade que precisa ser apurada. Senhor presidente, em uma decisão formalmente apresentada como administrativa, precisa responder a uma pergunta essencial: a quem ela serve? É isso que eu, como senadora, representando o povo de Alagoas a nível nacional e também o povo de Alagoas que acompanha esse desdobramento, quer saber: a quem esta lei que foi criada da ASAL, para quem ela serve e a quem ela serve? Ao cidadão alagoano ou à conveniência de quem está deixando o poder? A preocupação aumenta diante das mudanças recentes na condução do estado. Paulo Dantas afastou-se temporariamente do governo para coordenar a campanha presidencial em Alagoas. Estou resumindo, senhor presidente, agradeço pela sua atenção de sempre. Com a renúncia do vice-governador e a não assunção do cargo pelo presidente da Assembleia Legislativa, o exercício do governo passou ao presidente do Tribunal de Justiça, ao desembargador Fábio Bittencourt. A lei da ASAL foi sancionada por ele no exercício do governo, em 14 de outubro, ontem. Essa lei que eu acabei de explanar aqui foi sancionada ontem, no exercício do novo governador. A sucessão institucional deve ser respeitada. E cada autoridade que assume o executivo responde pelos atos que pratica. Nós respondemos por todos os atos que praticamos, quaisquer que sejam eles. E nesse sentido, não será diferente. A sucessão institucional deve ser respeitada.

0: está interinamente no cargo não diminui o dever de motivação, prudência e sim prestação de contas. Também devem ser esclarecidas informações sobre possíveis movimentações envolvendo uma vaga no Tribunal de Contas do Estado e a direção da Arsal. Não trato uma possibilidade como fato consumado. Cobro transparência sobre qualquer procedimento dessa natureza, sobre seus critérios e sobre eventuais conflitos de interesse. Órgãos de fiscalização e regulação não podem ser tratados como destinos de acomodação política. Senhor presidente, continuando aqui já o final da minha fala, as preocupações não se limitam só à Arsal. O levantamento aponta aproximadamente 133 milhões em créditos suplementares, com 130,5 milhões destinados à Secretaria da Educação. A educação merece investimento, e muito, com certeza. Merece investimento, planejamento e prioridade. Justamente por isso, queremos conhecer a destinação efetiva desses recursos e o suporte financeiro das autorizações. Quanto foi autorizado? Quanto foi empenhado? Quanto foi pago? Quais obrigações poderão alcançar o próximo exercício? Também consta, senhor presidente, nobres senadores e senadoras, povo de Alagoas e povo do Brasil que nos acompanha, também consta um registro de preço, pasmem, de 114,5 milhões de reais para manutenção e locação de aparelhos de ar-condicionado. Gente, isso é achar que nós estamos sem ter inteligência, que nós estamos parados, só assistindo. Como que um governador coloca 114,5 milhões de reais para manter sua locação de ar-condicionado e isso, como se isso fosse passar sem eu, enquanto senadora, porque infelizmente, presidente Confúcio Moura, infelizmente, eu falo com muita tristeza, dos três senadores do estado de Alagoas, só eu me posiciono aqui nessa tribuna para falar dos desmandos do estado de Alagoas, porque infelizmente os outros dois senadores, eles fecham os olhos, não sei por quê, não sei se eles têm algum interesse sobre tudo isso, e aqui eu estou questionando, não estou afirmando, não sei qual é o objetivo, porque o que é que consta para nós senadores? Fiscalizar, legislar e fiscalizar. E aqui estou fazendo o meu papel. Infelizmente, foram eleitos três senadores e apenas uma senadora luta para ter tudo transparente no nosso estado de Alagoas. E sobre esses 114 milhões que está aqui, senhor presidente, eu fiz questão de trazer para que isso saiu no Diário Oficial do Estado de Alagoas. Está aqui, ó. 114,5 milhões de reais. Para ar-condicionado. Isso no final do governo Paulo Dantas. Para onde vai esse dinheiro? Eu quero saber. Por isso que estou aqui questionando. E isso tudo que eu estou relatando aqui está acontecendo a partir do dia 5/10 agora. 5/10. Uma ata não significa que todo o valor já tenha sido contratado. Por isso mesmo, cobro a relação dos órgãos participantes das contratações efetivadas, dos preços, dos prazos e das justificativas.
1: Senadora, mais um minuto para a senhora concluir, por favor.
0: Senhor presidente, por gentileza. Posso pedir mais 5 minutos?
1: A senhora já teve mais 10 minutos ali do tempo.
0: Eu te agradeço, senhor presidente.
1: Mais dois, tá bom? Dois só, fecha aí.
0: Vamos fechar
1: bom.
0: Em cima.
1: Vou dar 3 minutos para a senhora.
0: 3 minutos, tá. Minutos. Vou tentar resumir.
1: Tá, obrigado.
0: Lhe agradeço por toda a atenção.
1: Repare porque tem alguns inscritos, incluindo online, a Zenaide está esperando.
0: Agradeço, senhor presidente, obrigado. Por toda a atenção dispensada.
1: Não repare, tá, querida?
0: O meu estado de Alagoas também agradece ao senhor.
1: Muito obrigado.
0: Muito grata. Quero esclarecimentos ainda sobre a informação.

0: Uma ação de que uma ata de tecnologia teria passado de cerca de 66 milhões para 107 milhões por reequilíbrio. Como é que você muda uma ata de 66 milhões para 107 milhões na área de tecnologia, de uma hora para outra? Que fato justificou essa alteração? Qual foi o percentual exato? Onde estão a memória de cálculo, a análise técnica e o parecer jurídico? Da mesma forma, deve ser esclarecida a informação sobre um contrato de gerenciamento de concessões com prazo de 5 anos. Gerenciamento de concessões com prazo de 5 anos e possibilidade de prorrogação, que teria sido assinado em maio, foi assinado em maio pelo governador Paulo Dantas e publicado só agora. Por que que o governador assinou em maio e foi publicado só agora? Por quê? É outro questionamento que eu faço. Qual é o objeto? Qual é o custo? Quando começou sua execução? Por que a publicação teria ocorrido apenas agora? Não aceitaremos que a população fique entre dois riscos: a interrupção de serviços essenciais ou a manutenção de obrigações sem justificativa suficiente. O povo merece a verdade sobre as contas de Alagoas. Diante desse cenário, cobra ao governo do estado a apresentação dos processos completos, das justificativas técnicas, dos pareceres jurídicos e dos demonstrativos financeiros dos atos questionados. E peço ao Ministério Público de Alagoas, ao Ministério Público de Contas, ao Ministério Público Federal, ao Tribunal de Contas do Estado de Alagoas, ao Tribunal de Contas da União e à CGU, que examinem os indícios concretos, dentro de suas competências. E onde houver ilegalidade e risco de dano, que sejam adotadas as medidas cabíveis, inclusive cautelares, devidamente fundamentadas e com preservação dos serviços essenciais. Quanto às nomeações para mandatos longos na ASAL, cobro critérios públicos, demonstração da qualificação dos indicados e rigorosa avaliação das eventuais conflitos de interesses. Já estou concluindo, só mais um minuto, senhor presidente. Não se pode permitir que uma escolha destinada a proteger a independência da regulação seja desviada para atender a interesses pessoais ou partidários. E, senhor presidente, agora concluindo, minha cobrança é uma defesa do direito da população de Alagoas a uma administração responsável. A alternância de poder exige respeito às instituições, às obrigações legais e à vontade popular. Se alguém utilizar o cargo para prejudicar deliberadamente a próxima gestão, atingirá ao povo, e nesse caso ao povo alagoano, e o povo não merece isso. Alagoas não merece. Isso representa uma traição à confiança pública. É o cidadão quem paga quando o dinheiro falta. É a família quem sofre quando o serviço para. É o paciente quem espera quando a administração perde a capacidade de responder. Alagoas não pode ser colocada em segundo plano para proteger projetos pessoais de poder. Governador Paulo Dantas e autoridades responsáveis pelos atos, apresentem os documentos, expliquem as decisões, demonstrem a disponibilidade dos recursos e o interesse público de cada medida. Esta senadora não se omitirá. Seguirei cobrando transparência, acompanhando as apurações e defendendo o meu estado com firmeza e com responsabilidade. O mandato termina, o dever de prece. E o povo de Alagoas precisa ser respeitado. E meu muito obrigado, senhor presidente.
1: Dócia, a senhora poderia ficar aqui em meu lugar um pouquinho?
0: Pois não.
1: A senhora vai dirigir aqui para a gente, para fazer o encerramento?
0: Pois não.
1: para mais três oradores, tem mais três oradores inscritos, tá, e a senadora Zenaide está ali na...

0: à frente, remotamente. Depois tem Leani, senador Leani, depois tem Marcos Duval. São os três. Se assenta bem aqui, por favor. Sente aqui.
1: Sento.
0: Senta aqui.
1: Eu sou do
0: Bem, eu.
1: Brasil.
0: Um abraço para a senhora, viu? Parabéns. Bem, senhoras e senhores, Zenaide, aguenta aí um pouquinho só, viu, Zenaide? A senadora Dorce vai lhe conceder a palavra agora mesmo. Pessoal, eu tinha feito aqui um pronunciamento escrito, mas nem vou fazer. Eu vou só registrar a minha intenção de saudar hoje o Dia dos Professores, né? Hoje é o Dia dos Professores. Eu aqui, desde o primeiro discurso aqui no Senado meu, eu falei, olha, eu serei um senador muito sem graça, porque eu vou aqui ser um senador de uma nota só. Eu vou só defender a educação. E assim eu tenho tocado a vida aqui no Senado, sempre na defesa da educação. Tenho dado uma fugidinha dos assuntos, mas volto a ele sempre. E hoje, sendo o Dia dos Professores, eu só quero saudar os professores brasileiros, saudar a todos os professores, todos os níveis. Não teria um pronunciamento mais longo, faria uma saudação a todas as grandes personalidades da educação brasileira. Eu não farei. Só vou falar aqui no Darcy Ribeiro, que eu amei muito, né? E foi um grande. Anísio Teixeira, o pai da educação integral da Bahia, da década de 30. E assim vem rodando. E os presidentes que trabalharam muito pela educação brasileira, né? Nós não vamos deixar para outro dia eu falo sobre educação. Mas que todos os professores sintam saudados, cumprimentados por mim, né? Valorizados, protegidos, né? Pelas administrações, sem as perseguições, valorizando o professor, dando condições para que eles possam trabalhar dignamente, fazendo os cursos de aperfeiçoamento de formação continuados, para que realmente o povo brasileiro possa realmente sair dessa situação de crítica internacional, por sermos ainda um país que necessita muito avanço na qualidade da educação. Então eu passo aqui a palavra aí à presidência, para a senadora Eudóxia, por gentileza, senadora Eudóxia, a senhora conduzir os três oradores que faltam, que eu tenho uma pessoa me esperando ali já há algum tempo no gabinete, e a senhora cuida aqui da casa, tá bom?
2: Agora em Brasília, 3 horas e 39 minutos, você acompanha ao vivo a transmissão da sessão plenária desta quinta-feira, 15 de outubro. Neste momento, está assumindo a presidência dos trabalhos a senadora doutora Eudócia, do PSDB do estado de Alagoas. Esta é uma sessão deliberativa e estamos no período do expediente da sessão, onde há discursos dos senadores que estão inscritos
1: Quero
2: para
1: agora,
2: se
1: dando
2: pronunciarem na
1: continuidade
2: tribuna.
1: aos oradores, convidar a senadora Zenaide Maia para fazer o seu pronunciamento. A senhora está com a palavra, senadora Zenaide, e só retificando aqui, eu falei, senadora Leani, falei Leani Ramos, me perdoe, Leani Lemos. Com a palavra, a Vossa Excelência, senadora Zenaide, para a sua fala, para seu posicionamento.
3: Boa tarde a todos, senhora presidente Eudócia, colegas senadores, senadoras, a todos que estão nos assistindo pelos meios de comunicação, Rádio Senado, TV Senado, Agência Senado. Eu queria dizer, parabenizar todos os professores, educadores desse país, que é uma das profissões mais importantes do mundo, né? Porque quando a gente olha para a história de qualquer pessoa, de uma família, de um país, sempre contra a presença de um educador que ajudou a abrir os caminhos. Eu costumo dizer que educador, educar é muito mais do que ensinar. Educar é dar o conhecimento técnico, mas é quem forma essa cidadã e o cidadão desse país. Sempre conta a presença de um, né, no caminho. O professor ensina valores, desperta sonhos, ajuda a formar cidadãos e cidadãs e mostra o conhecimento pode transformar uma vida inteira. Inclusive, com parênteses aqui, é muito importante se falar de educação e, ao mesmo tempo, se está falando de violência, segurança pública, porque isso tem uma relação grande. A maior prevenção da violência é a educação. Isso não é inventar o 8. O mundo que quis reduzir o número de presídios ofereceu uma educação de qualidade em tempo integral às suas crianças, seus adolescentes e seus adultos. E educar, como já dizia o nosso patrono Paulo Freire, que ele teve aqui, viu, Dócia? Aqui em Angicos, numa cidade do Rio Grande do Norte. E ele falava, que se me perguntar qual foi a maior importância de Paulo Freire, não era ensinar só português, matemática, não. Ele mostrava para aquele povo que vivia na miséria total, não era nem pobreza, que eles não estavam ali porque Deus quis. Porque muitas vezes se diz, não, é pobre porque Deus quer. Mas sim, porque o Estado brasileiro não oferecia uma educação de qualidade, uma saúde pública de qualidade para eles. Isso foi o maior feito do nosso patrono da educação. Educar, inclusive, politicamente, para as pessoas entenderem por que viviam aquela miséria toda. Eu falo sempre com muita emoção de educação, que pavimentou meu caminho. Eu nunca estudei em uma escola privada, viu, gente? Eu sou filha, eu sou origem de uma escola pública, de uma universidade pública. Por isso que eu tenho essa defesa incondicional pela educação. Comecei em Jardim de Piranhas, depois fui para Caicó com professores que sempre perguntei, que lembram, vários, Jardim, Dona Expedita, Dona Branquinha, Dona Maria Luísa, Caicó, que completou minha educação, que era o científico que chamava, e basta dizer que eu nunca estudei numa escola privada e passei num vestibular de medicina na Universidade Federal de Pernambuco, porque tinha educadores qualificados que valorizavam a educação de verdade. Em Caicó eu cito Afra Figueiredo, Afra Góes, Manel Dantas, Maria do Céu, entre tantos os outros. Às vezes a gente só percebe a dimensão do trabalho de um educador, de um professor, quando cresce. Aquela lição que parecia mais simples, aquela cobrança na hora certa, aquela palavra de encorajamento, podem fazer uma diferença enorme na vida de uma criança. O professor ajuda a criança a descobrir suas capacidades, compreender o mundo. É isso que ela precisa. Eu vim do sertão e tive a oportunidade de estudar, me formar médica e chegar ao Senado Federal. Por isso, sei o quanto a educação pública pode abrir portas e mudar destinos. E por isso que eu digo aqui, professores, educadores, vocês merecem todos os aplausos e todas as... tudo que se pensar melhor para vocês, inclusive o financiamento da educação pública nesse país. Porque a gente aprova muitas leis, mas a educação, como a saúde, também não está devidamente posicionada no orçamento desse país. Então, professores, por mais que eles sejam, tenham coragem, educa com o mínimo que tem, e eles precisam de condições, escolas de qualidade. A gente fala muito em segundo tempo, mas a maioria das escolas não tem uma quadra, não tem como se formar o segundo tempo. Então, nós, congressistas, nós que definimos as leis, nós precisamos incluir a educação pública de verdade no orçamento desse país. Não precisa, não adianta aprovar um plano de educação. Se não colocarmos no orçamento, não vai funcionar. Qualificar professores, bons salários e condições de trabalho. Isso é um grande desafio que a gente tem. Você chega na comissão de orçamento, É um orçamento previsto, eu acho que para agora, uns 7 trilhões, quase 50%.

0: Fica para o banco. Juros e serviços de uma dívida. E a gente passa o ano discutindo 4% para a saúde, 4% para a educação. Então, o que é que eu desejo no dia dos professores? Fé, esperança e dias melhores. E a luta desse Congresso e dessa senadora sempre em defesa de colocar a educação pública no orçamento desse país. Parabéns, mestres. Obrigada, senhora presidente.
1: Parabéns pela fala, senadora Zenaide. Você que é uma senadora aqui que levanta a bandeira dos professores, da saúde, mas também dos professores, que sempre lutou pela melhoria da educação no nosso país. Belas palavras. E aqui eu também quero parabenizar todos os professores e professoras do nosso querido Brasil. E aqui, especialmente do meu estado de Alagoas, e dizer que estamos aqui sempre lutando para a melhoria dessa classe de profissionais, que sem eles a gente não pode chegar onde chegamos, porque todos nós temos que passar pelos nossos professores e nossas professoras para que a gente possa galgar planos maiores no futuro. No nosso futuro, né? No futuro próximo. Então, mais uma vez, parabéns a todos os professores e professoras do nosso querido Brasil. E agora eu convido para usar a palavra a senadora Leani Lemos. A senhora tem 10 minutos, senadora, mas fique à vontade se quiser falar mais um pouco. E seja muito bem-vinda mais uma vez. Você que já chegou para fazer a diferença aqui nesta casa. Parabéns pelo seu trabalho.
2: Muito obrigada, presidente, doutora Eudócia, senadora querida, que me recebeu tão bem, com tanto carinho aqui nessa casa. Eu quero me juntar aos seus cumprimentos, presidente, a todos os professores e professoras e ao senador Confúcio também. Eu venho de uma linhagem de professores. Minha avó deu aulas, minha mãe era professora, sua irmã, duas irmãs minhas são professoras, eu sou professora, e tenho três filhos, os três são professores, de alguma forma exercem a profissão. Então, eu quero também me juntar à senhora, ao senador Confúcio, nesse cumprimento aos professores. Nem sempre tem uma vida muito fácil, mas que são essenciais para a formação das nossas crianças, dos nossos adolescentes, dos nossos jovens, para o mercado de trabalho também. É com muito carinho também que eu deixo aqui um abraço a todos eles, a todas elas. Mas eu quero, presidente, Eudócia, trazer aqui um tema que é um tema da maior relevância para o debate deste Senado. Na verdade, no país hoje, em tempos de eleição, que é o tema da defesa da soberania nacional, do papel do Brasil como país relevante na governança global e sua influência no conjunto das nações. E faço essa discussão, senhoras e senhores, porque muito recentemente foram tornados públicos documentos trocados entre um candidato à presidência da República e o secretário de Estado norte-americano, Marcos Rubio, que trazem um tema de bastante preocupação para todos nós, que tem interesse nacional como foco de sua atuação. Senhoras e senhores, neste momento no país, temos a escolha entre dois candidatos. É a beleza da democracia, quando usamos o nosso poder de decisão para definir os rumos do país. Entretanto, cada um deles, senadora Eudócia, carrega consigo um conjunto de valores muito diferentes, claramente diferentes, e que são até antitéticos, são opostos. De um lado, nós temos o presidente Lula. Ele traz consigo a marca do diálogo, o respeito dos demais países, um presidente que se posiciona na ONU em defesa dos interesses nacionais, um presidente que afirma: não estamos e não cabemos no quintal de ninguém. Um presidente que dá grandeza a um país grandioso como o Brasil. Um presidente que reafirma no palco mundial que somos nós, a nossa sociedade, os nossos representantes, que tomarão decisões sobre o rumo que teremos daqui em diante,

o rumo do nosso futuro, o caminho do nosso futuro, alinhados com os princípios da paz, da não interferência, da defesa de minorias e da melhoria das condições de vida locais e globais. De outro lado, temos um candidato que coloca o Brasil à mercê de outras nações. Aliás, mais especificamente, de uma única nação, que critica nossas instituições para um poder externo, que coloca à disposição desse poder externo, mais especificamente dos Estados Unidos da América, nada menos que o país economicamente e militarmente mais poderoso do mundo, a possibilidade de exploração privilegiada de nossas riquezas, inclusive a possibilidade de acesso a informações de Estado em período de transição entre governos, e algo que nunca, nunca nessa na história do país, como diz o presidente Lula, nunca foi visto nem ouvido nesse país. Um candidato à presidência que chega a outro país e entrega a outro país a possibilidade de participar de um governo de transição. Essas notícias são estarrecedoras. São mesmo, na minha opinião, chocantes. Porque nenhum país de envergadura com a dimensão do Brasil jamais assistiu a tamanha falta de estatura pública. Machado de Assis dizia: a soberania nacional é a coisa mais bela do mundo, com a condição de ser soberania e de ser nacional. Temos um presidente que exercita a soberania nacional como a coisa mais bela do mundo, em linha com os nossos interesses, reafirmando nossa autonomia, e um candidato que fala de soberania, mas que a exerce ou pretende exercer sem as condições necessárias. Seu discurso nem é soberano, nem é nacional. Tornou-se pública a carta do candidato Flávio Bolsonaro ao secretário de Estado norte-americano, Marco Rubio, entre outras cartas, a segunda delas uma carta de 86 páginas, em que ele critica nossas instituições em que ele fala sobre as tarifas, mas que mais especificamente no conjunto dos seus documentos, ele oferece um acesso privilegiado a riquezas e o apoio oferece espaço para que haja participação de um governo externo num governo de transição, num possível governo de transição. Que expressão maior de total subversão do sentido de soberania, senador Eudócio? Quem é soberano ao abrir mão de riquezas fundamentais para o seu desenvolvimento? Quem pede tarifaço e depois volta atrás porque vê os efeitos que isso tem na economia? Quem pede tarifaço para prejudicar os negócios, as empresas e os empregos do seu país? No momento em que os Estados Unidos implementam o seu projeto do Ártico à Antártida, de domínio de hemisfério, uma manifestação como essa traz bastante preocupação. É um momento em que um governo estrangeiro se imiscui nos assuntos da América Latina, sequestram um presidente e se apossam das suas riquezas, do seu petróleo, do seu ouro e de outros ativos. Eu não estou aqui para defender o Maduro e para dizer que a Venezuela é uma democracia. Eu não concordo com essa afirmação, mas eu discordo do método. Nenhum país pode entrar em outro país, sequestrar um presidente e se apossar dos seus ativos, porque esse, afinal, era o seu objetivo desde sempre. Há muitas inúmeras interferências em diferentes países nesse momento que geram insegurança global. E por isso, senadora, presidente Eudócia, senhoras e senhores, eu gostaria de solicitar a transcrição nos anais da Casa de alguns desses documentos e matérias de jornais que publicizaram essas informações desde junho desse ano. Não é novidade, isso acontece já há alguns meses, mas que é fundamental porque nós estamos no Senado da República, que tem um papel relevante, temos uma comissão de relações exteriores, cujo papel é legislar e fiscalizar ações do Executivo relacionadas à política externa e à

defesa nacional e é da maior importância que esses documentos entrem para os anais e entrem para a história e não se percam, para que o futuro possa julgar os atos e os posicionamentos adotados nesse período, nesse momento que nós estamos vivendo. Um desses documentos que eu peço a transcrição aqui nos anais

0: Marcos Rubio fez ali, perante os senadores, uma fala muito clara, muito transparente, cristalina, sobre a política externa de Trump. E aqui faço a tradução oficial, uso a tradução oficial do Senado para evitar vieses de opinião. Essa é a fala de Marco Rubio no Senado norte-americano. Acreditamos que os Estados Unidos devem liderar o mundo. Acreditamos, porém, que a liderança americana deve sempre servir aos interesses americanos. Somos uma superpotência global, o país mais poderoso da Terra. Temos a maior economia e as forças armadas mais formidáveis que a humanidade já conheceu. Nosso dólar é a moeda de reserva mundial. Nossa língua é a língua franca. Mas tudo isso vale muito pouco se esse poder não for usado para proteger aqueles que o construíram, as mesmas pessoas que ele deve proteger. O governo dos Estados Unidos não é uma instituição de caridade. Essas são palavras literais de Marcos Rubio. Não estamos aqui para fazer papel de assistente social. Estamos aqui para vencer. Vencer pelo nosso país, pelo nosso povo, pelos nossos interesses. É para isso que existe o Departamento de Estado. Esse princípio orientou todas as decisões que tomamos desde janeiro de 2025. O presidente Trump retomou o controle do nosso hemisfério. E ele vai ali mais adiante, onde é mais contundente o que ele diz. Vamos retomar, não são palavras minhas, não são de uma entrevista do secretário de Estado a um jornal. Essas são palavras ditas pelo secretário de Estado Marco Rubio perante o Senado norte-americano. Vamos retomar o controle do nosso quintal. Quem é o quintal do Marco Rubio, do presidente Trump? Somos nós o quintal? Somos nós o quintal. Ele se refere ao nosso hemisfério. Chamo a atenção para duas palavras nesse trecho do discurso do secretário de Estado. Controle e quintal. Marco Rubio não fala em liderar a região, como outros dirigentes norte-americanos costumavam dizer no passado. Clinton, Obama, Ronald Reagan, George Bush sempre buscaram papel de liderança na América Latina, oferecendo como modelos duas características históricas dos Estados Unidos.
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9: Mas é importante lembrar que nessa carta, o candidato à presidência, ele disse literalmente, não é uma solicitação para que se abandone a investigação contra o Brasil, mas que se adie, para que se adie a implementação das tarifas para após as eleições. Existe uma série de outros temas que são tratados ao longo dessa carta, não só do tarifaço, sobre PIX, meios eletrônicos, em que ele se compromete a não utilizar os meios de pagamento fora do Ocidente, ou seja, não poderemos usar uma referência tácita à China, a nação que é a nossa maior parceira comercial. Ou seja, uma série de demonstrações de subordinação aos Estados Unidos. O terceiro documento, presidente Eudócia, que eu peço a transcrição nos anais, é a carta ao senador Bolsonaro, que o Marco Rubio, a resposta de Marco Rubio ao senador Bolsonaro, em que ele agradece o gesto que ele classificou como generosa oferta de montar um grupo de transição antecipado. E que eu acho que é ofensivo à soberania brasileira e é ofensivo às nossas capacidades estatais e às nossas instituições. Senhora Presidente, o quadro que se desenha é de uma nova forma de protetorado econômico. Eles não vão fazer como fizeram com a Venezuela, porque o Brasil não é a Venezuela. Mas haverá uma grande interferência na forma como atua em relação ao Brasil. Um sistema de relação bilateral com os Estados Unidos, onde as decisões da política externa do próximo governo terão que ser endossadas antes por Washington. Nesse cenário, não é só o governo que é afetado, as empresas são afetadas, os negócios são afetados. A forma como o Brasil se insere no comércio exterior é afetada. E lembrando que nós somos amigos dos Estados Unidos, é um país amigo. Lembro de Getúlio Vargas, que foi com o apoio do presidente Roosevelt, que construiu a Companhia Siderúrgica Nacional, a CSN, de Volta Redonda, que foi tão importante para a nossa industrialização. O Brasil autorizou o uso da base aérea de Natal para operações militares dos Estados Unidos no enfrentamento das forças nazistas na Europa e no norte da África. E existem inúmeras formas de colaboração, formais e informais, entre os dois países, além do balanço de pagamentos, nossas exportações, que são maiores para os Estados Unidos do que as importações que temos, ou seja, ela é favorável aos Estados Unidos. Por isso, presidente, eu peço o registro desses documentos e reforçando que aqui eu não vim para trazer nenhuma maquinação conspiracionista, mas cabe ao Senado da República também defender nossa soberania, nossas instituições e isolar o ataque ao que construímos ao longo da história da nossa República. Simplesmente não interessa ao Brasil deixar de ser o Brasil. Muito obrigada. E agradeço a sua gentileza, presidente, com o tempo.
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0: todos os seus pleitos serão atendidos na forma regimental. E parabéns pela sua fala.
1: Eu falei sem o microfone.
2: Em Brasília, 4 horas e 7 minutos.
0: Os seus pleitos serão atendidos na forma regimental. E agora eu passo a palavra para o nosso querido senador Cleitinho, que foi eleito governador de Minas Gerais. Meus parabéns, senador Cleitinho. Minas Gerais te honrou, Deus te honrou, e você vai honrar o povo também lá de Minas. Parabéns, senador Cleitinho. Pena que vamos perder um senador, né? Mas que Deus te abençoe lá na sua gestão.
3: Amém.
0: O senhor tem a palavra.
3: Obrigado. Quero te agradecer, dar parabéns ao seu filho também, que foi eleito, né, fez história dentro do Estado. E Vossa Excelência também estava dizendo sobre essa situação da transição, e está acontecendo lá no meu Estado também. Eu queria dar esse recado para o governador Matheus, que é governador ainda, que eu tenho muito respeito, muito carinho com ele, que eu passei a eleição inteira respeitando ele. Qualquer coisa que você for fazer achando que vai me prejudicar, Matheus, você não vai me prejudicar. Você vai prejudicar a população mineira. Você disse que tinha medo de eu ganhar a eleição, de deixar o Estado quebrado, né, o Estado falido. E você disse agora que talvez em janeiro já não tem dinheiro para pagar os servidores. Vocês reclamaram isso do PT durante 8 anos reclamando do PT. E vocês estão deixando o Estado da mesma maneira que o PT deixou. Então eu espero que você não faça sacanagem comigo, com todo respeito. Porque fazer sacanagem comigo não é comigo. Está fazendo sacanagem com o povo. Como eu disse, assim que eu ganhei a eleição, já tinha uma viatura para poder fazer escolta para mim. A minha vida transformou, eu virei governador. Olha para vocês verem, gente, população mineira e brasileira. Eu virei um governador, eu vou ganhar R$40 mil por mês com escolta. Então a minha vida melhorou, eu tenho que fazer a vida do povo melhorar, Matheus. Então nesse tempo agora, tira a vaidade, tira o ego, tira a raiva. Passou a eleição. Se você queria tanto, como você chorou, você estava na transição chorando, dizendo, eu estou com medo que quem vai pegar o Estado, deixar o Estado pior. Você está fazendo isso, por conta de vaidade. Não faça isso, pensa no povo mineiro, pensa nas pessoas que votaram em você. Você teve o privilégio de ser um governador de Minas Gerais, como eu vou ter esse privilégio, naquela cadeira de governador, Matheus, não estará sentado Cleitinho, estará sentado o povo mineiro. Eu vou governar para todos, inclusive para você. Eu tive a humildade, assim que ganhar a eleição, te mandar uma mensagem para a gente poder encontrar. Você disse só quer encontrar comigo na transição. Para com isso, coloca Minas, o povo, em primeiro lugar. Eu estou fazendo isso. Então não faça nada para me sacanear, para me prejudicar. Você fazer isso, você está prejudicando o povo mineiro. E novamente, você disse que tinha medo de eu, não ganhar, de eu ganhar a eleição, porque eu não estava preparado. Prepara, Matheus, não é só intelectual. Prepara não é só diploma. Prepara sabedoria, é humildade. Está faltando para você. Faça isso, tenha mais sabedoria, mais humildade. Pense no povo mineiro. Novamente, você disse... Não, eu estou com medo de entregar o Estado para o Cleitinho. Você disse agora, falando, que vai deixar um déficit de quase R$10 bilhões, que não tem dinheiro para pagar o servidor em janeiro, Matheus. Ah, e antes de qualquer coisa, gente, eu não tenho medo, viu? A partir de 6 de janeiro eu vou pegar com muito amor. Eu vou colocar as melhores pessoas do meu lado, as melhores pessoas. Vou me capacitar com os melhores secretários, para a gente poder reerguer esse Estado. Eu não estou aqui reclamando não, Matheus. Entrega da forma que a sua consciência mandar. Mas sabe que a partir de 6 de janeiro, eu não vou fazer nada para prejudicar o povo mineiro, inclusive você. Agora, que eu vou através em CEMIG e todos os órgãos que tem dentro do Estado, fazer uma auditoria, rever contrato por contrato, para saber. Inclusive agora teve uma servidora do DR presa do DR, por causa de propina. Então a gente vai rever tudo, mas tudo que precisar dentro do Estado, para a gente ver, mostrar transparência. Então, Matheus, eu quero ser parceiro. Eu fui no ROSC, que foi o terceiro colocado, essa semana, conversei com ele. ROSC, Flávio, o que você tem de proposta para Minas Gerais? Me dá aqui agora que eu vou executar. Eu fui no Gabriel Azevedo, que está participando da transição, também foi candidato. Olha a humildade que eu estou tendo, porque eu estou colocando Minas em primeiro lugar, porque eu não acho que eu sou melhor do que vocês. Eu não quero ser melhor do que ninguém. Eu quero só fazer o meu melhor para Minas Gerais. Então, pense e repense o que você está fazendo por Minas Gerais. Porque você acha que não, mas lá na Assembleia eu tenho amigos. E lá todo dia chega mensagem para mim: o Matheus está querendo fazer isso, Cleitinho. O Matheus está querendo fazer isso. Que amor é esse pelo Estado? Que preparo é esse pelo Estado? Que até então, antes da campanha, o Estado estava mil maravilhas. Agora, a partir de 1º de janeiro, o Estado quebrou. Mas não, ó, povo mineiro, vocês estão colocando uma pessoa como vocês aqui. Pode ter certeza que daqui 4 anos vocês podem me cobrar. O Estado estará melhor. Porque eu não vou colocar a partida em primeiro lugar, eu não vou colocar a vaidade em primeiro lugar, eu não vou colocar eu em primeiro lugar, eu vou colocar o povo mineiro em primeiro lugar. Eu vou governar para todos, como eu disse. Para quem é de esquerda, para quem é de direita, para quem não é nada, eu vou governar para todos. Então, Matheus, nem sempre diploma, viu? Nem sempre intelectualidade.

0: Muda a vida das pessoas, às vezes falta mais sabedoria. Eu queria aqui dizer também, chamar a atenção, mandar um abraço aqui pro meu amigo que tá aqui também, que tem um nome meu também de Cleitinho, é um xará que eu tenho aqui lá de Nova Serrana, que acreditou em mim, mas eu queria falar aqui agora sobre o fim da escala 6x1. Para você que tá me vendo, sabe por que eu votei favorável? Porque hoje o dia de trabalho de um trabalhador que ganha R$1.600 por dia, dá nem R$60 e não compra nem uma pizza. Mas aqui o dia de trabalho do deputado, do senador, sabe quanto que fica? Quase R$3.000. Aí eu faço uma pergunta, você é trabalhador que trabalha nessa escala 6x1, que pega um ônibus lotado, você, aí você ganha R$1.600, tem que trabalhar quase de segunda a segunda, quase 365 dias. Você sabe quanto foi esse ano aqui, no Congresso Nacional? Desde julho que aqui estava parado, gente. Estava de recesso. Aí veio agosto, entrou a festa da democracia, que deu dinheiro para a polícia fazer campanha. E só voltou agora. Ficou 4 meses parado. Aí eu faço uma pergunta. Por que que eu sempre lutei pelo fim da escala 6x1? Porque político não tem moral para falar. Político não trabalha. A verdade é essa. Olha como é que está o Congresso Nacional aqui. Voltou agora. Agora em outubro. É isso que eu vou fazer uma comparação simples para o trabalhador e o político. E nenhum político fica com raiva de mim, gente. Se a carapuça serviu, aí fica com raiva, pode ir para o debate. Agora, se a carapuça não serviu, abaixa a cabeça e entenda que quem manda é o povo. Quem é fonte de riqueza é o trabalhador, o empresário. Isso aqui é fonte de despesa, o Congresso Nacional. Sempre foi fonte de despesa. Enquanto um trabalhador tem que pegar um ônibus lotado, ganhando R$1.600, você é trabalhador, você tem direito ao auxílio alimentação? Não, mas aqui tem. Você é trabalhador, você tem direito a plano de saúde vitalício? Você não. Mas o Cleitinho, que acabou de virar governador, se eu quiser agora pedir um plano de saúde vitalício para mim e para minha família, eu também tenho. Você tem direito a carro oficial, trabalhador? Não, você tem que pegar ônibus lotado. Mas o político, o deputado, tanto o senador, tem direito a carro oficial, inclusive com motorista. Você tem direito ao tal do auxílio, agora ficou com vergonha, antes era auxílio paletó, agora chama auxílio mudança. Você recebe ele quando você ganha e quando você sai. Como eu estou saindo, eu vou ganhar. Mas, novamente, como eu sempre fiz, eu vou abrir mão, eu dou ele. Eu não vou deixar aqui, eu vou doar pro povo. Eu acho melhor, como eu sempre fiz. Então, gente, a comparação é simples. É muito simples. Isso aqui sempre foi fonte de despesa. Fonte de riqueza ao trabalhador e o empresário. Agora, cabe a nós também olhar pelo empresário, olhar pro trabalhador. Sabe, o governo cortar da própria carne, que é isso. Não só o governo, o legislativo e o judiciário tem que cortar da própria carne pra gente reduzir imposto. Empresas que aderiram 5x2, reduzir imposto pra gente trazer o equilíbrio. Porque quem manda nesse país aqui e quem desenvolve esse país aqui é o empresário ou o trabalhador. Isso aqui não desenvolve nada, só enche o saco e ainda te rouba. Por isso que eu votei com orgulho no fim da escala 6x1. Parabéns, trabalhadores, porque esse aqui é um como vocês. Eu estou fazendo isso aqui por você, pelo meu pai, pelo seu filho e pelo seu pai. Muito obrigado.
1: Senador Cleitinho, parabéns pelas palavras.
0: Eles me deu tanto remédio para tomar que eu tô um pouco assim meio forte também, mas eu vou passar ali no médico para ver o que é, que eu tô um pouco acelerado, mas não podia deixar de finalizar para poder agradecer aqui ao povo mineiro, ao meu pai que não está aqui mais, ao meu irmão Matheus que veio falecer durante esse processo de eleição, à minha família, à minha esposa, aos meus filhos, aos meus irmãos, aos meus assessores, que sem eles eu não sou nada, porque Jesus Cristo, que veio aqui na terra, não precisava de ninguém, ele andava com 12, então quem sou eu para não andar sozinho? Eu tenho que andar com pessoas boas, como eu fiz como vereador, como deputado, e fiz como senador agora, e vou fazer como governador. Eu tenho certeza que eu vou colocar pessoas melhores do que eu, para poder governar junto. Então eu não poderia deixar de agradecer, que talvez possa ser a minha última fala aqui no Senado. E como a senhora estava me perguntando, que é a assessora aqui também do Senado, perguntando qual que é a sensação de ter ficado aqui como senador, eu fui vereador, deputado, senador. E vai fazer falta, como fez falta para mim, ser vereador, como deputado e como senador, porque eu sempre entro com muito amor, com muita dedicação. Então foi uma escola para mim aqui, com cada um dos senadores, aprender com cada um, com senador de direita, com senador de esquerda, com senador de centro, tudo que foi a favor do povo, que todo mundo sabe que eu sempre lutei aqui, defendi. Então pode ser minha última fala aqui, mas eu queria dar esse recado aqui ao povo brasileiro e ao povo mineiro. Quem sou eu para virar governador? Um cara igual eu virar governador de Minas Gerais. Deus mudou a minha vida, transformou a minha vida, como eu disse para vocês, assim que eu ganhei a eleição, tinha polícia me escoltando, como tem aqui agora me escoltando, porque eu virei governador. Então, assim, a minha vida transformou. O que eu tenho que fazer em 10 anos, Um cara verdureiro que trabalhava no varejão vendendo alface, hoje com toda humildade,

0: foi eleito com mais de 6 milhões de votos para governador. Se a minha vida transformou, eu quero falar para o povo mineiro. Vai ter erro durante o equívoco, vai ter falha, mas vai ter mais acerto. Porque eu sou temente a Deus. E se Deus transformou a minha vida e vocês também, pode ter certeza que eu vou transformar a vida do povo mineiro. E Minas Gerais vai ser exemplo. Principalmente exemplo de pacificação. Que eu acho que esse país precisa é disso. Um país para prosperar não pode estar dividido. Um país para estar próspero tem que estar unido. E eu vou fazer isso a partir de janeiro em Minas Gerais. Um beijo no coração de cada um de vocês. E obrigado pela oportunidade de ser eleito agora governador de Minas. Muito obrigado.
1: Parabéns, senador Cleitinho, pela sua brilhante explanação. Pode ter certeza que você vai ser um grande governador, porque o seu coração é gigante. E pode ter certeza que Deus te honrou muito para que você possa fazer a diferença lá em Minas Gerais. Que Deus te abençoe grandemente. E agora eu chamo, convido o senador Marcos Duval para fazer o seu posicionamento e seu discurso. Com a palavra, o senador Marcos Duval.
2: Agradeço. Obrigado, presidente. Dá os parabéns para o amigo Cleitinho, que acabou de falar. Vai ser um grande governador pela alma enorme que ele tem. Bom, eu estava aqui assistindo desde o início. Teve um colega que começou a criticar o nosso outro colega, o senador Flávio, que está em campanha, e fez uma série de críticas. E eu queria agora contrabalancear, de forma tranquila, dizer o seguinte, que em 2022, antes de 2022, quer dizer, o Lula, o STF e o presidente dos Estados Unidos, o Biden, utilizaram da USAID, que é um plano de investimentos em instituições e organizações internacionais, para manipular as eleições no Brasil. Eu falo isso com total segurança, porque eu, desde quando eu entrei no Senado, eu estava na comissão de inteligência aqui do Congresso, na SECAI, e lá eu tive que iniciar um trabalho, na época, com o senador dos Estados Unidos, o senador Marco Rubio, que também trabalhava na área de inteligência do Congresso dos Estados Unidos. Muito, trabalhamos bastante em 2019, 2020, 2021. Quando chegou 2022, eu comecei a perceber a interferência absurda do STF, censurando os candidatos de direita e impulsionando candidatos da esquerda, com documentos. E quando nós fomos continuar a investigação, chegamos até o presidente Biden, que de fato estava interferindo nas eleições do Brasil em 2022. E falar que o Lula não tem crime nenhum, é algo assim, inacreditável. Eu com 55 anos de idade, ouvi de colegas dizendo que o Lula foi inocentado, que não teve fraude nas nossas eleições de 2022, e temendo que o Trump possa interferir nessas eleições de agora. Mas tem um mar tão enorme de informações que poucos têm. Eu vou mostrar aqui para vocês, isso eu vou tornar público em breve, mas tem aqui 4 mil documentos do trabalho que eu e o grupo do Marco Rubio fizemos para levantar o que aconteceu no dia 8 de janeiro, e do 8 de janeiro conseguimos chegar à intervenção do Biden para a eleição do presidente Lula em apoio, dando todo o suporte ao STF, nominalmente Alexandre de Moraes. Ah, mas isso é teoria da conspiração? Não, são 4 mil documentos que eu vou tornar disponível assim que encerrar o meu mandato. Encerrando o meu mandato, muita verdade, que muitas coisas que eu colocava aqui para todo mundo não acreditava, e o que as pessoas precisam entender é que os Estados Unidos não está invadindo o Brasil e não vai interferir nas eleições do Brasil. Existem acordos internacionais entre o Brasil e os Estados Unidos, fora outros acordos que o Brasil participa junto com os Estados Unidos. Tem acordo de cooperação no Ministério da Defesa, tem acordo de salvaguardas em tecnologia, tem acordo de comércio e cooperação econômica, que inclusive o Marco Rubio, antes de ser convidado para secretário de Estado do Trump, ele já havia me dito que tinha reunido com o Trump e o Trump

aumentar os impostos no Brasil. Então não tem nada a ver Bolsonaro, Flávio Bolsonaro, Eduardo Bolsonaro com o aumento dos impostos no Brasil, porque eu sou testemunha que antes dele assumir o cargo de secretário de Estado, ele já havia dito que esses impostos iriam aumentar nos países determinados e o Brasil era um deles. Então não tinha como eles preverem. Então tem aqui o acordo do FACTA, acordo da Previdência Social, acordo da cooperação em pesquisa e desenvolvimento na área de defesa, acordo sobre cooperação e nos usos pacíficos do espaço de cada país. Enfim, é só pesquisar os acordos. Quais são os acordos internacionais do Brasil e Estados Unidos? Eles não estão infringindo nenhum acordo. Eles não estão invadindo o Brasil, eles não vão mandar soldados aqui para prender A e B, como fez na Venezuela, porque na Venezuela, foi, além de crime contra a humanidade, foi tráfico internacional de drogas e fez muito, muito crime nos Estados Unidos. E eles pegaram o Maduro no país dele e quando pousou no porta-aviões dos Estados Unidos, foi dada ali a voz de prisão, porque território o porta-aviões é um território americano. Então tem muita coisa da geopolítica que nossos colegas precisam entender, porque agora na campanha é um sensacionalismo, ficam batendo no Flávio Bolsonaro porque ele não está aqui nem para poder se defender. E é inacreditável. Eu fiz uma outra pesquisa, eu estava ali ouvindo e eu ia dar um outro discurso, mas eu falei, sabe uma coisa, deixa eu levantar aqui. Vão ver as contradições, porque estava dizendo que Flávio Bolsonaro mudou de opinião disso, daquilo. Então vamos lá. Relatório, pedi aqui para a inteligência artificial. Qualquer um pode ter, ChatGPT. Eu pedi um relatório comparativo do discurso do Lula no período eleitoral e agora como presidente da República. Primeiro, sigilo dos 100 anos. Criticou a prática e o seu governo voltou a utilizá-lo. Inclusive agora fez o sigilo de 100 anos aos que embarcaram nas aeronaves do Vorkaro e querendo associar Flávio Bolsonaro ao Vorkaro. Insiste com uma narrativa que não cola. É desespero. Eu falo para vocês do PT, vocês estão desesperados. E digo muito mais. E falo com toda a razão e com documentos comprobatórios. Eu não tenho nenhuma inimizade com pessoas que pensam de outra forma, têm outras ideologias. Mas agora, o PT, eu já falei isso muitas vezes, vou repetir para vocês, que em 2027 ou 2028, o PT também vai se tornar um grupo narcoterrorista. Pelos órgãos internacionais, pela ONU, a qual o Brasil faz parte. Então eu fui levantar, ele falava que era absurdo o sigilo de 100 anos. Ele faz isso quase semanalmente. Ele também falou sobre indicação de amigos para o Supremo Tribunal Federal. Ele só não botou amigos, como botou o próprio advogado. E você acha que a gente acha que nós somos otários? Aí tem lista tríplice da Procuradoria-Geral da República, também de como conhecido. Orçamento secreto, transparência das emendas parlamentares. Criticava e mantém. Diz que não pretendia disputar a reeleição em 2026. Ele disse isso no dia 1 de julho de 2021, na entrevista à Rádio Metrópolis. Lula afirmou, eu não vou ser presidente da República que está pensando na sua reeleição. Olha só que hipocrisia, né? Gente, isso não está em achismo. Está documentado, isso era, ó, prometeu criar o Ministério da Segurança Pública e não implementou. Vamos lá, prometeu regulamentar as atividades dos trabalhadores de aplicativos, não implementou. Criticou a falta de transparência nos gastos públicos, mas enfrentou questionamentos sobre despesas do próprio governo e também não esclareceu, botou tudo em sigilo de 100 anos. Outras promessas de 2022 concretizadas, regulamentação abrangente à questão do trabalho, Ministério Exclusivo da Segurança Pública não foi criado, enfim, é um mentiroso quanto mais. E eu não sei como que tem brasileiro que acredita num condenado, ele não foi inocentado, fizeram essa manobra junto com o governo Biden, para que ele fosse, então, acharam uma saída que era mudar o CEP não era o CEP que ele deveria ter sido julgado,
para poder ver

viabilizar ele, porque o STF estava temeroso em ter o Jair Bolsonaro dando continuidade como presidente da República. E o STF, o Barroso, pegou um avião e foi aos Estados Unidos para conversar com o governo Biden, dizendo que estava preocupado da reeleição, da possível reeleição de Jair Messias Bolsonaro. Vocês têm dúvidas sobre isso? Eu tenho documentos sobre isso. Documentos que estavam sob sigilo e agora não fui reeleito, porque o próximo senador que vai entrar aqui no meu lugar é o ex-governador do meu estado e usou a máquina do governo para trapacear as eleições. Tem vídeos, ele convocando os seus mais de milhões aí de funcionários públicos do governo do estado para que influenciasse, botasse os cartazes, botasse adesivo nos carros, e que tinham que fazer isso, e prefeitos e assessores tinham que fazer isso e tal. Uma coação. Ganhou porque está com a máquina na mão. Hoje nós temos um presidente da República que está com a máquina na mão. E é um mentiroso quanto mais. É um criminoso. Deixa eu falar uma coisa para os senhores, para o Brasil. Luiz Inácio Lula da Silva é um criminoso. A quantidade de recursos que ele tirou do Brasil, e graças ao Maduro preso, Maduro está entregando absolutamente tudo, como funcionava o Foro de São Paulo e como Lula está bilionário nos países a qual ele levava os seus recursos através das aeronaves oficiais brasileiras, através de embaixadores que não podem ter suas malas verificadas, e muito dinheiro sai daqui. E a Venezuela já de forma oficial tornou público bilhões que entrou no Brasil para apoio do PT e para apoio do Lula. Aí eu não consigo acreditar que tem gente que ainda defende o indefensável. Não consigo acreditar nisso. Então, eu encerro aqui dizendo para vocês que eu vou ler aqui que seria o meu discurso. Eu só entrei nessa parte aqui porque muita gente estava falando do Marco Rubio, falando do Flávio Bolsonaro, que não estava aqui para se defender. E eu tenho que colocar as coisas transparentes, como sempre fui. A minha sinceridade me fez ser perseguido pelo sistema. Então, para quem não sabe, eu vou dizer a vocês, ao me preparar para encerrar esse mandato, não vem esconder as grandes batalhas que travei aqui nesse plenário. Vem deixar registrado uma história de luta, de coragem e de fé. Cheguei ao Senado sem nunca ter sido político. Vim da segurança pública, da área da inteligência, com governos de outros países, com o compromisso de proteger as vidas e com a convicção de que Deus havia me colocado nessa missão de ser senador da República. Que eu fui eleito gastei 60 mil reais e fui eleito pelos capixabas. No dia 8 de janeiro de 2023, depois dos acontecimentos, estive no galpão onde estavam quase 2 mil detidos. Vi cenas desumanas, o que marcaram profundamente a minha vida. Filmei tudo o que presenciei e agora, nessa semana, eu tornei público e postei na rede social, no YouTube, quase uma hora de violações aos direitos humanos cometido naquele dia 8 de janeiro. Está aberto para todo mundo ver o vídeo na íntegra. Eu não poderia testemunhar aquilo e ficar calado. No dia 19 de janeiro de 2023, encaminhei à presidência do Supremo o meu pedido de afastamento de Alexandre de Moraes da relatoria. Já denunciava as violações à Constituição quando muitos ainda não acreditavam na sua atuação. Muitas vezes senti que a denúncia que eu estava fazendo não estava dando em nada. Fui desacreditado, mas não abandonei aquilo em que acreditava, o início de uma grande luta contra o sistema. Em 15 de junho de 2023, dia do meu aniversário, tive invasão na minha residência e no meu gabinete por uma decisão monocrática, violando gravemente o artigo 53 da Constituição e a invasão a outro poder sem o devido processo legal. Também nesse mesmo dia tive minhas redes sociais fora do ar, quase 2 anos, que fez a sensação dos capixabas de que eu não estava mais interessado no Estado do Espírito Santo, porque eu fui praticamente tentar desaparecer com o senador Marcos Duval, tirando da rede social.
Em agosto de 2024 vieram bloqueios do meu salário, bloqueio de salário. Não importa se é senador.

trabalhador ou qualquer cidadão. É inconstitucional. Mas ninguém se levantava. Nesse mesmo dia, então, dia 24, vieram o bloqueio do meu salário, uma decisão que afronta gravemente a nossa Constituição. Em 4 de agosto de 2025, passei a usar tornozeleira eletrônica ao cumprir recolhimento domiciliar sem poder ir ao meu estado, sem poder falar com os meus eleitores e sem, é claro, conviver com a minha família, minha filha, meu pai. E pergunto a todos, quais eram os crimes que eu cometi? Alguém sabe aqui? Quais eram os crimes? Porque nem a PGR sabe. Também relatei nessa tribuna uma multa que era totalmente desproporcional, sem embasamento nenhum. Uma multa de 50 milhões de reais. Fiquei negativo, 49 milhões, 999 mil reais negativos. Eu não tinha nem cheque especial com valor desse. Um crime financeiro, denunciei para os órgãos internacionais. Eu levaria 400 anos para pagar essa multa. Muitos achavam que eu tinha esse valor. O sistema fez com que a população achasse, pô, o senador tem 50 milhões para bloquear, é porque tem dinheiro. Não. E aí eu mostrava meu saldo. Quando eu mostrava aqui no plenário, o sistema me proibiu de vir aqui falar. Disse que cada fala minha aqui, eu pagaria 50 mil reais de multa. Eu, como senador da República, sem cometimento de absolutamente nenhum crime. O sistema que eu denunciava atingiu o meu sustento, minha liberdade, a minha comunicação com os brasileiros, com os capixabas. Vivi isso tudo sem ser reconhecido. Ah, vivi isso tudo até ser reconhecido pela International Parliamentary Union, que é um órgão ligado à ONU, que protege parlamentares perseguidos ao redor do mundo. Em todos esses momentos, não foi fácil. Por trás desse senador havia, estou terminando, um pai, um filho, um homem que precisava sustentar a família. As restrições não atingiram apenas um mandato, atingiram uma casa, uma rotina, pessoas que eu amo, meus colegas e tudo mais. Vou passar aqui já para o final. Na minha avaliação, essa diferença nem sempre foi compreendida. O tempo vai continuar mostrando uma cadeia de irregularidades entre o governo atual, o governo federal e os próximos que possam vir. A verdade está vindo sempre à tona. Os nossos meios de comunicações estão sendo mais ágeis, mais rápidos. Portanto, prefiro perder a eleição com honra do que ganhar com desonra. Não tenho dúvida de que essa missão que me foi confiada a Deus, eu cumpri. Espero ter correspondido ao que Ele esperava de mim. E foi difícil, mas... Eu estou terminando. Já entreguei todas as minhas missões e denunciei o sistema, sendo o primeiro a denunciar o que hoje está vivendo o Alexandre de Moraes e o que hoje fez entrar essa multidão de parlamentares de direita conservadores aqui no Congresso. Em 2023, eu era considerado doido por estar denunciando o Alexandre de Moraes. Hoje o Brasil não precisa que eu prove mais nada. Mas eu quero só falar para vocês o seguinte, eu quero deixar aqui nessa vida, não bens, mas um legado. Eu quero deixar na história e levo comigo a consciência do dever cumprido, que combati o bom combate, que Deus abençoe o Espírito Santo, que Deus abençoe o Brasil, e seguirei, não, mesmo não aqui dentro do Senado, seguirei aguerrido para um bom país, um país de fato democrático, de fato democrático, e não medirei esforços para isso. Muito obrigado a todos e obrigado aos meus colegas senadores, que nessa caminhada se ombrearam comigo e me ajudaram a denunciar para o mundo o que estava acontecendo, as ilegalidades da nossa tal democracia que não existia. Então, gente, é só para entre no ChatGPT e clica as incoerências antes do Lula como candidato e agora o Lula como presidente. E se ele, se ele foi inocentado dos crimes ou não? Está aqui, o mundo inteiro está sabendo. Só falta entrar e se comunicar. Quero agradecer a equipe do Marco Rubio, que me ajudou bastante e me abraçou para que eu não fosse preso, que eu não fosse ainda mais

0: mais perseguido. E quando Alexandre de Moraes botou tornozeleira em mim, porque eu fiz uma viagem com a minha filha, o Alexandre de Moraes entrou na Lei Magnitsky no dia seguinte. Podem ver nos arquivos que vocês vão ver que não é coincidência. É fatos. E repito, Flávio Bolsonaro, Eduardo Bolsonaro, nada tem a ver com o aumento dos impostos que os Estados Unidos implementou ao Brasil. Nada, porque anos atrás o próprio Marco Rubio já me dizia que o Trump iria fazer isso. E o objetivo do Trump é de fato acabar com o socialismo e passar todos os países a viver de forma democrática, como quem conhece os Estados Unidos sabe o que é democracia de fato. Muito obrigado, presidente. Obrigado a todos.
1: Agora em Brasília, 4h38.
2: Gostaria de cumprimentar o senador Marcos Duval pelo seu pronunciamento. Eu ainda vou continuar a lista de oradores inscritos. E está escrito o senador Isalci Lucas. E eu gostaria de conceder a palavra ao senador Isalci.
3: Obrigado, presidente. Senhor presidente, senhoras e senhores senadores, senadoras, hoje, 15 de outubro, quero começar essa fala fazendo uma homenagem muito especial àqueles que dedicam suas vidas a ensinar, a abrir caminhos e a criar oportunidades, que são os nossos professores. Eu aprendi muito cedo o quanto a educação é capaz de transformar uma vida. E não digo isso apenas como alguém que sempre defendeu a educação na vida pública. Digo por experiência própria. A educação transformou a minha história, abriu portas para mim, permitiu que aquele menino que veio ainda, muito jovem, de Minas Gerais para Brasília, pudesse sonhar com um futuro diferente e construir a sua própria trajetória. Em todas as etapas da minha vida, da minha formação, eu tive bons professores, pessoas que fizeram muito mais do que transmitir conhecimento dentro de uma sala de aula. Foram professores que me orientaram, me incentivaram e me demonstraram oportunidades que talvez eu não enxergasse sozinho. Muito do que conquistei ao longo da minha vida começou ali, dentro da sala de aula, graças aos ensinamentos e às oportunidades que a educação me proporcionou. Talvez por isso eu tenha escolhido também ser professor. Eu queria poder fazer pelos meus alunos aquilo que os outros, tantos outros professores fizeram para mim. Queria ensinar, mas principalmente queria ajudar a abrir portas, porque quem é professor sabe que ensinar não é simplesmente cumprir uma grade curricular. É para um aluno e enxergar nele um potencial que muitas vezes nem ele próprio consegue enxergar. E foi justamente essa relação com a educação que acabou me levando para a vida pública. Fui professor, fui secretário de Ciência e Tecnologia por 2 mandatos, fui deputado distrital, deputado federal e senador. E agora retorno à Câmara dos Deputados com um compromisso que carreguei durante toda a minha trajetória: fazer da educação um instrumento de transformação e de oportunidade. Sempre acreditei que não existe educação de qualidade sem professor valorizado. Não adianta falar em melhorias sem melhorar as escolas, modernizar o ensino, ampliar vagas ou criar novos programas se nós não cuidarmos de quem está todos os dias dentro da sala de aula. Valorizar a educação é necessariamente valorizar quem educa, é garantir condições de trabalho, formação, respeito, reconhecimento e uma carreira digna para aqueles que assumiram a missão de ensinar. Por isso, defender os professores, lutar pela categoria e criar leis, programas e projetos pensando em quem ensina sempre fizeram parte da minha atuação. E quero dizer aos professores do Distrito Federal e de todo o Brasil que este compromisso continua, agora novamente na Câmara dos Deputados. Vocês continuarão tendo em mim alguém que conhece a educação por dentro, que já esteve em uma sala de aula e que sabe que investir no professor é investir diretamente no futuro do nosso país. Nesse 15 de outubro, eu deixo meu abraço e o meu reconhecimento A cada professor.

professor e professora, aos que me ensinaram, aos que trabalharam comigo, aos que foram meus colegas de profissão e a todos aqueles que continuam entrando numa sala de aula todos os dias, acreditando que podem transformar a vida de uma criança, de um jovem ou de um adulto por meio do conhecimento. E falar da minha trajetória na educação e desse novo momento na Câmara dos Deputados também me leva a outra palavra que eu precisava trazer hoje a essa tribuna. Obrigado. Obrigado, Brasília, por acreditar. O Distrito Federal, nesta eleição, acreditou que podemos construir um DF melhor, mais justo e com mais oportunidades. Acreditou que a educação precisa continuar sendo prioridade e que ela deve estar no alcance de todos. Acreditou que saúde de qualidade é um direito que precisamos cuidar melhor das pessoas. Acreditou que temos o direito de viver com segurança, seja dentro das nossas casas, seja nos espaços públicos. Acreditou que Brasília precisa de representantes que conhecem os seus problemas, têm experiência e, principalmente, que estejam dispostos a trabalhar para encontrar as soluções. Receber novamente a confiança dos brasilienses para representá-los na Câmara dos Deputados aumenta ainda mais a minha responsabilidade. Depois de tantos anos de vida pública, eu poderia olhar para trás e falar sobre tudo aquilo que já conseguimos realizar. Mas prefiro olhar para frente, porque ainda temos muito a trabalhar e muito a fazer. Eu conheço Brasília, conheço a cidade, suas dificuldades e, principalmente, o enorme potencial que existe aqui. Conheço a realidade de quem espera atendimento na saúde, de quem precisa de uma escola melhor para o filho, de quem sai cedo de casa para trabalhar, de quem empreende e gera emprego, de quem trabalha na segurança pública e precisa ser valorizado, de quem vive na área rural e de tantas famílias que querem apenas oportunidades para construir uma vida melhor. Foi para continuar trabalhando por essas pessoas que coloquei novamente meu nome à disposição e foi essa confiança que eu recebi nas urnas. Por isso, essa não é apenas uma fala de agradecimento, é também uma renovação de compromisso. Cada voto que recebi carrega uma responsabilidade. Eu sei que por trás de cada voto existe uma pessoa que saiu de casa, foi até a urna, digitou o 2200 e decidiu confiar mais uma vez no nosso trabalho. Existe também aqueles que conversaram com os familiares, pediram votos aos amigos, participaram das nossas reuniões, caminharam pelas ruas, seguraram bandeiras, compartilharam nossas mensagens e defenderam aquilo que acreditavam. A todos vocês, o meu muito obrigado. Essa vitória não encerra uma caminhada, ela inicia uma nova etapa. Volto à Câmara dos Deputados, levando toda a experiência que acumulei como professor, como secretário, como deputado distrital, deputado federal e senador. E volto sabendo exatamente quais são as prioridades que Brasília espera de nós. Quero continuar lutando pela educação, pela saúde, pela segurança pública, pela geração de emprego, pelo empreendedorismo, pela área rural, pela regularização fundiária e por todas as pautas que fazem diferença na vida de quem mora no Distrito Federal. E talvez exista uma ligação muito bonita entre os dois motivos que me trazem hoje a essa tribuna. Comecei essa fala homenageando os professores, que foram eles que ajudaram a construir a minha história. E termino agradecendo aos brasilienses, porque foram vocês que me deram mais uma oportunidade de continuar essa história servindo o Distrito Federal. A educação me ensinou que nenhuma transformação acontece de uma hora para outra. É preciso trabalho, persistência, dedicação e compromisso. Um professor sabe disso melhor do que ninguém. Ele planta hoje uma semente cujo resultado talvez só apareça muitos anos depois. Na vida pública também é assim. Precisamos trabalhar orando não apenas para a próxima eleição, mas para as próximas gerações. É com esse sentimento que assumo essa nova missão. Aos professores, nesse 15 de outubro, o meu reconhecimento e o compromisso de continuar lutando pela valorização de vocês. E a Brasília, que mais

0: Mais uma vez confiou em mim. Deixo o meu agradecimento e a certeza de que vou honrar cada voto recebido com muito trabalho. Continuarei sendo o mesmo Isauci que acredita na educação, que acredita no trabalho e que acredita que Brasília pode muito mais. Muito obrigado, Brasília. Muito obrigado aos nossos professores. Que Deus abençoe cada um de vocês e que Deus abençoe o nosso Distrito Federal e o Brasil. Muito obrigado, presidente.
1: Cumprimento Vossa Excelência, senador Isauci Lucas. Me permita, a tempo, cumprimentar Vossa Excelência pela eleição no dia 4 de outubro. Vossa Excelência, que deixará o Senado da República, mas vai continuar sendo um congressista como deputado federal aqui na Casa Irmã do Senado Federal. Eu tive o privilégio de conviver com Vossa Excelência também como deputado federal. Estou tendo de conviver com Vossa Excelência como senador. A capacidade de Vossa Excelência vai fazer falta ao Senado, mas vai engrandecer a Câmara. Parabéns pela sua eleição. Uma decisão política de não disputar o Senado Federal. Vossa Excelência tinha outro projeto que talvez fosse disputar o governo do Distrito Federal, mas enfim... A vida, às vezes, a gente escolhe um caminho e Deus e a vida escolhe outro. Verdade. Cumprimento Vossa Excelência, desejo sucesso no novo mandato como deputado federal e conte conosco aqui na sua casa, o Senado da República. Obrigado. Vamos ficar com saudade, Vossa Excelência, mas está bem aqui pertinho.
2: Agora em Brasília, 4h49. Você acompanha ao vivo a sessão plenária desta quinta-feira. Na presidência, o senador Davi Alcolumbre, do União do Amapá. A sessão de hoje tem 4 itens na pauta de votação, incluindo a PEC da Segurança Pública, proposta de emenda à Constituição que pretende redefinir regras sobre segurança pública, defesa social, sistema penitenciário e atividades de inteligência. O texto prevê regime jurídico mais rigoroso para integrantes e líderes de organizações criminosas, facções, milícias privadas e grupos paramilitares. Também amplia a competência da Polícia Federal, autoriza a Polícia Rodoviária Federal a atuar em rodovias, ferrovias e hidrovias federais. Estabelece a possibilidade de polícias municipais.
1: A senadora doutora Eudócia vai usar da tribuna, mas eu queria garantir a solicitação que fez a senadora doutora Eudócia para quando, no momento adequado, nós, da discussão, tanto da PEC, quanto do projeto de lei que trata dos MEIs, que a Câmara dos Deputados deliberou ontem, eu quero garantir a inscrição de Vossa Excelência no momento adequado da discussão. E, enquanto Vossa Excelência fará o seu pronunciamento, o seu discurso, como oradora escrita na ordem do dia, a Câmara dos Deputados votou a medida provisória 1370 e o seu prazo de vigência se expira amanhã. Portanto, eu quero informar os senadores e as senadoras que eu vou incluir esta medida provisória como item extra-pauta. Com a palavra, a senadora doutora Eudócia.
3: Senhor presidente, senhores senadores, senhoras senadoras, quero aqui reafirmar o meu voto favorável a PEC número 18 de 2025, a PEC da Segurança Pública, e parabenizar o senador Rogério Carvalho pela sua brilhante relatoria. Analisei atentamente o relatório e quero registrar meu reconhecimento ao trabalho apresentado. Essa proposta pretende reorganizar o Sistema de Segurança Pública Nacional, estabelecendo regras mais claras e cooperação entre os entes federativos e os órgãos policiais. Quero destacar alguns pontos que considero importantes. O primeiro é o fortalecimento do combate

0: ao crime organizado. O texto prevê um tratamento constitucional mais rigoroso para organizações criminosas, facções, milícias privadas e grupos paramilitares, com regras mais severas dirigidas a seus integrantes e lideranças. Outro ponto também muito importante é a integração entre as polícias. Um dos problemas que enfrentamos é a fragmentação das informações entre União, estados e municípios. A proposta estabelece mecanismos de cooperação e de compartilhamento de dados entre os órgãos de segurança pública, para que possam atuar de maneira coordenada. Nesse sentido, a PEC também insere na Constituição o Sistema Único de Segurança Pública, o SUSP. A ideia é fortalecer a integração federativa, preservando as competências dos diferentes órgãos. Senhor presidente, quero destacar especialmente a ampliação das competências da Polícia Federal, uma instituição que tem contribuído de maneira relevante para a investigação e o enfrentamento dos crimes de corrupção em nosso país, inclusive no meu querido estado de Alagoas. Faça esse registro porque considero fundamental que a Polícia Federal tenha condições de desempenhar seu trabalho. Além de competências bem definidas, é necessário assegurar estrutura e recursos para que a instituição possa investigar e cumprir suas atribuições. Ao fortalecer esse trabalho, podemos contribuir para o enfrentamento da corrupção que envergonha o nosso país e que envergonha também o meu estado de Alagoas. Por fim, quero ressaltar a maior participação dos municípios na segurança pública, dentro de suas atribuições e em cooperação com os demais entes federativos. São esses os pontos que gostaria de destacar ao reafirmar o meu voto favorável à PEC número 18 de 2025 e meu reconhecimento ao trabalho do relator, o senador Rogério Carvalho. E quero lhe agradecer, senhor presidente, mais uma vez, pela oportunidade. E como o senhor já colocou aí, que tem interesse em colocar na pauta a questão do MEI, é isso que eu entendi, não é, senhor presidente? Porque caso contrário, eu já ia fazer esse pleito a Vossa Excelência.
1: Senadora doutora Eudóxia, porque a gente tem que fazer aqui, me perdoe, Vossa Excelência está falando comigo, 200 coisas ao mesmo tempo, para dar atenção aos nossos colegas senadores. A Câmara dos Deputados votou o projeto de lei complementar que trata dos MEIs, que chama-se Projeto de Lei Complementar 186 de 2026. É esse que Vossa Excelência está se referindo?
0: Sim, exatamente esse.
1: Esse projeto de lei complementar que foi votado na Câmara dos Deputados ontem, eu anunciei publicamente ontem aqui no plenário, que se a Câmara dos Deputados concluísse a votação, eu ia incluir na pauta de hoje. Então ele vai estar incluído na pauta de deliberação de hoje.
2: Pela ordem, senhor presidente.
1: Só para ver se terminou. Senador Favaro, me permita aqui, só um minutinho. Claro. Era só essa ou Vossa Excelência fez dois questionamentos?
0: Não, só isso.
1: Ah, sim. Nós vamos incluir.
0: Tá. Grata.
1: Eu posso... Já concluiu?
0: Já concluiu.
1: Ah, tá bom.
0: Muito obrigado,
1: obrigado,
0: senhor presidente.
1: Pela ordem, senador Carlos Favaro.
2: Muito bem, senhor presidente. Diante da relevância da matéria e de mais um dia histórico para essa casa, onde nós vamos também apreciar a PEC da Segurança Pública, eu queria pedir ao senhor se pudesse designar como primeiro item da pauta o projeto de lei do PLP 186, para que a gente possa também dar atenção a esse tema importante.
1: Tudo bem. Nós vamos fazer e vamos incluir o projeto de lei complementar

0: Número 186.
1: Perfeitamente.
0: Minha Vossa Excelência está pedindo para ser o primeiro item, né?
1: Se puder.
0: É pela ordem, senador Camilo Santana.
2: Pela ordem, presidente. Eu queria pedir para colocar extra pauta a MP 1370 de 2026, que institui o ENAMED, que foi aprovado, como vai caducar amanhã, já foi aprovado na Câmara.

0: medida provisória chegar à mesa, nós vamos incluir como item extra pauta, como eu faço todas as outras que chegam.
1: É isso.
0: É, praticamente no último dia, para nós não perdermos o trabalho que foi realizado. Só que ainda não chegou.
1: Ok, vou... Vai chegar, presidente.
2: Presidente, pela ordem.
0: É, tá aqui. Vou ler aqui. Medida provisória número 13... Tá bom.
3: Avaliação médica.
0: Exatamente. Só que ela, só para informar a Vossa Excelência, que ela não chegou da Câmara dos Deputados no Senado Federal.
1: Chegará.
0: É pela ordem, senador veneziano Vital do Rio.
2: Só para saber de Vossa Excelência, porque pelo que chegou às nossas mãos, item a item, o primeiro seria a proposta de emenda à Constituição tratando sobre segurança pública. E ainda há uma discussão a ser mantida. Não sei se poderíamos avançar com a pauta, tendo em vista que a proposta dos microempreendedores individuais, salvo outro juízo, não gera controvérsias, muito antes pelo contrário, há uma convergência em torno do seu conteúdo, se nós pudéssemos votá-la como item 1, que a gente já ia avançando na pauta.
0: Eu concordo com Vossa Excelência, até porque está tendo algumas discussões em relação... Algumas divergências, para não dizer que são discussões, porque a gente não pode discutir, a gente pode divergir aqui. Acertei, Dida?
4: Ah, eu
0: escuto. Calma, vamos divergir.
4: Com ternura.
0: O senador Portinho arrumou um novo modelo de discussão. Discussão com ternura. Eu não sabia, tem que botar no vocabulário de Vossa Excelência. Vossa Excelência nunca utilizou isso aqui, só ele agora. É, enquanto há uma discussão com ternura sobre o relatório apresentado, que no meu entendimento é divergência, inclusive com o próprio relator que eu já ouvi aqui atrás, eu vou atender a solicitação de Vossa Excelência e do senador Fávaro e vou chamar o PLP 138 como primeiro item da pauta.
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18: Quero destacar a iniciativa do senador Jaime Campos, meu colega mato-grossense, que apresentou o projeto de lei propondo a correção dessa defasagem com as micro e pequenas empresas deste país. A importância também da responsabilidade.

do governo do presidente Lula com a construção desse projeto, que corrige uma defasagem que vem há mais de 8 anos tirando a competitividade das micro e pequenas empresas nesse país. Outro ponto a se destacar é que este PLP representa uma medida complementar à aprovação da PEC que propôs o fim da escala 6x1 e tão comemorada ontem por todos os trabalhadores brasileiros. Afinal de contas, agora, neste PLP, nós damos a oportunidade para que o micro e pequeno empreendedor possa contratar 2 e não mais 1 colaborador para sua empresa, o que possa corrigir, então, qualquer distorção geradas pela aprovação da PEC semendo do 6x1. É uma medida que amplia a possibilidade de contratação. Isso só por si só é geração de emprego e de oportunidades. Quero destacar também um ponto que considero fundamental, que é a remissão das dívidas da micro e pequena empresa, geradas basicamente por 8 anos de defasagem da reconstrução do teto da micro e pequena empresa, que impossibilitaram esses microempreendedores de saldar seus compromissos com o governo federal e que agora tem essa medida compensatória aprovada neste projeto de lei complementar. E por isso a remissão das dívidas é uma demonstração da sensibilidade política e o compromisso do governo federal com o microempreendedor. Reconhece que brasileiros que enfrentam dificuldades durante anos precisam de condições para trabalhar, produzir e tocar o seu negócio. É fazer justiça com 17 milhões de brasileiros que querem empreender, que querem trabalhar, que querem ter o seu próprio negócio e precisam de apoio do poder público. E com esse compromisso, eu tenho a honra de relatar. Passo agora à leitura da análise do meu relatório, senhor presidente. Quanto à constitucionalidade e sobre o aspecto formal, a posição insere-se na competência legislativa da União para dispor sobre direito tributário e a definição de tratamento diferenciado favorecido aos micro e pequenas empresas de pequeno porte. O veículo normativo adotado revela-se adequado. A proposição promove a alteração da Lei Complementar 123 de 2006. Diploma cuja edição modificada demonstra uma espécie legislativa nos termos do artigo 146, inciso 3º, da linha D da Constituição. Também não se identifica nenhum vício de iniciativa. A matéria versa sobre normas de caráter geral relacionadas ao enquadramento de empreendedores no regime simplificado, a atribuição diferenciada e a disciplina de benefícios fiscais, sem adentrar na hipótese de reserva à iniciativa e constitucionalidades atribuídas do poder. No plano merital, a proposição encontra-se no fundamento dos artigos 170, inciso 9º e 179 da Constituição Federal. O artigo 170 do inciso 9º estabelece que o princípio da ordem econômica e o tratamento favorecido é por empresas de pequeno porte constituídas sob as leis brasileiras e que tenham sede administrativa nesse país. Trata-se de opção constitucional expressa em favor da redução de barreiras enfrentadas pelos empreendedores de menor dimensão econômica, reconhecendo a sua relevância para a livre iniciativa, para a geração de emprego e renda e a desoneração das oportunidades econômicas. Por sua vez, o artigo 179 determina que a União, os Estados e o Distrito Federal e os municípios dispensem as micro e pequenas empresas de pequeno porte do tratamento jurídico diferenciado com as vistas às iniciativas mediante a simplificação de suas obrigações administrativas, tributárias, previdenciárias e creditórias, ou pela eliminação ou redução destas. Não se está diante, portanto, de uma mera faculdade conferida ao legislador. A Constituição consagrou verdadeira diretriz de atuação estatal voltada à promoção de pequenos negócios, reconhecendo que a igualdade material exige a adoção de mecanismos distintos a compensar as dificuldades inerentes ao empreendedorismo e à redução da escala. No que tange à adequação orçamentária e financeira, a proposição contempla mecanismos voltados ao tratamento aos impactos fiscais. Artigo 3º condiciona a ampliação dos limites de receita bruta anual e considera a respectiva renúncia de receitas das leis orçamentárias anuais dos exercícios de 2027 a 2029.
o substituto

Consultivo aprovado pela Câmara dos Deputados também afasta para finalidades específicas a iniciativa do dispositivo da Lei de Responsabilidade Fiscal, da Lei Complementar número 224 de 2025 e da Lei de Diretrizes Orçamentárias de 2026. Essas disposições não afetam a necessidade de observância do artigo 113, alvo das disposições constitucionais transitórias que exige a apresentação de estimativa do impacto orçamentário e financeiro das proposições legislativas que apliquem a renúncia dessa receita ao orçamento de despesa. Nesse aspecto, a exposição de motivos PLP 186/2006 estima que o impacto fiscal aproxima-se de 1.570 bilhões de reais em 2027, 3.150 bilhões em 2028 e 3.380 milhões de reais em 2029, em decorrência da atualização dos limites de enquadramento do MEI. Por sua vez, a justificativa do PLP número 267/2026 estima que a renúncia de receita é de 1.120 milhões de reais em 2027, 1.010 milhões de reais em 2028 e de 909.400.000 reais em 2029, razão da remissão dos créditos alcançados pela medida. A matéria apresenta, portanto, elementos suficientes para que o exame de seus reflexos fiscais à luz das exigências constitucionais aplicáveis. Não se observam-se índices de judicialidade. A proposição harmoniza-se com os princípios das regras do ordenamento jurídico vigente, em especial com o regime constitucional destinando a micro e pequenas empresas e de pequeno porte. A solução normativa adotada mostra-se coerente com os objetivos da Lei Complementar número 123 de 2006, que institui o Estatuto Nacional da Micro e Pequena Empresa e do Pequeno Porte, que consolidou o tratamento de favorecimento assegurado pela Constituição. Também não se identifica antinomias insanáveis ou incompatibilidades com as normas constitucionais ou infraconstitucionais que impeçam a aprovação desta matéria, especialmente no que se refere à disposição relativa à remissão de créditos inseridos ou não na dívida ativa da União. Observa-se que o legislador optou em conceder diretamente o benefício da lei complementar, cabendo à Procuradoria-Geral da Fazenda Nacional apenas disciplinar a operacionalização. Não se verifica incompatibilidade com o artigo 172 do Código Tributário Nacional, uma vez que a concessão do benefício encontra-se no fundamento imediato na própria lei. Quanto à técnica legislativa, a matéria observa, de modo geral, as disposições da Lei Complementar número 95 de 2026 e de 26 de fevereiro de 1998. O texto aprovado pela Câmara dos Deputados apresenta organização lógica adequada com divisão sistemática de dispositivo de redação compatível com os padrões elaborados da elaboração legislativa. O substitutivo promove a consolidação de medidas destinadas ao mesmo universo destinatário, reunindo em diploma único instrumentos voltados ao fortalecimento dos microempreendedores individuais, circunstância que favorece a coerência normativa e a compreensão do regime aplicável. Não obstante, recomenda-se um pequeno ajuste na proposta de redação no novo artigo 18A, parágrafo 1º, inciso do caput do artigo 18C. Ambos, no LCP número 123, da Lei Complementar de 2006, que é a redação adotada pela proposição originalmente enviada pelo Poder Executivo no PLP 267 de 2026, é adotada a versão final no substitutivo da Câmara dos Deputados, suprime a expressão empreendedor, entre parágrafos, dos dois dispositivos atualmente vigentes na Lei Complementar 123, a justificativa durante o processo legislativo indica que não é intuito das alterações restringir o alcance dos beneficiários, mas tão somente aplicar o atual limite de enquadramento e a da contratação de empregados. Assim, embora mencionada a suspensão da expressão não tenha por intuito restringir o alcance da medida, a redação aprovada na casa iniciadora pode gerar controvérsias interpretativas no âmbito judicial.

Desta forma, a redação de ambos os dispositivos é ajustada para manter a expressão empreendedor, promovendo somente a alteração debatidas e justificadas. No mérito, a atualização dos limites aplicáveis no MEI e o conjunto de medidas aprovadas na Câmara dos Deputados constituem manifestação legítima das políticas constitucionais de favorecimento aos pequenos empreendedores, encontrando respaldo direto na ordem econômica delineada pela Constituição. Preserva-se, sobretudo, a finalidade originária do regime jurídico do microempreendedor individual, conforme exposto na justificativa encaminhada pelo Poder Executivo, e limita-se a receita bruta anual do MEI permanecer inalterado desde a entrada em vigor a alteração promovida pela Lei Complementar 155 de 2016, que fixou o teto atualmente vigente de R$ 80 mil. A exposição de motivos registra uma inflação acumulada nesse período de 55,4% entre janeiro de 2018 e maio de 2026, além da projeção do valor originalmente estabelecido, corresponderia a R$ 143 mil no final do período de transição previsto pela proposição. Esses elementos revelam que a parcela significativa de descompasso atualmente observado decorre de não expansão econômica real dos microempreendedores, mas da corrosão inflacionária acumulada ao longo dos últimos anos. A atualização do limite para R$ 140 mil não representa, portanto, alteração substancial da amplitude econômica original concebida para o tal regime. Ao contrário, busca-se restabelecer uma medida ao mesmo patamar material e enquadramento definido pelo legislador quando a última atualização sem limites. Sob essa perspectiva, a proposta promove medida de racionalidade normativa, a manutenção prolongada de limites nominais inalterados produz consequências incompatíveis com a finalidade do regime favorecido, deslocando gradualmente empreendedores de categorias tributárias mais complexas em razão de meras variações monetárias e não do efetivo crescimento econômico. A recomposição da proposta contribui para restaurar coerência interna no regime jurídico do MEI e preserva os objetivos que orientam esta criação. O microempreendedor individual representa uma das mais relevantes políticas públicas de inclusão produtiva implementadas no país. A exposição de motivos informa a existência de aproximadamente 17 milhões de microempreendedores que serão beneficiados por essa correção. Número que evidencia a centralidade desta instrumento é a formalização de atividades econômicas de pequeno porte para a inserção de milhões de brasileiros na economia formal. O regime MEI frequentemente constitui a primeira etapa da trajetória empresarial. É este ambiente simplificado que trabalhadores autônomos, prestadores de serviço, pequenos comerciantes e produtores rurais iniciam a sua experiência empreendedora e que possam emitir documentos fiscais, adequarem acesso ao sistema financeiro formal e ampliarem as possibilidades de contratação de mão de obra. Por essa razão, o aperfeiçoamento das regras aplicáveis ao segmento transcende o interesse individual dos beneficiários. Trata-se de importante política pública com potencial de produzir reflexos positivos sobre a formalização da economia e a produtividade, a geração de renda e a expansão da atividade empresarial. A proposta também merece uma avaliação favorável quanto à atualização da contratação de 2 empregados por microempreendedor individual. A limitação atualmente vigente é concebida no contexto de econômico de extinção daquele observado atualmente. A transformação verificada nos padrões de produção, comercialização, prestação de serviço, ampliação significativa da capacidade operacional de empreendedores de pequeno porte, especialmente em razão da expansão das plataformas digitais dos mercados eletrônicos e do mecanismo de contratação remota. Nesse cenário, a possibilidade de manutenção de 2 empregados permanente permite a

iniciativa ainda compatíveis com a lógica da MEI. Amplia sua capacidade produtiva sem serem compelidos prematuramente a abrigar de estruturas empresariais mais onerosas e complexas. A medida favorece a geração de empregos formais, amplia a capacidade de entendimento dos pequenos negócios e contribui para o desenvolvimento da atividade econômica que frequentemente constitui importante fonte de renda familiar. A incorporação de medidas constitucionais no PLP 267/2006 mostra igualmente meritória. Releva-se coerente e atualização dos limites de enquadramento de um novo ciclo de fortalecimento do MEI seja acoplado ao mecanismo distinto de enfrentar passivos acumulados por parcela expressiva do segmento. O substitutivo aprovado na Câmara dos Deputados concede remissão integral dos créditos titularidades da União, inscritos ou não em dívida ativa até 13 de dezembro de 2026, relacionada às contribuições devidas pelo MEI, às respectivas obrigações acessórias, inclusive juros e multas e encargos legais. Trata-se de uma medida favorável à reinserção econômica de microempreendedores cuja permanência na informalidade ou em situações de inadimplência compromete a sua capacidade de crescimento, investimento e geração de renda. Também merece destaque alterações promovidas no regime de contratações públicas. O substitutivo atualiza os limites destinados à participação exclusiva de micro e pequenas empresas de pequeno porte e cria hipóteses específicas de licitações reservadas a micro e pequenos empreendedores individuais e determina as faixas de contratação. Ao ampliar as oportunidades de acesso aos MEIs a contratações públicas, a proposição contribui para diversificar as fontes de receita, reduz a dependência do mercado restrito e cria condições para a expansão gradual da substantivamente a sua atividade, além de fortalecer a concorrência e ampliar a capacidade de fornecedores da administração pública. A medida favorece a formalização das trajetórias empresariais mais robustas, permitindo que os empreendedores iniciais enquadrados em regimes simplificados possam ampliar a sua escala de atuação por meio de participação em mercados institucionais tradicionais mais difíceis de ser acessados. Tomadas em conjunto, as medidas aprovadas pela Câmara dos Deputados reforçam os instrumentos de incentivos à formalização, à geração de emprego, à recuperação de capacidade econômica e de empreendedores em situação de inadimplência e à ampliação da participação de pequenos negócios no mercado público e privado. A proposição revela-se, assim, compatível com os objetivos constitucionais, a valorização da livre iniciativa, a redução de barreiras no empreendedorismo e a promoção do desenvolvimento econômico. Vamos ao voto, senhor presidente. Diante do exposto, o voto é pela constitucionalidade, judicialidade, regimentabilidade e a boa técnica legislativa do presente projeto de lei complementar número 186 de 2026. No mérito pela sua aprovação e na forma seguinte da emenda à redação. Deixe a seguinte redação ao artigo 1º do projeto de lei, parágrafo 1º, artigo 18A, no capto do 18C, na Lei Complementar 123, de 14 de dezembro de 2026. Artigo de Lei Complementar número 123, de 14 de dezembro de 2026, passa a vigorar com a seguinte alteração. Artigo 18A, parágrafo 1º, para os efeitos desta lei complementar, considera-se o MEI que tenha auferido receita bruta ao ano do calendário anterior em até R$ 140 mil reais e que seja optante pelo Simples Nacional e não esteja impedido de optar pela sistemática prevista neste artigo e seja empresários individuais que se enquadrem na definição do artigo 966 da Lei número 10.406, de 10 de janeiro de 2022, do Código Civil, ou empreendedor que exerça. E o artigo 18C, observando o dispositivo no artigo 18A, no capítulo da parágrafo no 1º, A25, poderá enquadrar-se como MEI o empresário individual,
ou empreendedor que exerça atividades de industrialização, comercialização, prestação de serviço no âmbito rural e que possa ter 2 empregados

0: recebam exclusivamente um salário mínimo ou piso salarial da categoria profissional. Senhor presidente, eram essas as considerações, esse o voto, e eu fico muito feliz em ter a oportunidade de relatar esse projeto. Mostra...
1: Senador Fávaro, me permita rapidamente, primeiro cumprimentar a Vossa Excelência pelo relatório apresentado na tribuna do Senado Federal. Me permita que no momento ainda que Vossa Excelência estava fazendo...
0: Chegou uma emenda, né?
1: Exatamente. Eu vou fazer a leitura rapidamente para Vossa Excelência entender qual é o dispositivo que está sendo apresentado para a percepção e a apreciação de Vossa Excelência.
0: Perfeitamente.
1: Durante a discussão, foi apresentada a emenda número 1, de autoria do senador Laércio Oliveira, e esta emenda aumenta o limite de enquadramento do MEI para R$870 mil. Consulta o relator para que se manifeste se aprova ou rejeita essa emenda.
0: Senhor presidente, como disse no relatório, esta medida, esse PLP de iniciativa do governo federal, a sensibilidade do presidente Lula em corrigir um atraso histórico de 8 anos sem correção do limite, deve ser feito com muita responsabilidade. É óbvio que nós queríamos que o enquadramento seria de R$800 mil, mas isso não se faz com responsabilidade fiscal. Deixar quase 10 anos sem reajuste, e é uma medida que vinha tirando a competitividade das micro e pequenas empresas brasileiras. E atualizar a R$140 mil já é um ato satisfatório e com responsabilidade. Portanto, este relator rejeita a emenda proposta.
1: O parecer é favorável ao projeto com a emenda número 2 de redação, contrário à emenda número 1 apresentada. Completada a instrução, passamos à discussão da matéria. Concedo a palavra ao senador Isalci Lucas.
2: Presidente, como seria bom um terceiro e quarto turno, hein? Teria muitas medidas melhores ainda. Esse projeto, presidente, é muito importante. Só lamento que não seja a correção integral já para 2027, porque está em duas parcelas, 110, depois para 140. Mas realmente este valor estava super deficitário, 80 mil era muito pouco de faturamento, então realmente é meritório. Como eu disse na escala 6x1, nós tínhamos vários problemas. Um dos que eu apontei foi a MEI, que só tinha um empregado. Como fazer com um empregado? Então está corrigindo aqui o que eu alertei lá atrás.
0: Exatamente.
2: Então aqui permite até 2 funcionários. Aí sim viabiliza a implantação da escala, né? Bem, a remissão de débito, perdão, é evidente que isso aí acaba prejudicando novamente quem paga em dia, né? Você beneficia o inadimplente, quem pagou vai ser restituído? Provavelmente não vai. Então, são exemplos, né, que a gente precisa aprender, porque as pessoas começam a deixar de pagar porque sabe que lá na frente vai ter um perdão. Então, nesse caso específico aqui, nós estamos beneficiando os inadimplentes. E quem pagou em dia, lamentavelmente, vai dizer, olha, lamento muito, mas você pagou em dia. Agora, já vi outras observações que fiz também ontem com relação a 6x1, presidente, que é a questão do petroleiro. Nós temos poços de petróleo a 500, 200, 300 quilômetros no mar da costa e que os trabalhadores da Petrobras ficam lá uns 15 dias. Então, já ouvi que a base de governo está preparando uma PEC para excluir alguns setores que a gente alertou aqui, como, por exemplo, o petróleo, as empresas de transporte aéreo internacional, porque não dá pela escala fazer. Então, são coisas que nós alertamos e que está sendo corrigido, né, para a gente poder realmente ajustar essas atividades. Mas, no mérito aqui, é um projeto importantíssimo e que já tem o meu apoio.
1: Senador Veneziano, Vossa Excelência está inscrito? Mantém a inscrição? Claro. Com a palavra, Vossa Excelência. Sei que Vossa Excelência está num diálogo muito promissor com o senador Seif, mas...
3: Não estávamos aqui. Vossa Excelência sabe que há diferenças quase que intransponíveis, politicamente falando, entre nós. Agora também há uma relação
1: carinho,
3: de amizade, de respeito.
1: Eu
3: de
1: sei
3: carinho.
1: Disso.
4: É um amor hétero. Só para deixar claro.
3: Presidente, deixe-me dizer a Vossa Excelência...

0: que eu peço, não apenas na condição regimental, para falar a esse respeito e a falar sobre essa matéria, meu estimado senador, colega Carlos Favaro. As minhas saudações pelo trabalho que rapidamente Vossa Excelência, com a sua assessoria, tiveram que elaborar, e mesmo com pouco tempo, a marca da sua competência, da sua sensibilidade e, evidentemente, daqueles e daquelas que o acompanham, assim nos ofereceram. Mas, presidente, é fundamental que, inclusive, em nome da participação do Senado Federal, poucos vão lembrar, e ao ocupar essa tribuna, eu quero fazer justiça à senadora Ivete da Silveira. Vossa Excelência, conterrânea do senador Jorge Seif, poucos lembrarão que essa matéria, ela foi motivo de debate por esta casa, por iniciativa de uma dos seus membros, na Comissão de Assuntos Sociais. Antes mesmo de começar a discussão na Câmara e antes mesmo de termos tido de forma concluída a iniciativa que foi extremamente feliz e mais completa do presidente Lula, porque abrangendo, por exemplo, as remissões, nós, enquanto senhoras e senhores senadores, a aprovamos na Comissão de Assuntos Sociais. Está importante, senhor presidente, que Vossa Excelência o saiba, tomando na condição de regente desse colegiado, e que nós façamos as devidas saudações àquela que há mais de 2 anos já a propunha. E que nós, modestamente, senador Carlos Favaro, nós tivemos a oportunidade em relatar. Essa matéria foi aprovada com essa previsão, a previsão de que nós precisávamos, por força deste tempo, deste ato sem atualização, tendo inflação, mesmo que baixa, mas as tivemos nesses últimos 6, 7 anos, então não houve a atualização, ficou, portanto, uma distorção. Proposta era exatamente de R$ 81 mil para R$ 140 mil. Na proposta da doutora Ivete, senadora Ivete da Silveira, também a segunda ou o segundo contratado. E nós assim o fizemos. A matéria foi aprovada pela CAIS, não avançou em plenário, depois foi promovida a apresentação na Câmara dos senhores e das senhoras deputados e, enfim, de uma maneira mais acabada, mais completa, porque incluindo a previsão daqueles e daquelas que contraíram e não conseguiram saldar, portanto, nas insolvências estão esses perdões. Então, eu quero aqui, saudando-a, a iniciativa da senadora Ivete, tendo tido nós, enquanto também relatou, a oportunidade de colaborar, abraçar ao trabalho feito pelo senador Carlos Favaro e mais uma iniciativa do governo do presidente Lula. Todas e quaisquer iniciativas que encetem estímulos ao empreendedorismo devem, como fatalmente haverá de ser, nesse caso específico, abraçado por todas e por todos à unanimidade. Então, nosso posicionamento, senador Davi Alcolumbre, além, evidentemente, de fazer as devidas felicitações, saudações e o reconhecimento ao governo federal, ao presidente Lula, àquele que relata a proposta, à própria Câmara dos senhores e das senhoras deputados, que de forma diligente também se deteve a aprová-la na tarde e noite de ontem, é o de fazer um registro que o Senado Federal, através de um dos seus membros, no caso a senhora senadora Ivete da Silveira, propôs há 2 anos igual teor em termos de proposta. Única e exclusivamente, não podendo fazê-lo, até porque não seria de nossa competência, proposta da remissão, né? Ou seja, do perdão. Mas saudações, parabéns ao governo federal, parabéns. Só na Paraíba, presidente, para desfecho da minha fala, são quase 200 mil pessoas, senhores e senhoras, microempreendedores individuais que serão alcançados positivamente com essa medida. Obrigado, senhor presidente.
1: Continue a discussão a matéria, mas aproveitando a fala do senador veneziano Vital do Rego, querido senador Carlos Favaro, eu estava consultando a mesa, como Vossa Excelência fez referência ao projeto de lei complementar apresentado pela senadora Ivete da Silveira, ele foi o projeto

0: Projeto de Lei Complementar número 60 de 2025, que já foi deliberado na comissão no Senado Federal. Só para registrar, e no plenário também, e só para registrar que o senador Jaime Campos, exatamente, em 2021, apresentou o Projeto de Lei Complementar número 108, que estava em tramitação na Câmara dos Deputados e que parte do texto aprovado no Senado Federal, encaminhado à Câmara, foi incorporado no relatório apresentado. Ou seja, há algum tempo os nossos congressistas estão discutindo essa questão da ampliação do limite dos MEIs no Brasil.
1: Senhor presidente, continua. Me permita acrescentar então as falas, a colaboração dos nossos colegas senadores Alcir, Veneziano, Vital do Rego. Primeiro, quanto à remissão das dívidas. Uma medida de sensibilidade política, senador Jorge, que mostra a inoperância, gerou problemas a microempreendedores. Não reajuste durante anos, senador Rogério, gerou problemas e a remissão se faz necessário, mas com compromissos, Alcir. Os 6 primeiros meses, se ele atrasar pagamento de contribuições, ele perde todos os benefícios desse PLC. Então, a gente quer também, além de dar as oportunidades, reconhecer o momento histórico, também gerar compromisso com microempreendedores para que ele tenha uma vida regular com a alteração dos limites sendo feitos nesse PLC.
2: Senador Fávaro, por gentileza.
1: Por favor.
2: Pedir a Vossa Excelência um esclarecimento. O governo, ao aprovar esse projeto, ele apresenta de onde vai tirar os recursos que vão prover esses quase 14 bilhões, me parece que 12 bilhões aproximadamente, de remissão de dívidas e em torno de 1 ponto alguma coisa bilhão de aumento da condição de MEI, né, da escala.
1: Ele está previsto dentro do orçamento 2027 a 2029, com incremento de receitas, e se isso não se tornar realidade, vai estar dentro do projeto do orçamento de 2027. 28 e 29, se não tiver dentro do orçamento, tem que ter aumento de receita, se não o tiver, ele perde a sua efetividade.
2: Senador Fábio, me permita, rapidamente, dizer a Vossa Excelência que Vossa Excelência tem sido um grande parlamentar, como foi um bom ministro, né? Quer dizer a Vossa Excelência que Vossa Excelência cumpre o seu papel aqui de relator, né, e faz um belo relatório. Eu só quero lamentar o fato de que este governo, desde a apresentação da lei orçamentária aqui no Congresso Nacional, já nos obriga a fazer ajustes de quase 60 bilhões de reais. Claramente é um estelionato eleitoral. 60 bilhões de reais sem previsão de receitas. 60 bilhões de reais com novas despesas e renúncias de receitas, com o único objetivo deste governo tentar se perpetuar no poder. O mérito deste projeto é inegável. Todos nós aqui vamos votar a favor. Nós sabemos que o microempreendedor individual precisa ser ajudado, reforçado pelo governo federal. Mas nós temos que fazer escolhas, eminente senador. Na hora em que abrimos um espaço de 14 bilhões de reais para que o próximo orçamento abrigue esta relação, quais são os cortes que estão sendo oferecidos? É bom lembrar que a lei orçamentária já está no Congresso Nacional. Foi apresentada por este governo, sem esta previsão. A previsão desse projeto e de outros projetos foram apresentados de maneira subsequente. Nós estamos, imagino eu, num momento de desespero do governo. São 340 bilhões de reais de sinecuras as mais variadas, de estímulos absolutamente incompatíveis com a condição fiscal que o governo apresenta. Não é por acaso, senador, que nós estamos num problema ligado a preço de alimentos, a falta de segurança jurídica, a falta de previsibilidade e, sobretudo, um problema sério de confiança na forma como o governo conduz as finanças públicas. Isso é tão grave, senador, que o simples fato do futuro presidente Flávio ter saído na frente do primeiro turno já significou um aumento de 7 pontos percentuais na Bolsa de Valores, uma diminuição do dólar, uma diminuição da curva de juros futuros.

0: futuros, o que mostra que o país está ávido para uma mudança em função da maneira, eu diria, absolutamente assodada, leviana, com que este governo vem conduzindo a política fiscal. Então, reafirmando o mérito do projeto que Vossa Excelência conduz, a tempestividade, não. O momento, não. A forma, não. A condição, não, porque isso está gerando para a próxima administração uma situação que necessariamente vai levar a contingenciamento, vai levar a suspensão de ações importantes, ou nós vamos ter uma catástrofe do ponto de vista econômico. Mas parece que o governo se preocupa com isso. São 340 bilhões de reais. Então, dizer, Vossa Excelência, que Vossa Excelência faz o seu trabalho de forma séria, respeitável, tá? Mas, e o mérito do projeto é consensual entre todos nós, o que eu lamento é o momento. O governo teve tempo suficiente para olhar a situação dos MEIs, para se debruçar sobre esse problema, para corrigir as distorções, para buscar alternativa de solução, e não faltando 8 dias apenas para a campanha eleitoral.
1: Obrigado, senador Rogério Marinho. Nós temos, se nosso presidente assim nos permite, nós temos 3 senhores, no caso 2 senhoras senadoras inscritas e o senador Carlos Portinho, que já ocupa a tribuna. Logo em seguida, convidaremos a senadora Zenaide, que está remotamente, e a líder do Partido dos Trabalhadores, senadora Tereza Leitão. Senador Carlos Portinho.
2: Muito obrigado, senhor presidente veneziano, e é bom fazer o registro. Vossa Excelência recentemente ingressou com um projeto que pretende aumentar para o limite a 140 mil. Esse projeto está em tramitação, se eu não me engano, na CAI. Mas antes, vamos voltar aqui no tempo, que é importante. Lá em 2021, governo Bolsonaro, nós recebemos uma iniciativa que aumentava lá atrás para 120 mil reais, se eu não me engano, era esse o valor do limite da MEI, do MEI. E mexia também nos limites do Simples. E esse projeto, esse Senado Federal foi diligente. Foi diligente. Primeiro o governo Bolsonaro, que preparou as contas públicas para poder assumir o impacto desse aumento. E segundo, foi diligente esse Senado, que rapidamente aprovou a proposta do limite lá atrás, deve ter sido no ano de 23, 24, no máximo, 23, se eu não me engano, 22. Mas tem muito, o que eu quero dizer é que tem muitos anos que esse projeto dorme na Câmara dos Deputados. Esse projeto foi aprovado no Senado Federal por todos nós e dorme, senador Isalci, lá na Câmara, nesse governo, certamente, que segurou a sua aprovação lá na Câmara, para vir agora, 8 dias das eleições, e querer ele, através de uma iniciativa sua, aprovar o aumento do limite. Eu diria até abaixo do que há muitos anos atrás o Senado aprovou. E com a desvalorização da moeda, com a situação da economia do país dilacerada nesse governo, a gente vai aprovar um projeto que vai aumentar 110 mil, mas os 110 mil de hoje não vale os 110 mil de 2021, quando, se eu não me engano, a senadora Santa Catarina apresentou, Ivete, o seu projeto de lei, e que nós aprovamos aqui, que já era em 120. Então, o governo, com muito atraso, sem preparar o terreno para o impacto de uma remissão de dívida. E aí, eu me refiro àqueles MEIs que pagaram a sua dívida. Fico imaginando, eles devem pensar, fomos otários, né? Pagamos o governo e agora quem não pagou vai ter um benefício. Mas realmente, a dívida se acumulou de uma maneira, também por irresponsabilidade do governo atual de cobrar essas dívidas, que o governo dá aí agora um chapéu de bondade, além de aumentar o limite, aquém do que a gente já tinha aprovado, isso teria que fazer, ele dá o chapéu de bondade para remir essas dívidas, sem indicar qual a fonte vai pagar. Eu também sou a favor, se for o caso, mas vai tirar de onde? Já estamos, como disse o senador Rogério Marinho, em 60 bilhões. É essa herança que vai ser deixada.

0: para o governo Flávio Bolsonaro. Não tem problema, matamos no peito, vamos resolver. Mas é uma irresponsabilidade o governo ter deixado a situação chegar aonde chegou. Não ter feito seu dever de casa para dar há muito tempo esse benefício, que é o aumento do limite, que é devido, sim, a gente vai votar a favor, é lógico, que já votamos aqui um limite maior, inclusive, um aumento, né? E aí eu me lembro, e lembro a todos aqui, que eu recebi de um grande jurista, doutor Daltro, do Rio de Janeiro, professor, uma proposta da gente construir um projeto para uma recuperação judicial de MEIs, que não cabe hoje, para que a gente possa dar os instrumentos para que essas empresas no futuro possam honrar as suas dívidas, mas não dessa maneira, sacrificando, que vamos aprovar, mas vai sacrificar os cofres públicos. Essa não é uma medida desse governo. Essa, o aumento do limite apenas, é uma medida desse Congresso, que dormiu o projeto durante anos, nesse governo Lula, lá na Câmara dos Deputados. Já era para estar valendo esse limite há muito tempo. Não é favor nenhum, é um dever que o governo está fazendo e, na verdade, que nós já nos adiantamos aqui há muito tempo. Então, só adiantando, o PL vai orientar favoravelmente, mas com todas essas ressalvas e a preocupação do estouro das contas públicas. Porque o dinheiro público é de todos, alguém vai pagar essa conta. Mas nós vamos achar um jeito no próximo governo, Flávio Bolsonaro. Muito obrigado.
1: Continua a discussão, a palavra. Eu gostaria de pedir atenção ao plenário que nós estamos com a senadora Zenaide Maia inscrita no modo semipresencial. Senadora Zenaide, Vossa Excelência está pronta?
2: Sim, está me ouvindo, presidente?
1: Estou ouvindo, sim. Com a palavra, Vossa Excelência.
2: Está me ouvindo? Pronto. Pode, senhor presidente, Davi Alcolumbre, o nosso relator aí, Carlos Fávaro, nosso senador. Eu acho essa questão, se falar em remissão de dívidas de microempreendedor individual e se assustar com essa remissão, é como se a gente não estivesse vivendo nesse Congresso, gente. Nós tínhamos remissões de dívidas, refis bilionários nesse país. Como vamos deixar de reconhecer uma remissão e aumentar esse valor de 110 e 140 para quem gera emprego? Como não permitir que um microempreendedor não possa ter dois funcionários? Eu citaria aqui o exemplo, colegas. Nós temos um PL 596 de 2023, que a renúncia fiscal da contribuição social sobre o lucro líquido em março de 2023 já eram 20 bilhões. Então, refis aqui para grandes empresas, inclusive multinacionais e bancos, é o que a gente mais presencia. E na hora de correr atrás, porque a gente estimula que o cara crie o seu negócio. E para isso a gente precisa dar estímulo, sim. Inclusive aumentando esse valor. E eu nunca entendia por que ele não podia ter pelo menos dois funcionários, mesmo limitado salário mínimo. Se a gente quer que o cara cresça, a gente luta aqui para dizer que não, as pessoas têm que criar o seu próprio negócio, o indivíduo. E a gente sabe que esses MEI hoje tem uma quantidade, presidente, imensa de mulheres que tem seu salão de beleza, que faz o bolo e que faz isso. Sou a favor da remissão também, por que não, do microempreendedor individual que gera emprego e renda e que faz a economia rodar. A favor. E lembrar, quando é para os grandes, as renúncias fiscais são bilionárias. E eu nunca vi muito questionamento quanto isso, enquanto parlamentar, desde deputado até o Senado. Só para dizer que sou a favor, acho que tem que ter sim, são pais e mães de famílias que estão tentando alimentar seus filhos e dar uma vida digna. Obrigada, senhor presidente.
3: Ouvimos a senadora Zenaide Maia.
1: Continue a discussão a matéria.
0: Senhor presidente, só uma informação breve. E para o nosso senador Camilo. O PL acabou de destacar a emenda do PT no projeto da segurança, na medida que o PT convergiu com o interesse em redução da maioridade penal. Né? Só para facilitar.
1: Só para informar, Vossa Excelência, que nós não temos ainda apresentado no sistema um relatório. Não tem como votar nada no plenário do Senado Federal sem um relatório. Então, é uma observação, mas nós vamos aguardar no momento adequado para decidir se nós vamos deliberar essa matéria hoje ou não.
4: Mas, presidente, o Portinho está aqui generosamente ajudando o PT.
1: Eu entendi.
4: Pelos líderes aqui na
1: senadora Zenaide, está saindo o áudio de Vossa Excelência. Senadora Zenaide, está saindo a voz de Vossa Excelência para proteger Vossa Excelência.
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1: Está dando muita confusão esse negócio de áudio. Senador Randolfe Rodrigues.
5: Presidente, eu fico feliz que a oposição esteja, a muito custo, aceitando a agenda do governo. Olha, presidente, eles eram contra o fim da escala 6x1. Foi. Meio a contragosto ontem. Mas votaram a favor. Mas assim, votaram resignados. Votaram reclamando. Votaram dizendo, inclusive, que tem outra PEC que querem aprovar. Essa que, na prática, anula o que nós votamos ontem, que é a PEC 12 que apresentaram. Agora, vão votar a favor, senador Fávaro. Mas é um mais pra cá, é um mais pra acolá. Senador Rogério Marinho disse que não. Vai ter uma dívida pro próximo governo, que vai ser o governo do presidente Lula, então a gente vai conseguir resolver isso. Na prática, sabe o que ocorre, presidente? É porque política social é bom. E eu acho muito interessante as falas do senador Rogério Marinho, do meu querido líder do PL, Carlos Portinho, porque externa quais os projetos estão em debate no Brasil nesse momento, presidente. Veja, eles estão reclamando de estar sendo apresentado esse PLP 186, que aumenta o teto de faturamento dos MEIs. Mas sabe desde quando não há reajuste do teto de faturamento dos MEIs, senador Fávaro? 2018. Desde 2018. Passou os 4 anos do governo deles. Eles não reajustaram. Não realiaram. Aí agora está sendo reajustado. Eles reclamam que um eventual governo deles vai ter que pagar. Fique tranquilo, não vai ser o governo de vocês, não. Vai ser Lula. Mas vejam, eles reclamam, eles estão votando a favor dos MEIs, mas votam resignado, votam de mau gosto, votam assim, votam não querendo votar. Esse danado desse Lula tem que botar isso para cá para a gente ter que votar, é assim que reage. Reclamam do perdão das dívidas tributárias dos MEIs, que eles não fizeram. Por que, meu querido senador Rogério Marinho, e é importante falar com o senhor, que o senhor é o coordenador do programa de governo adversário, porque aqui está claro as nossas diferenças. Está claro os dois projetos de Brasil que estão em curso. Um que reconhece o trabalhador como reconhece ontem e dá o direito dele de ter um dia mais de trabalho. Eu sei que o senhor ontem ficou aperreado, né? Porque eu sei que a proposta sua não é essa. Eu sei que a sua proposta é a PEC 12. A sua proposta é hora de trabalho. Ou seja, trabalhador que comparece com hora trabalhada, paga. Se não comparecer, não paga. Não tem que ter descanso. Aliás, nessa máxima, o Flávio Bolsonaro tem que ter desconto ontem de trabalho, porque se valesse isso, ele não veio ontem trabalhar. Votou à distância, lá de um comício, lá na banda de Porto Alegre. Então, temos dois projetos diferentes. Ontem, nós atendemos os trabalhadores. Hoje, estamos atendendo os MEIs. E vocês estão de mau humor danado, porque não queriam nem atender os trabalhadores, nem atender os MEIs. Mas tem que atender, porque o senhor sabe, né, senador Rogério? Daqui a 2 semanas tem eleição. Se votar contra o MEI agora, vai ficar ruim. Se votasse contra os trabalhadores ontem, ia ficar ruim. Então, meio a contragosto.

0: Tá aí, vocês vão ter que votar. É bom que o senhor já pediu o artigo 14, que eu estou lhe entregando, para o senhor aproveitar e responder de onde vai ser o ajuste dos 250 bilhões que estão propondo, que vai representar uma queda no PIB para o próximo ano de 2,4%. Escolha aí, onde é, diga aqui em alto e bom som para os brasileiros ouvirem. Vão tirar de onde? Do BPC? Vão tirar de onde? Da indexação do salário mínimo? Vão tirar de onde? Do piso da educação, do piso da saúde? É bom. Não vale subterfúgio. Não venha me dizer, vai cortar ministério porque não fecha a conta. O senhor tem que dizer de fato, de onde é que vai ser esse ajuste que estão propondo, que vai representar para o ano que vem uma queda do PIB de 2,5. Mas a gente recebe feliz os votos de vocês. Esse Lula é danado de bom. Ele faz até a oposição votar com o trabalhador e votar com as MEIs.
1: Senhor presidente.
2: Excelências, deixa eu fazer uma consulta aqui, por questão de humanidade.
3: Humanidade?
2: Senador Carlos, antes de Vossa Excelência, o senador Carlos Fávaro está na tribuna como relator da matéria há algum tempo ali. Senador Fávaro, eu queria consultar a Vossa Excelência. Eu sei que Vossa Excelência é um entusiasta desta matéria, tanto que Vossa Excelência se apresentou como relator, como um estudioso desse assunto, para relatar aqui no plenário. Vossa Excelência deseja ficar aí fazendo as ponderações em relação aos questionamentos ou deseja se acomodar?
1: Não gostaria de...
2: Ah, tudo bem.
1: Okay. Eu gostaria de fazer uma participação agora sobre...
2: Só tem uma solicitação do líder Rogério Marinho. Deixa eu conceder a palavra que ele solicitou por questão de ordem, que foi citado.
3: Agradeço a Vossa Excelência, a paciência. Dizer, senador Andor, que eu estava com saudade de Vossa Excelência. Né? E essa saudade agora está sendo satisfeita. Né? Você sabe do respeito que eu tenho por Vossa Excelência. Eu acho que o debate realmente, ele faz com que as pessoas possam fazer juízo de valor, avaliar o que está sendo dito, está sendo colocado, cotejar com a realidade, separar as narrativas do que de fato é real. E as nossas diferenças são claras, Vossa Excelência tem razão. Em relação à política fiscal, eu estava dizendo aqui da pertinência, da assertividade, do consenso em relação a esse tema. O que eu reclamava era da tempestividade. O que eu dizia é que o governo que Vossa Excelência representa tem um projeto, mas não é um projeto de Brasil, é um projeto de perpetuação no poder. Mesmo que isso signifique quebrar o Brasil. Mesmo que isso signifique levar a sociedade brasileira à bancarrota. Mesmo que signifique o aumento de preços para a população mais fragilizada, que vocês dizem que defendem, mas usam essa população. Mesmo que signifique uma taxa de juros que impede que a população possa empreender, que a população possa edificar, que a população possa construir. Porque este governo é o governo da negativa e da transferência de responsabilidades. É um governo que alega que os juros estão altos, como se a altura do juro não correspondesse à irresponsabilidade com que tocam as finanças públicas, que não pertence ao PT, e que Vossa Excelência não compreendeu a diferença. Nós chamamos isso de patrimonialismo, a confusão entre o público e o privado. Um partido político que se apoderou do país com seus tentáculos como se fosse dono do Brasil, e não é. A democracia vai permitir agora no dia 25 que nós possamos virar essa página que tem feito tanto mal ao Brasil. São mais de 350 bilhões de reais este ano. Vossas Excelências perderam o pudor e o respeito às finanças públicas. Vossa Excelência fala que desde 2018 não é corrigido o teto. E Vossa Excelência despertaram faltando não 2 semanas, mas 8 dias para as eleições. Olha que súbito despertar. E quando fizeram, abriram mãos do instrumento básico, que é responsabilidade fiscal. Apresentaram uma lei orçamentária aqui em agosto. E após a apresentação dessa lei, 60 bilhões de reais já foram oferecidos à sociedade como um presente de grego. Um presente que, ao ser desembrulhado, vai significar inflação.

0: com 2 pontos percentuais de aumento de dívida em relação ao PIB, de tributo em relação ao PIB. E para a gente não discutir muito finanças públicas, o gabarito da finança pública, deixando de lado as narrativas, é a relação da dívida com o PIB. Nós entregamos com 71%, vocês vão nos entregar com quase 85%, 84%, desculpe, 13% é a diferença. Esse número que a gente tem que bater na madeira, porque faz mal ao Brasil. São 2 trilhões de reais de dívidas divididas pelo conjunto da sociedade brasileira. Não é à toa que o repúdio foi colocado a nu nas eleições do primeiro turno e vai ser repetido no segundo turno, no dia 25 de outubro. Eu não tenho nenhuma dúvida que esse, e vou repetir, é um projeto que merece respeito, mas nós não podemos fechar os olhos e entender que, de repente, porque houve um deslumbramento, porque houve um avivamento, o PT se lembrou dos meios faltando 8 dias para as eleições. Não. Fez por oportunismo eleitoral, isso tem que ficar claro. E nós vamos ter que fazer escolha no orçamento do próximo ano. Infelizmente, senador Favaro, Vossa Excelência está fazendo o seu papel. Me foi perguntado aqui de que maneira nós vamos fazer um ajuste no orçamento do próximo ano. E eu lhe digo, senador, com pureza d'alma.
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15: Eu sei que, senador, senadores e senadoras, eu queria pedir.
13: Respeito é bom.
15: Eu queria pedir a Vossas Excelências.
13: Todos nós fomos eleitos senadores, então serem respeitados.
15: Eu queria pedir a Vossas Excelências que a gente possa manter a liturgia do exercício da atividade parlamentar. Eu sei. Eu estou falando isso há algum tempo aqui. Nós estamos ficando refém dessas questões. A sociedade está doente. E a gente está sendo contaminado por essa doença de ofensas e de agressões de todos os lados. Queria pedir a Vossas Excelências que a gente possa retomar o diálogo. Eu sei que o debate eleitoral, essa questão eleitoral, isso está muito difícil.

0: difícil nesse momento, alguns dias das eleições. Eu queria... O senador, quando se inscreve, ele se inscreve para discutir o assunto. Só que quando o senador se sente também ofendido, ele tem o direito de pedir uma contradita para fazer uma resposta. Só para pedir para vossas excelências, vamos retomar aqui, nós temos 4 senadores inscritos, tem outros assuntos. Senador Seif, vou escrever você para discutir a matéria. Porque se for dar a palavra para usar 10 minutos para um senador ofender o outro, eu vou ser obrigado a cortar o microfone. Eu não quero fazer isso, porque senão atrapalha. Eu queria pedir a vossas excelências, todos que quiserem falar, vamos voltar para tratar do PLP 186, que esse PLP 186 vai precisar de votação nominal, por se tratar de um projeto de lei complementar, para a gente discutir o assunto e voltar. Temos alguns senadores inscritos aqui, eu vou conceder a palavra ao relator que pediu para fazer algumas ponderações em relação ao seu relatório. Exatamente. Com a palavra, Vossa Excelência.
1: Senhor Presidente, eu ouvindo as ponderações democraticamente, eu fico confuso com o posicionamento da oposição. Um senador da oposição apresenta uma emenda que eleva o teto para R$800 mil. Cadê a responsabilidade fiscal? Ao mesmo tempo, os senadores da oposição cobram um posicionamento de responsabilidade do governo. O que o faz nesse projeto, que apresenta o reajuste em 2 anos, tendo responsabilidade? Por que o governo passado, o governo Bolsonaro, não fez o reajuste em 4 anos? Cadê o compromisso com a micro pequena empresa? Ao mesmo tempo, diz que é a favor do projeto e que o governo está fazendo disso uma política eleitoral. O tempo faz a hora, e a hora é essa de atender os brasileiros. Esse assunto debatido está perdendo o princípio da lógica neste plenário. R$800 mil de teto é a oposição que propôs, e nós tivemos, senadora Tereza, a responsabilidade de rejeitar. É óbvio que eu queria poder, e o governo gostaria de aumentar, ministro, o limite para R$800 mil. Com qual responsabilidade? A responsabilidade de um governo que, para manter a aparência de regularidade, entrega o mandato sem pagar precatórios? É essa a responsabilidade que a oposição quer pregar nesse plenário hoje? Eu confesso a vocês que, com toda a paciência de estar aqui em pé, relatando, debatendo, a responsabilidade nossa com as micro e pequenas empresas, todos os relatos favoráveis, mas eu não estou entendendo mais a lógica da responsabilidade. É R$800 mil ou é R$140 mil? O tempo é agora ou é para depois, para quem não fez? Não vai fazer de novo? Não vai, porque somos nós que vamos continuar governando esse país. Muito obrigado, senhor presidente.
0: Senadora Tereza Leitão, Vossa Excelência está escrita para discutir a matéria. Concedo a palavra a Vossa Excelência, em seguida a senadora doutora Eudócia.
2: Presidente, mesmo seguindo rigorosamente o seu conselho, eu não vou entrar em mérito de pronunciamentos anteriores, mas eu quero chamar a atenção de uma coisa que está acontecendo aqui. Apesar de a gente ter apenas uma semana, eu usei a tribuna a semana passada, ou na segunda-feira, salvo engano, para senador Fávero falar de uma síndrome que de repente está acometendo aqui alguns colegas. Eu não sei que nome dá, mas talvez uma síndrome de uma histeria antecipada. Eu precisei usar a tribuna para dizer que os senadores reeleitos ou que não concorreram estarão aqui nesta casa até o dia 31 de janeiro de 2026. Em pleno gozo de seus direitos e prerrogativas, podendo votar tudo. Era porque se dizia que a gente não podia votar a PEC 6x1, porque a próxima legislatura não concordava com a PEC 6x1. E o que foi que a gente viu ontem? Quase unanimidade. Foi cálculo eleitoral? Não foi cálculo eleitoral, mas o voto foi para o painel. Está se fazendo ou tentando fazer a mesma coisa com o presidente Lula, que é presidente até 31 de dezembro e será reeleito para isso. Ora, até 31 de dezembro, Lula tem o direito de governar. e vai

0: governar nessa concepção diferenciada, sim. É muito certo o que se disse. São diferentes concepções que estão em disputa. Vamos analisar e deixar o povo escolher, que é bem melhor do que o que a gente fica elocubrando ou dizendo o que o povo pensa e o que o povo acha. E às vezes, de fato, me desculpem, como disse o presidente, quebrando a liturgia do cargo. Voltamos ao tema. Senador, parabéns pelo seu relatório. Eu tenho aqui algumas anotações de maneira mais ampla e geral e outras direcionadas ao valor que a gente pode estimar dessa emenda. Quatro pontos importantíssimos que eu acredito que o seu relatório tenha contemplado. O substitutivo aprovado na Câmara, ele eleva o teto do faturamento do MEI de 110 mil em 2027 a 140 mil em 2028.
1: Exato.
0: Ele amplia de 1 para 2 o número de empregados permitidos, além de autorizar substituições temporárias por afastamento legal. Lembrando que o MEI está nas excepcionalidades da PEC que nós aprovamos ontem. Não é exatamente por conta desse quantitativo. 3, concede remissão integral de créditos tributários inscritos na dívida ativa da União até 31 de outubro de 26, condicionada à regularidade dos recolhimentos futuros, e amplia o acesso de MEIs e pequenos negócios às contratações públicas. Se isso não é bom para o Brasil, ou não só para os MEIs, eu sei que é. E sei que nós vamos ter voto também. Vamos ter voto independente de posição partidária. Mas falando dos números e saudando o ministro que aqui está acompanhando, né, todo esse debate. 8 anos sem reajuste, Vossa Excelência já colocou isso, custo baixo, né, cerca de 2 bilhões por ano. O que é que o perdão da dívida, que está sendo criticada como se fosse uma coisa de PT, né, o que é que o perdão da dívida vai propiciar, senadora Eudócia? É um custo baixo. Dos 12 bilhões, a União estima receber apenas 1 bilhão por ano. Se os 3 bilhões e 600 mil de mês que estão em debate nesse projeto voltarem às atividades beneficiados por esse projeto, apenas em arrecadação, o potencial é de 3 bilhões e meio por ano. Então, a proposta é boa também para a economia. A proposta é boa para o Brasil. A proposta é boa para os MEIs. Sabe o que é que incomoda? É que essa proposta venha do nosso governo. É isso que incomoda, porque não queriam que o presidente Lula estivesse governando. Queriam que ele estivesse apenas em campanha, ou faltando às sessões, ou não vindo para as sessões, ou mandando as ordens pelo telefone. O presidente Lula está fazendo as duas coisas, trabalhando pelo Brasil e, como candidato, fazendo a sua campanha. Meus parabéns, senador Fávero, pelo Obrigado. Seu relatório.
2: Obrigado. Continua a lista de oradores inscritos. Concedo a palavra para discutir a matéria, senadora doutora Eudócia. Vossa Excelência estava escrita em 2 momentos solicitada à mesa. Com a palavra, Vossa Excelência.
3: Senhor presidente, quero começar a minha fala parabenizando o nobre senador Carlos Fávaro pelo brilhante relatório. Parabéns, senador. E quero manifestar aqui o meu apoio a este projeto, que representa um avanço importante para os microempreendedores individuais do nosso país. Atualizar o limite de faturamento do MEI, ampliar a possibilidade de contratação de empregados e oferecer condições para regularização de dívidas são medidas que fortalecem os pequenos negócios, estimulam a geração de empregos e promovem também a inclusão produtiva. Estamos falando de milhões de brasileiros e brasileiras que empreendem, geram renda e movimentam a economia, muitas vezes com grandes dificuldades. E eu quero aqui elencar apenas

0: As três principais mudanças desse PLP 186 de 2026. O novo limite de faturamento. Atualmente, esse limite de faturamento é de 81 mil por ano. A partir de 2027, será de 110 mil por ano e a partir de 2028, 140 mil por ano. Segundo item importante, o perdão das dívidas. Então, esse perdão de dívidas, que é a remissão dessas dívidas, concede perdão integral de débitos de mês, inscritos ou não, na dívida ativa da União, até dia 13 de outubro de 2026. E o terceiro importante item, tanto quanto os anteriores, é que amplia de um para até dois empregados a capacidade de contratação. Isso é de suma importância para os nossos empreendedores, os nossos pequenos empreendedores. Por isso, apoiar este projeto é reconhecer a importância de quem trabalha, produz e contribui para o desenvolvimento do Brasil. Sou favorável a esta proposta porque fortalecer o pequeno empreendedor e a pequena empreendedora é fortalecer a economia brasileira e criar mais oportunidades para a nossa população. Mais uma vez, parabéns, obrigado. Nobre senador, e muito obrigada, senhor presidente.
1: Obrigado, senador.
2: Continua em discussão a matéria, concedo a palavra à senadora líder Tereza Cristina.
3: Vamos ouvir a senadora Tereza Cristina.
4: Boa tarde, presidente. Agora, com os ânimos acalmados aqui nesse plenário, eu queria cumprimentar o senador Fávaro pela relatoria do projeto, dizer que esse projeto é um anseio muito antigo dos MEIs. Nós já recebemos aqui várias vezes muitas comitivas de microempreendedores pedindo aumento desse teto que ficou por muito tempo parado. Então, eu acho que tem coisas boas, além do aumento do teto, como já disse aqui a senadora Eudóxia, dois empregados é fundamental, porque você não pode manter o microempreendedor preso a ele só, ele tem que poder crescer o seu negócio e, se Deus quiser, ele tem que sair de microempreendedor e passar para uma outra faixa. Né? O senhor foi ministro da Agricultura, como eu, nós sabemos o que nós temos na agricultura familiar também, que a gente quer que as pessoas saiam daquele teto e passem para serem médios produtores, e aqui também não é diferente. Nós temos também a dívida. Eu sei que é muito difícil eles pagarem essa dívida. Eu só acho que nós temos que começar a pensar nesse país, não só nesse caso, mas em outros, o que é que a gente faz com aqueles que cumprem as suas dívidas regularmente? Será que eles também não precisavam ter algum prêmio? Porque também a gente pode estar causando um desestímulo àqueles que pagam em dia os seus impostos e as suas dívidas. Então, eu acho que tinha que ter uma solução para esses que estão em dia com seus pagamentos. Agora, sou favorável ao projeto, acho que devo. E quero dizer aqui que, graças a Deus, que o governo, no apagar das luzes, traz esse projeto para votação. Eu acho que passou da hora. Esse projeto já tem um outro tramitando na Câmara, aqui tinha um outro tramitando aqui também. Então, graças a Deus que nós vamos agora contemplar, né, mesmo no apagar das luzes, mesmo sendo, na minha opinião, um pouco eleitoreiro, mas é um eleitoreiro bom para os microempreendedores do nosso país, que são aqueles que têm hoje uma disposição de não ser mais contratados e CLT. Isso cresceu muito no país. Então, essas pessoas merecem o nosso reconhecimento, merecem esse aumento do teto, mas nós temos que pensar naqueles que são bons pagadores. Eu não estou dizendo que quem não pagou a dívida é porque não quis pagar, Mas nós não podemos estimular que as pessoas deixem de pagar as suas dívidas, os seus impostos, porque esse dinheiro, no fim, é o que move, né, os recursos da sociedade brasileira, de todos os tributos, do governo, enfim, para políticas públicas que precisam ser levadas ao fim e a cabo. Então, era essa a minha...

0: a palavra aqui e dizer que eu sou favorável ao projeto.
1: Senadora, muito obrigado, senadora Tereza Cristina. Só para lhe informar, concordo plenamente com a senhora, o projeto de lei prevê, esse PLP, a regularidade do pagamento para os microempreendedores. Não perder o benefício, ele fica obrigado a pagar pelo menos 6 meses regularmente seus tributos. É óbvio que, para aquele que já pagou, é mais ou menos como se fosse um seguro de carro, um seguro de vida, né? Você paga para não usar. Tiveram a oportunidade de pagar. Mas nesse aspecto também, o senador Zalci Lucas tinha já feito essas considerações. Eu compreendo e o projeto dá um encaminhamento favorável à regularidade de pagamentos de tributos a todos os microempreendedores a partir da sua aprovação.
2: Senador Jorge Seif, Vossa Excelência está inscrito para discutir a matéria.
3: Senhor presidente, quero cumprimentar o senador Carlos Fávaro, porque esse é um pedido muito antigo dos meios de todo o Brasil, meritório. Inclusive aqui eu quero fazer uma homenagem ao governador reeleito do meu estado, Jorginho Melo, que lutou muito nessa casa enquanto senador para que essa medida, senador Carlos Fávaro, tivesse sido implementada lá atrás. Uhum. Então quero fazer aqui essa memória, ou seja, Santa Catarina de alguma forma liderou esse processo desde Jorginho Melo, depois a Ivete, senador Amin, eu também sempre fui a favor dessa matéria e o senhor teve a felicidade de relatar. Tem uma propaganda antiga, senhor presidente, o senhor vai lembrar que o senhor também já está com o cabelinho branco, que dizia o seguinte...
2: Eu estou calado aqui, por que sobra para mim sempre?
3: Está todo mundo hoje te atacando, senhor presidente. Senador Jacques Wagner, eu também estou aqui para isso. Então é o seguinte, diziam lá atrás, né? Toxines vende mais porque é fresquinho... Ou é fresquinho porque vende mais?
2: Não me lembro dessa propaganda.
3: Não, olha, Vossa Excelência é presidente dessa casa, não pode mentir, senão vai ficar com o nariz grande, igual o Pinóquio. Mas tudo bem. Por que eu estou mencionando essa propaganda e tenho certeza que todos os colegas aqui se lembram? A questão da inadimplência dos MEIs, senhor presidente, é exatamente pelos impostos altíssimos que esse país cobra dos seus contribuintes. Que na verdade não é contribuinte, é pagador de imposto, senador Fávaro. E tem uma outra questão. Realmente, quando o governo federal, ainda que meritório, isenta todos esses impostos, isso se reverte naturalmente em mais arrecadação, em mais taxas, mais impostos, mais inflação. Então, Toxines vende mais porque é fresquinho ou é fresquinho porque vende mais? A solução, né, quem está inadimplente, as empresas inadimplentes, os MEIs inadimplentes, e, enfim, CNPJs em geral, ninguém quer deixar de pagar imposto, senador Fávaro. Ninguém. Todos querem estar em dia com as suas obrigações. E a maior prova disso, senhor presidente, lá atrás, quando o ministro Paulo Guedes e o presidente Jair Bolsonaro reduziram vários impostos federais, inclusive negociou com governadores sobre diversos impostos, isenção de IPI, isenção de impostos federais sobre combustíveis e o gás de cozinha, etc. Todos falavam, e aí, como é que vai ficar a arrecadação? A arrecadação subiu. Porque reduzir os impostos, empresários, poxa, a minha grande chance de me tornar adimplente, de ter minha certidão positiva, mas é meritório, mas nós precisamos repensar a questão tributária no Brasil, porque medidas como essa, além de estimular, né, porque hoje o devedor está recebendo perdão total, meritório, mas aquele que pagou fica extremamente se sentindo um bobo, se sentindo lesado, fala, poxa, eu paguei tudo em dia, não vou ter nenhum benefício. E o cara que não pagou, agora vai ser completamente isento. Isso acaba sendo também um incentivo a que outros entrem em inadimplência, senador Fávaro. Mas, ao fim e ao cabo, nós precisamos rever realmente as políticas de cobrança de taxas. E lembrando, né, que não é uma questão do senador Jorge Seif, mas a imprensa noticia que nos últimos 4 anos, a cada 27 dias, era criado um novo imposto para o povo brasileiro. Ou era criado um novo imposto, ou era aumentado um imposto antigo. E isso é uma preocupação que nós temos, porque se nós queremos adimplência dos contribuintes, das empresas, se nós queremos voltar a incentivar a economia, se nós queremos que as pessoas voltem a comprar bens de consumo, bens duráveis ou não duráveis, se nós queremos incentivar a população a consumir, e se nós queremos inflação baixa, e se nós queremos uma Selic baixa, nós realmente precisamos repensar, né, de uma forma geral, as políticas econômicas e fiscais, independente do presidente que se eleja no dia 25, que eu espero que seja o presidente que tenha realmente responsabilidade fiscal, conforme já tem no seu plano de governo, que é o senador Flávio Bolsonaro. Agradeço o senhor e parabenizo o senhor pela brilhante relatoria. É um apelo e era gritante há muitos anos os meios pedindo para que houvesse aumento. Porque hoje o que eles fazem? Começa a abrir empresa no nome da mãe, do tio. É uma enganação. Ele não quer fazer isso, mas é uma manobra jurídica para ele pagar menos imposto e não ser sobretaxado. Então, que bom que essa casa, o Congresso Nacional, teve a sensibilidade de mexer nesse assunto. E eu queria também perguntar ao senhor, presidente. Nós temos as redes sociais muito ativas, o senhor e todos nós. As pessoas me perguntaram, Seife, vocês estão mexendo com o MEI, vocês estão mexendo com a escala 5x2, quando vocês vão promulgar os agentes de saúde que já foi votado, quando que essa casa vai promulgar a questão dos agentes de saúde, porque muitas pessoas estão ganhando muitos benefícios, e eu concordo com o senador Isaúci Lucas, tinha que ter uns 6 turnos de eleição, porque olha, tanta coisa boa acontecendo nesse Brasil, é 5x2, é isenção do, né, é aumento do Bolsa Família, o povo está adorando esse rali eleitoral, e aí os agentes de saúde estão nos procurando, senador Jacques Wagner, o senhor, como uma pessoa influente, né, um fundador do Partido dos Trabalhadores, quando que nós vamos ter a promulgação da questão dos agentes de saúde no Brasil? Muito obrigado.
2: Me permita, senador Portinho, eu gostaria de entrar na pauta de deliberação da matéria, e nós estamos aqui há algum tempo, toda a ordem de... Deixa eu ver qual é a palavra, de críticas à condução da presidência do Senado Federal. Ontem à noite, depois que terminou a sessão, vários senadores me cobrando por que eu tinha colocado a sessão hoje com o calendário especial. Olha só como é o nível. O nível é o seguinte, a conversa foi que eu coloquei um calendário especial. Eu acho que eu vou ter que começar a falar as coisas aqui, senador Wagner, que é meio complexo a minha situação aqui. Mas não é com Vossa Excelência não, Joseph, é meio geral. Ontem à noite eu recebi uma crítica, que eu me esqueci como era o nome, que agora me falaram do tipo de crítica. Como é?
4: Discussão com ternura.
2: Discussão com ternura? Então foi uma crítica com ternura que eu não gostei, de me dizer que eu botei para votar o calendário, eu atropelei, e que eu botei para votar o calendário especial da PEC da Segurança Pública no meio da comemoração, que não deu tempo dos senadores. Então, deixa eu aproveitar que Vossa Excelência está me questionando, e hoje já fui questionado por outros colegas senadores, para me desobrigar das minhas atribuições que estão represadas. Eu gostaria de informar Vossas Excelências, aos senadores e às senadoras, que eu vou agendar uma sessão solene do Congresso Nacional para amanhã, dia 16 de outubro, às 9 horas da manhã, destinada à promulgação das emendas constitucionais oriundas das seguintes propostas de emenda constitucional. Amanhã faremos a promulgação da proposta de emenda constitucional número 221 de 2019, que extingue o fim da escala 6x1. E amanhã eu vou fazer a promulgação que está parada há mais de 90 dias, e eu estou sendo cobrado há mais de 90 dias da proposta de emenda constitucional número 14 de 2021, que prevê a aposentadoria especial aos agentes comunitários de saúde e aos agentes de combate às endemias. Solicito a Vossas Excelências que vou me desobrigar de todas as propostas que estão aprovadas e que precisam de promulgação para atender aqueles que gostariam e que não gostariam da sua promulgação. Solicito a vossas excelências, se puderem ficar, teremos uma sessão solene histórica no dia de amanhã, com duas propostas de emendas

0: constitucional que já foram aprovadas pela Câmara dos Deputados e pelo Senado Federal, e nesse sentido atendendo aqueles que gostariam ou que não gostariam da sessão solene de promulgação destas matérias que estão aguardando a sessão solene especial para promulgação. Então, gostaria de informar Vossas Excelências, estão todos e todas convidadas no plenário do Senado Federal, como sempre fazemos, a promulgação das duas emendas constitucionais votadas e aprovadas no Congresso Nacional. E também aproveitar o que me foi dito ontem no telefone, e eu vou tirar de pauta a PEC da Segurança Pública, porque agora nós vamos aguardar os entendimentos dos senadores e das senadoras sobre o tema, sobre o texto, sobre a emenda, porque agora eu estou sendo o culpado de emendas que foram apresentadas, de que vai alterar o texto, voltar para a Câmara e que não pode ser uma discussão assodada. A minha decisão é tirar da pauta de votação hoje, atendendo aqueles que acharam que eu botei no meio da comemoração para não ter pedido de verificação. Está tirado da pauta. Concedo a palavra ao senador astronauta Marcos Pontes para discutir a matéria no modo remoto.
1: Senhor presidente, desculpe, eu estava fora do plenário. A retirada de pauta se deveu ao pedido do governo, é isso?
0: Não, a retirada de pauta se deveu à minha decisão da presidência do Senado Federal.
1: Mas eu pergunto a Vossa Excelência, é baseado em quê? Porque há uma expectativa da população...
0: Baseado na decisão da presidência do Senado Federal.
1: Mas é o arbítrio de Vossa Excelência, sim, por isso?
0: Exatamente.
1: É bom saber que a gente precisa mudar esse regimento.
0: Né? Exatamente, vamos mudar. Com a palavra o senador astronauta Marcos Pontes.
2: O senador
3: Obrigado,
2: presidente. Marcos Pontes participa remotamente da sessão.
3: Falar um pouco a respeito dessa questão da MEI. Quem me conhece, quem tem me acompanhado há bastante tempo, sabe que eu uso quase como um mantra dizer o seguinte...
0: Senador astronauta, me desculpe, Vossa Excelência. Os nossos colegas senadores estão pedindo para que eu abrisse o painel para votar, porque essa matéria precisa de votação nominal. Eu deixo Vossa Excelência falar, mas é outra demanda, que é para abrir a votação. Eu queria consultar as senadoras e os senadores se a presidência pode abrir a votação enquanto nós estamos em discussão. Me desculpe, com a palavra, Vossa Excelência, solicito à Secretaria-Geral da Mesa que possa abrir o painel para a deliberação. Com a palavra, Vossa Excelência.
2: Vamos ouvir o senador astronauta.
3: Obrigado,
2: Marcos
3: presidente.
2: Pontes.
3: Novamente, quem me conhece há bastante tempo sabe que eu uso quase como um mantra dizer o porquê, desde o meu tempo de ministro de Ciência, Tecnologia e Inovações, o porquê que os países hoje conhecidos como desenvolvidos chegaram lá. Eles chegaram lá não é porque localização geográfica, não é por língua, não é por religião, não é por nada disso. Eles chegaram lá a ser países desenvolvidos porque eles souberam aplicar e investir em quatro aspectos muito importantes. Primeiro, educação focada em resultados, não perder tempo com coisa inútil e colocar a educação focada em resultados. Segundo, ciência, tecnologia e inovação para transformar ideias em protótipos, nota fiscal, emprego. Terceiro, o empreendedorismo, incentivar o empreendedorismo. E quarto, melhorar o ambiente de negócios. Eu vejo essa proposta como um mérito muito, mas muito bom em melhorar a situação das MEIs, né? E sem dúvida nenhuma isso atende a um desses requisitos do que eu tenho falado há bastante tempo. Mas lembrar que é um sistema. Então, isso precisa ser tratado como um sistema. Ou seja, dentro desse sistema está essa melhoria do ambiente de negócios também para as empresas. Eu tenho certeza que o nosso futuro presidente Flávio Bolsonaro vai fazer isso no governo, em reduzir o tamanho da máquina, reduzir os gastos, o controle fiscal e, com isso, reduzir os impostos, né, que é extremamente importante para que as empresas tenham fôlego para investir, para produzir mais nota fiscal e para contratar mais gente. Né? Ontem nós falamos a respeito do 6x1, né, uma das necessidades é garantir o emprego das pessoas, porque elas não percam o emprego nessa situação. Então, nessa sequência, é importante, né, eu tenho certeza que o Flávio, sem dúvida nenhuma, vai trabalhar nesse sentido, eu vou estar lá para ajudar também, mas tem uma outra questão que tem que ser tratada com relação disso, é o momento, né? Então, eu fico muito feliz em acontecer isso, né, de se ter essa benfeitoria, vamos dizer assim, para as MEIs, e é super importante, Mas eu fico muito, vamos dizer assim, muito desconfiado como essas coisas todas acontecem na véspera de um segundo.

0: segundo turno. É, dá uma impressão muito nítida de aplicação do gasto fiscal para simplesmente por efeitos eleitorais de último momento. Então, essa é a preocupação, mas, de novo, né, nós estamos no caminho. É, eu tenho certeza que o Flávio vai dar prosseguimento e vai conseguir, né, fazer um país que tenha realmente uma visão melhor para se transformar num país desenvolvido com educação, ciência, tecnologia, inovações, empreendedorismo e ambiente de negócio. Obrigado, presidente. Eu vou votar aqui também.
1: Me permitam, eu estava, já fui informado desde cedo que nós estamos aqui no Senado Federal com a presença do ministro Paulo Henrique Pereira, que é o ministro do empreendedorismo, da microempresa e da empresa de pequeno porte, que está acompanhando desde ontem aqui no Senado Federal e acompanhou na Câmara dos Deputados. Então, ministro, seja bem-vindo.
2: Muito obrigado, presidente.
1: Fique conosco aqui, que eu sei que essa matéria é muito importante para os empresários do Brasil. Nós, como disse, nós não temos mais senadores inscritos para discutir, está encerrada a discussão e os senadores estão votando.
3: Pela ordem, senhor presidente.
1: Os senadores querem orientar no painel o voto ou acho que não? Pela ordem. Ah, outra coisa, eu vou tirar todos os PDL de pauta hoje, nós não vamos votar nenhum PDL. Vou aproveitar a oportunidade. Só tem a MP para votar que caduca amanhã. Então nós não vamos votar mais nenhum PDL, tem três. Pela ordem, concedo a palavra ao senador Nelsinho Tradi.
3: Senhor presidente, como Vossa Excelência já está ciente, eu fui demandado pelos participantes do coral da nossa casa, o coral do Senado da República. É um requerimento extra-pauta para comemoração dos seus 30 anos. Eu acho que é digno de ser priorizado. Obrigado, senhor presidente.
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1: Antes de começar a MP, é só uma sessão solene, eu voto como item extra-pauta. Eu já tirei todos os outros mesmo. Senadores e senadoras, esta matéria é um projeto de lei complementar e ela precisa de ter pelo menos 41 votos sim para a sua aprovação. Nós estamos com a presença de 77 senadores participando da sessão. As assessorias podem informar os senadores que estão participando da sessão que ainda precisa que os senadores votem nominalmente esta matéria? O senador Márcio Bittar não votou, o senador Eduardo Braga não votou, Plínio Valério, Omar Aziz, Sargento Reginauro, Damaris Alves, Ana Paula Lobato, Wellington Fagundes, Carlos Viana, Cleitinho, senador Carlos Portinho se encontra? Ah, tá ali. Carlos Portinho, Luiz Carlos Reise, Jussara Lima, Marcos Rogério, Jaime Bagatoli, Eduardo Gomes. Esta votação, por ser a única votação nominal do dia de hoje, ela tem reflexo administrativo. O senador Camilo aqui fica conversando com a secretaria da mesa e atrapalha a gente.
5: Você já registrou a presença do ministro?
2: Registrou.
1: Olha só para ver como é. Ele que pediu para registrar a presença do ministro e agora não tem condições isso, veneziano. Ele pediu para eu registrar, foi falar no telefone com alguém, eu registrei atendendo o pedido dele e agora ele perguntou de novo: você não registrou a presença do ministro? Não tem condições isso, veneziano. Não tem condições.
4: Em Brasília, 6h38, em análise projeto de lei
1: Senador Marcelo
4: complementar que
1: Castro,
4: prevê o reajuste do limite
1: Vossa
4: de
1: Excelência me concede
4: enquadramento
1: uma
4: como
1: consulta?
4: MEI.
1: Eu tenho plano de saúde. Eu vou precisar. Tá difícil as coisas aqui.
6: Presidente, já.
1: Com a palavra pela ordem, senador Veneziano, em seguida, senador Jorge Seif.
6: Presidente, já que nós estamos aguardando
2: Acertado.

Notadamente os registros em votos de alguns companheiros, eu desejo fazer aqui, me dirigindo a Vossa Excelência, e agradeço muito, até porque Vossa Excelência bem sabe que as causas que envolvem os agentes comunitários de saúde e os agentes de combate às endemias sempre foram causas que nós abraçamos de maneira muito firme, de maneira muito convicta, e eu falo ao lado daquele que também é responsável pela condição de ter presidido e ainda presidir a Comissão de Assuntos Sociais. Por aquela comissão nós tivemos grandes vitórias, entre as quais inclusive a própria aprovação da aposentadoria especial. Foi uma matéria, senhor presidente, que teve início a sua discussão também no Senado Federal, através de uma proposta de número 185 de nossa autoria, e que depois terminou tendo a convergência para que nós aprovássemos a proposta de emenda à Constituição 14. E eu me recordo, Vossa Excelência é bem mais jovem do que eu, portanto a sua memória está muito mais viva, mas eu me recordo que quando nós não cobrávamos, mas quando nós lembrávamos a Vossa Excelência há alguns meses para colocá-la em pauta a fim de que nós deliberássemos, porque afinal de contas entendemos ser uma matéria plena e totalmente justificada, dignificando o trabalho de mais de 400 mil cidadãos e cidadãs brasileiros que se prestam diuturnamente a nos servir a saúde dos milhões de brasileiros, Vossa Excelência assim o fez. Como agora, passados esses 3 meses, até a primeira etapa dessa refrega eleitoral, Vossa Excelência assume o compromisso e já publiciza para que amanhã estejamos nós, senhoras e senhores senadores, que se encontram presencialmente na capital federal, para prestigiarmos duplamente. Prestigiarmos a classe trabalhadora que viveu uma grande vitória na tarde e noite de ontem, também por força do que foi acordado previamente. É importante que se diga, sabe, senhor presidente, que nós façamos justiça. Nada, quando nós passamos por força de um calendário que é atípico de 2 em 2 anos em razão das disputas eleitorais. Todos nós bem sabemos que terminamos por diminuir consideravelmente nas casas legislativas, não apenas no Congresso Nacional, mas nas assembleias, nas câmaras municipais. A gente precisa voltar a essa temática também na reforma política que tem como seu relator o senador Marcelo Castro. A gente teve uma diminuição na produção legislativa e quando a gente volta a ter as atividades normais, quando Vossa Excelência volta a pautar, Vossa Excelência é atingido com questionamentos porque está pautando aquilo que é dever seu. Eu estou sem entender. E eu só não vou recorrer ao nosso psiquiatra, Marcelo Castro, porque ele não está atualizado. Mas isso é uma coisa que só a psiquiatria pode definir. Vossa Excelência disse que iria pautar a questão relacionada a 5x2. Vossa Excelência não inventou a roda de uma semana ou de 2 semanas para cá. Vossa Excelência disse que iria promulgar a PEC 14 posteriormente ao processo eleitoral, findo em seu primeiro turno. E quando Vossa Excelência o faz? Quando o MEI, que é um projeto que está sendo discutido há meses, há anos, quando se traz para votar, é porque é um projeto eleitoreiro ou é porque Vossa Excelência está a fazer por quaisquer outros interesses? Então, Vossa Excelência tem a nossa solidariedade, o nosso reconhecimento e os nossos cumprimentos, porque, afinal de contas, na manhã de amanhã, nós estaremos tendo a alegria de vê-las duas matérias extremamente oportunas, felizes e justas para a classe trabalhadora e incluindo na 5x2 as duas categorias que são os agentes comunitários de saúde e os agentes de combate às endemias. Minhas saudações, faço questão. Eu iria voltar ontem, depois de ter cumprido as minhas obrigações com o povo brasileiro, mas como tinha o MEI para ser votado hoje, transferi para hoje pela manhã e já estou transferindo de novo
para só regressar às ruas.

0: da Paraíba, a fim de que continuemos a fazer a campanha no Bora Lula, vira, vira, virou, que já virou e o sentimento já é sentido aqui, já é constatável por algumas reações de alguns companheiros, mas as ruas da Paraíba vão aguardar o nosso retorno até sexta-feira, porque nós não podemos deixar de prestigiar esses dois momentos solenes, tendo Vossa Excelência como artífice e responsável na sua condução. Meus parabéns e obrigado.
1: Muito obrigado, senador veneziano Vital do Rego. Muito obrigado pelas palavras
2: pela ordem,
1: de Vossa
2: Presidente.
1: Excelência. Senadora Leani, só me permita, é que o senador Seif estava escrito anteriormente e ele já está na tribuna. Vossa Excelência pode aguardar um pouquinho? Em seguida eu dou a palavra à Vossa Excelência, em seguida ao senador Marcelo. Com a palavra o senador Jorge Seif.
3: Senhor Presidente, senhoras e senhores, colegas, servidores dessa casa, espectadores de todo o Brasil. Senhor Presidente, agradeço a oportunidade de estar falando com o senhor. Gostaria de sua atenção também, que é um tema muito importante. Hoje, 15 de outubro, é dia dos professores. E venho a essa tribuna para prestar minha homenagem a todos os profissionais de educação do nosso país, homens e mulheres que dedicam suas vidas à missão de ensinar, formar cidadãos, transmitir conhecimento e construir um futuro melhor para o Brasil. Ser professor, senhor presidente, é muito mais que exercer uma profissão. É assumir uma responsabilidade que transforma vidas, abre caminhos e ajuda a construir uma sociedade mais justa, preparada, com mais oportunidades. Mas homenagear os professores, senhor presidente, não pode se resumir a palavras bonitas e uma data comemorativa. É preciso transformar o reconhecimento em ações concretas, em respeito aos seus direitos e medidas que garantam mais segurança e dignidade a esses profissionais. E é justamente com esse compromisso que eu apresentei o projeto de lei 1768, de 26, que acrescenta ao artigo 322-A a consolidação da lei de trabalho CLT para garantir uma indenização compensatória ao professor que for dispensado sem justa causa no início do ano letivo. A proposta, senhor presidente, estabelece o pagamento de uma indenização equivalente a 2 meses de salário para esses profissionais. Senhoras e senhores senadores, sabemos que o início do ano ou semestre letivo representa um período de organização, planejamento e compromisso para os professores. É quando as escolas iniciam suas atividades, as turmas são formadas e os educadores se preparam para cumprir sua missão. Ser dispensado sem justa causa, justamente nesse momento, pode significar muito mais que perder o trabalho. Pode representar dificuldades para pagar suas contas, sustentar a família e encontrar uma nova oportunidade profissional, já que o período letivo já está em andamento e as vagas já foram preenchidas. Por isso, senhor presidente, o nosso projeto busca oferecer uma proteção financeira mínima a esses trabalhadores, reconhecendo a dificuldade específica que enfrentam quando são desligados no início do período letivo. Não estamos falando de privilégio, estamos falando de respeito, responsabilidade e valorização de quem dedica a própria vida à formação das próximas gerações. Queremos, senhor presidente, uma educação de qualidade. Precisamos valorizar quem está na sala de aula. Precisamos reconhecer que por trás de cada aluno que aprende, cada profissional que se forma, cada cidadão que conquista oportunidades, existe o trabalho incansável de professor. Senhor presidente, nesse Dia dos Professores, quero reafirmar meu compromisso com a educação e com os profissionais que fazem dela uma realidade de todos os dias. Por isso, peço a Vossa Excelência que delibere a Comissão de Constituição e Justiça o avanço do projeto 1768 de 2026 para que demos mais um passo na proteção dos direitos dos professores brasileiros. E a todos os professores e professoras do Brasil, minha gratidão, respeito e minha homenagem. Que nunca nos esqueçamos de valorizar a educação, que começa por ser... A educação começa por valorizar aqueles que ensinam. Feliz Dia dos Professores e eu rogo às senhoras e senhores presentes nesse plenário uma salva de palmas para todos os professores e professoras do Brasil.
1: Consulte se há algum senador ou senador Marcelo. Vossa Excelência vai falar sobre esse projeto? Eu posso concluir essa votação? Senadora, enquanto a senadora Damares está votando, vou conceder a palavra à senadora Leani Lemos. Ah, pois não.
3: Oi. Só para registrar, a senadora Damares está em deslocamento, não consegue votar, mas ela... consigo votar? Pronto, obrigado.
2: Presidente, há um pedido aqui pela ordem, se o senhor me permite.
1: Não, pela ordem.
2: Eu gostaria somente de solicitar a Vossa Excelência a inclusão extra-pauta de um requerimento de sessão solene especial. Amanhã é o Dia Nacional da Ciência e Tecnologia. E eu gostaria de fazer, de promover, que o Senado promovesse uma sessão para as mulheres cientistas em data oportuna, tendo em vista que a gente tem um conjunto maravilhoso de grandes cientistas que contribuem para o desenvolvimento nacional. E eu queria citar aqui uma, que é a Mariângela Hungria, que recebeu aí o que é considerado o Nobel da Agricultura, uma pesquisadora da Embrapa. Então, presidente, por favor.
1: Tá bom, senadora. Eu vou recolher, junto com a outra solicitação do senador Nelsinho, e nós vamos votar quando nós concluirmos a votação da medida provisória, como item extra-pauta. Senador Seife?
3: Presidente, dá essa boa notícia para os professores que o senhor vai colocar, né, para a CCJ, o projeto dos professores.
1: Senador Jorge Seife, Vossa Excelência tem que me conquistar mais uma semana, pelo menos, não pode ser tudo assim também. Calma.
3: Senhor presidente, nossos professores, professores inclusive aqui nesse plenário,
1: só mais uma semana.
3: Nós temos uma professora muito respeitosa, o senador Amin também é um professor, a senadora Tereza Leitão.
1: Pronto, seis dias.
3: Olha só.
1: Cinco dias.
3: Obrigado, senhor presidente.
1: Eu vou encerrar essa votação aqui. 79 votaram já. Está encerrada a votação em turno único, determina a Secretaria-Geral da Mesa que mostre no painel o resultado.
4: Dentro de instantes será proclamado o resultado da votação do PLP 186 de 2026.
1: Senadores e senadoras, não nenhum. Está aprovado o projeto de lei com a emenda número 2 de redação apresentada pelo senador Carlos Fávaro. Parabéns. O parecer da comissão diretora oferecendo a redação final será publicado na forma regimental. Em discussão, a redação final, encerrada a discussão e votação. As senadoras e os senadores que a aprovam, permaneçam como se encontram. Aprovada a redação final, a matéria vai à sanção presidencial e será feita a devida comunicação à Câmara dos Deputados. Parabéns ao conjunto dos senadores e das senadoras que votaram uma matéria muito importante para o setor produtivo brasileiro. Item extra pauta, projeto de lei de conversão número 14 de 2026, que institui o Exame Nacional de Avaliação da Formação Médica proveniente da medida provisória 1370 de 2026. Parecer número 1 de 2026 da comissão mista, o relator da matéria na comissão mista foi o deputado doutor Luizinho. Foi favorável à medida provisória e à parte das emendas na forma do projeto de lei de conversão apresentado. Perante a comissão mista, foram apresentadas 479 emendas. A matéria foi aprovada na manhã de hoje na Câmara dos Deputados e o seu prazo de vigência se esgota amanhã, 16 de outubro. Passamos à discussão da matéria. Está escrito para discutir o senador astronauta Marcos Pontes. Vossa Excelência está apto, senador astronauta Marcos Pontes, para discutir a matéria? Agora?
4: O senador astronauta Marcos Pontes participa remotamente.
1: Vossa Excelência está com a palavra para discutir a matéria.
5: Obrigado, presidente. Infelizmente, a notícia que eu trago com relação a essa medida provisória não é boa, né, para o Brasil como um todo. Eu sou o autor do projeto de lei que está aguardando deliberação no plenário do Senado para o exame de proficiência médica feito da maneira correta. Essa

Esse projeto de lei, ele entrou da maneira correta, ele foi solicitado pelo Conselho Federal de Medicina para que apresentasse o projeto de lei. Naquela época ninguém queria fazer isso, eu fiz esse projeto de lei. Nós tivemos audiências públicas em mais de uma comissão, foi aprovado em mais de uma comissão e agora está para votação no plenário. E é um projeto de lei que tem uma importância muito grande pelo número indiscriminado de escolas de medicina com baixa qualidade, formando médicos de baixa qualidade do Brasil e colocando em risco a saúde do brasileiro. Então, esse exame de proficiência médica é essencial. Eu duvido que algum parlamentar seja contra que ele seja feito. Porém, esse projeto, essa medida provisória, ela entrou atropelando o processo legislativo. Ela é. De novo, eu vou repetir. Hoje de manhã eu falei isso. Ela é ilógica, ela é inoportuna e ela é, sem dúvida nenhuma, né, bastante incorreta. Incorreta por quê? Né? Primeiro, porque a SMP atropelou o processo legislativo normal, passou por cima do Congresso, que precisa deliberar esse projeto de lei que está aí no plenário. Segundo, porque. Quem conhece a administração pública sabe muito bem que quem executa não pode se autofiscalizar. Isso é um erro muito grande. Eu fui ministro de Ciência e Tecnologia e, na época lá, eu criei, inclusive, a nossa agência, ou a Autoridade Nacional Nuclear, de Segurança Nuclear, justamente para isso. Né? Quem executa não pode fiscalizar, isso é claro. O MEC executa a formação de alunos. Ele tem que fiscalizar a formação do aluno, ele tem que fiscalizar as universidades. Para isso, o ENAMED existe. Para isso, ele pode fazer quantas provas forem necessárias para testar os alunos enquanto são alunos. Uma vez que esses alunos são formados, se tornam médicos formados, eles precisam ser aprovados para serem certificados pelo Conselho Federal de Medicina, que é a instituição que tem essa, vamos dizer, essa responsabilidade. Assim como a OAB tem a responsabilidade de certificar os advogados formados nas faculdades de direito do país. Não é o MEC que vai tratar dos advogados formados, assim como não é a OAB que vai tratar dos alunos de direito. Então, não é o Conselho Federal que vai tratar dos alunos de medicina, e não é o MEC que tem que tratar dos profissionais já formados. Então, esse é um erro muito grande que nós estamos assistindo nesse momento acontecendo no nosso país. Que pode colocar, sim, em risco a saúde de muita gente. Eu espero que isso seja corrigido no futuro. Meu voto foi vencido de manhã, mas eu repito aqui novamente, né, esse erro que está sendo feito. Quem me conhece sabe que eu não faço essas coisas sem base, né, o que eu estou fazendo aqui, falando contra isso aí, é porque existe uma base para isso e muito séria. Aliás, para uma medida provisória, ela tem que ter urgência, ela tem que ter relevância, né, e. A única urgência que eu vejo é porque ela vai vencer agora, mas foi colocada sem ter uma urgência que fosse feita. O ENAMED pode ter tido algumas discussões, como eu conversei com o senador Camilo de manhã, que ele foi ministro da Educação. Então, eu sei que o ENAMED tem algumas discussões jurídicas, mas isso tem que ser tratado no âmbito da educação, né? Com a formação, com o problema das escolas. E sim, lutemos de formação, não dos formados já. Isso aí é responsabilidade do Conselho Federal de Medicina. Então, a maneira como ficou essa medida provisória, a maneira como ela foi aprovada, foi muito ilógica, muito inoportuna, muito incorreta. Eu fiquei muito chateado com tudo isso que aconteceu nesse sentido, né? Eu vejo isso de novo também, né? Não tem nada a ver com o presidente do Senado nesse sentido, mas a colocação disso num momento como esse, né, dessa medida provisória, tem um caráter bastante eleitoreiro, do meu ponto de vista, tentando usurpar, vamos dizer assim, alguma coisa que estava sendo feita, que todo mundo é a favor de se ter um exame, né, de proficiência médica, mas esse exame não pode ser feito pelo MEC, não pode ser dirigido pelo MEC. O MEC tem que fazer quantos exames for necessário durante a formação do aluno. Depois do aluno formado, isso aí é obrigação do Conselho Federal de Medicina, única e exclusiva, sem interferência do MEC lá, para que o processo seja lógico, para que o processo seja seguro para a população. Portanto, eu já coloco aqui, né, de aberto, o meu voto é contrário, né, à aprovação, dessa medida provisória, como resultado de tanta coisa incorreta que a gente está vendo acontecer. E nós vamos ter que ficar de olho nisso aí.
para que não resulte em problemas sérios para o Brasil depois. Obrigado, presidente. Infelizmente, né, a gente vê essas coisas acontecendo. Justamente no Dia dos Professores, né, e aliás, nesse Dia dos Professores, a gente tem que enaltecer o trabalho de cada um dos professores. Eu também sou professor e eu acho extremamente importante esse trabalho.

0: Obrigado, presidente.
1: Obrigado, senador astronauta Marcos Pontes. Para discutir a matéria, concedo a palavra ao senador Camilo Santana.
2: Chama o celular aqui, viu?
1: Informar a vossas excelências que o senador Camilo pediu o tempo de liderança para ser incorporado com a sua manifestação.
2: Presidente, obrigado. Obrigado, senhores. Saudar os senhores, meus colegas senadores e senadoras que estão assistindo também pela TV Senado. E, presidente, eu tive a honra de ter sido ministro da Educação no governo do presidente Lula. Como reconstruímos aquele ministério, que houve um desmonte naquele Ministério da Educação no governo anterior, no governo Bolsonaro.
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1: Da medida provisória e que a partir de agora torna-se lei, porque o que nós estávamos fazendo no Ministério a partir desde o ano passado, as faculdades estavam judicializando, porque era por decreto presidencial. Então agora vai nos dar mais força, repito, um consenso feito pelo Ministério da Saúde, Ministério da Educação e Conselho Federal de

Medicina, que hoje a gente traz aqui o relatório aprovado na comissão mista da medida provisória. Então, eu queria parabenizar e dizer que, para mim, hoje é um dia, como ministro da Educação, me sinto muito feliz por essa decisão e por essa aprovação da medida provisória aqui hoje. Eu não posso perder a oportunidade, presidente, só para parabenizar o presidente Lula e parabenizar os meus colegas senadores que, por unanimidade, votaram o PLP 8186 aqui hoje, que permite a 17 milhões de brasileiros, que são MEIs, que sofrem muitas vezes com as suas dívidas. O presidente Lula lançou o Prospera MEI, que além de perdoar a dívida ativa da União, que é uma dívida, já fui governador, que é uma dívida que a União não receberá nunca. E isso prejudica o pequeno, a costureira, aquela cabeleireira que está lá na ponta tentando sobreviver com o seu pequeno negócio. Então, esse Prospera MEI, eu quero parabenizar esse Senado por ter votado, a Câmara por ter votado também esse projeto, que permite, além de aumentar o teto, que desde 2018 não era aumentado, além de dobrar o número de funcionários de 1 para 2, ela perdoa a dívida ativa da União para tirar da inadimplência esses microempreendedores. Também, através do Desenrola, o governo federal está lançando o leilão do Desenrola MEIs, que é exatamente para resolver o problema da dívida privada desses microempreendedores, também para sair da inadimplência, mais uma medida importante. E o presidente foi mais além, lançou a partir do próximo ano o PIX MEI, um PIX de até R$5 mil, para que esses microempreendedores possam retomar o seu negócio e recomeçar a vida nos seus pequenos negócios nesse país. Além disso, deixar claro, porque houve muita especulação por conta da eleição, e ele assinou um decreto colocando que nenhum MEI vai ter a obrigatoriedade de emitir nota fiscal para pessoa física nesse país. Então, deixar isso muito claro para todos os MEIs desse país. Eu queria aqui parabenizar ao ministro também, Paulo Pereira, e a todos que aprovaram aqui esse projeto. Mas, presidente, eu queria, além disso, eu queria parabenizar o senhor por estar promulgando a PEC 14 de 2021, que vai garantir a aposentadoria especial para os agentes de saúde desse país. Lembrar que a importância desses profissionais, aliás, a experiência do agente comunitário de saúde começou no meu estado, do Ceará. Portanto, são homens e mulheres que merecem esse reconhecimento por parte desse Congresso, e parabenizar pela decisão de promulgar essa PEC amanhã, no dia 16 de outubro de 2026. Queria parabenizar que há pouco tempo o presidente Lula anunciou e nós aprovamos ontem a PEC 6x1, senador Marcelo, da mesma forma que garantindo 2 dias por semana de folga para o trabalhador e trabalhadora desse país, sem redução de salário. O presidente Lula anunciou que vai encaminhar uma PEC para o Congresso Nacional também, para garantir o passe livre no final de semana, onde tem transporte público no país. Então, se nós avançamos com a PEC 6x1, agora a gente vai avançar no debate do passe livre, do transporte público desse país, já garantindo, e vamos fazer esse debate aqui nesta casa, para garantir também 2 dias por semana de passe livre no transporte público, nos municípios e regiões que têm transporte público nesse país. E queria, senhor presidente, fazer um apelo, senhor presidente Alcolumbre, para que a gente possa, eu sei que o senhor suspendeu a votação da PEC da Segurança Pública, mas para que a gente possa, o mais rápido possível, votar essa PEC aqui nesse Senado. Isso é uma PEC que foi encaminhada pelo presidente da República, que está antenado com esse desafio de enfrentar a criminalidade nesse país. Foi o presidente Lula que encaminhou para o Congresso Nacional, para a Câmara e o Senado, a lei antifacção, que endurece as penas para quem comete crime nesse país, e que encaminhou essa PEC da Segurança Pública, para exatamente garantir que o governo federal possa coordenar essa política e dar poderes para o governo federal integrar o combate à criminalidade nesse país. Portanto, senhor presidente, queria fazer um apelo ao senhor, em nome aqui
do Executivo, apesar

0: de ser senador, mas sei da vontade do presidente Lula, porque ele quer criar o Ministério da Segurança Pública, mas diz que só criará a partir da aprovação da PEC da Segurança. Portanto, queria fazer esse apelo para o senhor para que, no mais rápido possível, a gente possa aprovar essa PEC da Segurança Pública. Mas quero finalizar, presidente, fazendo aqui uma homenagem, escrevi aqui uma homenagem aos nossos professores. Hoje, 15 de outubro, é o dia dos professores e das professoras. E eu queria aqui, aos que estão presentes aqui no plenário, eu queria pedir aqui uma salva de palmas para cada um dos quase 3 milhões de professores docentes do Brasil, pedindo uma salva de palmas para esses grandes profissionais. E nesse momento histórico do nosso país, com a conquista dos nossos trabalhadores pelo fim da escala 6x1, e a efervescência do segundo turno das eleições, eu não poderia subir essa tribuna sem exaltar, em primeiro lugar, aqueles que são o pilar da educação e do futuro, nossos professores, que transformam vidas e constroem sonhos todos os dias nas salas de aula, levando pelas mãos dos nossos estudantes até um futuro de muito mais oportunidades. Os professores do Brasil, força determinante para construir o futuro, absolutamente necessários, insubstituíveis, inclusive para preparar as nossas crianças e jovens para os desafios de uma sociedade cada vez mais impactada pelas ferramentas de inteligência artificial. Hoje, no Dia dos Professores, eu quero ir muito além dos cumprimentos e dos abraços para oferecer a vocês o meu trabalho e o meu compromisso mais sincero de estar sempre na luta, com vocês, por vocês e ao lado de vocês, para garantir os avanços que fazem justiça ao tamanho da contribuição que vocês dão ao Brasil. Salário justo, plano de carreira decente e condições dignas de trabalho. E o que também é muito importante, reconhecimento e respeito. Hoje, neste dia, eu quero também dizer que eu tenho muito orgulho por fazer parte de um lado que valoriza a educação e investe em quem transforma vidas. Porque eu realmente acredito que uma nação desenvolvida e forte só se constrói com educação de qualidade para o seu povo. Não há outro caminho, meus colegas senadores. E educação só se faz com professores valorizados e respeitados. A missão de ter sido ministro da Educação no governo do presidente Lula foi um dos maiores orgulhos da minha vida. Sou muito grato pela oportunidade de trabalhar ao lado de quem criou o piso nacional do magistério, que garantiu por lei o salário do professor e contribuiu para que os docentes tivessem ganho real de salário este ano. Ao lado de quem restringiu o uso de celulares nas escolas, aprovado por esta Casa e pela Câmara Federal. Do lado de quem criou o Fundeb, o fundo que financia a educação e o salário dos professores. Ao lado de quem criou Mais Professores, a Carteira Nacional Docente, a Bolsa Mais Professores, para levar docentes a áreas que mais precisam. Do lado da escola de tempo integral, do pé de meia para os estudantes e do pé de meia licenciaturas para quem escolhe ser professor. Mas nós estamos do lado que jamais irá perseguir ou cortar direito dos professores. E de mãos dadas, sempre nós estaremos juntos. Como ex-ministro da Educação, e agora como senador da República, como homem público, onde quer que eu esteja, ofereço o meu apoio e a minha luta. E como estudante que fui, como pai de família, a vocês, professoras e professores desse país tão imenso, meu mais sincero e enorme muito obrigado. Muito obrigado, senhores professores, e muito obrigado, senhor presidente. É isso, senhor presidente. Muito obrigado.
1: Ouvimos o senador Camilo Santana, do PT do
2: Continua
1: Ceará.
2: Em discussão a matéria, concedo a palavra ao senador Marcelo Castro. Em seguida, a senadora Zenaide Maia está escrita para discutir a matéria.
1: Vamos ouvir o senador

0: Marcelo
1: Castro. Com a palavra, o senador Marcelo Castro.
0: Ele é do MDB do Piauí e já ocupa
2: a tribuna. Senhor presidente, senhoras e senhores senadores, essa é uma matéria de grande relevância para a sociedade brasileira, que é o Enamed, que agora, com essa medida provisória do nosso presidente Lula, vai ter o poder também de avaliar as faculdades de medicina do nosso país e o exame de proficiência médica para os médicos que estão formando no nosso país. Como todos sabem, há uma grande preocupação dos médicos, dos professores, da sociedade em geral, com a qualidade dos médicos que estão sendo formados hoje no nosso país. Muitas escolas, muitas faculdades de medicina particulares foram criadas por decisão judicial, muitas delas sem ter a menor condição de funcionar e que estão formando médicos, infelizmente, de má qualidade. Então, é uma providência que nós estamos tomando, importante. Os estudantes agora vão ser avaliados 3 vezes para poder receber o diploma. Se não forem aprovados no Enamed, que será feito no 2º ano, no 4º ano e no 6º ano, Paulo Paim, eles poderão cursar a faculdade, mas não poderão exercer a medicina, porque eles não foram aprovados no exame de proficiência. Então, isso é uma medida muito importante. Eu aproveito aqui para parabenizar ao ex-ministro Camilo Santana e ao presidente Lula, que tiveram a determinação de tomar essa iniciativa para que a gente tenha escola de faculdade de qualidade e a gente possa formar médicos que a gente se sinta seguro em procurar uma consulta, fazer um exame ou mesmo uma cirurgia. Mas, senhor presidente, já que eu estou à tribuna aqui, quero aproveitar para falar sobre a promulgação da PEC 14, que Vossa Excelência em boa hora vai fazer amanhã, sobre a aposentadoria especial dos agentes comunitários de saúde e dos agentes de combate às endemias. Senhor presidente, eu tenho um histórico de uma luta, desde quando era deputado federal, em favor desta categoria. Muitas lutas fizemos, também como ministro da Saúde, valorizei essa categoria, porque entendo que ela tem um papel fundamental na base da educação, da saúde pública brasileira. Sem os agentes comunitários de saúde, sem os agentes de combate às endemias, nós não faríamos uma saúde pública de qualidade. E esses agentes são eles que sobem morro, que levam chuva, que enfrentam chuva, sol, poeira, para defender a saúde pública do Brasil. Nós conseguimos, há tempos passados, o piso salarial nacional para os ACS e para os ACS. E agora conseguimos a aposentadoria especial. Então, parabenizar a todos que lutaram por essa categoria, que valorizaram e que reconheceram o seu trabalho importante na saúde pública brasileira. E, para finalizar, falar um pouco aqui sobre o Dia do Professor. Não conheço, não reconheço nenhuma atividade na face da Terra, num país, numa sociedade, mais importante do que o papel de professor. Talvez hoje eu fosse um professor aposentado, que sou, mas talvez tivesse sido só professor na minha vida se não tivesse descambado aí pelo rumo da política. Comecei minha atividade de professor aos 16 anos de idade, dando aulas particulares para ganhar um dinheirinho. Depois, aos 18 anos de idade, fui ser professor de física da Escola Técnica Federal do Piauí. Aos 27 anos de idade, fazendo pós-graduação no Rio de Janeiro, fui ser professor de psiquiatria da Universidade Federal.

0: Fluminense. Depois fui ser professor de psiquiatria da Universidade Federal do Piauí. Entrei na política, terminei abandonando a carreira acadêmica, que tenho muita saudade. E de todas as atividades que eu exerci, foi a que mais me gratificou. Nenhuma atividade gratifica mais do que ser professor e ver a transformação que as pessoas sofrem, que ver as pessoas prosperarem, progredirem, crescerem na vida com os ensinamentos que ele teve na escola e que você foi o agente daquela transformação. Então, senhor presidente, parabenizar Vossa Excelência por essa escala, por ter tido a determinação de colocar em votação a escala 6-1. É preciso, senhor presidente, que se destaque aqui que a grande maioria dos trabalhadores brasileiros já tem a escala 5-2, senador Randolfo. Quem não tem a escala 5-2 é a base da pirâmide econômica do Brasil. São aqueles que ganham um salário mínimo, dois salários mínimos, no máximo três salários mínimos. Esses foram esquecidos. Os outros, os que reclamam contra essa PEC 6-1, é porque estão noutras categorias, não estão nessa da base da pirâmide, não. Agora, imagine o benefício que isso vai trazer para a sociedade brasileira. Os pais de família, as mães de família, sobretudo as mães de família, que tem dupla jornada, que tem que cuidar da família, que tem que cuidar dos afazeres domésticos, agora terão dois dias, pelo menos, na semana para poder se dedicar à sua família, para poder se dedicar aos seus amigos, porque, senhor presidente, o ser humano, ele é bio, psíquico e social a um só tempo. Ele só está bem quando ele está bem fisicamente, quando ele está bem psicologicamente e quando ele está bem socialmente. Então, esse benefício, esses dois dias por semana, vai trazer um benefício extraordinário à saúde das pessoas, ao relacionamento das pessoas, à interação social e à convivência com as suas famílias. Vai ser uma família muito mais ajustada, muito mais enriquecida, não há a menor dúvida disso daí. Então, acredito que hoje todos nós aqui que fazemos o Congresso Nacional estamos de parabéns por essas matérias tão importantes que nós aprovamos aqui esta semana. Muito obrigado.
1: Parabéns, senador Marcelo Castro. Senadora Zenaide Maia, Vossa Excelência está pronta para discutir a matéria?
2: Sim, senhor presidente.
1: Com a palavra,
2: está me ouvindo?
1: Perfeitamente. Com a palavra, Vossa Excelência.
2: Senhor presidente, colegas senadores, senadoras, falando aqui sobre o Enamed, o que eu venho defendendo, é claro que, com todo respeito ao colega que falou aí, quem executa não pode fiscalizar, isso não entra, não cabe à educação. Como se tem uma educação, quem tem que avaliar é o MEC. E essa avaliação no segundo, no quarto e no sexto ano é essencial. Essa história de só ser uma vez, quando já se formou, você vai dizer aquele estudante que durante os 6 anos ele teve um ensino que não era suficiente, você vai esperar para o último ano para o CRF avaliar. Não é por aí. Essa avaliação é importante, sim, porque a gente sabe que esse maior problema de universidades com baixas notas, como foi falado aqui pelo ex-ministro Camilo, mostrou muito bem, a maioria foram judicializadas e abriram isso. E vai se esperar que pais e familiares, mesmo para essas privadas, universidades privadas, termine, o pai paga esses anos todos para vir o CRF dizer se ele é médico ou não. A avaliação correta é dentro do curso, porque, na verdade, o que já acontece, pelo menos nas universidades públicas, é que você é avaliada a cada matéria. Apenas essa avaliação coletiva e com esse olhar diferenciado para dar notas para os cursos de medicina, é importante, porque isso valoriza.

0: valoriza o curso de medicina nas universidades públicas, e também a gente sabe que tem universidades privadas que têm notas altíssimas. Então, a avaliação, nesse caso, quem executa não avalia, isso não funciona para a educação. Quem tem condição de avaliar alunos são seus professores, que são professores normalmente, pelo menos nas universidades públicas, é mestrado, é doutorado, são médicos que se formaram e que foram ser professores universitários. Sou a favor, sim, do ENAMED. A avaliação tem que ser constante. Por que esperar o aluno se formar para um Conselho Federal de Medicina vir dizer se você é médico ou não? Sou a favor, sim, do ENAMED. E queria aqui, presidente, fiquei feliz com a promulgação das aposentadorias dos agentes comunitários de saúde e de endemia. Queria parabenizar esses profissionais que eu, como médica, sei que muitas vezes o diagnóstico chegava por ele, uma suspeita, por exemplo, de um calazar. Aí o agente já dizia: olhe, doutora Zenay, tem um cachorro lá, um cão com calazar. Então, eles trazem o diagnóstico. E outra coisa, eles têm uma profissão que é insalubre, porque ele é quem primeiro chega à casa do paciente sem saber que tipo de doença tem, se é contagiosa ou não. Então, eles quem chegam primeiro à casa. E digo, por isso que o SUS é brilhante, porque não existe nenhum plano de saúde que seja com tantos profissionais vendo o paciente como um todo. Vamos sim, essa promulgação me deixa cheia de alegria, que esses profissionais merecem, e também o ENAMED. É essencial a avaliação pelo MEC a cada 2 anos. E a avaliação dos professores, na verdade, são a cada matéria. Voto sim e acho muito salutar. E obrigada, presidente, por pautar. Muito obrigada.
1: Ouvimos a senadora Zenaide Maia.
2: Nós não temos mais senadores inscritos para discutir a matéria. Está encerrada a discussão. Passamos à apreciação da medida provisória. Foi apresentado o requerimento de número 716, de autoria do senador Alan Rick, líder do Republicano de destaque, para votação em separado da emenda número 220. A amparo regimental, o requerimento fica deferido. Concedo a palavra ao autor do requerimento de destaque para manifestar se mantém o destaque ou se retira o destaque. Concedo a palavra à sua excelência, o líder, senador Alan Rick.
1: Vamos ouvir na sequência o senador Alan Rick, do Republicanos do Acre. Você acompanha
2: Conceda
1: a sessão plenária do Senado.
2: A sua excelência, o líder do Republicanos, autor do destaque, senador Alan Rick. Senador Alan Rick.
1: Seguimos aguardando o contato com o senador Alan Rick em análise o projeto de lei de conversão decorrente da MP que cria o Exame Nacional de Avaliação da Formação Médica.
2: Portanto, o requerimento fica prejudicado nos termos do inciso 17 do artigo 300 e do artigo 242 do Regimento Interno do Senado Federal. A presidência submeterá a matéria à votação simbólica. Em votação conjunta, os pressupostos de relevância e urgência, adequação financeira e orçamentária e pertinência temática da matéria e o mérito do projeto de lei de conversão, que tem preferência regimental nos termos do parecer apresentado. As senadoras e os senadores que aprovam permaneçam como se encontram. Está aprovado o projeto de lei de conversão com o voto contrário registrado por sua excelência, o senador astronauta Marcos Pontes. Ficam prejudicadas a medida provisória e as demais emendas apresentadas.
1: Aprovado, portanto, o projeto de lei de conversão.
2: A matéria vai à sanção presidencial. Senador Dr. Irã solicitou pela ordem. É, nós temos ainda apenas, só informar os senadores, dois requerimentos de sessão solene e especial para votar como item extra-pauta. Como eu anunciei, eu retirei todos os três PDLs de deliberação, 240, 344 e 359. O senador Dr. Irã solicitou a palavra pela ordem. Conceda a palavra ao senador Dr. Irã pela ordem.
1: Vamos ouvir o senador Dr. Irã,
3: presidente do PT de Roraima. Senhoras e senhores senadores, presidente, você me desculpe o atraso, mas é que a tecnologia estava me atrapalhando aqui. Agora que eu consegui entrar na nossa reunião, quero saudar a todos e dizer que o movimento médico está muito feliz, senador, pela aprovação dessa medida provisória. Eu quero aqui salientar o trabalho que nós fizemos na Frente Parlamentar da Medicina, com o nosso relator, que foi o deputado Luizinho. Nós tivemos aí um trabalho de articulação com o governo muito grande para que nós pudéssemos fazer um texto que satisfizesse os interesses de todos, principalmente do povo brasileiro, presidente. Porque você sabe que nós estamos tendo uma proliferação desenfreada de escolas médicas, o que gera uma formação inadequada de muitos médicos. O último Enamed, ele nos diz isso, de 100 médicos que se formam, 30% não estão absolutamente capazes de cuidar das pessoas. Então, quero aqui parabenizar o Conselho Federal de Medicina, em nome do Dr. Irangalo, nosso xará, e toda a diretoria, os conselheiros que discutiram muito esse tema, aprovamos esse relatório que foi apresentado hoje, que se transformou em lei através da aprovação dessa medida provisória. Então, presidente, quem está de parabéns é o povo brasileiro, que vai contar agora com um marco legal adequado para aferir durante o curso de medicina, através das avaliações no curso e ao final do curso. Essas avaliações que vão acontecer no decorrer do curso, que terão o protagonismo do Ministério da Educação, Ministério da Saúde, mas com participação do Conselho Federal de Medicina, e ao final uma prova de habilidades, competência, de conhecimento, que também vai ter a participação de todos os entes, com o protagonismo do Conselho Federal de Medicina, como nós propunhamos sempre. Então, parabéns a todos, parabéns ao senhor que pautou aí com rapidez essa medida provisória, sem deixar que ela caducasse amanhã, e estamos aqui muito felizes, e o povo brasileiro é prestigiado, o povo brasileiro com a garantia de que nós, a partir da aprovação dessa medida provisória, teremos aí um marco legal extremamente adequado e discutido para avaliar as habilidades e competências do médico que se forma nas universidades públicas e privadas do nosso país. Muito obrigado, presidente, muito obrigado a todos, excelente final de semana a todos os senadores e senadoras.
2: Senador Dr. Irã, me permita fazer apenas uma breve manifestação, cumprimentando Vossa Excelência, que há tempo ainda participa do debate deste assunto. Eu, em outras sessões, tenho feito referência à atuação dos parlamentares em determinadas agendas legislativas que são discutidas no Senado Federal e no Congresso Nacional. E eu não poderia faltar com Vossa Excelência. Eu acho que eu participei de 4 ou 5 reuniões com Vossa Excelência, reuniões solicitadas por Vossa Excelência, como líder de partido, como médico, como um entusiasta dessa conciliação em torno desta medida provisória, com o senador Camilo, que foi ministro da Educação, com o próprio Ministério da Saúde, a partir do ministro Padilha. E registrar, doutor Irã, aqui está presente no plenário o secretário executivo do Ministério da Saúde, que é o vice-ministro da Saúde do Brasil. Seja muito bem-vindo. Mas eu queria falar com o doutor Irã, meu colega senador, médico. Parabéns, Irã. Em todas as reuniões que eu tive a oportunidade de ouvir Vossa Excelência, como nós ouvimos agora, Vossa Excelência sempre buscou a conciliação em relação ao texto dessa medida provisória. Vossa Excelência tem as suas convicções como médico, sempre trouxe o CRM, trouxe as preocupações com os cursos, trouxe a preocupação da participação do Ministério da Educação, trouxe a participação do Ministério da Saúde. Eu não sou um profundo conhecedor das minúcias

0: deste projeto, mas eu sou um entusiasta do diálogo. Então, eu quero fazer justiça à Vossa Excelência, e essa é uma oportunidade que eu não poderia deixar passar. Justiça à Vossa Excelência, que desde a edição da medida provisória, quando Vossa Excelência tratava de um projeto que tramitava aqui no Senado Federal, Vossa Excelência buscava a conciliação, o consenso em um texto que pudesse atender todos os atores envolvidos, especialmente o povo brasileiro. Então, me permita fazer essa ponderação elogiosa a Vossa Excelência. Parabéns pela sua insistência, parabéns pela sua determinação, parabéns pela sua coragem de defender as agendas que Vossa Excelência defende no Senado Federal como homem público, mas nessa muito específica...
1: Presidente.
0: Nessa muito específica, como eu participei de várias reuniões, eu não poderia de fazer essa menção elogiosa ao seu trabalho.
1: Presidente, o senhor me permite uma parte. Eu queria também fazer um registro. Eu não sabia, eu não estou conseguindo ver aí, mas agora eu consegui constatar que o senador e ex-ministro da Educação, Camilo Santana, meu colega, meu amigo, por quem tenho muito respeito, ele foi também importante nessa negociação, teve a sensibilidade de, ao escutar o movimento médico, a nossa deputada Bia Kicis, que também participou com ele dessa negociação. Inclusive, o presidente... A negociação chegou a um ponto que o ministro Camilo... Eu vou fazer uma indignidade aqui.
0: É melhor não. Isso dá uma confusão depois que fala. É igual flecha lançada.
1: Você sabe que o ministro Camilo disse para mim assim: Irã, você é um oftalmologista aí muito experimentado. Eu estou precisando fazer aí uma correção na minha visão para perto. Eu disse: olha, coloque isso na nossa negociação. Isso é uma brincadeira, mas é porque nós estamos em final de sessão. Mas, olha, ministro Camilo, muito obrigado pela sua sensibilidade, o senhor que acompanhou toda essa dedicação, essa discussão nossa com o Ministério da Saúde, Ministério da Educação, governo. E graças a Deus, graças à sensibilidade de todos nós que discutimos o tema e que aperfeiçoamos esse relatório final, que vai se tornar lei daqui a pouco. Parabéns a todos. Deputado Luizinho foi um gigante, Irangalo, toda a diretoria do Conselho, os conselheiros. Eu estou muito feliz de nós termos chegado a um bom termo. O nosso presidente Davi sabe o que eu insisti com ele para que nós caminhássemos com aquele projeto de lei da proficiência que está ainda aí em regime de urgência aí no Senado, e ele esperou o momento certo, e graças a Deus, com toda a discussão, com toda a capacidade de negociação que todos nós dedicamos, esse projeto aí está de presente para o povo brasileiro. Parabéns a todos e Deus abençoe, um excelente final de semana. Muito obrigado mais uma vez, presidente.
0: Senador Irã, olha só como é as coisas.
1: Opa!
0: Eu passei 2 minutos e meio elogiando Vossa Excelência, lembrando Vossa Excelência de quanto Vossa Excelência lutou e cobrou este presidente sobre esse projeto. Eu dou a palavra para Vossa Excelência pensando que Vossa Excelência vai falar para mim que eu ajudei. Vossa Excelência diz que não viu o Camilo Santana, que lembrou dele que ele foi importante e esqueceu de falar do presidente do Senado que lhe ajudou e ainda fez uma confidência que eu não tive nenhuma consulta de vista, quanto mais uma cirurgia. Não tem condições isso, está impossível isso aqui.
1: Tá garantido. Você não precisa. Você está enxergando bem.
0: Ele só fez a referência a Vossa Excelência porque ele viu na televisão. Quando ele não tinha visto, ele não tinha lembrado. Parabéns, Irã.
1: Luiz Camilo, é que tinha tanta gente para eu agradecer. Foi
0: não precisa justificar que vai dar errado.
1: Eu terminei com...
0: Não, Irã, melhor não aumentar mais. É danado para dar problema.
1: Eu terminei cometendo essa indelicadeza. Terminei cometendo essa indelicadeza e não registrei, mas o ministro Camilo sabe. Inclusive, mandei mensagem para ele. Conversamos hoje, no decorrer do dia, remotamente, e participei dessas negociações. E parabéns mais uma vez. E nosso presidente Davi, muito obrigado por tudo. Eu acho que toda essa construção não sairia da maneira como nós esperávamos sem a sua participação. O senhor sabe disso, e a nossa eterna gratidão. Muito obrigado a todos aí.
0: Parabéns.

0: Senador Dr. Irã, pela luta e pela conquista do dia de hoje.
1: Em Brasília, 7h39. Você acompanha a sessão plenária do Senado Federal desta quinta-feira, 15 de outubro de 2025. Ainda na pauta, há dois requerimentos a serem
0: votados.
1: Item
0: extra pauta, requerimento 708 de 2026, de autoria da senadora Leani Lemos e outros senadores, que solicita a realização de sessão especial destinada a homenagear as cientistas brasileiras. Submeto à votação requerimento. As senadoras e os senadores que o aprovam permaneçam como se encontram. Está aprovado o requerimento, senadora. A sessão será agendada pela Secretaria-Geral da Mesa. Item extra pauta. Requerimento 709 de 2026, de autoria do senador Nelsinho Trade e outros, que solicita a realização de sessão especial destinada a celebrar os 30 anos da história do coral do Senado Federal. Em votação requerimento, as senadoras e os senadores que o aprovam permaneçam como se encontram. Está aprovado o requerimento e a sessão será agendada pela Secretaria-Geral da Mesa. Requerimentos de licença. Requerimentos número 358 e 359 de 2026, de autoria dos senadores Alessandro Vieira e Humberto Costa, respectivamente, que solicitam, com fundamento do artigo 40 do Regimento Interno, licença dos trabalhos da Casa para participarem de missões oficiais nos termos das autorizações da Presidência do Senado Federal. As senadoras e os senadores que o aprovam permaneçam como se encontram. Estão aprovados os requerimentos e será cumprida a deliberação de plenário. Antes de nós encerrarmos a sessão, apenas lembrando vossas excelências, que estão todos e todas com a palavra o senador Paulo Paim.
2: Presidente Davi, antes de vossa excelência encerrar, eu fiz um depoimento hoje na abertura dos trabalhos e vossa excelência não estava. Eu dou esse pequeno depoimento agora para agradecer muito, muito a vossa excelência. Em nome de 37 milhões de brasileiros que foram beneficiados pela aprovação no dia de ontem da PEC sobre a redução de jornada sem redução do salário. Me lembro quando fiz um discurso emocionado, vossa excelência presidia, e eu contei lá no meu estado, vossa excelência fez sinal que eu fosse à mesa. Botou as duas mãos no meu rosto e me disse: Paim, fique tranquilo, tu não vai embora desse Congresso, aqui do Senado, sem primeiro votar o fim, vossa excelência, o termo, o fim da escala 6x1. Você vai votar a tua tão sonhada 5x2. Eu não esqueci. E por isso, nesse momento, na sua presença, eu queria que ficasse nos anais da casa. Eu vou embora, como eu lhe disse, que tenho que voltar para casa um dia e chegar a hora de voltar. 40 anos aqui dentro. Fui muito feliz, garanto para o senhor e para todos que estão assistindo. Mas eu agradecer especialmente Vossa Excelência, que criaram muitas dúvidas que essa matéria não seria votada e esse meu sonho não seria realidade. E Vossa Excelência reuniu sindicalistas, reuniu empresários, abriu oportunidade que eu fizesse aqui um debate para aqueles que dizem que não foi debatido, com 56 convidados de empresários e de trabalhadores. E no dia de ontem, eu vi consagrado que Vossa Excelência deu a palavra e cumpriu, e beneficiou quase 40 milhões de brasileiros. Queria agradecer aqui na sua frente, que fique registrado se vai existir essa vitória da classe trabalhadora do nosso país por qualidade de vida. Deve a todo o Senado, deve ao Congresso Nacional, mas deve especialmente a Vossa Excelência. Obrigado. Eu perguntei a Vossa Excelência ontem aqui, eu queria tanto estar na promulgação. E Vossa Excelência me disse: então não viaja. Só não me disse que dia seria. Então não viaja. Digo, mas, presidente, a semana que vem eu tenho que estar no estado, véspera de eleição. Você só me disse, não viaja e espera até

0: Amanhã para decidir. E hoje só a Vossa Excelência anuncia que a promulgação vai ser aqui amanhã de manhã. Eu quero estar aqui amanhã, como sempre faço, sentadinho aqui no meu lugar de senador, para ver esse ato, que é um ato histórico. É como eu digo, não é contar a história, nós fazemos a história. Um momento como esse, eu só vi na Assembleia Constituinte, há 40 anos atrás, quando lá conseguimos reduzir a jornada, depois de muito, muito debate, como fizemos aqui. E amanhã, eu estarei aqui, sentadinho, para bater o palma para aqueles que propiciaram esse momento histórico. Estamos fazendo história. Que bom estar aqui com vocês. Obrigado, presidente.
1: Presidente, se o senhor me permite.
2: Muito obrigado, senador Paulo Paim, pelas palavras de Vossa Excelência. Não vou falar novamente, porque vamos estar todos muito emocionados aqui. Então, só gratidão do coração. Parabéns pela luta de Vossa Excelência e parabéns ao Congresso Nacional Brasileiro, a capacidade do diálogo, do entendimento e da construção política com seriedade que nos levou até o dia de ontem à votação desta proposta. E amanhã ficaremos todos nós na história, mas Vossa Excelência sabe que Vossa Excelência foi quem por 4 décadas acreditou que era possível realizarmos este sonho dos trabalhadores brasileiros. A fé é a esperança nas coisas não vistas. E é isso que nós vamos concretizar no dia de amanhã. Concedo a palavra ao senador Randolfo Rodrigues. Obrigado.
1: Presidente, eu tenho que primeiro fazer um registro de agradecimento a Deus, porque diz que destino é o outro nome que se dá à vontade de Deus. Então, quero agradecer ao destino que me possibilitou estar nessa legislatura, estar aqui no plenário do Senado Federal, convivendo com o remanescente da luta dos trabalhadores na Assembleia Nacional Constituinte, que é Paulo Paim. Presidente, eu era um menino de 14 anos de idade e acompanhei os debates da Assembleia Nacional Constituinte. Ao acompanhar os debates, eu via a luta da bancada do Partido dos Trabalhadores e a luta especial desse metalúrgico, a luta deste companheiro, pelos direitos dos trabalhadores. O artigo 6º da Constituição, presidente, é o artigo dos direitos sociais da Constituição. Boa parte se deve à luta que ele travou lá. Direito de greve, a consolidação do FGTS, o seguro-desemprego. Presidente, demorou quase 40 anos da Constituinte de 1988 para hoje, para nós termos aprovado no dia de ontem o fim da escala 6x1. Então, o primeiro agradecimento que eu tenho a fazer é a Deus, porque destino é outro nome que se dá à vontade de Deus, que possibilitou que eu estivesse nesses tapetes azuis ao lado de alguém que começou essa luta desde 1988. O agradecimento seguinte, presidente, é ao Senhor, que sempre tranquilizou a todos nós e sempre foi firme no debate sobre a apreciação dessa proposta de emenda constitucional. Eu sei, presidente, o senhor não conta, o senhor não fala, mas eu sei as pressões que o senhor recebeu para que essa proposta não fosse votada. Eu sei, e só o senhor sabe o tamanho das pressões. O senhor e Deus também sabem o tamanho das pressões. Mas o senhor foi firme e a história haverá de reconhecer isso, e os trabalhadores do Brasil haverão de reconhecer. Ontem e amanhã serão 2 dias que serão registrados nos livros futuros da história do Brasil. Não é sempre que o trabalhador ganha, presidente, sobretudo nessa casa, não é sempre. Ao longo do tempo dá para contar com os dedos de uma mão as conquistas que os trabalhadores tiveram. Talvez 1932, o advento do direito do trabalho e as primeiras conquistas trabalhistas. 1943, a consolidação das leis do trabalho em seguida com vários direitos, como o direito do FGTS e o direito à livre direito à organização sindical dos trabalhadores. 1962, o direito ao 13º salário, todos esses direitos questionados pela elite brasileira, sobretudo pela elite econômica. 1988, eu já falei, o que foi conquistado no artigo 6º, o seguro-desemprego 2021.

0: 26, o fim da escala 6x1. E o senhor foi firme para que nós chegássemos à votação no dia de ontem. Então, o agradecimento em seguida, faço minhas palavras de Paulo Paim para o senhor. Subsidiariamente, presidente, só fazer um último registro, dois registros últimos. Hoje, eu tenho muito orgulho de ser o meu dia, porque é o dia dos professores e das professoras do Brasil. Eu tenho também muito orgulho, presidente, e agradeço também a Deus, do fundo do coração, me possibilitar, depois de ter visto gente como Paulo Paim, como Lula, escrever a nossa Constituição de Direitos dos Trabalhadores, me possibilitar, na vida, ser líder do governo de Luiz Inácio Lula da Silva. Porque Luiz Inácio Lula da Silva é um retirante nordestino que não teve o direito de ter um curso superior. Mas esse retirante nordestino é o brasileiro que mais construiu universidades na história, que mais construiu institutos federais na história e que introduziu o piso salarial dos professores. Então, meu agradecimento como professor é também a Deus, por me possibilitar ser líder deste governo, do governo do presidente Lula. Lamentavelmente, neste Dia dos Professores, a gente recebe a notícia que a entidade dos estudantes, não existe professor sem estudante, como diz Paulo Freire, não existe educador sem educando, e educação se faz em comunhão. Nesse dia dos professores, a União Nacional de Estudantes, a mais heróica entidade dos estudantes brasileiros, fundada em 1937, 11 de agosto de 1937, é objeto de um ato de censura do senhor Flávio Bolsonaro, senador dessa casa, por conta da deliberação da UNE, das manifestações de rua que ela fez. Presidente, a UNE resistiu à ditadura. O presidente da UNE, Onestino Guimarães, foi morto. A sua cadeira na reconstrução da UNE em 1979 estava vazia. A UNE passou pelos piores dos suplícios e resistiu. Não vai ser ditador, tentativa de ditador de plantão, que vai calar a UNE e a luta dos estudantes brasileiros. Então, eu queria, nesse dia dos professores, também registrar minha solidariedade a Bianca Borges, essa valente jovem presidente da União Nacional de Estudantes. Minhas homenagens, presidente, ao senhor. E, mais uma vez, agradeço a Deus conviver no mesmo tempo, na mesma época, na mesma história de Paulo Paim e de Luiz Inácio Lula da Silva.
1: Queria agradecer as palavras todas. Queria cumprimentar o senador Irajá. Para onde Vossa Excelência vai, senador Paim? Eu acho que eu vou ficar eu e o Paim aqui no plenário até amanhã, de hoje até amanhã. Que a gente senta nessa cadeira, Paim. A última vez que eu sentei nessa cadeira que ninguém conseguiu me tirar, eu fiquei 7 horas sentado. 2019.
2: Em Brasília, 7h52.
1: O Danilo que não deixou, Paim.
2: O senador Davi Alcolumbre, nesse momento, cumprimenta o senador Paulo Paim, do PT Gaúcho. Eles se abraçam ali junto à mesa do Senado Federal. E, nesse momento, também se congratulam os senadores Randolfo Rodrigues e a senadora Leonie Oliveira para registro fotográfico desse momento. Trata-se, na verdade, também da última legislatura, da última atuação do mandato do senador
3: Essa
2: Paulo Paim.
3: Essa foto merece ser na frente, viu, presidente Davi? Essa foto merece ser aqui na frente, viu, da mesa.
1: Não dá ideia. Amanhã a gente vai fazer uma foto linda com a sua presença aqui. Não é isso?
4: Perfeito.
1: Eu queria cumprimentar o senador Irajá, que está até esse horário nos acompanhando, participando da nossa sessão. Agradecer as palavras do senador Paulo Paim, muito carinhosas, muito elogiosas, e eu sei que todas são de coração. E as minhas também. Queria cumprimentar o senador Randolfo e agradecer as palavras do meu colega de bancada, senador Randolfo Rodrigues. Não sei como é que ele consegue gravar as datas, negócio de mês e dia e ano, uma loucura. É professor. E eu queria dar um abraço no senador Carlos Fávaro, meu irmão, ministro

0: Agricultura, senador da República pelo estado do Mato Grosso. Fávaro, no dia de hoje também Vossa Excelência relatou um grande projeto para o Brasil. E eu estou falando às vezes aqui e a gente fica muitas das vezes numas discussões aqui sem fim de coisas que realmente não interessam ao povo brasileiro. É um drama o que a gente está vivendo hoje. Eu estou falando, já falei várias vezes aqui, e eu tenho muito orgulho de estar fazendo o que eu estou fazendo nesse período na condição de presidente do Senado Federal. Só que todos vocês são parte. E o projeto relatado por Vossa Excelência, ontem a PEC, outras matérias muito importantes que a gente está conseguindo deliberar no Senado Federal, no Congresso Nacional, essas sim importam. Era para a gente tomar mais tempo para tratar de assuntos como o que nós tratamos ontem e hoje. E é disso que eu falo quando a gente precisa, todos nós, termos a consciência de que milhões de brasileiros estão aguardando as respostas e elas não são agressões. Elas são leis que impactam na vida de milhões de pessoas como o que nós estamos fazendo essa semana aqui. No meio de um processo eleitoral, palavra dada, palavra cumprida, simples assim. A melhor coisa do mundo é a gente fazer compromissos e cumprir compromissos. E o que nós estamos fazendo numa semana, em pleno processo de eleição presidencial de segundo turno, é fazermos e cumprirmos as nossas obrigações com o nosso país, com 215 milhões de pessoas que esperam o que nós fizemos essa semana aqui. E muitas das vezes, alguns de nós talvez, ou outras pessoas, ficam mais felizes, em vez de buscar construir os consensos, usar um telefone para exaltar os dissensos com agressividade e com ofensas. Então eu queria parabenizar Vossas Excelências por ficarem até aqui e dizer a Vossas Excelências que é uma honra, um orgulho e um privilégio ser presidente do Congresso Nacional. Cumprida a finalidade desta sessão deliberativa ordinária do Senado Federal, a presidência declara o seu encerramento.
1: Em Brasília, 7 horas e 56 minutos, encerrada, portanto, a sessão deliberativa do Senado Federal desta quinta-feira. Durante a ordem do dia, os senadores aprovaram o projeto de lei complementar que prevê reajuste do limite de enquadramento como microempreendedor individual, MEI, o perdão integral de dívidas com a União e a ampliação do limite de contratação de empregados de 1 para até 2. A proposta segue para a sanção presidencial. O plenário também aprovou na sessão de hoje o projeto de lei de conversão decorrente da medida provisória 1370 de 2026, que cria o Exame Nacional de Avaliação da Formação Médica, ENAMED. O texto prevê 3 provas durante a graduação em medicina, no segundo, no quarto e no sexto ano. A nota final será calculada pela média das 3 avaliações com maior peso para a última prova. A exigência vale para estudantes que ingressaram em cursos de medicina a partir de 19 de junho deste ano, data de publicação da MP. Pessoas já matriculadas antes dessa data seguirão as regras anteriores. Médicos com diploma reconhecido no Brasil ficam dispensados do exame. A MP segue para a sanção presidencial e foi convocada para amanhã a sessão solene do Congresso Nacional para a promulgação de 2 PECs, a 14 de 2021, que concede aposentadoria especial para agentes comunitários de saúde e agentes de combate às endemias, e a 221 de 2019, que põe fim à escala de trabalho 6x1. A sessão do Congresso foi agendada para as 10 horas da manhã desta sexta-feira. Mais detalhes sobre a sessão de hoje você acompanha ao longo da programação e na nossa página na internet, em senado.leg.br/rádio. 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

0: Nesse bloco ouvemos Maneva, Eu Nasci Há 10 Mil Anos Atrás. Também Paralamas do Sucesso e Marisa Monte, O Amor Não Sabe Esperar. E ainda Kid Abelha e Lenine, Na Rua, Na Chuva, Na Fazenda.
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0: Agora em Brasília, 8:11.
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0: Na sequência,

0: Essa foi Tereza Cristina. Você passa, eu acho graça. Antes ouvimos Cartola e Nelson Cavaquinho, Pranto de Poeta. Abrimos com Dori Caymmi, Gal Costa, Conversa de Botequim.
1: A inteligência artificial já é utilizada em 18% dos estabelecimentos de saúde no Brasil. A tecnologia pode agilizar exames, auxiliar diagnósticos e reduzir o tempo de espera dos pacientes. E o SUS começa a incorporar sistemas inteligentes aos hospitais. Um projeto em análise no Senado prevê regras para garantir a segurança e os direitos dos pacientes. Repórter Patrícia Oliveira.
2: A inteligência artificial já é usada por 31% dos estabelecimentos de saúde com mais de 50 leitos no Brasil. A tecnologia acelera, por exemplo, a análise de exames do coração e também pode ajudar a organizar a demanda por consultas, exames e procedimentos, reduzindo o tempo entre a solicitação e o atendimento. No SUS, 60 leitos inteligentes já permitem monitorar pacientes de UTI em tempo real. Um projeto da senadora doutora Eudócia do PSDB de Alagoas prevê regras para o uso da IA na saúde, com proteção de dados e supervisão humana nas decisões clínicas.
3: A implementação de hospitais inteligentes da rede SUS irá beneficiar significativamente o atendimento aos pacientes da rede pública, otimizando os diagnósticos precoces de várias patologias, especialmente as doenças oncológicas.
2: A proposta está pronta para votação na Comissão de Assuntos Sociais, com relatório favorável da senadora Damaris Alves, do Republicanos do Distrito Federal.
0: 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Agora em Brasília, 8h27. Esta é a sua Rádio Senado e agora você fica com o talento de Silva.

0: canção.
1: Ouvimos Wilson Simoninha, Bebete Vambora. Também Marina Lima, Corações a Mil, e Silva interpretando Mais Feliz. Na sequência, você fica com Curta Musical, que tem produção de Guilherme Michelucci e apresentação de Raquel Teixeira. Eu volto já.
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0: principalmente por meio da versão lançada pelo cantor francês Michel Filion, que se popularizou como o hino informal do Partido Socialista da França. Adaptada sem autorização, Antônio Carlos e Jocafi recorreram à justiça francesa e acabaram reconhecidos como os autores da música. Mas a disputa pelos direitos autorais não impediu que ela fosse cantada nos comícios do partido e depois ainda ganhasse versões em outros idiomas. Você Abusou foi um dos primeiros sucessos de Antônio Carlos e Jocafi, que quando despontaram nos anos 70, foram associados ao samba joia, uma classificação pejorativa para um tipo de samba mais comercial e romântico, considerado brega na época, mas que hoje virou cult. Outros sucessos da dupla, sob o rótulo de samba joia, incluem Dona da Casa, Mudei de Ideia e Desacato.
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0: mas já no início, a dupla mostrou que ia muito além do samba joia, promovendo uma mistura que contempla rock, soul, funk music, baião, samba de roda e muita influência afro-baiana, principalmente do candomblé. Outra marca da baianidade da dupla são as mais de 40 músicas que eles criaram ao longo da carreira baseadas em personagens e lugares da obra do escritor Jorge Amado. Algumas delas reunidas num álbum de 1996 chamado Antônio Carlos e Jocafi Cantam Jorge Amado.
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0: Com o tempo, o sucesso de Antônio Carlos e Jocafi foi diminuindo e a obra deles esquecida, até que em 2003 o rapper Marcelo D2 sampleou a música Cabalu Erê no hit Qual É, apresentando o som dos baianos a públicos mais jovens. Depois, já nos anos 2020, foi a vez do grupo Baiana System resgatar a dupla, compondo e lançando várias músicas com eles.
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0: Um dos destaques dessa fase é o disco Alto da Maravilha, de 2022, que Antônio Carlos e Jocafi lançaram em parceria com o cantor e compositor Russo Passapusso, vocalista do Baiana System. E em 2026, a dupla lançou um disco autoral pelo projeto estadunidense Jazz Is Dead.
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0: Agora, para celebrar os mais de 50 anos de carreira de Antônio Carlos e Jocafi, ouviremos o maior sucesso da dupla, a música Você Abusou.

A música Você Abusou, da dupla baiana Antônio Carlos e Jocafe, estourou no Brasil em 1971 e um ano depois começou a ganhar o mundo, principalmente

0: Jocafi na música Você Abusou, composição deles, lançada em 1971.
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3: Em Brasília, 8h47.
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0: Acabamos de ouvir Renato Brás, Coronel Antônio Bento. Antes, Maria Bethânia e Omar Aportuondo, Só Vendo Que Beleza.
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0: Em Brasília, 8h56.
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7: do que... 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O diploma é o reconhecimento pela iniciativa nas áreas de responsabilidade social, ambiental e cultural do empresariado. 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
5: Muita gente não entende por que o presidente Jânio Quadros renunciou em 1961. Para os historiadores, não existe dúvida. Jânio Quadros queria dar um golpe. Pelos planos, a renúncia não seria aceita pelo Congresso, pelos militares, nem pelo povo. Ele aproveitaria o clamor geral e aceitaria continuar com uma condição: que ganhasse poderes quase ditatoriais. O senador Argemiro de Figueiredo enxergou o golpismo.
8: A renúncia foi premeditada. Esperava retornar nos braços do povo e das Forças Armadas para dirigir a nação como queria, mais forte, mandando sozinho. Seria a primeira etapa do processo de uma ditadura.

0: ditadura.
1: O golpe fracassou, porque a denúncia foi aceita. Quem assumiu foi o vice João Goulart.
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3: Pontualmente 9 horas em Brasília.